0: político ou social que sejam importantes para uniformizar a interpretação da legislação federal sem limitar o acesso dos brasileiros à justiça.
1: Tribunal Superior Eleitoral e Advocacia Geral da União assinam um acordo de boas práticas sobre uso da inteligência artificial nas eleições 2026.
2: O principal produto da parceria é o lançamento de um guia de boas práticas sobre o uso de IA no processo eleitoral. Fábio Ruas.
3: O documento vai servir como um manual de conduta com diretrizes técnicas detalhadas para partidos, candidatos, plataformas digitais, órgãos públicos e para a sociedade civil. O acordo ainda prevê a realização de cursos, seminários, workshops e eventos relacionados ao uso da inteligência artificial nas eleições, entre outras medidas.
1: Tribunal Superior do Trabalho mantém entendimento sobre desconto de dias parados em greves de longa duração.
2: Com a decisão, empresas vão poder descontar metade dos dias e trabalhadores vão ter de compensar a outra metade. Marla Lacerda.
4: A sessão de dissídios coletivos do TST autorizou duas empresas de Indaiatuba, no interior de São Paulo, a descontar metade dos 36 dias da greve realizada pelos empregados. Nessas situações, a Justiça do Trabalho admite, como regra adotada pela jurisprudência da Corte, a compensação da outra metade dos dias de paralisação. Esse entendimento, ele busca equilibrar o direito de greve com os efeitos da suspensão do contrato de trabalho durante o movimento. Para os ministros, o desconto integral dos dias parados pode gerar prejuízos econômicos excessivos aos trabalhadores.
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1: Uma boa noite.
2: E até amanhã.
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1: Eu sou Paula Groba.
2: E eu sou Humberto Pinheiro.
1: E estes são os destaques de hoje do Jornal do Senado, que começa agora.
2: Senado pode tornar hediondos e inafiançáveis crimes de pedofilia.
1: Pessoas com deficiência poderão ser consideradas idosas aos 50 anos.
2: Fim da aposentadoria compulsória como punição avança no CNJ e no Senado.
1: Boa noite.
2: Boa noite.
1: Crimes sexuais contra crianças e adolescentes podem passar a receber a punição mais rigorosa prevista na legislação brasileira.
2: O plenário do Senado pode votar o projeto que torna hediondos e inafiançáveis os crimes de pedofilia e outras violências sexuais contra crianças, adolescentes e pessoas vulneráveis. A reportagem é de Bruno Lourenço.
3: Projeto de lei aprovado na Comissão de Constituição e Justiça inclui no rol dos crimes hediondos condutas como a corrupção de menores, a satisfação de lascívia, caracterizada pela prática de atos libidinosos na presença de criança ou adolescente, a divulgação de cena de estupro de vulnerável e o compartilhamento de pornografia. A matéria também classifica como hediondos os crimes previstos no Estatuto da Criança e do Adolescente ligados ao tráfico internacional de crianças e à pornografia infantil, como defendeu a relatora, senadora Elisiane Gama, do Maranhão.
4: Nosso relatório é pela aprovação do projeto de lei com a redação corrupção de menores, satisfação de lascívia mediante presença de criança ou adolescente, favorecimento da prostituição ou de outra forma de exploração sexual de crianças e adolescentes ou de vulnerável, divulgação de cena de estupro ou de cena de estupro de vulnerável, de cena de sexo ou de pornografia.
3: O senador Everton, do PDT do Maranhão, apresentou proposta semelhante e pediu que as duas matérias sejam analisadas em conjunto pelo plenário.
5: Em que eu propus o aumento da pena dos crimes cometidos contra a dignidade sexual quando praticados na presença física ou virtual de crianças, adolescentes e também cônjuge, companheiro ou parente de vítima, consanguíneo ou afim, em linha reta ou colateral até o quarto grau.
3: A CCJ aprovou um pedido de urgência para votação no plenário.
1: E a Comissão de Relações Exteriores iniciou as discussões sobre as barreiras da União Europeia à carne brasileira.
2: O grupo de trabalho que trata do acordo do bloco europeu com o Mercosul ouviu integrantes do governo e do setor privado. Repórter Pedro Pincer.
6: A partir de 3 de setembro, passam a valer novas regras da União Europeia sobre o uso de antimicrobianos na produção animal. O bloco exige que o Brasil consiga comprovar que a carne exportada não foi produzida a partir de animais submetidos ao uso de antimicrobianos proibidos pelas autoridades europeias. De acordo com o presidente da comissão, senador Nelsinho Trade, do PSD de Mato Grosso do Sul, é preciso ouvir os setores que podem ser afetados pelas normas e buscar soluções em conjunto com o governo e a iniciativa privada.
7: Setores que, porventura, venham a se sentir prejudicados, nos acionam, que nós iremos promover debates dessa natureza.
6: O chefe da missão do Brasil junto à União Europeia, embaixador Pedro Miguel da Costa e Silva, afirmou que o país terá de comprovar, por meio de auditorias, que consegue separar os produtos destinados ao mercado europeu e garantir que eles atendam às exigências do bloco. Representantes do setor privado afirmaram que o Brasil já dispõe da tecnologia necessária para fazer esse controle.
1: Aguarda votação no plenário um projeto que reduz para 50 anos a idade em que uma pessoa com deficiência seja considerada idosa.
2: O impacto do envelhecimento é maior para esse grupo de pessoas consideradas vulneráveis. Segundo a Organização Mundial da Saúde, pessoas com deficiência apresentam maior risco de desenvolver doenças crônicas, pior estado de saúde e, em alguns casos, podem morrer até 20 anos antes da população sem deficiência. Repórter Patrícia Oliveira.
8: O projeto que considera idosa uma pessoa com deficiência já a partir dos 50 anos, estende para esses indivíduos os mesmos direitos e a proteção garantidos às pessoas da terceira idade. A condição de idoso deverá ser definida por avaliação individual, médica, psicológica e social. Como destacou o relator do projeto na Comissão de Assuntos Sociais, senador Flávio Arnes, do PSB do Paraná.
9: Conforme a deficiência, podemos observar reduções na expectativa de vida que variam até algumas décadas para baixo. Se compararmos com a média da população, estamos longe de um patamar de igualdade.
8: Para o senador Paulo Paim, do PT do Rio Grande do Sul, relator na Comissão de Direitos Humanos, a proposta viabiliza a aplicação de conceitos de envelhecimento ativo específicos para pessoas com deficiência,
10: minimizando os possíveis impactos negativos do avanço da idade em um grupo social especialmente vulnerável.
8: O projeto que altera o Estatuto do Idoso já foi aprovado também na Câmara dos Deputados e está pronto para votação no plenário do Senado.
1: E a aposentadoria compulsória de magistrados pode deixar de ser uma punição prevista na Constituição, depois de o Conselho Nacional de Justiça oficializar o fim dessa penalidade no âmbito administrativo. O Senado pode analisar uma proposta que muda a Constituição sobre o mesmo tema.
2: A relatora, senadora Elisiane Gama, do Maranhão, afirmou que a decisão corrige uma distorção histórica. Repórter Pedro Pincer.
6: O Conselho Nacional de Justiça aprovou por unanimidade a proposta de resolução que acaba com a aposentadoria compulsória como a sanção disciplinar mais grave a juízes. A resolução aprovada segue entendimento da primeira turma do Supremo Tribunal Federal e também prevê a possibilidade da demissão como uma das hipóteses de punição. E o plenário do Senado pode votar uma proposta de emenda à Constituição que prevê o fim da aposentadoria compulsória como punição aos magistrados, promotores e procuradores e militares. De autoria do então senador Flávio Dino, atualmente ministro do Supremo Tribunal Federal, o texto foi aprovado pela Comissão de Constituição e Justiça em abril. A relatora, senadora Elisiane Gama, do Maranhão, afirmou que a decisão corrige uma distorção histórica.
11: É inadmissível o que a gente viveu ao longo da história do Brasil com esse tipo de prêmio para quem comete um crime, de que nós não podemos permitir castas de servidores públicos com privilégios.
6: Pelas novas regras, nos casos mais graves, o magistrado poderá ser colocado em disponibilidade com proposta de perda do cargo. Nessa hipótese, será imediatamente afastado das funções e passará a receber remuneração proporcional ao tempo de contribuição até a decisão definitiva do STF sobre a eventual perda do cargo.
1: Você sabia que nas eleições os votos em branco e nulos não são transferidos para nenhum candidato e não podem cancelar uma eleição?
2: Na prática, quem escolhe uma dessas opções deixa a decisão para os demais eleitores. Conheça mais sobre esses dois tipos de votos com a repórter Marcela Cunha.
12: Voto em branco vai para quem está na frente? E uma maioria de votos nulos pode cancelar a eleição? A resposta para as duas perguntas é não. Para votar em branco, o eleitor aperta a tecla branco e confirma. O voto nulo acontece quando é digitado um número que não corresponde a nenhum candidato ou partido. Nos dois casos, o voto é excluído da contagem que define o resultado. Não é transferido, não beneficia nenhum candidato e não é somado ao vencedor. O consultor legislativo do Senado, Gilberto Guerzoni, explica como essas duas situações aparecem na urna.
13: Mas a gente já viu que reduziu bastante o número de votos em branco, né, já que a urna eletrônica abre uma tela, o eleitor tem que fazer alguma coisa de forma ativa ali, né? Ou ele propositalmente coloca um voto inexistente e confirma, o que leva à anulação do voto, ou ele tem que apertar a tecla de voto em branco.
12: Além de expressar uma decisão consciente, o voto nulo também pode ser resultado de um erro na digitação. Em 2026, serão 6 votos para deputado federal, deputado estadual ou distrital, 2 senadores, governador e presidente da República. Por isso, a recomendação da Justiça Eleitoral é levar uma colinha de papel.
1: E ao participar da abertura da exposição O Caminho do Voto, promovida pelo Tribunal Superior Eleitoral, o presidente do Senado, Davi Alcolumbre, afirmou que o processo eleitoral brasileiro está entre os mais confiáveis do mundo. Ele também elogiou a decisão do presidente do TSE, ministro Nunes Marques, de levar a mostra ao Congresso Nacional.
2: A exposição, aberta à visitação no anexo 1 do Senado, apresenta as etapas do sistema eletrônico de votação, do desenvolvimento das urnas à totalização dos votos e integra a programação da Semana Nacional do Sistema Eletrônico de Votação.
14: As pessoas que visitarem a exposição sairão daqui conhecendo melhor o percurso do seu voto e o papel que ele desempenha na construção do nosso país. Um Brasil comprometido com a democracia, com as eleições livres e diretas, com a alternância de poder e com a transparência no processo eleitoral.
2: Edição de Paula Groba e trabalhos técnicos de João Lira, o Jornal do Senado fica por aqui. Acompanhe agora as notícias da Câmara dos Deputados. Boa noite.
1: Boa noite e até amanhã.
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16: Câmara reforça a indenização por dano moral à vítima de violência doméstica.
17: Proposta facilita acesso de motoristas a postos de combustível nas estradas.
18: Projeto busca garantir saúde ginecológica de meninas a partir dos 10 anos.
19: Boa noite. Os deputados analisam proposta que visa assegurar a saúde ginecológica de meninas a partir dos 10 anos de idade no SUS. O projeto está em regime de urgência e pode ser incluído na pauta de votações do plenário a qualquer momento, como informa o repórter Antônio Vital.
20: Está pronto para ser votado no plenário da Câmara, projeto que torna a regra a primeira consulta ginecológica das meninas a partir de 10 anos de idade no SUS, o Sistema Único de Saúde. O projeto foi apresentado pelas deputadas Adriana Ventura, do Novo de São Paulo, e Grace Elias, do PL de Minas Gerais, com o objetivo de permitir que as meninas e suas famílias recebam orientações preventivas e adequadas sobre temas como vacinação contra o HPV, cuidados de higiene íntima, preparação emocional para a primeira menstruação e informações sobre métodos contraceptivos. A vacina contra o HPV é recomendada a partir dos 9 anos de idade. A proposta obriga o Ministério da Saúde a elaborar um protocolo para o atendimento ginecológico dessa faixa etária. As meninas deverão ser encaminhadas à primeira consulta quando houver sinais de proximidade da menarca, como é chamada a primeira menstruação. Além disso, determina que as secretarias estaduais e municipais de saúde providenciem a formação contínua dos profissionais da área, especialmente ginecologistas, para que estejam preparados para atender as meninas. O texto também estabelece que a consulta será acompanhada por um responsável e, quando necessário, uma equipe multidisciplinar, que poderá incluir psicólogos e enfermeiros. De acordo com a deputada Adriana Ventura, uma das autoras da proposta, o objetivo é reduzir a incidência de gravidez precoce na adolescência, evitar doenças sexualmente transmissíveis e contribuir para a prática de hábitos saudáveis.
21: Tanto a vacinação como a HPV, que é recomendada a partir dos 9 anos, cuidado de higiene íntima, preparação emocional para essa fase da primeira menstruação e demais, bem como informação sobre métodos contraceptivos, isso é importante para prevenir gravidez precoce e outras complicações de saúde. Ele é muito simples, mas a gente acredita que ele pode provocar mudanças profundas na orientação das meninas brasileiras.
20: O projeto que torna a regra a primeira consulta ginecológica das meninas a partir de 10 anos de idade no SUS ganhou regime de urgência e pode ser votado a qualquer momento no plenário da Câmara, sem passar pela análise das comissões permanentes da Casa. Da Rádio Câmara, de Brasília, Antônio Vital.
15: Educação.
16: Jorge Sola, do PT da Bahia, defende o projeto de sua autoria que regulamenta as escolas de saúde pública do SUS. A matéria já aprovada na Câmara e em tramitação no Senado reconhece instituições estaduais e municipais que formam profissionais, organizam estágios e apoiam residências.
22: Essa rede de escolas de saúde pública precisa e merece o seu reconhecimento, a sua regulamentação, para que dê, primeiro, mais visibilidade, mais estabilidade e maior capacidade de ampliar o orçamento destinado à formação de recursos humanos, ampliar o empoderamento dessas escolas para o ordenamento das práticas e dos estágios. Muitas vezes você tem a necessidade de organizar as vagas nos hospitais públicos, nos hospitais da rede do SUS para a formação profissional e até, né, definir políticas públicas que visem estimular a formação de profissionais que ainda temos uma carência.
19: Jorge Sola assinala ainda que as escolas têm papel central na organização dos processos seletivos para residências médicas e na formação de especialistas em áreas com carência no país. Para ele, a falta de um marco legal e de uma estrutura de articulação nacional
0: limita o potencial das instituições.
16: Professora Luciene Cavalcante, do PSOL de São Paulo, é autora do projeto que isenta do imposto de renda professores e demais profissionais da educação básica e superior. Ela explica que a medida busca valorizar a categoria e ampliar os investimentos na educação.
0: A deputada afirma que o Brasil investe pouco em educação, paga baixos salários aos docentes e que muitos municípios não cumprem o piso nacional do magistério. Professora Luciene Cavalcante argumenta ainda que, assim como outros setores recebem incentivos fiscais, os profissionais da educação devem ser priorizados.
4: Esse projeto, ele visa colocar no centro do orçamento público e do financiamento das políticas públicas os profissionais da educação. Quase 30% de todo o rendimento dos profissionais da educação ficam retidos na fonte com o pagamento do imposto de renda. Os profissionais da educação já trabalham em várias escolas para poder complementar a sua renda. Eles trabalham com alto número de estudantes por turma. Então, eles precisam desse investimento.
15: Trabalho.
16: A Câmara aprovou o projeto de lei que limita a jornada máxima de trabalho dos psicólogos a 30 horas semanais, sem redução do salário. A repórter Maria Neves traz mais informações sobre o texto que já foi encaminhado para análise dos senadores.
5: Uma das autoras do projeto, a deputada Érica Cocai, do PT do Distrito Federal, explica que atualmente a lei que regulamenta a atuação dos psicólogos não prevê limite de jornada de trabalho. Com isso, eles ficam submetidos a 44 horas semanais. De acordo com a deputada, a categoria é a única entre os profissionais que lidam com saúde e atenção psicossocial que não tem jornada de 30 horas.
23: Os profissionais de psicologia têm o direito a uma jornada de trabalho que possibilite que ele tenha tempo para o seu aprimoramento acadêmico, mas ao mesmo tempo para que possa cuidar da sua própria existência. Por isso, 30 horas para a psicologia é uma necessidade, não apenas dos psicólogos e psicólogas, mas uma necessidade do país que precisa desses profissionais atuando em todos os espaços.
5: A deputada Natália Bonavides, do PT do Rio Grande do Norte, também assina a proposta. Ao apresentar o texto, as autoras argumentaram que a redução da jornada de trabalho vai contribuir para a preservação da qualidade de vida e o adequado exercício da atividade profissional, que demanda elevado desgaste emocional e mental. O texto beneficia os profissionais com contrato de trabalho no setor privado. Para psicólogos que trabalham em empresas públicas como seletistas, a nova jornada dependerá de dotação orçamentária e de autorização na Lei de Diretrizes Orçamentárias. Da Rádio Câmara de Brasília, Maria Neves.
15: Economia.
0: Marcelo Crivella, do Republicanos do Rio de Janeiro, aponta como positivos os resultados de emenda à Constituição que estende a imunidade de IPTU a templos religiosos instalados em imóveis alugados. Ele explica que a regra passou a valer em 2023.
24: Em 2022, ela foi promulgada, essa emenda à Constituição, em fevereiro de 2022. Como o IPTU incidia 1º de janeiro, ela passou a ter efeito apenas em 2023. O que significa ela? Antes dessa emenda, tinha a imunidade de IPTU apenas os templos próprios, aqueles que foram construídos pelos fiéis. Mas nós sabemos, pelo censo do IBGE 2022, que dos 580 mil templos religiosos, católicos, espíritas, evangélicos, 400 mil funcionam em imóveis alugados e eles não tinham a imunidade do IPTU. Com a emenda constitucional 116, passaram a ter.
16: Marcelo Crivella orienta igrejas, creches, asilos e orfanatos a procurarem as prefeituras caso tenham efetuado o pagamento do IPTU entre 2023 e 2026. Ele alerta que a cobrança é indevida nos casos amparados pela emenda, com possibilidade de restituição dos valores.
0: Bandeira de Melo, do PV do Rio de Janeiro, é um dos autores de projeto que cria um modelo próprio de funcionamento para as cooperativas solidárias. O texto define essas organizações como sociedades sem fins lucrativos,
19: com regras de autogestão e articulação com a Política Nacional de Economia Solidária.
3: Bandeira de Mello informa que a proposta busca reduzir a burocracia para iniciativas da economia solidária, com prioridade para grupos economicamente frágeis. O projeto também prevê estímulo à participação das cooperativas solidárias em compras públicas, licitações e ações de desenvolvimento comunitário.
15: Desenvolvimento Regional.
19: Paulo Soares, do Podemos de São Paulo, apresentou o projeto que cria um programa para incentivar a universalização da coleta e tratamento de esgoto. Ele explica que a iniciativa também institui um fundo de assistência para socorrer municípios sem condições financeiras de investir no saneamento básico.
7: Uma defesa da sustentabilidade e da compensação ambiental. Em que sentido? Aquele município que está cumprindo com todos os seus deveres na questão de saneamento, nas questões ambientais todas, ele ser recompensado por um fundo. E esse fundo também, ao mesmo tempo, socorrer os municípios que não têm condições financeiras de avançar no saneamento básico. Essa é uma gestão que envolve meio ambiente, envolve saúde pública.
3: Paulo Soares pede urgência na aprovação da matéria, ressaltando que o saneamento ainda apresenta desigualdades profundas entre regiões do país. O congressista esclarece que os recursos do fundo virão de penalidades, de fiscalização e de aportes internacionais de fomento.
15: Turismo.
19: Projeto de lei apresentado por Domingos Neto, do PSD do Ceará, visa facilitar o acesso de micro e pequenas empresas de turismo a financiamentos públicos. A proposta prioriza empreendimentos localizados fora das regiões metropolitanas.
3: O texto de Domingos Neto permite o uso de fundos garantidores e seguros de crédito em substituição ou complemento às garantias tradicionais. Para ele, a medida amplia o acesso aos recursos do Fungetur e dos fundos constitucionais para modernizar e fortalecer o turismo regional.
15: Transportes.
19: Avança na Câmara proposta que busca facilitar o acesso de motoristas a postos de combustível nas estradas. A repórter Silvia Munhato tem os detalhes.
8: A Comissão de Viação e Transportes da Câmara dos Deputados aprovou o projeto que busca melhorar o acesso dos motoristas aos postos de combustíveis e rodovias sob concessão pública. A proposta inicial do deputado Capitão Augusto, do PL de São Paulo, dava 180 dias de prazo para que as concessionárias elaborassem planos de adequação das rodovias, evitando retornos muito distantes. O relator, deputado Zé Trovão, do PL de Santa Catarina, afirma que o problema é real.
9: E esse motorista, às vezes, ele tem que caminhar 5, 6 quilômetros para frente, fazer um retorno e voltar. O que nós estamos determinando hoje é o seguinte: olha, nós vamos criar acessos mais claros e mais fáceis para esses motoristas. Para que o cara não corra o risco, às vezes está na reserva, está chegando no final do seu combustível, vai fazer um retorno, ou um retorno que não está bem sinalizado, um retorno perigoso e acabar acontecendo um acidente.
8: Mas o deputado modificou o texto para atribuir à Agência Nacional de Transportes Terrestres a tarefa de tratar do problema no âmbito de sua atuação normativa e contratual. A proposta, que pretende facilitar o acesso do motorista aos postos de combustíveis em rodovias sob concessão, será analisada agora pela Comissão de Finanças e Tributação. Da Rádio Câmara de Brasília, Silvia Munhato.
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15: Segurança Pública.
3: Bibo Nunes, do PL do Rio Grande do Sul, é autor de projeto que amplia as punições para quem picha bens públicos ou privados. O parlamentar destaca que o texto prevê a suspensão da carteira de habilitação e das linhas telefônicas do infrator.
25: Nós temos que acabar com a pichação. Só suja a cidade. Tem que ser punido. É punindo que se gera respeito. Os pichadores, eles têm uma competição para ver quem é o louco-mor, que é o consegue pichar e estragar o monumento que mais chama a atenção da sociedade. Então esse projeto é para dar penalidade, punir quem presta esse desserviço ao Brasil, que é a pichação, e que nós, brasileiros, possamos ter nossas cidades, os nossos monumentos respeitados.
2: O congressista observa que a pichação causa, além dos danos materiais, prejuízos ao turismo. Bibo Nunes acrescenta que o projeto inclui a cobrança do ressarcimento pela restauração do bem pichado, com responsabilização do autor ou dos responsáveis legais em caso de menor de idade.
6: Alexandre Lente, do União de São Paulo, propõe substituir a prisão em regime fechado pela prisão domiciliar para quem deixar de pagar pensão alimentícia. O projeto do deputado também permite monitoramento eletrônico e saída para o trabalho remunerado.
2: Alexandre Leite explica que a prisão em regime fechado ficaria restrita a casos excepcionais, quando houver ocultação de bens ou má-fé do devedor. Ele argumenta que a medida busca aumentar as chances de pagamento da pensão sem impedir o exercício da atividade profissional.
15: Justiça.
6: Os deputados aprovaram nova regra sobre indenização por dano moral à vítima de violência doméstica. Entenda na reportagem de Paula Bittar.
11: A Comissão de Constituição e Justiça da Câmara dos Deputados aprovou uma proposta que reforça na lei o direito de indenização por dano moral nos casos de violência doméstica e familiar contra a mulher, desde que haja pedido expresso da acusação ou da parte ofendida. A reparação será fixada pelo juiz, inclusive criminal. A relatora na comissão, a deputada Lídice da Mata, do PSB da Bahia, destacou a importância de garantir a indenização a essas mulheres.
12: Ela é uma vítima da violência e isso é conhecido pela sociedade e impacta sobre sua imagem na sociedade. E, portanto, ele garante o direito dessas mulheres a uma indenização por danos morais. A violência deixa as marcas que vão muito além das agressões físicas. Elas provocam sofrimento, ela compromete a saúde mental, ela afasta as mulheres do seu trabalho, ela deixa a mulher em situação de trauma. E por isso mesmo é essencial que a legislação assegure também o direito à reparação desses danos.
11: Segundo Lídice da Mata, a proposta tem inegável relevância, pois ao inserir a possibilidade expressa de reparação civil por dano moral decorrente de violência doméstica, fortalece a proteção dos direitos fundamentais à dignidade da pessoa humana, à integridade física, psíquica e moral e à igualdade de gênero, assegurando à vítima um instrumento adicional de reparação no âmbito civil. A proposta é que estabelece o direito de indenização por dano moral nos casos de violência doméstica e familiar contra a mulher já pode seguir ao Senado, a menos que haja recurso para votação pelo plenário da Câmara. Da Rádio Câmara de Brasília, Paula Bittar.
15: Consumidor.
2: Tarcísio Mota, do PSOL do Rio de Janeiro, é coautor de projeto que regulamenta a publicidade das apostas online. A iniciativa trata a atividade como tema de saúde pública e de defesa do consumidor, com o objetivo de restringir a propaganda das chamadas bets.
13: Do mesmo jeito que nós temos hoje regulações muito rígidas sobre propaganda, por exemplo, para as drogas legalizadas, como tabaco ou álcool, é preciso ter regras muito rígidas para as propagandas dessas casas de aposta online. Por exemplo, é inadmissível que elas continuem a financiar times de futebol, financiar campeonatos de futebol, que são inclusive a origem de grande parte dessas apostas. É inadmissível que no meio da transmissão de um jogo de futebol, você tenha propaganda dessas casas de aposta como se fossem simples informações jornalísticas.
6: Segundo Tarcísio Mota, o projeto cria medidas preventivas para reduzir o endividamento e os impactos do vício sobre as famílias. O parlamentar também defende regras mais rígidas com foco na proteção da saúde mental e dos direitos dos consumidores.
2: Projeto de Raimond, do PT do Rio de Janeiro, proíbe a veiculação de propagandas de apostas online em emissoras de rádio e televisão. De acordo com o deputado, a medida busca reduzir a exposição da população às chamadas bets em veículos que operam por concessão pública.
14: Então, o que a gente queria, na verdade, é que as bets não existissem no nosso país. Nós lutamos contra elas. Mas, enquanto a gente não consegue abolir as bets no Brasil, e nós haveremos deixamos de abolir um dia, nós queremos proibir que elas sejam divulgadas, publicizadas nos meios de comunicação de televisão e rádio.
1: Raymond explica que o objetivo é minimizar os impactos das apostas sobre a saúde mental, o orçamento das famílias e o endividamento da população. Ele acredita que reduzir o alcance desse tipo de atividade protege os consumidores mais vulneráveis.
19: Termina agora o Jornal Câmara dos Deputados, produzido pela Rádio Câmara, com trabalhos técnicos de Everson Urani e apresentação de Val Monteiro e Luciana Vieira. Uma boa noite para você.
1: A Voz do Brasil volta amanhã. Boa noite.
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Você curtiu com Boca Livre, Diana, também Raul Seixas, Cowboy Fora da Lei, de Raul Seixas e Paulo Coelho. Presença de Maria Bethânia interpretando Caetano, esse cara.

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E aí, valeu, João Bosco de Bosco Aldir Blanc, Kid Cavaquinho, Paulinho Mosca de Paulinho Mosca, pensando em você. 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Nós quatro do Chico, deixa a menina.

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5:08, essa central de rádio notícias, a Rádio do Povo. Muito bom dia, Itatiba, muito bom dia a toda a região. 4524-0003, 4524-1594. Você liga, pede, confere, faz a nossa programação aqui na central de rádio e notícias. Muito bom dia, Itatiba, muito bom dia a todos que nos ouvem. A partir de agora, até às 6 da manhã, você confere o melhor da música, é isso mesmo. E você pode pedir a sua, através do 4524-0003, 4524-1594 e também nosso WhatsApp 972-28-3052. Bom dia, Itatiba, bom dia a todos na audiência, a todos da região. E a partir de agora, começando o Sertanejo CRN. Quer pedir sua música? Quer falar com a gente? Ligue pra cá, faça da tua a nossa programação primeira. Você liga, pede, confere o seu sucesso. Vamos começando o sucesso? 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Tá, então, participe da nossa programação. Vamos começando com sucesso, com música, nesse dia 6 de agosto. É, quer pedir sua música? Quer pedir seu sucesso? Quer fazer parte da programação? Vamos mandando, vamos começando. Já vamos mandando pro Anderson, Darcy, a Luciana lá do posto Itamax, sempre na audiência com a gente. E vamos tocando com Dona Verdade, a música de Liu e Léo. Na sequência, Jaine, o Tropeiro. Peça seu sucesso, peça sua música, faça da nossa programação a tua programação primeira. Vamos de música, 5:12.

5:18, da sua central de rádio notícias. Conferimos Jaine, conferimos Liu e Léo aqui na central de rádio e notícias. E aqui você liga, pede e confere o seu sucesso. E vamos de mais música, vamos atendendo o nosso amigo Tadeu, da Tadeu Herculano, lá do bairro das Brotas. Ele oferece pro Furtado, o Jorge Furtado, que sempre tá na audiência com a gente. Pedro Bento, Zé da Estrada, O Velho Dançou é o pedido. E na sequência, conferimos Pequenina com Perla. E claro, você pode ligar, pode pedir, pode fazer a nossa programação do jeito que tanto gosta aqui na rádio que toca. 5:18, vamos de música. Pedro Bento da Estrada, Perla, na CRN.

5 horas 26 minutos, 5h27, agora já mudou o relógio, malemar sentei na cadeira, já mudou o relógio. Mandando um grande abraço ao nosso amigo Benito Penteado, a partir de sábado, 16 horas, a partir não, todo sábado, às 16 horas, por aqui na Central de Rádio Notícias, com o Sertanejo CRN. É, Benedito, nós estamos cuidando aqui das gavetas, usando as músicas que o Benedito traz pra gente, ó. Olha que coisa boa, hein? Raul Torres e Florencio, Chico Mulato. É, tô pegando a gaveta 2, da gaveta 3 do armário 2 do Benedito Penteado. E Romaria, Renato Teixeira. Essa tá na estante, essa tá jogada desde segunda, jogada não, né, a gente deixou no cantinho, porque a gente ia usar mais cedo, mais tarde, a gente ia usar durante a semana, então tava no cantinho. Mandando então um grande abraço pro Benedito Penteado, também pro Pastor Gabriel, também pro Juarez Mansambani e também para o Dr. Gessé Gomes Barbosa, que hoje tá por aqui daqui a pouco também tem o maestro Marcelo Fagundes. Vamos de mais sucesso, mais músicas. Antes, vamos falar do previsão do tempo, clima tempo, ó, atualizado agora, hein? Chuvoso, hoje o dia é chuvoso. Temperatura e sensação térmica em 17 graus. E sol com muitas nuvens, pancada de chuva à tarde, muitas nuvens à noite, sem chuva. Então chuva pro período da tarde. Madrugada também deu aquela chuvinha, mínima 14, máxima 28. Previsão de 0,8 milímetros, ou seja, pouquíssima chuva. 1014 HPA, ventos a 7 km por hora, umidade relativa 87%. E vamos de mais música, vamos de mais sucesso, mandando um grande abraço pro pessoal da Itapeças. Ontem deu um problema no vidro do meu carro, o pessoal resolveu rapidinho. Olha, realmente, eu não esperava tanta rapidez. Chegamos lá, o pessoal já fez a troca da máquina de vidro, quebrou do nada, caiu o vidro para dentro, mas, claro, como o pessoal precisa trabalhar, tivemos que correr para lá e o pessoal resolveu. Isso aí foi bom demais. Vamos de música, vamos de sucesso. Raul Torres e Florencio, Chico Mulato, Renato Teixeira, Romaria. A música Romaria a gente oferece para Gertrudes, do Santa Filomena, na audiência com a gente. Vamos de música.

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5 horas 37 minutos da sua central de rádio notícias, muita música pra você. E vamos mais música, vamos mais sucesso, essa eu quero mandar pro meu pai. É, Rick Renner, te amo pai, muito obrigado, chegando dia dos pais. E claro, José Luiz Pancotto sempre foi meu símbolo de exemplo para meus filhos, tanto pro Felipe quanto pra Bárbara. E claro, exemplo de homem em casa. Graças a Deus, convivemos muito bem e essa música vai para você. E esse pedido, Te Amo Pai, é o pedido do Euclides, Euclides do Centenário, oferecendo a todos os pais. Vamos de música? Vamos de sucesso? Na sequência, Corajosa, aqui na rádio, que toca com Roberta Miranda. Rick Renner e Roberta Miranda é o sucesso que a gente confere.

5 horas e 47 minutos da sua central de rádio notícias, a Rádio do Povo. 5 horas e 47 minutos, vamos com a última música de hoje. Vamos ir pegando aqui Roberto e Mirinho, a música Lágrimas, a última de hoje do programa. Eu, Anderson Pancota, agradeço e já volto para encerrar. Vamos atendendo a Rogéria, lá do... Deixa eu pegar aqui o bairro, é São Luís 2, oferecendo para todos na sintonia e para nós e também para o filho Luiz Pedro. Vamos então de música, vamos de sucesso, Roberto e Meirinho, Lágrimas na rádio que toca.

0: 5 horas e 51 minutos, está chegando na sequência o maestro Marcelo Fagundes com o programa O Poder da Mente. Um pouquinho antes, a gente confere o ministro da Eucaristia José Pereira com a oração da Ave Maria. Eu desejo a todos um ótimo dia, lembrando que 7 horas da manhã tem Jornal das 7 com Eva Franco e Mané Roberto. Às 8h30 a gente confere Dr. Gessé Gomes Gu Barbosa com o programa Pergunte ao Doutor. Às 13 horas temos aqui a Camila, a Mari e também a Tatiana com o Fala Itatiba, as notícias da Prefeitura Municipal. E às 16 horas o programa Debate. 5 horas e 52 minutos. Um forte abraço a todos, um ótimo dia, uma ótima quinta-feira e a gente se fala amanhã. Tchau, tchau, pessoal.
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10: 5 horas e 58 minutos.
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Saudamos a Virgem Maria, Mãe de Jesus e Nossa Mãe, ao toque das Ave Maria. O anjo do Senhor anunciou a Maria. Ela concebeu por virtude do Espírito Santo. Ave Maria, cheia de graça, o Senhor é convosco. Bendita sois vós entre as mulheres. Bendito o fruto de vosso ventre, Jesus. Santa Maria, Mãe de Deus, rogai por nós, pecadores, agora e na hora de nossa morte. Amém. Eis aqui a serva do Senhor. Faça-me segundo a vossa palavra. Ave Maria, cheia de graça, o Senhor é convosco. Bendita sois vós entre as mulheres. Bendito o fruto de vosso ventre, Jesus. Santa Maria, Mãe de Deus, rogai por nós, pecadores, agora e na hora de nossa morte. Amém. E o Verbo divino se fez carne e habitou entre nós. Ave Maria, cheia de graça, o Senhor é convosco. Bendita sois vós entre as mulheres. Bendito o fruto de vosso ventre, Jesus. Santa Maria, Mãe de Deus, rogai por nós, pecadores, agora e na hora de nossa morte. Amém. Rogai por nós, Santa Mãe de Deus, para sejamos dignos das promessas de Jesus Cristo. Amém. Oremos. Infundi, Senhor, em nossas almas a vossa graça, a fim de conhecer pela anunciação do anjo a encarnação de Jesus Cristo, vosso Filho bem-amado. Cheguemos pelo merecimento sua paixão e morte na cruz, a glória da ressurreição, pelo mesmo Jesus Cristo. Amém. Coração de Maria, morada da Santíssima Trindade. A Santíssima Trindade é a comunidade perfeita, Pai, Filho e Espírito Santo. Vive unido e partilho da mesma essência deles, procede o bem e a criação. Nada existe sem o consentimento deles. A Trindade nos forma e nos ensina a viver em família, ordenadamente, com equilíbrio, maturidade, sempre nos conduzindo para as águas mais profundas da fé. Deste mistério participa Maria com todo o seu ser, sua consciência de Mãe de Cristo. Maria, a escolhida e bem-aventurada, participa da plena unidade da Trindade. Ela foi agraciada com o dom da maternidade, desempenha no seio da família humana a missão de atrair todos para seu Filho. Repleta do Espírito Santo, Maria torna o templo do divino, colaborando no mistério da salvação da humanidade por meio da encarnação do Verbo, a Virgem eleita, segundo o desígnio da Trindade, comunica seu sim de modo esplêndido e se entregar totalmente à vontade do Pai. No coração da Trindade, Maria já ocupava um lugar especial. Fora pensada e amada como ninguém mais foi escolhida. Na sua humildade, reconhecida por Deus como uma mulher cheia de ternura, encanto e admiração, nela habita a certeza de que nunca estamos sozinhos. Assim como o bom pastor cuida da vida por suas ovelhas, Maria cuida de seus filhos adotivos com determinação e amor, inserindo-no no coração da Trindade, para aprender, amar, consolar, edificar o reino. Nossos olhos, nos olhos de Maria, a Trindade é a expressão da vida perfeita em Deus, lugar do repouso.

0: da misericórdia, onde os discípulos podem se abrigar e se instruir. Agora, nossas orações pela saúde de todos os doentes. São sofrendo nas casas, nos hospitais. Quero colocar a oração desta manhã por estas intenções. Maria Teresa Godoy, Santa Filomena, Marilena Mateuso Monte, Jardim Santo Antônio, Marisete dos Santos Anela, Elis Tescarolo, Mateu Almeida Guimarães Central Parque, Milta Garcia da Silva, Engenho, Neuza Gava Coritinha. Coloco também por toda a família, pela minha família, pelo pessoal aqui da rádio, por todas as pessoas que trabalham na área de saúde. Para você, meu irmão, para você, minha irmã, que pediu as nossas orações. Senhor nosso Deus e nosso Pai, nós vos suplicamos que concedai a vossos servos e servas saúde do corpo e proteção da alma, e que pela gloriosa intercessão da bem-aventurada sempre Virgem Maria Rosa Mística, sejamos livres da tristeza presente e gozemos da eterna alegria, por Cristo nosso Senhor. Amém. Maria, é um meio suave, curto e seguro para chegar a Jesus. A todos, um santo dia e até amanhã, se nosso Pai do Céu nos permitir. Salve Maria.
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0: Olá, bom dia Itatiba e toda a região, ou pela CRN, para mais um programa Mente Poderosa. Falando para você e com vocês, Marcelo Fagundes. Temas diferentes ligados às terapias integrativas, como a que eu pratico, tá? E com as músicas binaurais e também o teste de bioressonância. E eu estou também no meu Instagram, tá certo? @ Maestro Marcelo Fagundes. A você pela sua audiência e começa agora o programa Mente Poderosa. E antes de começarmos o nosso programa desta semana, quero te dar uma dica muito especial. 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Então vamos ao programa de hoje. Vamos falar sobre a dopamina e a doença de Parkinson. A dopamina é um neurotransmissor responsável por levar informações para várias partes do nosso corpo. E quando é liberado, provoca a sensação de prazer e aumenta a motivação. Além disso, a dopamina está envolvida nas emoções, nos processos cognitivos, no controle dos movimentos, na função cardíaca, no aprendizado, na capacidade de atenção e nos movimentos intestinais. Olha só quanta coisa esse hormônio participa, hein? Também está diretamente relacionada a distúrbios neurológicos e psiquiátricos, como a doença de Parkinson, esquizofrenia e o TDAH, por exemplo. Embora a dopamina seja produzida naturalmente pelo corpo, no sistema nervoso central e nas suprarrenais, este nível podem ser aumentados através do consumo de determinados alimentos ricos em tirosina, como ovos, peixe, carnes ou feijão. E para que serve a dopamina? As principais funções da dopamina são o aumento ao libido. A dopamina está ligada com o aumento do libido, porque durante a relação sexual, os níveis de dopamina aumentam, dando maior sensação de prazer. A dopamina também estimula a ejaculação masculina e, em alguns casos, homens que têm alterações nos níveis de dopamina e serotonina podem sofrer de ejaculação precoce. Promove o aumento da massa muscular. Alimentos ricos em proteínas indicadas para pessoas que desejam aumentar a massa muscular ajudam também a aumentar a dopamina, o que faz com que a pessoa sinta prazer ao ingerir este tipo de alimento, estimulando o seu consumo. Da mesma forma, o exercício que é acompanhado por este tipo de dieta também promove a liberação da dopamina. Pode causar alterações da percepção, é isso mesmo. Altos níveis de dopamina podem produzir alterações mentais que estão ligadas a transtornos como a esquizofrenia, por exemplo, causando alucinações e até mesmo delírios. Nestes casos, é necessário que a pessoa realize o tratamento prescrito por um médico de forma adequada, evitando episódios de alucinações. É importante que pessoas com esquizofrenia façam tratamento prescrito pelo seu psiquiatra, de forma correta, para que os remédios ajudem a baixar ou a manter estáveis os níveis de dopamina, evitando novos episódios de alucinações ou delírios. Ajuda também no controle dos movimentos, e por isso que é importante aí como um tratamento paralelo ao Parkinson. A dopamina ajuda a controlar a coordenação dos movimentos corporais. A concentração de dopamina parece até estar associada à doença de Parkinson. Parece não, está mesmo. Uma vez que pessoas com baixos níveis de dopamina demonstram maior dificuldade para controlar e coordenar os movimentos, provocando tremores. O tratamento da doença de Parkinson pode incluir remédios para aumentar a dopamina e, assim, melhorar o controle dos movimentos. Tá? Fica comigo até o final do nosso programa, que nós vamos falar muito a respeito da doença de Parkinson, tá ok? Outra função da dopamina, garante a sua saúde intestinal. Foi demonstrado que os níveis de dopamina aumentam com o consumo de probióticos, uma vez que existem algumas espécies de bactérias, como Coprococcus e a Dialister, que vivem no intestino e que estão ligados à produção deste neurotransmissor, que promove boa saúde intestinal. E qual seria a diferença da dopamina para a serotonina, que também é muito falado, né? Uma das diferenças entre a dopamina e a serotonina é a fonte da sua produção. Uma vez que a dopamina é produzida a partir de tirosina, enquanto a serotonina a partir de um aminoácido chamado triptofano. Quando a serotonina se encontra em níveis elevados, a quantidade de dopamina tende a diminuir, causando redução do libido, por exemplo. Por outro lado, níveis baixos de serotonina podem causar aumento excessivo de dopamina, o que causa um aumento do libido e da busca por atividades que causam prazer. Níveis baixos de serotonina têm tendência a deixar a pessoa com mais vontade de comer doces, enquanto níveis baixos de dopamina significa menos prazer e vontade de comer. Sinais da dopamina baixa, preste bem atenção. Quando a dopamina se encontra em níveis baixos, os principais sinais são a falta de motivação e de prazer. E olha só que interessante, motivação e prazer batem recordes aqui no meu consultório. Muitas pessoas reclamam disso. Não tem vontade de acordar, não tem vontade de sair, de trabalhar, de estudar. Não tem prazer nas pequenas coisas ou até mesmo nos seus relacionamentos. Tá certo? Muitas vezes isso é confundido com a depressão. E não é depressão, é falta da dopamina, que pode ser resolvida com uma música binaural de minha autoria, que eu vou falar daqui a pouco para vocês sobre isso também. Ou seja, um tratamento totalmente natural, sem o uso de um agente químico. Tá ok? Mas vamos entender agora um pouquinho sobre a doença de Parkinson e a dopamina. O que tem uma coisa a ver com a outra? O tratamento da doença de Parkinson é feito com o uso de remédios que ajudam a diminuir os sintomas, pois aumentam a dopamina e outros neurotransmissores no nosso cérebro. Além disso, é recomendado fazer sessões de fisioterapia, terapia ocupacional, fonoaudiologia e atividades físicas para ajudar a melhorar a força, o equilíbrio, reforçando a autonomia do paciente. Aqui entra a terapia com as músicas binaurais que eu pratico. Mas vamos continuar a entender um pouco sobre essa doença. O tratamento da doença de Parkinson, também conhecido como mal de Parkinson, deve ser feito com orientação médica de um neurologista, de forma individualizada, de acordo com os sintomas apresentados. Remédios para o Parkinson. Os remédios antiparkinsonianos, como carbidopa, levodopa, cloridrato de benzerazida, selegilina, amantadina ou pramipexol, nomes difíceis, não? São indicados pelo neurologista para reduzir os sintomas, como tremores e movimentos lentos, por exemplo, ou movimentos involuntários, tremores repentinos, né? Geralmente, esses remédios são usados em associação com a carbidopa e a levodopa, ou cloridrato de benzerazilda mais levodopa, sendo esses medicamentos fornecidos gratuitamente pelo SUS, sempre com receita restrita, receita médica do seu neuropsiquiatra, tá bom? Não adianta ir lá e pedir o remédio que não vai andar, tá? Tem que ter a consulta e a receita. O médico irá decidir quais combinações indicar, dependendo do estado geral de saúde, do estágio da doença, hora do dia e os sintomas que se intensificam e os efeitos colaterais do medicamento. Além disso, para tratar outras condições, como depressão, agitação e insônia, comuns também paralelos a essa doença, o médico deverá e poderá prescrever outros tipos de medicamento, como antidepressivos, antipsicóticos e ansiolíticos. A fisioterapia também é muito útil, tá? A fisioterapia para Parkinson pode ser indicada logo que o diagnóstico seja confirmado, sendo um bom tratamento para ajudar a estimular a movimentação e a qualidade da vida do paciente. Este tipo de tratamento ajuda a melhorar a força, a coordenação e a amplitude dos movimentos, diminuindo o desequilíbrio natural da doença e prevenindo contraturas e quedas, certo? A fonoaudiologia também é indicada. Uma fonoaudióloga para o Parkinson pode ser indicada pelo médico e feito por um fonoaudiólogo especialista nisso, para melhorar a capacidade da fala, da comunicação, da deglutição e melhora na rouquidão, caso tenha, tá? Terapia ocupacional. A terapia ocupacional é outro tratamento para Parkinson que pode ser indicado também pelo médico e feito por um terapeuta ocupacional. Este tipo de tratamento ajuda a pessoa a ter mais independência nas atividades do dia a dia e para o autocuidado, como caminhar, escovar os dentes, comer, pentear o cabelo, por exemplo. Além disso, o terapeuta ocupacional ajuda a pessoa a utilizar alguns equipamentos auxiliares, como talheres especiais, andador ou até mesmo a cadeira de rodas. Atividade física. A atividade física para a doença de Parkinson é muito importante, porque mantém a mobilidade e a força muscular e melhora o equilíbrio do paciente. Alguns exercícios que podem ser indicados pelo médico são caminhadas leves, pilates, yoga, alongamentos, hidroginástica e natação, por exemplo. O tipo de atividade física deve ser indicado pelo médico especialista e, de preferência, feito com orientação profissional de um professor de educação física e varia de acordo com o estado de saúde e sintomas apresentados.
1: Vamos para um rápido intervalo? Não saia daí, tá ok? Eu volto já já.
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0: E voltamos ao nosso programa desta semana, O Poder da Mente, aqui pela CRN de Itatiba.
1: Ok. E estão me pedindo para falar das pulseiras de Schumann. Ela equilibra a sua energia e também te ajuda a controlar a tua ansiedade e aumentar o foco na sua vida, nas suas atividades aí da sua vida. Vamos entender como a pulseira de Schumann funciona? Então, esta aqui é a pulseira de Schumann. Tá vendo? Ela é uma peça bem bonita, né? Ela é de cobre puro, virgem, com banho de ouro. E dentro dela, nós temos os ímãs que equilibram a sua energia. Por que eu falo cobre puro, né? O cobre, ele tem que ser puro para que ela funcione adequadamente. Existem aí outras pulseiras que copiaram a minha pulseira de Schumann, que se utiliza de cobre reciclável, ou seja, o cobre já foi fio elétrico, já foi cano de água, de conduítes, etc. Tá? Não serve porque o cobre já passou aí por várias mudanças térmicas e químicas, inclusive. Então, o cobre ele tem que ser puro, ou seja, ele saiu da mina de cobre e virou pulseira. O banho de ouro é só para proteger a pulseira, para ela não ficar muito envelhecida, embora algumas pulseiras logo ficam escuras, tá? Por conta da energia que você carrega, tá? Ou da energia dos ambientes onde você frequenta. Os ímãs são calibrados, cada ímã tem uma função, são 6 ímãs, tá? 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Afastando aí dores, tendinites, afastando você também da preguiça, da falta de vontade de fazer as coisas, tá certo? Muitas pessoas que têm dores crônicas usam a pulseira diariamente e as dores simplesmente desapareceram, tá ok? A pulseira, ela é muito bonita, tem gente que até fala, ah, mas eu tenho medo, eu pego ônibus, né? Eu ando de metrô, de trem, se eu colocar uma pulseira dessa no braço, vão achar que é de ouro de verdade e é capaz de me assaltar. Então, quando você estiver no transporte coletivo ou estiver em algum lugar que você sinta esse receio, você pode tirar a pulseira do seu pulso e colocar no bolso ou na sua bolsa. Ela é regulável, tá, gente? Então, ela abre facinho e ela regula no seu pulso, tá? Então, pulsos menores, pulsos mais grossos, né? Tem essa regulagem, tá ok? Mas ela também funciona no bolso aí da sua calça, na sua bolsa também. Ela vai funcionar sem nenhum problema, protegendo, trazendo essa proteção para você, tá ok? Depois de alguns anos, a gente desenvolveu as barras de Schumann, que é a mesma coisa da pulseira, só que em formato de barra. É uma barrinha reta, né? A pulseira, ela tem esse formato oval, né? Que é uma pulseira, né? Um bracelete. As barras, não, elas são retinhas, também tem ímãs. E você compra um kit com 5 barrinhas de Schumann. E essas barrinhas você deve colocar nos ambientes aí da sua casa. Na sala, no quarto, onde você dorme, onde você estuda, tá? No seu banheiro, né? Que banheiro é um lugar perigoso, que pessoas podem sofrer acidentes, escorregar, e ela vai equilibrar a energia do ambiente, tá? Afastando aí qualquer tipo de problema. No seu carro, eu tenho aí depoimentos de pessoas que usaram a barra, tinham uma barrinha no carro e sofreram um acidente de trânsito, mas não aconteceu absolutamente nada, nada, nada com elas, né? Às vezes teve até perda total do veículo, mas a pessoa saiu sem nenhum arranhão, né? Por conta da proteção que a barrinha te deu ali naquele momento, tá certo? É um kit com 5 barras vendidos aí de 5 em 5. Você também pode me mandar uma mensagem, que eu também te mando um filme mostrando como que as barrinhas funcionam e são feitas, tá? Também de cobre virgem, tá? No 11 99656-9137. Temos também falado sempre do bastão de alcalinidade da água, tá? Se você tiver um tempinho, procura aí nas redes sociais um filme do Dr. Lair Ribeiro. tá? Aí, conhecidíssimo médico aí brasileiro, né? Ele fala sobre água alcalina, ou pH do sangue alcalino. Procura lá para você ver. Ele é categórico. Quando nós temos o nosso pH do nosso sangue muito ácido, nós estamos desenvolvendo um corpo prontinho para ter e dar uma manutenção às células cancerígenas, qualquer uma delas, tá? As células cancerígenas, elas não se desenvolvem num organismo alcalino. E como é que você vai ter um organismo alcalino? Tomando água alcalina, evitando alimentos que são muito ácidos, né? Também ajuda, tá? Evitando embutidos, evitando produtos industrializados com grande frequência, né? Bolachas, alimentos que são muito processados, né? Às vezes você nem sabe o que você está comendo, tá? É muito grande aí a lista, né, de produtos que a gente acaba comendo no dia a dia e que podem transformar o nosso corpo em ácido, tá certo? 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Mas o bastão é fora de série. Ao invés de você gastar dinheiro comprando uma água alcalina, que é muito caro, que é mais caro do que uma água mineral, você pode comprar água mineral ou até mesmo usar a água aí do filtro da sua casa mesmo, sem nenhum prejuízo, tá? E colocar esse bastão, que é pequenininho, assim, mais ou menos desse tamanhinho, você coloca dentro de uma jarra e esse bastãozinho vai alcalinizando a água, transformando a sua água em alcalina. Quando terminar, né? Quando acabar os produtos que tem dentro desse bastãozinho metálico, que é de aço inox, né? Ele já não vai estar mais funcionando, tá certo? Então, para uma casa aí de 4 pessoas, esse bastãozinho vai durar aí mais ou menos uns 7-8 meses. Uma casa com 2 pessoas vai durar uns 12-14 meses. Uma casa com 1 pessoa só vai durar quase 2 anos. Tá? Você consumindo essa água com frequência. Você pode deixar isso na sua casa e quando você for para o seu trabalho, você coloca lá num squeeze, né? Aquela água da sua casa. Ou até mesmo compra um bastão e deixa só no seu squeeze. Aí você pode, na firma, na empresa que você trabalha, colocar a água lá do bebedouro da empresa, mas dentro do seu squeeze já tem esse dispositivo maravilhoso que é o bastão de alcalinidade da água. Tá certo? Show de bola. 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Bom, também temos o nosso tratamento com as músicas binaurais, né? Que é o carro-chefe de tudo que eu faço desde que eu me iniciei nesse mundo terapêutico há mais de 10 anos, né? Eu trouxe para o Brasil essa terapia maravilhosa com as músicas binaurais, que é sempre feita com o uso de fones de ouvido, né? Assim como esse aqui, né? 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Então, poxa vida, hoje eu acordei meio desanimado, meio estressado, tem uma música binaural para você. Hoje eu acordei com dores no corpo, tem uma música binaural para você. Acordei com ressaca, fui numa festa ontem, exagerei um pouco e hoje tô ali, sabe, mal pra caramba. Tem uma música para ressaca também, muito legal. 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
0: Vamos para um rápido intervalo, não saia daí, tá ok? Eu volto já já.
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0: voltamos ao nosso programa desta semana, O Poder da Mente, aqui pela CRN de Itatiba.
1: E aí você inicia o seu tratamento, tá? Nós temos alguns tratamentos que são muito bem sucedidos, né? Como, por exemplo, contra o zumbido, contra o estresse, contra a insônia, tá? Muita gente que não consegue dormir usa as minhas músicas binaurais aí para equilíbrio aí do sono, né? Com muita assertividade, tá bom? É só você me chamar aí que a gente bate um papo sobre as músicas binaurais, tá? E os tratamentos que a gente pode estar aí também te oferecendo aí nesse pacote todo. Eu estou aqui sempre para te ajudar. Então, pessoal, sobre as batidas binaurais, sempre tem muitas pessoas que me mandam mensagens perguntando: as batidas binaurais são seguras? Eu vou ouvir com segurança? Ou vai acontecer alguma coisa desagradável ao eu ouvir a música que você, Maestro Marcelo Fagundes, faz? Bom, as batidas binaurais, elas são gravações completamente seguras de usar. Esta é uma ciência natural que reproduz os estados cerebrais que os seres humanos produzem diariamente, que já existem no nosso cérebro. O que a música faz é reorganizar essas frequências, tá certo? Pense em batidas binaurais da mesma forma que você ouviria uma música que faz você se sentir bem. É a mesma coisa. A razão pela qual uma música te faz sentir bem é porque esta música possui certas propriedades que movem o seu cérebro para um estado de relaxamento, de alegria, de felicidade, de lembrança, não é mesmo? Quantas pessoas aí ouve uma música e lembra de uma pessoa, lembra de um fato, lembra de uma passagem, né? O mesmo princípio se aplica aqui. Se você se sentir estressado, sente-se e ouça uma gravação com as batidas binaurais projetadas especialmente para você se sentir relaxado. E se você, que quer sentir mais acordado, estimulado, ou estimular o seu cérebro para um aprendizado mais dinâmico, por exemplo, ouça a gravação com batimentos binaurais nas ondas beta, por exemplo, tá? Recomendamos as batidas binaurais particularmente para aquelas pessoas, né, que lutam contra o estresse, que lutam para mudar pensamentos negativos, destrutíveis, né, e algum tipo de comportamento que não está te fazendo bem, tá? Muitos terapeutas hoje, já não é tão novidade, porque já faz 10 anos que eu trabalho com isso, né? Já estão usando as batidas binaurais para tratar pacientes que sofrem do estresse, da ansiedade, né? Da hiperatividade e outros problemas comportamentais. Mas tem um detalhe: você precisa saber quem fez essa batida binaural. Ela é segura se você souber quem a fez. Porque na internet nós temos aí uma infinidade de batidas binaurais, mais batidas do que músicas binaurais, que é o que eu faço. As batidas binaurais tem um monte. Se você colocar agora no Google lá, batidas binaurais, você vai ver lá mais de, sei lá, 1 milhão de sites, inclusive oferecendo gratuitamente esta música. Não caia nisso, porque você não sabe quem fez essa música e você não sabe se aquilo que está dizendo que a música vai fazer, vai realmente fazer. Tá? Então, por exemplo, uma música que está lá gratuita, que é para estímulo do seu aprendizado. Será que é mesmo? Quem fez? Por que está lá de graça? Né? Agora, se você contratar os meus serviços, os meus trabalhos, você pode ter certeza absoluta que eu vou te dar esta música específica que você está me contratando para fazer. Tá? E se você não se sentir bem com a música que eu, o Maestro Marcelo Fagundes, fiz para você, é só você falar. É só você mandar uma mensagem para mim, eu troco a música sem nenhuma cobrança adicional. Tá? Hoje é meio difícil isso acontecer. Antigamente, quando eu comecei, às vezes acontecia. Eu fazia uma música, a pessoa ouvia 1, 2 dias e me ligava. Falava assim: olha, eu não vou ouvir mais, porque essa música está me deixando triste, eu estou chorando o dia inteiro. Tal. Opa, peraí, que eu errei aqui a mão na frequência. Eu vou fazer outra então. E aí, com o tempo, eu fui também aprendendo a dominar esta técnica, que não tem muito livro que ensina. A gente aprende e vai experimentando, né? Mas hoje é muito difícil acontecer isso comigo, tá certo? Então, vale a pena você contratar, né, e comprar uma música binaural de minha autoria. tá certo? Nós temos pacotes aí fechados, né, como eu disse anteriormente, que não custam tão caros. Você pode comprar o pacote todo ou comprar avulso as músicas e ir já começando o seu tratamento, tá certo? Bom, essa é uma pergunta muito corriqueira, tá? Outra pergunta que sempre me fazem é: posso ouvir as músicas binaurais em qualquer lugar? Não aconselho. Primeiro, a música vai te relaxar, então você não deve ouvir a música binaural dirigindo, operando uma máquina, né, fazendo uma atividade, tá? A não ser que seja para isso. Eu tenho música binaural que estimula você a ter atividade física, estimula você a ter mais energia. Então aí você pode ouvir a música binaural na academia, por exemplo, tá? Mas se é uma música para fazer você encontrar a sua paz, o seu equilíbrio, então o ideal é que você ouça essa música num ambiente tranquilo. No seu quarto, sentada numa poltrona, num sofá confortável, até mesmo deitada, tá? Você pode ouvir antes de dormir, você pode ouvir sempre com fones de ouvido, como eu já disse, né? Tá? Você pode dormir ouvindo a música binaural. E o tratamento está sendo feito da mesma maneira, não se preocupe. Se você dormir, é até legal, porque aí o seu cérebro descansou e o processo todo já está começando a fluir melhor, porque você não tem interferência aí dos seus pensamentos, de barulhos externos e coisas que podem te atormentar. Tá? Então procure um lugar, pode ser qualquer horário do dia. Tem pessoas que gostam de ouvir a minha música binaural depois que almoça na empresa. Terminou o almoço da empresa, ainda tem meia hora, 40 minutos de almoço, vai lá para o jardim da empresa, vai numa sala da empresa que você pode ficar mais tranquila. Hoje é comum as empresas terem esses espaços, né? É onde você pode pôr o fone, peça para as pessoas não te incomodar, tá? Pode até colocar um despertadorzinho no seu celular, se for o caso, para que ele toque depois de meia hora, porque a música, né? Se você vai ouvir aí no seu WhatsApp, a música vai tocar só meia hora e ela vai parar. Se você for ouvir em outro programinha de áudio, é capaz que ele fique em looping, fique, né, repetindo, mas alguém sempre vai te acordar para você voltar ao trabalho, tá bom? Então, procure sempre um lugar aí dinâmico, gostoso, né? Um lugar que você se sinta bem, né? E ouça com tranquilidade, tá certo? Tá? Num jardim, é bem legal, tá? Aí, uma pergunta que sempre me faço, eu já respondi agora, né? Posso ouvir as músicas dirigindo um carro, um caminhão, um ônibus? Não, não pode. Nunca escute as gravações minhas das músicas binaurais ou dirigindo, operando máquinas pesadas, alguma coisa desse tipo, que você pode ter uma sonolência, dormir e acabar batendo aí o seu carro, tá? Tenho que comprar fones de ouvidos especiais? Também sempre me perguntam isso. Muitas pessoas ouvem as minhas músicas binaurais aí com o fone que vem no celular, que é aquele que fica bem dentro do ouvido, né, no furinho do ouvido, tá? Tudo bem, pode usar. Mas eu recomendo que ouça com esses fones aqui, tá? Esses fones mais tradicionais que vedam praticamente a tua orelha toda, tá? Por que que esse fone é melhor, né? Porque ele faz com que o som externo fique bem longe, tá? Então você não vai ter interferência do som externo, você vai ouvir só a música binaural mesmo, tá? Então é muito interessante, é muito legal por esse aspecto, tá bom? Então se preocupe com isso, tá? De ter essa qualidade audível, tá? 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Então é como se você estivesse fazendo realmente um tratamento. Se você vai fazer acupuntura, você tem que comprar as agulhas, né? O médico não vai usar a agulha que ele tem lá de outros pacientes em você. Você vai ter que comprar o seu kit e usar sempre as suas agulhinhas, tá certo? Aqui uma pergunta que sempre me fazem também é se as batidas binaurais realmente funcionam. Funcionam sim. Esta tecnologia foi comprovada e desenvolvida ao longo dos últimos 150 anos. Então não é uma invenção minha, do maestro Marcelo Fagundes. Não, não é. Tá? A ciência mostrou que seu uso regular aumenta a capacidade dos ouvintes para relaxar, aliviar a ansiedade e reduzir o estresse, mostrando resultados positivos quando utilizamos para cura curar diariamente doenças como enxaquecas, dores crônicas, ansiedade, alcoolismo e outros vícios e muitas outras doenças do homem moderno, tá? Então, a gente tem a ciência, a comprovação dessa ciência a partir de 1969. Por quê? Porque em 1969 foi inventado o tomógrafo. E aí com a invenção do tomógrafo é que a gente conseguiu realmente visualizar o cérebro funcionando. Tá? Até então, a gente tinha só o EEG, o eletroencefalograma, que também media as ondas cerebrais nossas, né? Mas a gente não entendia realmente se aquilo que a pessoa estava ouvindo estava tendo alguma interferência no aspecto aí cerebral da pessoa. Já com o tomógrafo, a gente consegue, tá? Até alguns anos atrás, um programa de televisão, fizeram esse teste, né? Colocaram um casal namorando, né, dentro de um tomógrafo para ver, e eles começaram a medir, né, os pulsos elétricos cerebrais deste casal, né, o que é que acontece na hora de um namoro, né, e foi uma pesquisa bem interessante, e para tudo é assim. Então, se você está aí com uma tristeza crônica, você tem um padrão cerebral, e aí a música binaural muda esse padrão. E se você tiver num tomógrafo, você vai ver que esse padrão vai ser alterado, tá? É bem interessante, vale a pena você, de alguma maneira, você fazer essa experiência. Agora, cuidado, como eu disse anteriormente, não vai baixando aí, porque vira e mexe, eu encontro com gente por aí, nos eventos que eu vou, que falam sobre isso, né? Falar, eu baixei a música tal, não deu nada certo, não aconteceu nada. Ué, não aconteceu nada, porque talvez aquela música que você baixou nem era binaural, né? Nem não tinha nada disso. Então, não adianta você perder seu tempo ouvindo isso, tá? Eu garanto o meu trabalho, eu garanto aí todo o processo de criação das músicas binaurais que eu faço já há muitos anos, tá bom? Quer saber mais? Quer me mandar pergunta? 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Ok? Tá bom? Então fique tranquilo. Eu estou aqui para ajudar vocês e para melhorar você, melhorar a sua condição de vida. Tá? Não é para perturbar você. Se por um acaso você me contratou para fazer uma música para te tirar da ansiedade, do estresse, alguma coisa assim, e não deu muito certo, você se sentiu mal, é só falar comigo que eu faço a música novamente para você.
0: E chegamos ao final do nosso programa desta semana. Tenham todos um ótimo final de semana e na próxima quinta-feira estarei com vocês aqui pela CRN, Central de Rádio e Notícias de Itatiba e toda a região. Até a próxima quinta, às 6 em ponto. Até mais. Tchau, tchau.
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5: 7:02. 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

Bom dia, estamos iniciando o Jornal da Sete. A edição é desta quinta-feira, 6 de agosto de 2026, 218 dias do ano. A partir de agora, você fica por dentro das principais notícias de Itatiba, da região, do país e do mundo. A apresentação de Eva Franco, comentários de Mané Roberto, direção-geral de Nivaldo Luiz. Trabalhos técnicos de Anderson Pancotto. De acordo com a previsão do Climatempo, a previsão do tempo para hoje indica manhã de sol, com aumento de nuvens e pancadas de chuva com trovoadas no período da tarde, com temperaturas variando entre 17 e 26 graus. Neste momento, os termômetros marcam 17 graus, umidade relativa do ar 85%.

0: ventos a 12 km por hora. Vamos agora às principais manchetes do dia. Copa do Brasil. Mais 4 times garantem classificação para as quartas de final. Morungaba recebe, neste fim de semana, etapa do Campeonato Brasileiro de Motoclim. Defesa Civil alerta para ventos fortes e chuva entre quinta e sábado em Itatiba. Itatiba destaca a experiência do CRAS itinerante na abertura regional da 15ª semana do bebê. Morungaba reforça o compromisso com a primeira infância durante a abertura regional da 15ª semana do bebê. Prefeitura de Itatiba oferece terapia hormonal trans gratuita com atendimento especializado no CTA. CCI de Itatiba ganha salão climatizado e amplia ações para o público 50+. Suspensões e cassações de CNH por reincidência aumentam 10 vezes na RMC. Essas e outras notícias você confere agora.
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0: 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Copa do Brasil, mais 4 times garantem classificação para as quartas de final. Informação de Daniele Esperon.
2: Mais 4 classificados para as quartas de final da Copa do Brasil foram conhecidos. No clássico carioca entre Fluminense e Vasco, melhor para o Cruz Maltino, que venceu por 3-1 e avança no torneio, da mesma forma que já tinha feito na semifinal do ano passado. O atacante Brenner, autor de 2 gols no Maracanã, vinha sendo bastante criticado pelos torcedores vascaínos e comemorou os gols e também a classificação.
3: Há alguns meses atrás, saí daqui como vilão. Hoje, nessa partida, estou saindo como herói. A gente não pode abaixar a cabeça, tem que trabalhar, receber as críticas quando são necessárias, trabalhar para depois receber os elogios, mas também não se iludir e continuar trabalhando, porque para jogar no Vasco, a gente sabe a pressão, sabe a força da torcida que nos apoia aos 90 minutos. Então é isso. Estou muito grato, muito feliz.
2: Quem avançou sem sustos foi o Cruzeiro, diante da Chapecoense no Mineirão, 2-0. Já no duelo entre Grêmio e Mirassol na Arena, em Porto Alegre, vitória do tricolor gaúcho por 1-0, com gol de Pavon. Já o Palmeiras se classificou mesmo perdendo para o Fortaleza em duelo realizado na Arena Pantanal, em Cuiabá. O 3-2 para o Leão do PSI não foi suficiente para reverter o 3-0 do jogo de ida. Nesta quinta-feira, os últimos classificados serão conhecidos e 2 mandantes terão que reverter a desvantagem de 2 gols do jogo de ida. O Corinthians pega o Inter em Itaquera e o Vitória recebe o Atlético Paranaense no Barradão. As 2 partidas serão às 8 horas da noite. Agência Rádio Web com informações da Copa do Brasil, Daniel Esperon.
4: A Copa do Brasil teve ontem algumas partidas, vocês ouviram, né, a classificação

0: o Fluminense por 2-1, né? Com isso está o Vasco está classificado. E nós tivemos também a vitória do Cruzeiro sobre a Chapecoense. Chapecoense que teve um jogador expulso, né, que facilitou a vida cruzeirense. E também, né, nas partidas de ontem à noite, nós tivemos o Palmeiras. O Palmeiras acabou sendo derrotado por 3-2. O Abel Ferreira colocou um time misto, vamos dizer assim, mas jogou muito mal, principalmente já no primeiro jogo contra a equipe do Fortaleza, já havia ido muito mal, né? E desta feita se obrigou a colocar alguns dos titulares no segundo tempo para melhorar as condições. O Palmeiras chegou até a empatar. E no finalzinho, né? Um gol de cabeça lá que cai entre nós, né? A defensiva do Palmeiras tem o Benedetto, que é alto, tem os jogadores ali, Murilo, que não conseguiram interceptar a cobrança de escanteio. Mas mesmo assim, o Palmeiras se classificou, porque havia vencido por 3-0 aqui, mas perdeu por 3-2 lá, e o jogo foi lá em Cuiabá, né, e a renda deu 2.400.000, acho que quem comprou lá o jogo, né, que o Fortaleza vendeu por 2.200.000, se não me engano, né, e acabou até tendo prejuízo com essa situação. E também o Mirassol foi até Porto Alegre, perdeu do Grêmio, e teve inclusive um gol anulado. Agora já temos os semifinalistas, né, que estão aí. O Atlético de Minas, Santos, Cruzeiro, Grêmio, Vasco e Palmeiras confirmaram suas vagas. Nesta quinta-feira, hoje o Vitória recebe o Atlético, às 20 horas, né, o Vitória que perdeu por 2-0 no jogo de ida. E o Corinthians, né, vai buscar sua melhor versão para tentar superar o Inter depois da derrota no Beira-Rio por 2-0. Então, o time do Diniz precisa fazer 3 gols em casa para avançar. Nós achamos assim que pode até isso acontecer, apesar de que o Internacional tem melhorado, né, nos últimos tempos. E agora a gente fica aguardando, né, pelas demais classificações. E a CBF já anunciou que o sorteio das quartas de final da Copa do Brasil será na próxima terça-feira, que é dia 11, às 11 horas, na sede da entidade.
1: João Fonseca vence na estreia do Masters de Montreal. Informação de Daniele Esperon.
2: O brasileiro João Fonseca começou com vitória sua campanha no Masters 1000 de Montreal, ao derrotar o grego Tsitsipas por 2-7-0. Parciais de 7-6 com 7-3 no tiebreak e 7-5. Assim, o tenista brasileiro garantiu vaga na terceira rodada do torneio, que é disputado em quadra dura, e manteve a invencibilidade diante do ex-número 3 do mundo. Na próxima fase, João Fonseca vai enfrentar o vencedor do duelo entre o norueguês Rude, cabeça de chave número 9 do torneio, e o argentino Juan Manuel Cerúndolo. A partida será nesta quinta-feira. A vitória marcou o retorno de João Fonseca às competições oficiais pouco mais de um mês. Seu último compromisso tinha sido na eliminação da terceira rodada em Wimbledon. Agência Rádio Web, com informações do tênis, Daniel Esperon.
0: Portanto, João Fonseca, após a vitória sobre o grego Stefanos Tsitsipas por 2-0, agora ele vai ter um encontro com o Casper Ruud na terceira rodada do Master, lá de Toronto, e vale vaga nas oitavas final do torneio. Então, o brasileiro celebrou muito a vitória em uma partida para saber quem era mais agressivo. Então está aí, né, o João Fonseca, que reencontra o Rude por vaga nas semifinais.
1: O ex-jogador e senador Romário, do PL do Rio de Janeiro, recorreu de uma decisão da Justiça de São Paulo que determinou a penhora de 30% do salário que recebe no Legislativo. Romário afirma que a medida provoca

0: um impacto material irreversível. Com o salário bruto de R$ 46.366,19 no Senado, a decisão deve reter cerca de R$ 10.000, considerando o salário líquido, até que a dívida de R$ 34.400 do senador com o ex-presidente da Confederação Brasileira de Futebol, CBF, Marco Polo Del Nero, seja quitada. A defesa de Romário sustenta que a penhora do salário é ilegal e que os valores são essenciais para a sua própria sobrevivência rotineira.
1: Tem alguns jogadores que se destacam mais pelo extracampo, né? Apesar que o Romário é ex-jogador, né? Então tá aí a questão salarial, né? Sobrevivência. Então quer dizer que se ele não fosse senador, com todo o dinheiro que ele ganhou no futebol, hoje ele estaria aí vivendo em dificuldades. E outro jogador que está aí, né, sempre em pauta, fora do campo, é Neymar, né, que a confusão lá em Belém, né, que ele foi xingado e ele xingou também, o cara xingou ele de vagabundo, ele tinha razão de responder. E pode render, inclusive, denúncia no Supremo Tribunal de Justiça.
0: 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A seguir, Morungaba recebe neste fim de semana a etapa do Campeonato Brasileiro de Motoclimb.
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0: 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A Estância Climática de Morungaba será palco neste fim de semana, dias 8 e 9 de agosto, da segunda etapa do Campeonato Brasileiro de Moto Climb 2026. A competição acontece no CT Tranqueiras Racing, no tradicional Rancho Dois Irmãos, reunindo alguns dos principais pilotos do país em uma das modalidades mais radicais do motociclismo off-road.
1: Nós vamos ter lá em Morungaba essa etapa, que é inclusive supervisionada pela Confederação Brasileira de Motociclismo e conta com o patrocínio máximo da Roya da Importada e, evidentemente, com o apoio lá da Prefeitura Morungabense. Pois, após o sucesso na abertura, foi feita em Socorro e agora a organização chega à Estância Morungabense com expectativas positivas. Segundo o organizador Lamar Skitnelski, o elevado nível técnico dos pilotos, a participação expressiva de competidores e a boa presença de público no primeiro evento consolidaram uma nova fase. Portanto, nós vamos ter lá na Estância Climática, neste final de semana, né, nós vamos ter a partir do sábado e do domingo, você está convidado aí para assistir o campeonato, mais uma etapa do Campeonato Brasileiro de Moto Climb.
0: A coluna 30 anos do Jornal de Itatiba destaca hoje. Paula se despede no adeus do basquete.
1: Então, o JI destacando na sua edição de terça-feira, 6 de agosto de 1996, né, a Paula se despedindo do basquete feminino, né? E ela anunciou com lágrimas nos olhos. Paula e Hortência são grandes jogadores da jogadora da seleção brasileira, né? Então a Paula e Hortência estavam encerrando um ciclo de 20 anos, que inclusive terminou com a conquista do Mundial em 1994, além do vice-campeonato olímpico. E também aqui a coluna 30 anos destacava que a noite de gala marca 90 anos da banda, né, que era a Corporação Musical Santa Cecília, que estava na época, agora são 120 anos, a época, 30 anos atrás, a noite de gala foi realizada no Salão do Itatiba Esporte Clube, e a querida Corporação Musical Santa Cecília estava completando e festejando 90 anos da sua existência, né? Portanto, há 30 anos, agora ela chegou a 120 anos.
0: O Vila Nova Futebol Clube de Goiânia assegurou com antecedência a classificação às oitavas de final da Copa M2 Sub-18 2026 e terminou a primeira fase na liderança do Grupo A, disputado em Itatiba. A equipe goiana soma 2 vitórias na competição. Na estreia, venceu o APG Esportes por 2-0. Em seguida, goleou o El Shaddai Futebol Clube por 6-0, chegando aos 6 pontos e confirmando a primeira colocação da chave. E nesta manhã de quinta-feira, pelas oitavas de final, o Vila Nova enfrenta o New United no estádio Luiz Scavone. O elenco sub-18 do Vila Nova reúne jovens talentos acompanhados pela comissão técnica das categorias de base do clube, que utiliza a competição como oportunidade para observar atletas em torneios de projeção nacional. Ontem, o Departamento de Jornalismo da CRN, através de Edilamar Dedim, entrevistou o Rodrigo Naves, treinador, e o Marcos Cordeiro, treinador de goleiro.
17: Rodrigo, treinador do Vila Nova Futebol Clube, e do Marco, treinador de goleiros do time do Vila Nova. E eu gostaria de ouvir um pouco de vocês dessa experiência de vir para uma cidade do interior de São Paulo para disputar um campeonato, né? E vocês garantiram a classificação antecipada e a liderança do grupo. Qual é a avaliação de vocês sobre o desempenho da equipe nesta primeira fase?
21: É um campeonato que a gente já disputou ele antes, né? Copa M2, não foi na mesma cidade, foi em outra cidade. A gente veio ano passado com a nossa equipe sub-16, que eram esses atletas, né? Que a equipe, o campeonato é sub-18, só que a gente está com a equipe sub-17. Né? Então, esses atletas que estão aqui já disputaram essa competição da M2, só que foi em outra cidade, não foi aqui em Itatiba. É uma primeira fase de excelência, né? Mesmo com a categoria mais nova, a gente conseguiu terminar na liderança do grupo, com 10 gols marcados, nenhum gol sofrido, né? E com 100% na competição, né? A gente provavelmente deve classificar em primeiro no geral, né, na competição.
17: A equipe marcou 10 gols e não sofreu nenhum até o momento. Quais foram os fatores mais fundamentais para esse equilíbrio entre o ataque e defesa? Gostaria que o treinador de goleiro agora contasse esse segredo para a gente.
21: Eu vou falar um pouquinho do que é o primeiro, a questão mais ofensiva, né? Que é a parte ofensiva da gente. É uma identidade que o clube tem, né? O Vila Nova, a gente tem por característica ser equipes ofensivas, né? Atacar bastante, né? E ter organização defensiva também, né? Então, a gente vem desempenhando esse papel bem feito no ataque né, atacando bem, conseguindo aproveitar as oportunidades e, além de tudo, de ter um ataque muito produtivo, ter uma defesa muito sólida também. Aí eu vou deixar para o Marcos falar aqui um pouquinho sobre a questão dos goleiros também, a questão da nossa defesa ali, que ele está no dia a dia com os meninos ali.
2: Marcos, treinador de goleiro. É, nossa zaga ali, com a orientação sempre dos nossos goleiros, sempre ativo, ele sempre comunica bastante com a nossa zaga, para sempre estar defensivamente ligado entre as bolas aéreas, bolas rasteiras e etc. E os treinamentos sempre com eles no dia a dia, nós treinamos bastante isso para chegar no dia de jogo, para a gente não tomar esses gols que estão resultando bem no nosso trabalho. Mostra que nosso dia a dia está sendo bem produtivo e nossos goleiros sempre estão ali para ajudar a nossa zaga. O que for preciso, eles sempre vão estar preparados. Se tiver algum erro, eles vão consertar o erro da nossa zaga. E nossa zaga, por enquanto, até lá, não está tendo esse tipo de erro.
17: É, vocês atribuem muito treino, disciplina, para ter esse sucesso que vocês estão tendo, né? Porque não é fácil manter esse padrão, nem um gol até o momento. Então, quer dizer, é um trabalho que está sendo realizado já, eu acredito, há muito tempo e com muita dedicação e muita técnica também, né?
2: Sim, graças a Deus aí, né? É, nós sempre estamos ali pegando no pé dos meninos, sempre corrigindo o que for preciso ali, né? Defensivamente dos meninos, corrigir bastante para nunca acontecer isso e estão resultando bem, igual assim que eu tinha te falado, e que todos os meninos são bem objetivos, a gente conversa com eles proporciona sempre evoluir mais ali defensivamente e só isso.
17: A Copa M2 reúne equipes de diferentes estados. Qual é a importância de disputar uma competição desse nível para o desenvolvimento dos atletas do Sub-18 ou Sub-17, no caso, né?
21: Eu acho que provavelmente deve ser uma das equipes mais jovens que está na competição. A gente tem até 4 atletas Sub-16 também no nosso elenco. Então, assim, é importante a gente estar jogando contra outras escolas, né? São outras culturas, né? A gente é acostumado com o nosso estado lá, está jogando dentro dos nossos campeonatos estaduais. Essa categoria nossa Sub-17, ela vem de um ano muito, muito importante, um ano muito bom, né? A gente foi campeão do torneio em São Paulo no início do ano, em janeiro, da Alcans Cup, que foi em Ribeirão Preto. A gente foi campeão invicto da Série Ouro lá. A gente acabou de ser campeão estadual, ser campeão goiano com essa geração também. É uma geração que o clube vem apostando muito. Provavelmente esses atletas que estão com a gente aqui já devem fazer a transição, que é subir de categoria para o Sub-20 a partir do retorno nosso dessa competição aqui. É um trabalho que está sendo muito bem feito pelo clube, a gente está colhendo os frutos. E a importância da gente estar jogando contra outras escolas, né, que é outras culturas, né, que é outros estados que a gente está enfrentando aqui, é para o desenvolvimento desses meninos, né?
17: O elenco conta com vários jogadores que vêm se destacando, né?
21: Então, o Vila Nova tem uma cultura muito importante, um DNA dos atletas serem muito aguerridos, né? E ter muita vontade de jogar, é o DNA do clube, né? E a gente está conseguindo fazer isso. E esses atletas que estão aqui com a gente, vários deles já tiveram a oportunidade de treinar no profissional e algum deles até de ir para jogos, né? Então, o Vila Nova vai colher frutos desses meninos aí, você pode ter certeza. E se Deus quiser, a gente vai estar colocando atleta no profissional e esses moleques vão estar performando aí, se Deus quiser, o quanto antes.
17: Agora começam os confrontos eliminatórios. O que o Vila Nova precisa fazer para manter o bom desempenho e seguir firme na briga pelo título?
21: Agora a gente fala que muda a competição, né? É um campeonato de mata-mata, são duas equipes, uma vai perder e vai voltar para casa, né? A outra vai continuar na competição. Independente do adversário, mesmo a gente fazendo a primeira fase muito boa, a gente classificando em primeiro, provavelmente em primeiro geral, a gente deve pegar uma equipe que classificou em terceiro, só que ali eu sempre falo para os atletas que está tudo zerado, né? É uma competição nova, quem perder volta para casa, se empatar vai para os pênaltis, então a gente tem que ter consciência disso, ter cabeça boa e fazer um grande jogo para a gente poder conseguir a classificação, né? É um campeonato, eu sempre falo para os meninos, é um campeonato diferente, o que a gente fez na primeira fase já ficou para trás, e agora é pensar nesse adversário, né? E o que a gente faz de diferente, agora mesmo eu estava lá no quarto, lá no hotel, antes de vir para cá, eu já estava assistindo os jogos das equipes que provavelmente podem ser as equipes que vão enfrentar a gente agora amanhã no mata-mata. Então a gente já está preparando para a gente mais tarde passar para os meninos o que é que a gente vai enfrentar, o que é que o adversário tem de positivo, onde eles têm de ponto fraco também, para a gente poder estar utilizando essas armas aí para fazer esse jogo aí, que se Deus quiser vai dar tudo certo e a gente sair com a classificação.
1: Ilamar, a repórter de Ilamar Dedi, conversando com o técnico e também treinador de goleiro do Vila Nova. É uma novidade, né? Porque então tá aí esse campeonato aí, a Copa M2, que reúne equipes aí de vários estados. É esse pessoal que prepara os jovens que no futuro participem de equipes profissionais. Então estão jogando aqui em Itatiba.
0: 29ª prova de fraldinhas JI, que conta com a organização da Secretaria de Esportes, apoio das Secretarias de Educação, Saúde e Desenvolvimento e a retaguarda de divulgação do JICRN, que a idealizaram no ano de 1994, está completando 29 anos, desde seu início em abril de 1995.
1: Fraldinhas, ela começa em 1994, porque a prova pedestre mirim começou em 1977. Mas ela, a prova foi se transformando na prova pedestre JI, que ela cresceu por demais. Então, nós tivemos aqui a participação tinha mirim masculino e feminino, tinha infantil, tinha juvenil, tinha adultos, veterano e veteranismo. Então, a partir de 1994, nós, juntamente com o professor Zanatti e o professor Juninho, resolvemos transformá-la apenas na prova de fraldinha JI, que chega a 29 anos.
0: Custos altíssimos. Além de aumentar o número de participantes, o custo subiu muito, com infraestrutura, medalhas, troféus e com premiações em dinheiro, sem que houvesse nenhum pagamento no ato das inscrições, como são feitos nos dias de hoje, pelos que promovem essas provas. Todas as despesas eram bancadas pelo JI.
1: Custos foram subindo muito, né? E a gente contou aí com atletas que vinham de Belo Horizonte, vinham do Paraná, do Rio de Janeiro, e foi crescendo muito, porque era tudo bancado pelo JI, né? Os custos de medalhas, de troféus, e até teve aí que bancar custo de uma equipe, por exemplo, do Cruzeiro, que veio de BH, e teve que bancar. Então, os custos foram se tornando altíssimos e não se pagava nada, sabe? Porque hoje as promoções, e eu acho que estão certo nisso, né? Se cobra pelas inscrições dos atletas, né? E nós não cobrávamos nada, tá? Então foi crescendo muito, né? A prova pedestre, né? O Alberto Evangelista tem falado com a Maré, você não tem ideia do nome que se formou, trouxemos aqui, inclusive campeões olímpicos que participaram da prova pedestre. E a partir de 1994, então, numa idealização nossa, juntamente com o saudoso professor Osmar Luiz Anata e o professor Juninho Parotti, nós transformamos aqui na prova de fraldinhas. Ela que vai acontecer agora no próximo dia 20 de setembro, lá na pista do Parque Ferraz Costa, mas as inscrições vão até o dia 24 deste mês.
0: 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A seguir, Defesa Civil alerta para ventos fortes e chuva entre quinta e sábado em Itatiba.
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0: 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A Defesa Civil do Estado de São Paulo emitiu um alerta meteorológico para a passagem de uma frente fria, que deve provocar mudanças significativas nas condições do tempo entre esta quinta-feira, dia 6, e sábado, dia 8. Em Itatiba, a previsão indica rajadas de vento que podem atingir até 70 km por hora, além de pancadas de chuva e possibilidade de descargas elétricas. De acordo com a Defesa Civil, as condições climáticas elevam o risco de queda de árvores, destelhamentos, interrupções no fornecimento de energia elétrica e transtornos no trânsito e na mobilidade urbana.
1: Olha, o melhor é se prevenir, né? Porque a previsão está indicando rajadas de vento que pode atingir até 70 km por hora, que é muito vento, né? Então, aí fica essa preocupação e as recomendações, né? Evitar ficar sob árvore durante os ventos fortes, né? Não permanecer próximo a estruturas metálicas e coberturas frágeis, né? Redobrar a atenção ao dirigir, especialmente em rodovias, né? E acompanhar os alertas e comunicações oficiais da Defesa Civil, como é a Defesa Civil do Itatiba, que está alertando, né? Em situações de emergência, a população deve acionar a Defesa Civil pelo telefone 199 ou o do Corpo de Bombeiros, que é o 193.
0: Manhã com o céu avermelhado. Na segunda-feira, o itatibense que acordou mais cedo pôde presenciar um céu bastante avermelhado, lá pelas bandas de Bragança.
1: Olha, quem acordou mais cedo já está aí na coluna Entre Aspas, publica a foto, né? E o céu avermelhado. Mas como é que acontece isso, né? Então, pelas pesquisas aqui, hoje você faz a pergunta aí na internet. Pode-se saber que o fato é devido à luz do sol, ela precisa atravessar uma camada maior de ar ao longo do horizonte e faz com que o trajeto se espalhe como uma luz pelo caminho, deixando passar apenas os raios de ondas mais longas, como o vermelho e o laranja. Então, não foi nada que assim, assustasse, né? Mas chamou a atenção pela cor avermelhada. Enquanto isso, a gente sabe, né, de que ainda ontem a TV mostrou aí o foguete que se chocou com a Lua. E também a notícia falando que tem muitos foguetes aí que estão perdidos no espaço. Mas essa questão de foguetes aí que existem e vão lá atingir, até deram uma volta, lembra daquela volta que deram por trás da Lua? Não teve nada a ver com essa manhã de céu avermelhado na região de Itatiba.
0: Representantes dos municípios que integram o Circuito das Frutas participaram, no último dia 31 de julho, de uma missão técnica organizada pelo Grupo Técnico de Enoturismo, com o objetivo de ampliar conhecimentos e fortalecer o desenvolvimento do turismo ligado às vitivinicultoras da região. A programação incluiu visitas à vinícola Casa Geraldo, em Andradas, Minas Gerais, e ao evento Tours Agro, Festival de Inverno, Vinhos, Café e Gastronomia, realizado em Espírito Santo do Pinhal. A iniciativa faz parte das ações do Consórcio Intermunicipal do Circuito das Frutas, voltadas à qualificação do enoturismo, segmento que vem ganhando destaque por integrar produção agrícola, gastronomia, cultura e experiências turísticas.
1: circuito das frutas, né? Aí tá realizando missões técnicas aí para impulsionar o enoturismo regional. E essa vinícola Casa Geraldo fica lá em Andradas, Minas Gerais. Você passando o Espírito Santo do Pinhal, né, rumo a Poços de Caldas, então fica a Casa Geraldo. Mas também tem Espírito Santo do Pinhal, né, tem ali o Festival do Inverno de Vinhos, Café e Gastronomia. Né. Essa iniciativa faz parte das ações do consórcio intermunicipal do Circuito das Frutas, da qual Itatiba também faz parte.
0: A Câmara Municipal de Itatiba realiza hoje, às 19 horas, no plenário vereador Abílio Monte, a primeira sessão ordinária da 4ª edição do Parlamento Jovem. O encontro marcará o início das atividades legislativas dos 19 estudantes empossados neste ano, que terão a oportunidade de colocar em prática os conhecimentos adquiridos por meio do programa.
1: A sessão normal da Câmara Municipal de Itatiba foi ontem, todas as quartas-feiras, a partir das 17 horas, 17h15, 17h20, e transmitido, inclusive, aqui pela CRN. Mas essa, então, é a sessão chamada Sessão do Parlamento Jovem, na Câmara Municipal de Itatiba. Então, vai acontecer hoje, aqueles que estiverem interessados, às 19 horas, no plenário vereador Abílio Monte. Então, marca o início das atividades legislativas dos 19 estudantes que foram empossados nesse ano. A idealização foi do presidente da Câmara, o vereador Davi Bueno, instituído por decreto legislativo. A iniciativa permite que os participantes compreendam o papel dos legisladores, conheçam as etapas de elaboração de leis e políticas públicas. É porque nós já comentamos aqui que o jovem hoje ele está muito retraído, né, com tudo que tem de sem vergonhice, de corrupção, lá, de bandidagem de deputados, ele estava se afastando da política. Então está aí uma oportunidade aí, né, dos jovens itatibenses participarem dessa sessão, né, e aprenderem o lado bom da política, né? Sempre que é desvirtuada por aqueles que só querem levar vantagens para eles, sejam vereadores, deputados ou senadores.
0: O episódio do podcast Debate CRNJI da última quinta-feira, dia 30, recebeu o responsável pelo cartório eleitoral de Itatiba e Morungaba, Antônio Carlos de Lima, que esclareceu as principais dúvidas dos eleitores sobre as eleições de outubro. Confira agora um dos assuntos abordados.
2: E eu acho, eu sou sincero, hoje em dia, talvez uma cidade de 100 mil já comporte ter dois turnos. Uhum. Por causa do tipo de disputa que tem. É. Muitos candidatos, eles conseguem distribuir o voto em três candidatos. E às vezes nem sempre o que é mais querido ou desejado consegue ser eleito por causa que não tem o segundo turno.
3: Uma curiosidade, eu não sei, de Tuiuti, por exemplo, que fica perto de Morungaba, se pertence a Bragança Paulista, ou se, como é que seria? Eu digo assim, teria condição de juntar, por exemplo, Tuiuti a Morungaba e Itatiba.
2: O senhor diz como
4: zona eleitoral. Zona eleitoral?
2: Zona eleitoral. Isso aí é uma deliberação do TRE. É. O TRE, ele analisa a estrutura logística, a proximidade.
3: Certo.
2: Monte Alegre do Sul, Tuiuti estão mais para lá do que para cá. E por exemplo, 17 quilômetros aqui é Morungaba. A gente tem uma pessoa, duas, três pessoas que vão lá ficar no dia da eleição. Isso, toda essa logística, para a pessoa ter noção, é muito calculada por eles. Tanto é que nós temos um sistema chamado, eu esqueci agora, que se a gente quisesse transmitir de qualquer computador lá de Morungaba, direto para o TRE, a gente poderia. Só que para nós, Itatiba, não compensa. Porque o tempo que a gente fica tentando transmitir para lá é o tempo que dá para chegar aqui. Porque quando eles estão chegando, tem escola de Itatiba que ainda não chegou com os pendrives.
3: Sei, sei.
2: Morro Azul, o pessoal lá para frente do Chamonix, né? Caminhos do Sol. O pessoal de longe demora, porque é uma viatura com uma Kombi recolhendo.
3: Para recolher.
2: E o pessoal que traz, eles demoram, né? Morungaba terminou, recolhe tudo lá no postinho, todas as 31 sessões, 31 junta, e o carro vem e chega antes que alguns prédios.
3: E daí, então, é transmitido de Itatiba?
2: É do cartório de Itatiba.
4: contornar as dúvidas que existem ainda com relação à apuração dos votos. Por favor, o processo todo, desde o momento da votação, o final, 5 horas da tarde, quando as urnas são fechadas. Como que segue-se?
2: Difícil explicar para a população a tecnicidade de uma coisa que é feita por um monte de pessoas que estão alguns no TSE, alguns no TRE e os outros aqui no local de votação. Eu vou tentar assim resumir. O sistema ele é totalmente interligado entre o TRE, o cartório e o TSE. Quem totaliza é o TSE. Então a gente manda para o TRE manda para o TSE e para receber lá só computa os votos depois que o TSE devolve para o TRE devolve para mim falando. É isso aí mesmo.
4: Confirmando.
2: Os dados criptográficos que você mandou é exatamente dessa urna que a gente tem aqui. Então esse vai e vem tem que acontecer em todos os cartórios do Brasil. Só eles entenderam? Então, dependendo da velocidade que chega esses pendrives no cartório, tem cartório que vai embora às 7 e tem cartório que vai embora à meia-noite. Dependendo, porque, por exemplo, na região lá da Alta, lá da Quarense, lá para cima de Andeara, aquela região, tem cartório que tem 8, 6 municípios a 100 quilômetros, né? Então, demora para chegar. Esses são os cartórios que demoram para mandar o resultado. Ilhabela, mas tem essas soluções que eu falei anteriormente, né? Do nosso processo de fazer online. Quando a gente está no cartório, 5 horas da tarde, que fechou as escolas, tem um grupo de apoio que trabalha no fórum, esses líderes que ficam ajudando os mesários, que faz a ponte entre o mesário, o presidente e o cartório eleitoral, ou seja, o juiz, olha, estou com uma pessoa aqui problemática aqui, pode chamar o juiz? Posso. É ele que faz a ponte. Essa pessoa ela tem autonomia de trazer esse pendrive na frente. Então, lá na faculdade, é uma pessoa de alta confiança do juiz, ele tem 24 pendrives, ele traz os 24. E mais as atas, né? É como se fosse aquele documento do condomínio, né? A zona, ela não totaliza só Itatiba ou só Monungaba, é uma zona, a gente totaliza. Tem que receber os 275, não pode extraviar um. Se acontecer de extraviar, é uma coisa complicada. Mas a urna, ela existe e tem lá dentro um outro, uma Winchester, né? Para a gente tirar dali e extrair os dados de forma transparência total na frente de todo mundo.
4: Que é, inclusive, às 5 horas da tarde é impresso.
2: É impresso.
4: O boleto.
2: O boletim
4: fica
2: lá,
4: direito,
2: o boletim de urna
4: impresso. Colocado na porta da escola.
2: Com QR Code. O mesário é recomendado que ele leve para casa para depois ele conferir.
4: E quantas cópias precisaram ser tiradas, vocês tiram? Principalmente para os presidentes de diretórios,
2: orientação é, estaduais. Quem tiver, na hora que você desligar a urna e pedir, pode emitir quantas quiser. A bobina é feita para isso. A gente põe bobina nova para emitir quantas quiser. 20? Emite 20. Se tiver 20 pessoas diferentes pedindo, né? É impossível assim. Mas tem partido que é bem administrado, bem organizado, deve ter. Imprensa, presidente de partido, candidato.
4: E fora isso, os partidos, né, que têm interesse, eles podem retirar os votos em pendrive para uma análise posterior?
2: Depois, ele pode ir no cartório, depois que a gente totalizou e saiu a ata, né, que o juiz, nos dias seguintes. Primeiro porque as BUs vão enviar uma cópia, fica lá na saia, que chama do cartório. A gente monta uma saia por ordem sequencial de sessão, cola e o eleitor vai lá. Geralmente é municipal que eles fazem isso, eles vão lá conferir
4: né? Só tive mas um voto aqui, né?
2: Eles podem pegar o pendrive e lá é a transparência do voto, certo, né?
1: Nós tivemos a Antônio Carlos de Lima participando do podcast debate da última quinta-feira com muitas informações. Nós perguntamos, né, se Ituiuti se juntasse a Itatiba e Morungaba, nós ultrapassaríamos a 100 mil eleitores, que seria muito importante, né, como o próprio Antônio Carlos disse, né? Mas isso não pode acontecer porque tem que ser nas proximidades, como bem disse o Antônio Carlos. Já que estamos falando em podcast debate, hoje nós vamos ter também a participação de representantes do SEBRAE, né, que foram convidados pelo nosso departamento de jornalismo, o consultor de negócios do SEBRAE São Paulo, Marco Antônio Ramos, e também a Kátia Paladino, que é agente de atendimento aqui da nossa cidade, né? Nós estaremos juntamente com a Luiz Matias apresentando o podcast de hoje das 16 às 17h30, transmissão aqui pela CRN, pelo YouTube, Rádio CRN Itatiba Oficial, o aplicativo.

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3: 8h02.
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10: 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O Centro de Convivência do Idoso, CCI, unidade do Fundo Social de Solidariedade da Prefeitura de Itatiba, destinada ao público com 50 anos ou mais, acaba de oferecer mais conforto aos seus frequentadores, com a instalação de um sistema completo de ar-condicionado no salão social. A melhoria garante um ambiente mais agradável para as atividades e eventos realizados no espaço, especialmente durante o tradicional baile semanal, um dos momentos mais aguardados pelos participantes.
11: CCI é o Centro de Convivência do Idoso, ele que tem uma unidade do Fundo Social de Solidariedade da Prefeitura e é destinado ao público com 50 anos ou mais, né? Então está aí, se você quiser participar, o cadastro para participar de atividades permanece aberto para pessoas com 50 anos a mais, né? E por isso as informações você pode obter pelos telefones, o 4594-3846 ou 4538-2258, né? Então está aí, ampliando as atividades de dança com as novas turmas que passam a integrar a programação e agora com um salão climatizado.
10: A Prefeitura de Itatiba, por meio da Secretaria de Saúde, disponibiliza gratuitamente o serviço de terapia hormonal trans no Centro de Testagem e Aconselhamento CTA, garantindo acompanhamento especializado para pessoas trans maiores de 18 anos que desejam iniciar o processo de hormonização. Atualmente, o ambulatório acompanha 55 pacientes e integra a política municipal voltada à promoção da saúde integral da população trans. O serviço é realizado de forma individualizada e tem como objetivo alinhar as características físicas à identidade de gênero do paciente, sempre com acompanhamento multiprofissional.
11: O CTA, que é o Terapia Hormonal Trans, o Centro de Testagem e Aconselhamento, ele está localizado na Rua Pompeia, número 45, lá no bairro Giardino de Itália, e atende de segunda a sexta, das 7 até as 17 horas.
10: Ditatiba participou na manhã de terça-feira da abertura regional da 15ª Semana do Bebê, promovida pelo Comitê Regional da Primeiríssima Infância de Jundiaí, em Jarinu. O encontro reuniu autoridades, gestores e representantes de municípios da região para fortalecer as políticas públicas voltadas ao desenvolvimento infantil e à promoção da primeira infância, com foco na troca de experiências e no incentivo ao aleitamento materno.
11: Olha, foi muito importante essa iniciativa itatibense, que chamou atenção por levar serviços públicos a regiões de difícil acesso, né, o chamado CRAS itinerante. Então está aí, Itatiba, então, lá em Jarinu se apresentou à prefeitura o CRAS itinerante, né, que é uma sugestão, né, que se alia aqui a tudo que tem, a programa da Semana do Bebê, né, da amamentação para um começo de vida sustentável, né, e as representantes da Itatiba. Então tem a foto hoje na primeira página do JI, delas participando da 15ª Semana do Bebê em Jarinu, onde o CRAS itatibense, o CRAS chamado CRAS itinerante, foi apresentado como exemplo de gestão integrada para fortalecimento da primeira infância.
10: O município de Morungaba também marcou presença na abertura regional da 15ª Semana do Bebê, da Semana Mundial do Aleitamento Materno, realizada na terça-feira no Teatro Municipal de Jarinu. Representando a cidade, participaram do encontro o prefeito Luiz Fernando Miguel, a diretora do Departamento de Educação, Célia Regina Dinófrio, e a articuladora da Primeira Infância de Morungaba, Carolina Zuiane Rossi.
11: Então, além de Itatiba, né, Morungaba também reforçou esse compromisso. Então, foi um acontecimento regional em que não só Itatiba e Morungaba estiveram presentes, como vários municípios da região, né? Foi uma promoção da Prefeitura Morungabense em parceria com o Comitê Regional do Programa São Paulo pela Primeiríssima Infância.
10: A Secretaria de Educação de Itatiba prorrogou até amanhã o prazo de matrículas para a educação de jovens e adultos EJA no segundo semestre. As vagas são destinadas a pessoas com 15 anos ou mais que desejam concluir o ensino fundamental do primeiro ao nono ano. As inscrições devem ser feitas diretamente nas unidades participantes mediante apresentação de RG, comprovante de residência e histórico escolar, quando houver. Quem nunca estudou precisa apenas apresentar os documentos pessoais. Mais informações pelo telefone 3183-0630, ramal 2033.
11: Temos comentado aqui sobre o EJA, né, que é a educação de jovens, a EJA, né, que é a educação de jovens e adultos, é o segundo semestre. Então, aí teve essa oportunidade para aqueles que querem concluir o ensino fundamental, que vai de primeiro ao nono ano, né? Então, as inscrições devem ser feitas diretamente nas unidades participantes, né? E também para quem nunca estudou, esse precisa apresentar apenas os documentos pessoais. É o RG que você tem que participar. Eu acho muito importante que nunca é tarde para se aprender. E nos dias de hoje, se você caminhar pelas ruas da cidade, não tem uma loja, não tem uma padaria, não tem um supermercado, né, que não esteja necessitando de pessoas para trabalhar, seja como atendentes, está precisando de cozinheiro, está precisando de padeiro, está precisando de tudo. Então, a oportunidade de emprego existe, porque antigamente se falava, nossa, o desemprego está aí, não tem mais jeito, meu filho não consegue emprego, minha filha não consegue. Hoje existe, só que nós temos, por exemplo, aqui empregos como a empresa Veda City. Ela é uma empresa aí realmente de grande porte, né, que necessita de funcionários. Agora, vou falar um português bem claro. É preciso que você esteja qualificado, né, você precisa ter aí, no mínimo, o curso que é justamente essa oportunidade que a EJA está dando, né, de você ter o curso que antigamente era o primário, hoje é o ensino fundamental, né, para você conseguir isso e para você ser um bom atendente, né, ser um bom profissional. Né. Então, essa oportunidade das inscrições de hoje são muito interessantes. Né. Então, se você quiser informações, pode ir nas escolas participantes. Tem aqui a EJA nos vários bairros aqui de Itatiba, mas você pode ligar lá por 3183-0630, ramal 2033. Então, atenção, então, você está interessado, procura, vai fazer a sua inscrição. O telefone para informações é o 11, né? 3183-0630. O ramal 2033. Então, está aí a oportunidade de você fazer as inscrições para a EJA de Itatiba.
10: A Casa da Amizade de Itatiba, em parceria com o Rotary Club, promove hoje, às 14 horas, o Chamiga, Tarde de Prêmios. O evento será realizado na sede do Rotary Club de Itatiba, na Avenida Cavalheiro José Ferrari, 434, e contará com diversos prêmios para os participantes. As cartelas custam R$ 25,00. A renda arrecadada será destinada às ações sociais desenvolvidas pela Casa da Amizade.
11: Sempre temos incentivado as pessoas, os aposentados, aqueles que têm oportunidade, de participar dessas tardes de prêmio das nossas casas assistenciais, como hoje vai ter a Casa da Amizade, né, que é do Rotary Club, e vai ser a partir das 14 horas. As cartelas custam R$ 25,00, você vai lá, socializa, né, encontra com as pessoas, às vezes que faz tempo que você não encontra, né, ter oportunidade de ganhar prêmios, né, e importante, né, essa renda, ela é destinada a ações sociais que são desenvolvidas pela Casa da Amizade. A Casa da Amizade, ela é atrelada ao Rotary Club de Itatiba, é a antiga Associação das Senhoras dos Rotarianos, que hoje se transformou na Casa da Amizade, com a participação não só de pessoas que pertencem ao Rotary, mas também com pessoas que estão interessadas em trabalhar para uma assistência social na cidade de Itatiba.
10: 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A seguir, vamos falar das importantes datas deste início de agosto.
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10: 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Nesse início do mês, são várias datas de suma importância, duas delas de muita tristeza, como o do lançamento da bomba atômica sobre Hiroshima no dia 6 e sobre Nagasaki no dia 9, ambas no Japão, no ano de 1945. Também temos a promulgação de cidades irmãs entre Itatiba e Tosa, no Japão, em 5 de agosto de 1989. Também teremos o Dia dos Pais, no segundo domingo do mês. E para os católicos, também teremos diversas datas festivas neste início de agosto.
11: Lembrando que hoje, dia 6 de agosto, é dia de Bom Jesus, Senhor Bom Jesus, né? E também dia da Transfiguração do Senhor. Então são as datas do mês de agosto. É, o primeiro domingo do mês foi o dia do Padre. E se lembrando, né? De duas datas tristes, mas que chegaram a fazer com que chegasse ao fim da guerra, da Segunda Guerra Mundial, né, que foi o lançamento da bomba atômica sobre Hiroshima, que matou mais de 200 mil pessoas, que foi justamente no dia 6 de agosto de 1945, e no dia 9 foi, a bomba foi jogada sobre Nagasaki, né, também no Japão, matando milhares de pessoas. E nós temos também, nas datas agora desse início do mês de agosto, tem o Dia da Farmácia, tem o Dia Nacional da Saúde, que foi ontem, tem o Dia da Enfermeira, que será no próximo Dia da Mulher, e tem aqui também o Dia Internacional da Cerveja, que é na primeira sexta-feira do mês, né, a primeira sexta-feira, portanto, agora no dia 7. E temos também aqui uma data importante, né, já que falamos em Segunda Guerra Mundial, dia da criação da Força Expedicionária Brasileira, a FEB, né, que é no dia 9, a FEB que participou da Segunda Guerra Mundial na Itália. Então são datas aqui do mês de agosto que são por demais importantes, não só para o segmento da Igreja Católica, mas para o segmento brasileiro, para o segmento mundial, como é o caso aqui, né, de nós temos o lançamento da bomba atômica. E também uma data importante de cidades irmãs entre Itatiba e Tosa, no Japão, que foi em 5 de agosto de 1989. Então foi a primeira cidade irmã de Itatiba. Hoje são várias as cidades irmãs, inclusive aqui do estado de São Paulo, que é São Sebastião, de Minas Gerais, que é Monte Sião. Nós temos também na Itália, de Oratino, de Toro, que são cidades irmãs. E a primeira foi Itatiba e Tosa, no Japão, 5 de agosto de 1989.
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11: Nós estamos aqui aceitando, né, a opinião dos ouvintes, que é de grande validade, né? Então são as nossas redes sociais, né? E até pelos nossos telefones, né? se você ligar aqui e sugerir algum programa, né, para melhorar ainda mais a programação, porque você sabe, CRN, Central de Rádio e Notícias. Nós fazemos questão muito de noticiário, de jornalismo e principalmente de utilidade pública.
10: Itatiba circula amanhã com edição impressa especial em homenagem ao Dia dos Pais, com colaboração de empresas, lojistas, escolas e autoridades. Para participar, os interessados devem entrar em contato até às 14 horas de hoje pelo WhatsApp 4524-0507.
11: Para você conseguir uma edição impressa, gente, nos dias de hoje é muito difícil, né? Aí os grandes jornais, como o Estado de São Paulo e a Folha de São Paulo, né, que ainda se você for, por exemplo, na banca, na Praça da Bandeira, vende, o Estadão vende a Folha, e eu passo lá às vezes para comprar a Folha, né, sou assinante do jornal Estado de São Paulo, mas é difícil, é muito caro, né, a logística é cara, a logística é da entrega. Né, no caso aqui, nós temos que enviar aqui para imprimir os exemplares lá em Sorocaba, depois tem a distribuição, né, mas a gente aqui, por enquanto, vamos fazer, é uma homenagem aqui, ó, domingo, então, Dia dos Pais, mas vai se tornando cada vez mais difícil e você tem que se adaptar, é por isso que nós aqui estaremos aqui futuramente com o nosso portal JI em conjunto com a CRN, né, para que levemos aqui um noticiário mais rápido e dinâmico a todos os nossos leitores e ouvintes.
10: No próximo sábado, o Rotary Club promove a 8ª edição da campanha de doação de sangue, que será realizada nas dependências da Secretaria de Ação Social a partir das 8h30. Os agendamentos continuam até amanhã, às 18h25, pelo WhatsApp 9-6916-2638.
11: Nós chamamos a atenção, e o professor Eduardo Cinta tem feito, inclusive, campanhas, quando ele pode, nas escolas, no tiro de guerra, do voluntariado. Então, nós vamos cravar bem na pessoa de você que é ouvinte, porque ainda recentemente tivemos aí amigos que fizeram cirurgias na Santa Casa de Itatiba e necessitaram da transfusão de sangue. Então vejam, senhores, como é importante você ser um doador de sangue, desde que evidentemente enquadrado na idade, né? E os agendamentos vão até amanhã, às 18h25. O WhatsApp é o 11-969-16-2638, para que você seja um voluntário para salvar a vida, gente, de um irmão que sequer você conhece. E lembrando que conjuntamente no sábado com a doação de sangue, nós temos também o cadastramento para doação da medula óssea. Esse é mais limitado para pessoas de 18 a 35 anos de idade. E para a medula óssea não é necessário fazer o cadastramento, mas para a campanha de doação de sangue, sim, até para que o Rotary Club e a equipe do Hemocentro de Campo Campinas tenham ideia de quantos estarão apresentando. Então, está aqui campanha, 8ª edição da campanha de doação de sangue e cadastramento da medula óssea no próximo sábado.
10: Faltômetro preocupa. Em julho, conforme publicação do faltômetro repassado pelo Departamento de Saúde da Prefeitura Morungabense ao JI, 1.272 atendimentos deixaram de ser realizados pelo não comparecimento dos que agendaram e não compareceram.
11: Olha, gente, para Morungaba, são quase 1.300. 1.300 atendimentos que deixaram de ser realizados, porque a pessoa simplesmente, além de não comparecer, deram tomé. O que, que é da tomé? Não compareceram, né? Então, essas pessoas, né, não deram satisfações e elas acabam prejudicando outras. É por isso que se reclama do SUS de Itatiba, do SUS de Morungaba, do SUS do Brasil, porque você fica sabendo que o SUS é muito, mas é muito importante para a saúde do brasileiro, né? Porque vá lá para os Estados Unidos, que é o país mais rico do mundo, e nós sabemos de amigos nossos que residem nos Estados Unidos e que vem para o Brasil, né, aqui para fazer exames médicos, vem para o Brasil aqui até para tratar da parte dentária, porque lá não tem SUS. E aqui tem o SUS, que é de graça, e a pessoa marca e não comparece. Gente, faz favor, né? Eu tenho certeza que a maioria dos nossos ouvintes não fazem isso. Mas o que aconteceu em Morungaba acontece também aqui em Itatiba. E Morungaba está divulgando, a prefeitura está divulgando o faltômetro. 1.272 atendimentos deixaram de ser realizados, né? Isso é um prejuízo muito grande, gente. Porque se lá em Morungaba, vamos dar um exemplo aqui, se lá foi quase 1.300, aqui em Itatiba, será que chegaríamos a 13 mil pessoas que marcaram a exames, marcaram consultas e não foram? Então, isso se trata de uma conscientização. Ah, mas não deu para mim ir, eu fiquei doente na hora, aconteceu um compromisso. Então, pelo menos, né, você contata novamente, né, a direção, né, da questão do Morungaba, Departamento de Saúde, aqui é Secretaria de Saúde, dizendo que você não vai poder comparecer.
10: O Copom, o Comitê de Política Monetária do Banco Central, reduziu ontem a taxa Selic em 0,25 ponto percentual. Com a decisão, os juros do Brasil passam de 14,25% para 14% ao ano. É o quarto corte consecutivo.
11: Olha, foi muito bom aqui. O novo comunicado do Banco Central foi bem curto, né? Porque senão ficam falando, foi pouco o que baixou, né? Porque nós tivemos aí para 14%. E os juros, eles prejudicam, né, os investimentos, as pessoas preferem fazer o quê? Elas preferem aplicar o dinheiro. Só que nós chamamos a atenção de você, que você não é um grande aplicador, para se for aplicar o dinheiro, nós temos aí, né, as várias maneiras de aplicação. Mas tome muito cuidado aí, porque os bancos são muito espertos, sabe? Você aplica o dinheiro, a única coisa que você pode aplicar, que praticamente não dá quase nada, é a poupança. Essa você tem o recebimento automático, mas as outras é 5 dias e tem até aplicações que levam 30 dias para devolver o dinheiro que é seu.
10: A empresária Roberta Luxinger repassou, via transferência bancária, R$249 mil a Marco Antônio Ribeiro Marcola, ex-chefe de gabinete do presidente Luiz Inácio Lula da Silva, fato que atingiu em cheio a candidatura do petista. Lula pediu explicações a Marcola, que afirmou se tratar de um empréstimo quitado por depósito bancário, conforme publica o Estadão.
11: Olha, a questão é a seguinte, o Lula já falou, não, mas eu posso emprestar de um amigo. Puxa vida, né? Amigo bom, né? É uma lobista, ela atua lá em Brasília, ela conhece muito bem lá os meandros, né, de como funciona, né? E agora a gente fica sabendo, ouçam bem, né? A Cruzoé e o antagonista soltaram uma bomba no caso do Lulinha, que está ficando cada vez mais feia pelo Lulão. Um processo, ouçam bem, um processo trabalhista movido por Zildeni de Souza, ex-empregada de Roberta Luxinger, ela trata o Fábio Luiz Lula da Silva, que é o Lulinha, como marido, entre aspas, da lobista. Então, no caso aqui, na petição, ela anexou mensagem que indica que o filho do ex-presidente Lula morava na mesma residência de Roberta. E a Roberta, ela entra lá em Brasília, né, tem uma passagem gratuita, né, com todo mundo lá, né, no governo, né? Inclusive ela é muito amiga do Lulinha e também do careca do INSS. Sabe, aquele que comandou o roubo dos pensionistas e aposentados, né? Olha, dá nojo de saber das notícias que acontecem em Brasília, né? E agora nós ficamos sabendo de uma reunião que foi na casa do senhor Alexandre de Moraes, né? Isso as pessoas não sabem. E o Lula foi conversar com o presidente do Senado, Davi Alcolumbre, né, que eles estavam brigados e foram tomar um cafezinho, porque lá em Brasília, sabe, quando o senhor falou cafezinho, é grana, é coisa que está correndo por trás. Foram tomar um cafezinho, só que esse cafezinho durou quase 3 horas, na casa do ministro do STF, o ministro do STF, que tem aquele problema, né, de 129 milhões que o escritório da sua esposa recebeu de quem? Do Vorcaro, aquele banqueiro que tá preso aí até agora e disse que ia delatar e por enquanto não delatou, acho que ele tem medo de morrer. Então, realmente, olha, desculpe aqui a expressão, aqui eu peço desculpa, mas está parecendo Brasília com aquela cúpula lá de cima, realmente uma zona de meretrício. Essa aqui é a grande verdade. Então, o Lulinha, que agora está na Espanha, que é filho do Lula, ele vivia aqui na casa da tal de Roberta Luxinger, né? E a própria empregada tratava ele de marido. Então, vocês estão notando o que está acontecendo em Brasília quando você está vendo o presidente da chefia do Executivo em reunião com o presidente maior do Legislativo, que é do Senado, com um membro do Supremo Tribunal Federal, reunidos num cafezinho, ou num esquisinho, ou num vinhinho de 3 horas, o que será que estão aprontando? E nós aqui, né, continuamos falando aqui e sabendo que as pesquisas indicam que esse pessoal que está lá reunido, né, principalmente o presidente, tem 46% de votos. Eu acho que alguma coisa tá errada. Mesmo porque, independentemente de ser candidato ou não, o Ronaldo Caiado, ele fez um pronunciamento que é muito certo. Ele está perguntando: vocês por acaso já me viram em rachadinha? Vocês já viram meu nome em mensalão, petrolão, né? Então você vê que lá é muita mutreta, né? Inclusive essa do Banco Master, gente, que é uma vergonha, é roubo, e não é 10 merréis, são bilhões, e tem gente que vota. E quando o Caiado falou em rachadinhas, evidentemente ele se queria dizer a respeito do senhor Flávio Bolsonaro, que teria feito rachadinhas com seus funcionários, ele que é senador da República.
3: Para Caiado, o novo mandato de Lula seria um governo Dilma II piorado. Diz também que pretende realizar o ajuste fiscal cortando na carne, como fez em sua gestão em Goiás. E tascou ainda uma das cacetadas no Flávio Bolsonaro, que estaria mais preocupado em salvar os escândalos da família dele do que em salvar o país.
11: Então, é uma pesquisa atrás da outra aí. Então, você vê lá que Lula e o Flávio estão aí no segundo turno, 46 a 45. Não é possível, né? Quem é Flávio Bolsonaro? É filho do Bolsonaro. Mas tem bolsonarista que vota nele, né? Não quer nem saber. É filho do Bolsonaro, mas vota nele. Mas tem outra coisa, viu? O senhor Flávio Bolsonaro pode crer que, no mínimo, uns 30, 40% dos votos dele não são dele, são contra o Lula. Porque, como disse aqui o Caiado, vai ser uma... Quer pior governo que foi a Dilma, e foi reeleita, ela foi reeleita, foi 2 vezes presidente do Brasil, depois foi cassada porque não tinha mais jeito, né? Então, o Caiado, você vai ver aí, então Lula tem 46, ou tem 44, daí o Caiado tem 4%, o Zema tem 3%, eu sinceramente não entendo. 2 ex-governadores, excelentes governadores, tanto Zema para Minas Gerais como Caiado para Goiás, e não tem. Daí Flávio Bolsonaro, que é um senadorzinho, né, filho do Jair Bolsonaro, tem 40 e tantos%. E o Lula, gente, que cá entre nós, não vai dar para o Brasil, não vai dar para aguentar Lula no mais 4 anos. Como foi dito aqui, que o Lula 4 como bem disse o Caiado, é um de 1 a 2. Quer dizer, pior impossível.
10: Votos nulos. O Nordeste, onde Lula teria o maior contingente de apoiadores, concentra hoje o maior contingente de eleitores desmobilizados para a eleição presidencial, conforme crava a coluna de Mônica Bergamo, da Folha de São Paulo.
11: A Mônica Bergamo é muito informada, né? E na pesquisa BTG Nexus mostra que 17% dos moradores do Nordeste não tem nenhum interesse na disputa pelo Planalto. E lá que o Lula sempre foi mais forte, ele nasceu lá em Pernambuco, né? E lá que ele foi mais forte, as pessoas não estão interessadas. Ou seja, estão desanimados com tudo que está acontecendo aqui. Já no extremo sul, aqui no, na região sul, ela é mais mobilizada. Então, mais da metade dos entrevistados, 56%, declararam que tem muito interesse nas eleições. No Sudeste, onde nós estamos aqui, o interesse também é de 54%. Então, lá no Nordeste, onde o Lula tem a força maior, lá o que está havendo é o desinteresse. E em si, falando nisso, né, o Flávio Bolsonaro acertou, né, para ser vice o Alfredo Gaspar, que é de Alagoas. Por quê? Porque ele está querendo entrar lá no Nordeste. E com isso, né, fica essa luta aí, e se sabendo que nós do Sul e do Sudeste estamos interessados, porque estamos acompanhando a política. Aquilo que as pessoas falam, eu não gosto de política. Você precisa, não é questão de gostar, você tem que acompanhar para ver a roubalheira, a corrupção, a sem-vergonhice que está havendo no Legislativo, no Executivo, e que acaba atingindo os altos poderes da República. Isso é uma grande verdade, infelizmente, que às vezes a população não se interessa quando deveria se informar cada vez mais.
10: O número de carteiras de habilitação, as CNHs suspensas ou cassadas por reincidência de infrações, aumentou 10 vezes e chegou a 37.409 em 2025, na região metropolitana de Campinas. Os dados foram informados pelo Departamento Estadual de Trânsito, Detran São Paulo. Segundo o levantamento, no ano passado foram 8.352 cassações e 29.057 suspensões registradas. Em 2024, o Detran contabilizou 1.457 cassações e 3.432 casos e 1.975 suspensões. Então, o total de cassações e suspensões foi de 3.432. Ainda de acordo com o órgão estadual, o aumento pode ser explicado pela redução do prazo de 5 anos para 360 dias na abertura dos processos. Mega Sena. O concurso 3.038 da Mega Sena pode pagar um prêmio de 150 milhões de reais para os acertadores das 6 dezenas. O sorteio ocorre às 21 horas desta quinta-feira em São Paulo. A aposta mínima custa R$ 6,00 e pode ser realizada também pela internet até às 20 horas. 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Chegamos ao final desta edição do Jornal da Sete. Na sequência, acompanhe o programa Pergunte ao Doutor Gessé. Voltaremos com outras notícias no Jornal do Meio-Dia e às 10h30 estaremos aqui para o sorteio da promoção de Dia dos Pais. Tenham todos um bom dia.
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15: 9 horas e 30 segundos.
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0: Muito bom dia, Itatiba. Muito bom dia a toda a região. Começando agora o programa Pergunte ao Doutor. A apresentação do Dr. Gessé Gomes Barbosa. Muito bom dia a você que nos ouve. Muito bom dia a você que está na sintonia. A partir desse momento, olha só, hein? Você tem informações de saúde, medicina, bem-estar, atividades e também segurança do trabalho. Pergunte ao Doutor é o programa que te informa sobre saúde e bem-estar. A apresentação, claro, do nosso Doutor Gessé Gomes Barbosa. A gente lembra que esse programa é reprisado todo sábado das 6 às 7 da manhã. Também, claro, você pode fazer a sua pergunta, tirar sua dúvida, contribuir, dar sua opinião através dos telefones 4524-0003, 4524-1594 e também o WhatsApp 972-28-3052. Lembramos ainda, ó, você pode fazer a sua pergunta. Tem aquele exame, tá lá na gaveta, não conseguiu ainda marcar a consulta, tá aguardando? Aí você manda foto pra gente. O que é interessante você pôr na informação? Nome, o bairro, a idade, o porquê do exame, o que você estava sentindo, por que você foi ao médico, explica certinho e, claro, por que ele pediu esse exame. O doutor vai analisar todas as informações e vai lhe responder em cima dos dados que você enviar. Tá legal? Então, 972-28-3052. E, ó, você nos ouve pelo AM 1420 para mais de 30 cidades. E também pela internet, isso é pelo mundo inteiro, pela internet, em qualquer lugar do planeta você consegue nos ouvir. Basta ter internet e um dispositivo que acesse o aplicativo ou um navegador, tá legal? Ah, eu tenho o Android, então ó, Google Play, Play Store, digita CRN Itatiba, já aparece o link na emissora, baixa, instala e já nos ouve. E lembrando, esse programa é reprisado todo sábado, das 6 às 7 da manhã. Bom dia, doutor!
1: 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E bom dia, você, meu ouvinte, que está sempre me prestigiando com a sua audiência e com a sua participação. Um bom dia a todos e retorno contigo, estúdio.
0: Doutora, primeira pergunta, nosso amigo José ligou para cá, ele é do Mombuca. Ele falou que ele sempre faz caminhada e ele tem 61 anos, 78 quilos, 1,62 m. Só que ele falou que já faz um tempinho que ele caminha e do nada começa a sentir muitas dores na perna, principalmente panturrilha. Aí ele para, dá um tempinho, desaparece a dor. Ele quer saber o que, que pode ser, doutor.
1: Ele tem 62 anos?
0: É, 61 anos, 78 quilos, 1,62 m.
1: O seu retorno está um pouco baixo para mim.
0: Ah, tá. Eu vou dar uma levantada.
1: Alô?
0: Melhorou, doutor? Melhorou, doutor?
1: Agora sim, agora. Menos um pouco, Aldir. Menos um pouco.
0: É que se eu aumentar mais, aí vai apitar.
1: Aí tá bom.
0: Beleza.
1: Aí tá bom. Bom, José é do Mombuca, né? Quem falou que tem 62 anos e quando vai caminhar, ele sente aqui dores na panturrilha.
0: Panturrilha e perna.
1: De perna.
0: Mas ele falou que assim, então, assim ele dá uma caminhada, depois de um tempo, começa a dor. Mas depois, da mesma forma, desaparece e não volta até o próximo exercício.
1: Ok, José, um bom dia para você, pessoal do Mombuca aí. Um bom dia a todos. José, é o seguinte. Primeira coisa, quando você vai fazer uma caminhada, primeira coisa, você tem que ter. Primeira coisa, item número um. Um calçado compatível, ou seja, ao caminhar você tem que ter

0: um tênis com amortecedor próprio para caminhadas. Não adianta caminhar de sapatão, de bota ou qualquer tênis xinguilinho aí, porque você vai prejudicar suas articulações, ou a musculatura, vai prejudicar você como todo, os tendões. Primeira coisa é um tênis de boa qualidade. Quando eu falo tênis de boa qualidade, não é tênis caro. Existe tênis muito bom para caminhada que você compra, tem promoção, até em promoção. Então, compra um tênis bom, ele dura 4 anos. O investimento inicial é maior do que comprar um xing-xing-lin. Mas esse xing-lin aí é só aparência, mas o conteúdo dele não é bom. Então, comprar um tênis de boa qualidade, não tênis caro, não precisa comprar tênis caro. Eu, particularmente, não compro. Eu me recuso a comprar tênis caro. Eu compro tênis bons e até de marca. Quando eu passo na loja, às vezes tem promoção, já conheço aquele tempo, eu vou lá e compro. Eu vou lá e compro. Muito bem, mesma coisa, roupa. Eu compro roupa de inverno, eu compro aonde? No verão. Quando tá aquela promoção de roupa de negócio, vai terminar o frio. As lojas vão queimar o estoque dela. Aí eu compro para o próximo inverno, deixo guardado. E o contrário também, quando vai começar o verão, estamos no inverno, tem roupa de verão em promoção, você compra. Então, você pode se vestir bem, caminhar, ter bom tênis, um bom guarda-roupa, sabendo comprar. Isso é muito importante. Então, primeira coisa, um tênis de boa, que tenha um bom amortecedor. Segundo, não adianta sair de casa já desembestado e sair pela estrada aí fazendo caminhada. Não. Você tem que fazer um alongamento antes. Como fazer um alongamento? Vai na internet aí que tem todas as técnicas de fazer o alongamento antes de uma caminhada ou de outros exercícios, cada outra pessoa está ouvindo também, outros tipos de atividade, não é? Então, para cada atividade tem um tipo de alongamento. É muito importante fazer esse alongamento antes e no final. E outra coisa, começou a caminhar, não vai sair desinvestado. Anda. Anda uns 5 minutos, bem devagarzinho. E procurar também, viu, José, um terreno assim que você está cheio de buraco, de irregularidade, porque senão. É igual amortecedor, você começa a andar na estrada de chão aí, a sua suspensão do seu carro, amortecedor, e os parafusos, a lataria, vai tudo pro beleléu. Então, é saber escolher um local e olhar para o chão onde você está pisando, isso é muito importante. Segundo, você começa a andar devagarzinho, em 5 minutos para aquecer. Primeiro você faz alongamento, depois você anda devagarzinho. Depois você aperta mais um pouco. Lá, decorrer do seu protocolo que você já fez, do seu caminhar, você se sentiu que está melhorando o seu preparo físico, então você começa a andar, depois caminhar mais rápido e pode até dar uma trotada, não é correr. O Cooper, seu médico americano que inventou o método Cooper de correr, depois no final aí, ele apresentou uma modificação da sua técnica e condenou a corrida. Ele fala, corrida é só para profissionais, que não é o nosso caso. Nós fazemos atividade para manter a nossa saúde, e não para competição. E mesmo que for para competição, cada um tem a sua idade. Tem desde fraldinha, tem até adulto jovem, juvenil, e depois até os 30 mais, 40 mais, 60 mais, 80 mais, tem grupo até de 90 mais que fazem atividade física, claro, sob orientação de um instrutor, isso é muito importante. E pessoal, esqueleto que não balança, ele vai dar problemas sérios lá na frente. Então, tem fratura de fêmur, fratura disso, fratura aqui, dor na coluna, vai ter a sarcopenia, não é câncer, sarcopenia é a perda muscular no 40 mais. Depois do 40 mais, você começa a perder massa muscular. E para você conseguir repor essa massa muscular, é difícil. Então, você tem que se preparar para o 40 mais, 50 mais, adquirindo uma massa muscular. Isso é muito importante. Com relação à dor, bem provavelmente você não está seguindo esse protocolo. Quais seriam, repetindo, seria fazer o alongamento, primeiro um bom tênis, alongamento, começar uns 5 minutos a andar devagarzinho, depois andar mais rápido, depois uma caminhada mais rápida. Quando se sentir preparado, depois de um mês, dois, começar a dar uma trotadazinha, aí volta para caminhar rápido, depois vai tirando o pé do acelerador, vai andando, depois anda devagar para dar uma descansada, aí começa tudo novamente. O que não pode é parar. E você está caminhando, e alguém pergunta, ô José, como é que você tem pai? Você tem pai, mãe, neto, vai andando. Mas precisa falar tudo com você agora, eu não posso, porque eu estou fazendo academia. Estou fazendo exercício, meu médico, porque eu não posso parar. E não fica fofocando. Pode fofocar? A mulherada faz muito isso, mas andando, sem parar. É bom que o tempo não passa. O que não pode, não é que não pode, é ficar parando. Vem uma amiga lá, para, beijinho para cá, beijinho para lá, pau-pau para cá, pau-pau para lá. Só esfria. Pode sim, no seu grupo, eu vejo o grupo aí, as mulheres rindo, tagarelando, falando mal dos maridos, falando mal das pessoas, não tem problema. Desde que faça a atividade. Isso é muito importante, mas sem parar. Se não pode, é vir uma pessoa, um amigo no conta-fluxo, vai parar para conversar. Isso não pode. Igual as madames aí que saem com um cachorrinho para caminhar, todo poste o cachorro para. Nem ela, nem o cachorro. O cachorro sim está fazendo a parte ali dele, mas a proprietária que dá, eu faço aqui caminhada com o meu cachorro todo dia, esqueça. O cachorro marca seu território em todo poste. E você para também e você não vai perder calorias, não vai perder nada, tá bom? Então seriam essas as orientações. E claro, evidentemente, José, não vamos botar culpa na caminhada, vai ver que se você tem uma diabetes, você tem uma alteração nas vitaminas, problema nos hormônios, e pode ter tudo isso. Sua proteína pode estar baixa. Ou seja, você está tendo uma alteração orgânica que está refletindo aonde? Na caminhada. Então, é uma luzinha que acende para você ver que não está bom. Então, por isso que você tem que fazer um check-up. Eu sempre recomendo. Os pacientes que vêm aqui comigo, eu faço isso. Aqui na clínica eu tenho tudo, eletrocardiograma, eletroencefalograma, tem raio-x, tem laboratório. Então, o que eu faço? Então, a gente já faz um check-up. Eu vejo como é que está quando fazer um eletrocardiograma nele, que às vezes a pessoa fica saindo aí, correndo, desindestado aí, e tem um infarto e morre. Porque já tem uma lesão no coração, não sabe. Por isso que eu sempre, nos meus pacientes aí, eu sempre faço uma solicitação solicitação, uma solicitação de um eletrocardiograma e um exame de sangue completo, que a gente faz aqui. Ah, eu tenho muita dor no joelho, eu faço um raio-x. Eu também tenho raio-x na clínica aqui. Eu faço um raio-x do joelho dele, ou do tornozelo, para ver se ele tem alguma lesão ali. Às vezes tem uma lesão ali, opa, ele não pode fazer caminhada. É exercício de impacto, tem que fazer bicicleta, natação. Então, tem que ter orientação médica também, tá bom? Obrigado aí, José, pela sua participação. E retorno contigo, estúdio. Estúdio.
1: Doutor, deu uma paradinha de energia aqui, eu fiquei sem as perguntas. Só lembrando o pessoal que você pode sintonizar a central de rádio notícias pelo AM 1420 e também pela internet. E, doutor, vamos para um rápido intervalo só para poder abrir as perguntas novamente e a gente já volta?
0: Não, mas nem começamos o intervalo, não, mais perguntas aí.
1: É que eu tô sem as perguntas, parou a energia aqui, parou tudo.
0: Já tem pergunta que você mandou aqui, tá aqui, você mandou aqui no sistema, deixa eu ver se eu tenho aqui.
1: É, eu vou...
0: Vamos falar uma enquanto... Oi? Tem uma aqui que você mandou para mim?
1: Já abri aqui, doutor, já consegui, já abriu.
0: Tá vendo? Aqui é só apertar aquele... Vamos lá.
1: Então, o nosso amigo Josimar, do Recanto dos Pássaros, a importância de ter um hobby para relaxar no dia a dia, fim de semana, e ele quer saber se pode até ajudar a prevenir a doença, fazer algumas coisas no final de semana. Ele falou que ele gosta de fazer algumas compras, a mulher fica meio brava, mas... Ele falou que é aquele negócio, faz bem para a saúde, o hobby, bem-estar. Ele falou que, dependendo da sua resposta, ele vai gravar e mostrar para ela, doutor.
0: Ô, Jorge Márcio, depender de mim, você fez a pergunta errada, pô. Esse negócio de rede social, WhatsApp, jogo, fazer compras, isso aí existe, tá? Desculpe aí, mas é. Exatamente. Você vai fazer compra porque você está precisando. Quer dizer, a minha mulher, minha filha, e também vou no shopping, vai lá, mostra. E depois ela sai. Eu tenho que estar junto. Se eu não estiver junto, só fomos no shopping para almoçar. Se deixar, o porta-mala do meu carro não cabe. Toda loja, ó, promoção, tá nem precisando. Olha que blusinha legal, tá por R$40. E daí, seja por 10. Você tá precisando? Não, então, vamos embora, não vamos comprar. Você tá precisando, compra 10 blusas, compra. Mas não comprar porque tá em promoção. E daí? Olha só, esse kit de maquiagem tá em promoção boa. Eu vi esse kit, estava R$450, agora está por 150. Eu vou comprar, mas não vai. Por quê? Porque comprar está precisando? Não. Quando precisar, mas quando eu voltar a comprar, não está mais 150. Sem problema, compra por 450, mas por precisão. Então, essa mania de comprar, eu compro às vezes. Eu compro, como sou pescador, mas o meu hobby é pescaria e o meu hobby é viajar. É viajar ou seguir alguns viajantes de motorhome. Eu tenho dois casais que eu sigo eles há mais de 5 anos. Há mais de 5 anos. Mas eles têm um tipo de apresentação, eles sobe o drone. Tem uns carinhos aí que estão mostrando estrada, mostrando passarinho cantando. Ele sobe o drone, vai mostrando. Olha que lago bonito, olha que geleira bonita, olha isso, olha aquilo. Ou seja, tudo editado, bonitinho. Eu já fui para o Alasca 4 vezes já com esse casal. Eu já fui para a Europa, tá? E já conheço. Isso me serviu tanto, para vocês terem uma ideia, de um hobby. Em vez de ficar vendo política e aí no celular, de porcaria no celular. Então, o hobby é muito importante. Eu vejo pescaria, eu pesco uma, duas vezes por ano na Amazônia, eu vou pescar, é meu hobby. E claro que é um hobby caro. E também tem um hobby barato. Você pode pescar no Rio Atibaia, você pode pescar num pesqueiro aqui por R$10, R$15. É um hobby saudável. R$20, você pode trazer peixe. Isso é muito importante. Você desestressa. Ah, mas é mulher que não gosta de pescar. Qual o hobby que ela pode ter? Tem muitos. Ela pode ter jardinagem. Ela pode passear com seu pet, ela pode ter muitos hobbies, pode sair para o almoço com as amigas, por que não? Um jantar com as amigas, claro, que seja realmente um jantar de amigas, não de fofoqueiras. Claro, lá nessa reunião, tanto os homens quanto a mulher, pô, a fofoca come, tá? Mas isso é saudável. Desde que seja, não falar mal, eu sou contra. É coisa saudável. Agora, sair as mulheres saírem sozinhas com as amigas dela, por que não? Meu, é igual os maridos saírem sozinhos com os amigos, tomar um drink. Por que não? Mas tem que ter a confiança. Tem que ter a confiança. Tá? Existe uma máxima que diz o seguinte. Água de morro abaixo. Água de morro abaixo. Fogo de morro acima. E homem e mulher, quando quer aprontar, ninguém segura. Então tem que prevalecer o quê? A confiança. A confiança. A minha mulher tem umas amigas delas ainda, desde a infância, que elas se reúnem daqui a 15 dias. Elas vão no mal aqui, jantar, tomar um drink, bater um papo. Por que não? Eu vou levar, vou buscar. Vou tomar um drink, não vai dirigir. Eu levo, busco, então eu chamo o Uber, vem embora. Mas eu prefiro ir buscar. O que tem mal nisso? A mulher quando quer aprontar, o homem quando quer aprontar, é porque ela saiu com as amigas. Claro que tem as más influências. Veja só, cada caso é um caso. Cada caso é um caso. Quer dizer, eu tenho isso lá em casa. A minha equipe de pesca, só somos em três, de vez em quando, a gente vem aqui no... Vamos marcar um jantarzinho lá no restaurante e tal. Vamos, reunimos lá, batemos papo sobre pescaria, sobre material. Toma um drink, quem bebe, quem não bebe também não toma nada, quem pode, às vezes só pode, está dirigindo, não toma nada. O que acontece? Minha mulher, quando eu vou tomar um drinkzinho lá, que é raro eu tomar, mas quando eu vou tomar, minha mulher me leva e me busca. Quando ela vai também, leva e depois eu busco. Para não dirigir, para não ter problema. Que álcool e volante são inimigos. Ah, mas o doutor bebe. Não, eu não bebo, eu tomo um drink. Eu tomo um drink. Lá em casa, cerveja estraga, os meus filhos vão fazer churrasco lá em casa. O que acontece? Minha avó dos pais, eu fui ver, fazer um levantamento, o que eu preciso comprar? Eu cheio de cerveja lá, cheio de carne, comida, outras coisas. Ou seja, eles vão vir passar o dia dos pais comigo, praticamente eu não vou gastar nada. Para vir que está faltando carvão, o resto em tudo. Porque em casa cerveja estraga, não toma, muito difícil. Muito difícil tomar uma coisinha. Mas uma vez ou outra, quem gosta, quem pode, tem pessoas que não podem. Tem pessoas que não podem. Então, pessoal, isso é muito importante. É um hobby. O meu é pescaria. Um é passarinho, outro é pet. Outro é jogar baralho. O outro vai fazer trilha com moto, tudo bem, passear de moto, Isso é muito importante, é um filme, né? Isso é, tem um cigarro, caça-palavra, isso é muito bom. Leitura, pegar um bom livro para leitura, um hobby bom, uma boa leitura. Porque primeiro previne Alzheimer. Quem lê, dificilmente vai ter Alzheimer. Dificilmente. Não significa que a leitura vai deixar de dar Alzheimer, não. Mas pelo menos vai retardar o Alzheimer. Um cinemazinho, um teatro. Eu vejo aqui, os pacientes vêm aqui, porque além da urologia, clínica médica, eu faço muito sexologia. Eu faço clínica médica, urologia e sexologia. 50% dos meus pacientes aqui é de sexologia. Aí os caras vêm aqui, ô doutor, estou fraco, te dou um melhorar aí e tal, tá bom, vamos ver tudo isso. Mas você, quanto tempo você... Aí eu vejo a barriguinha dele, aí vou verificar a pressão dele, pressão alta. Vem cá, rapaz, está preocupado em sexo? Você está preocupado em infarto, em derrame? Não, isso depois a gente vê. Negativo. Agora você, vou botar você no protocolo. Ninguém morre por problema de sexo. A não ser de raiva. Mas morre do coração, morre de pressão alta, por AVC. Vamos fazer todos os exames. Vamos ver esse excesso de peso, essa barriga de chope. Vamos ver como é que você está direitinho. E o pessoal fica zangado. Mas, doutor, vim aqui para melhorar. Claro que eu vou melhorar. Você vai receber um tratamento e não um remédio. E o tratamento, ele passa por uma orientação, vai, um puxão de orelha. É que eu faço, filho. Ele sai zangado daqui, mas eu tenho um encontro de semana. Tudo bem, nesse encontro você vai do jeito que está mesmo, o que tem. Depois, ou marca esse encontro para depois. Vamos ver como é que você está primeiro, para que eu possa graduar. E chega paciente aqui, primeiro que eu pergunto, eu quero usar uma melhorada, estou em casa. Eu pergunto, é para casa ou para fora de casa? Mas o que tem a ver uma coisa com a outra? Tenho tudo. Tem muitos vêm aqui, não é para casa, é para fora de casa, eu preciso saber. Tá? Aí começo a explicar para ele o perigo de fora de casa, relações. Eu não estou aqui para julgar ninguém, eu estou aqui para ajudar, não julgar. Se a pessoa quer pular muro, pula, mas eu explico o risco que tem do outro lado. Cuidado do outro lado, você pode ter um pitbull do outro lado, não é? Muito bem, a mesma coisa é pular o muro do vizinho para pegar uma goiaba madura do outro lado. É um pitbull que pega lá e se atrapalha. A mesma coisa pular a cerca, para sair com a menininha aí, etc, tal, tal. Então, eu oriento. Não estou julgando ninguém, é um direito dele. É um direito da pessoa que vê. Cada um tem liberdade de fazer o que quer. Mas, já que ele veio aqui, eu vou dar uma orientação para ele. Eu vou orientar de risco, benefício, e muitos desistem. Então, doutor, vamos ficar só em casa só. Aí eu vejo que não precisa aumentar muito. Eu só vou corrigir. Que a pessoa pensa que meu apetite sexual está fraco, minha ereção está fraca. Aí você vai ver a medicação que ele está tomando, os exames dele todos alterados. Pronto, eu corrijo tudo aqui, ele volta ao normal, sem medicação. Então, a mesma coisa, irmão. Você tem que ter, é muito importante, sim, para a nossa saúde mental, principalmente, que você tenha um hobby, de preferência também com a sua parceira. Ir no teatro, ir no cinema, pegar um motelzinho com ela de vez em quando, um motelzinho, ir assistir uma peça em São Paulo. Ah, mas eu não tenho dinheiro. Mas tem dinheiro para conversar com remédio? Às vezes eu oriento meus pacientes, olha, você pega uma diária no hotel ruas de Freire em São Paulo, três, você vai pagar R$100. Só ir aqui no sábado, passa lá, vai assistir uma peça, vai no cinema, ou vai no shopping. Depois deixa o carro na garagem do hotel, pega um Uber, vai no restaurante, almoça lá, nem seja no self-service, nem self-service de R$40 lá em São Paulo, pessoal. Eu, quando vou trabalhar em São Paulo, eu não como em restaurante caro, eu como lá no self-service bom, quem já conhece mais ou menos, eu gasto R$40, R$60 e comendo bem. Então vai com a sua esposa, pega um self-service, quiser tomar um drinkzinho, depois pega um cineminha, depois você volta pro hotel no sábado, você tem a noite toda lá para conversar, botar a conversa um dia, e no outro dia acorda, toma um café e vem embora. Você vai vendo o passarinho verde na sua frente, o passarinho rosa. O que acontece? A cabeça melhorou bastante. Claro que esse problema de vida que você tem vai ficar aqui ainda, esperando. Mas só que você vai ter outra visão de encarar aqueles problemas de um filho, da empresa, o relacionamento em casa. Não é que tudo resolve na cama. Não. Resolve também com diálogo. A saída dessa aí é importante. Tá bom, Josimar? Qualquer coisa, estamos à disposição. Retorno contigo, estúdio. O Anderson fica dormindo lá. Anderson?
1: Doutor, vamos rapidinho para o intervalo?
0: Um pequeno intervalo e já voltamos.
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7: Você sabia que a amora é muito mais do que uma fruta saborosa? Utilizada há séculos na medicina natural, ela se tornou uma importante aliada da fitoterapia, por apresentar propriedades terapêuticas capazes de contribuir para a saúde física e para o equilíbrio do organismo. Rica em vitaminas, minerais e antioxidantes, a planta oferece benefícios que vão desde o fortalecimento da imunidade até o auxílio no controle hormonal. Na fitoterapia, tanto os frutos quanto as folhas da amoreira são aproveitados em chás, extratos, tinturas e cápsulas naturais. Seu uso tem crescido principalmente entre pessoas que buscam alternativas naturais para melhorar a qualidade de vida. Entre os principais benefícios, nós temos o equilíbrio hormonal feminino. Isso já é muito conhecido por auxiliar mulheres durante a menopausa. Seus compostos ajudam a reduzir sintomas como ondas de calor, irritabilidade, ansiedade e insônia, proporcionando mais conforto e bem-estar nessa fase da vida. Possui também ação antioxidante, combatendo o envelhecimento precoce das células e ajudando na prevenção de doenças cardiovasculares e inflamatórias. Pesquisas indicam que as folhas de amora podem ajudar no controle dos níveis de açúcar no sangue. A presença de vitamina C na amora, ela fortalece o nosso sistema imunológico. E as fibras presentes na fruta melhoram o funcionamento do intestino, auxiliando na digestão e promovendo sensação de saciedade. Como utilizar a amora na fitoterapia manipulada? Através de cápsulas, tomando uma cápsula duas vezes ao dia, ou na forma de tintura mãe, tomando 20 gotas em água duas vezes ao dia. 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

0: de volta com o programa Pergunte ao Doutor pela sua central de rádio e notícias. 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Bom dia novamente, doutor.
1: Bom dia, Anderson. Bom dia a todos. O nosso ouvinte está chegando agora na nossa audiência. Está sintonizado no programa Pergunta do Projeto pela CRM, Central de Rádio Notícia, Itatiba, São Paulo. Um bom dia a todos e retorno contigo, estúdio.
0: Doutor, tem uma pergunta aqui do nosso amigo Humberto Oliveira. Ele é empresário, ele é do condomínio Santa Rosa. Ele pergunta para o senhor como que ficou a regulamentação da ANR1, que passa para as empresas a responsabilidade da saúde mental do colaborador. Como exemplo, no caso que ocorreu no Açaí em Jundiaí, onde um açougueiro, por motivo de bullying, ele praticamente quase tentou matar dois colegas, feriu gravemente, teve que a intervenção. E a pergunta do nosso amigo Humberto é o seguinte: ele é também empresário, ele quer saber do senhor, como perito do trabalho, como uma empresa que tem que trabalha com medicina do trabalho, tivesse sido aprovado para o empresário que é sério, não seria um problemão? Pois ele até fala, o próprio Açaí poderia ser responsabilizado pelo ocorrido, ter que pagar a indenização para os funcionários feridos e bancar o funcionário, no exemplo, em caso de falecimento, pelo tempo que possivelmente viveria para a família esse valor. Quer saber a sua opinião, doutor?
1: Bom, Humberto, bom dia. Obrigado por tocar no assunto aí. Veja só, primeiro, brigas no trabalho, primeira coisa, apura-se quem começou e aquele que é responsável, ele leva uma justa causa. Primeiro ponto, justa causa. Muito bem. Mas no caso lá do Açaí, o cara pegou a faca e esfaqueou mais três. Veja só, claro que ele vai ter justa causa, vai ser mandado embora sem direito a nada, justa causa. Mas aí tem um problema dos agressores. Muito bem. O que a RN1 fala? Na realidade, Humberto, o governo já implantou o psico social da NR1. Veja só, nós já fazemos o psico social do funcionário há mais de 15 anos. Pelo menos na Zometra, que é a nossa empresa, nós aplicamos o teste do psicossocial médico, é um relatório que a gente tem, que a gente procura analisar como é que está o emocional desse candidato ou desse funcionário. Às vezes já tem um funcionário que ele entrou bem na empresa, direitinho, mas no decorrer do tempo ele teve problemas financeiros, familiar, com um filho, com o seu gerente, e ele pode estar desenvolvendo algum distúrbio emocional. Mas isso é para o funcionário. E não é em todas as funções. Não é em todas as funções. O psicossocial a gente aplica para o funcionário é para trabalhar em altura. Então, às vezes, tem condições psicológicas de subir em altura, em espaço confinado. Ele tem a capacidade psicológica de dar uma carreta na mão dele. Ah, mas ele tem carteira. auditando a carteira para todo mundo. Mas a nossa empresa, quando contratada para dar assessoria para a empresa, nós sim vamos fazer uma avaliação psicológica nele, para ver se ele tem condições de pegar uma carreta, se ele tem condições de subir em altura, o eletricista, se ele tem condição de mexer com eletricidade, fazemos tudo isso. Mas esse aí, Humberto, é para o funcionário ou para o candidato. Isso é muito importante. Muito bem. Agora, com relação ao psicossocial da NR1, isso aí realmente é uma coisa muito questionável. Já está em funcionamento desde 26/5, que o governo já implantou o psicossocial da NR1. Por sorte nossa, uma entidade entrou no Supremo Tribunal Federal e o ministro André lá, ele deu um parecer esse, que foi agora, de dia 25/6 agora, se não me engano, foi publicado em Diário Oficial, 26/6, que por 90 dias, não é que está suspenso o psicossocial do NR1, não. As empresas têm que começar a se movimentar e a se preparar para implantar esse programa finalizado os 90 dias. Então, de 25/6, 25/7, 25/8, 25/9, nenhuma empresa poderá ser penalizada pela não implantação desse programa. Agora, veja só, esse programa vai para frente? Eu acho que não. Mas a gente não pode pagar para ver. É um programa que demora a sua implantação, a sua elaboração e implantação. Então, todos os meus clientes, todas as empresas que nós damos assessoria, nós estamos implantando esse psicossocial do NR1. Agora, a sua dúvida e seu questionamento, ele é procedente. Tá? Veja só, como é que eu vou diferenciar um problema? Aonde começa o problema psicossocial, ou seja, distúrbio emocional do funcionário na empresa, que é ocupacional, do seu extralaboral, ou seja, fora da empresa. É evidente que o funcionário vai empurrar todos esse lixo dele, psicossocial dele, e é lixo assim, nesse sentido, os problemas psicossocial dele, ele vai empurrar na empresa. Porque se for extralaboral, ele não tem direito nenhum. Mas na hora de entrar na justiça, ele vai falar que pegou lá dentro, porque seu chefe é chato, ele tinha a pressão do chefe, ele tinha que produzir mais do que poderia, o seu chefe gritava com ele, tanto que saiu agora, vocês procuram na internet, tem uma pessoa dando uma palestra sobre psicossocial da NR1, que ele coloca, até é bem didático, ele coloca, antes da implantação da NR1 no psicossocial e depois. O antes, ele é engenheiro, ele, como exemplo, ele é engenheiro de segurança. Ele pega um funcionário dele, lá na segunda laje, tem os equipamentos de proteção, tem linha de vida, tem o trava-queda. Ou seja, E o cara está lá em cima, sem EPI, sem óculos, sem nada. Ele aqui de baixo, ele grita: ô, rapaz, o que você está fazendo aí em cima, sem equipamento? Teria seu cinto, trava-queda, teria seu óculos, teria sua luva. Desce, desce, desce, desce. Desce. Já considere-se repreendido verbalmente. E vai lá no, pegar o material e suba. Isso era o antes. Agora, com o psicossocial que o governo implantou, o que acontece? O mesmo cenário, ele tem que ligar: olha, Toninho, por que você está sem seu equipamento? Cadê seu cinto que estava quebra? Cadê a linha de proteção que se amarrar no seu cinto? Cadê a luva? Cadê teu óculos?

situação em que chegamos. Olhem que situação que nós chegamos. Só que, se esse funcionário cair, se machucar, ele vai entrar com processo contra a empresa grande. Grande. Essa semana mesmo eu defendi o contratar para defender uma empresa e ele colocou que ele pegou a bactéria no estômago, ele cobacta pylori, lá no serviço dele. Lá no serviço dele. Não tem nada a ver, pessoal. 40%, 50% de pessoas sadias que não tem azia, não tem mais digestão, não tem gastrite, não tem útero, ele tem o H. pylori. Ele tem. E o juiz aceitou um tipo de reclamação trabalhista dele, nem filtrou. Tá? E tinha que ter uma pessoa para a sua excelência. Ele cobacta pylori, não é uma doença ocupacional, não é uma contaminação por vírus. Ela é faxineira, ela é auxiliar de limpeza, mas essa bactéria pega no beijo, pega no beijo, pega na comida, nos talheres, e mesmo que não pegue, ela está no ambiente. E quando eu tive que lá defender, e não sei se o juiz vai... Claro que eu fiz todas as alegações técnicas e legais, não tem nada a ver. Nada a ver. Infelizmente, hoje, nem todo perito, ele é imparcial. Infelizmente. Tem aqueles que sim, eles são rígidos, eles são parciais, e eles vão ali e dá César o que é de César. Mas tem uma parcela de peritos que está lá para ferrar a empresa, para defender o dele, para ganhar o dele. Não são todos, claro, evidentemente, não são todos. Tem uma boa parcela que são honestas, mas tem uma parcela que é desonesta. E ele vai lá e vai dar o parecer dele, se fizer nexo, aí vão ter que ir lá derrubar o nexo dele para cima dele com tudo, tá? Derrubar. Isso acontece com muita frequência. Então, infelizmente, Humberto, nós hoje, além de pagar mais de 50% de impostos, nós estamos sujeitos hoje a ficar na mão dos funcionários, tá? Em que o funcionário, ele só está lá para ferrar a empresa. Eu tenho 40 funcionários aqui na minha empresa e eu tenho problema de funcionários. Alguns, são poucos, mas tem problema. Todo dia, olha que eu pego no pé dos funcionários. Ah, mas tem que saber pegar. Ah, mas tem que saber pegar. Se merecer uma advertência, vai tomar uma advertência, claro, bem embasada. Não é bullying, que nem esse caso lá do Açaí, de Jundiaí. O que acontece? O cara simplesmente surtou, pegou a faca e foi para cima. Agora, como é que você vai entrar na mente dessa pessoa? Entrar na mente? O cara é solteiro, trabalhou em outros lugares. Até tem boas referências. Ele brigou em casa, ou surtou, e vai para cima. E pode fazer um estrago. Como a empresa pode controlar isso? Porque a NR1, a psicossocial, o que é analisado é o ambiente de trabalho. É um ambiente de trabalho. Então, o que acontece? Eu tenho que saber, no ambiente de trabalho, se o funcionário está trabalhando mais do que deveria, se o supervisor está gritando com ele, se o supervisor está exigindo muito dele, tudo. Hoje mesmo, às 2 horas, eu vou fazer uma perícia em que a funcionária tem uma doença pré-existente,

0: que agora essa doença, devido à gravidez que ela teve, uma criança grande, começou a ter dor nas costas, dor aqui, dor ali, e a doença pré-existente dela, que foi descoberta que ela tem uma doença de nascença na coluna dela, de nascença, só apareceu agora na ressonância, e justamente durante a gravidez. Começou a pesar muito e está empurrando todo o problema da gravidez dela, que ela teve lá em 2024, começou o problema dela na empresa. O serviço dela é sentado, com a faquinha na mão, tá? Tirando alguma rebarba de uma pecinha, pecinha essa que a mais pesada é 100 gramas, um servicinho assim que todo mundo queria. E vou ter que ir lá tentar defender a empresa, a empresa não tem nada com problema.
1: 10 e 6, tá, Gessé?
0: Então tá bom, eu tenho uma perícia daqui a pouco, essa que estou falando, daqui a pouco eu vou ter que ir lá para defender a empresa, ou tentar defender a empresa, tá? Brigar com o perito, se for o caso, porque tem muitos peritos que direcionam a perito para ele ganhar e cobrar mais caro para a empresa, tem isso. Mas, felizmente, não são todos. Mas tem uma grande pequena parcela que são realmente 171, perito 171. E tem. Só que tem a maioria dos peritos, eles são pessoas honestas, pessoas imparciais em seus julgamentos. Isso é importante. Isso é importante. Então, Beto, infelizmente, te preparo que ainda está sob juros por 3 meses, até 26/9. Nenhuma empresa poderá ser penalizada, poderá ser notificada pelo Fisco Social do NR1. Mas prepara a sua empresa, porque não sabemos o que será depois de 26/9, tá bom? Bom, pessoal, obrigado a todos aí pela audiência, pela participação, obrigado, Anderson, pela condução dos programas, um bom dia a todos e até o próximo programa, se Deus assim o permitir. Até lá, pessoal.

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1: 10 horas.
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1: 10 horas.
2: 11 minutos.
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1: São 10 horas 30 minutos aqui em Itatiba. Estamos voltando para fazer o nosso sorteio da promoção Amor de Pai Vale Prêmio. 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E agora chegou a hora! Vamos realizar o primeiro sorteio ao vivo. E já temos aqui o nosso primeiro ganhador, valendo então o kit Amor de Pai número 1. E quem faturou esse kit é o Miguel Santos Rocha, do Colina 1. Miguel Santos Rocha, do Colina 1, homenageando o pai Jorlênio Santos. E a frase que ele mandou, resumindo aí o que o pai representa para ele: meu pai é meu melhor amigo. Parabéns, faturou aí o senhor Jorlênio Santos, ganhou aí o nosso kit, e em nome, né, do Miguel Santos Rocha, que se inscreveu para participar da promoção. Então, o primeiro kit aí já foi sorteado, Miguel Santos Rocha, presenteando o pai Jorlênio Santos, do Colina 1. Valendo agora o nosso segundo kit. E o nosso segundo kit vai para... Assim. Valendo, então, quem faturou o segundo kit? Bianca Grilo Alves de Campos, do Santa Cruz, que homenageou o pai José Carlos Grilo com a frase: é o melhor pai do mundo. Já dei muito trabalho para ele. Agora quero só dar alegrias. Ele é um guerreiro. Há 2 anos perdeu uma filha, a minha irmã. Agora ajuda muito os meus sobrinhos. Então, os nossos parabéns aí para a Bianca, que foi a contemplada nessa promoção aqui, lá do Santa Cruz, homenageando o pai José Carlos Grilo. Então, valendo aí o segundo kit. Parabéns! Nós queremos agradecer aí aos vencedores. A equipe da Rádio CRN vai entrar em contato com vocês, informando como será a entrega dos prêmios. A todos que participaram, o nosso muito obrigado. Feliz Dia dos Pais e continuem ligados na nossa programação, sempre com promoções, informação e muita companhia para vocês. 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Muito obrigada a todos, continuem sintonizados aí na nossa programação. Um bom dia!
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1: 10 horas 56 minutos.
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0: Bom dia, bom dia. Estamos chegando aqui na CRN, a Rádio do Povo, Itatiba, São Paulo, Brasil, nesta quinta-feira, 6 de agosto de 2026, para mais um panorama esportivo com o bom dia dos amigos de vocês. Eu, Beto Dias, deste lado do aquário, Márcio Egídio e Anderson Pancotto do outro lado do aquário. 6 de agosto, que é o dia do cônsul. Dia do ar, que está muito poluído, né? Cá entre nós. Aniversariando hoje as atrizes Irene Rabashi e Vanessa Sergebelle. O apresentador Milton Neves. Na história, em 1978, faleceu o Papa da Igreja Católica Paulo VI. Em 2001, faleceu o escritor Jorge Amado. Já em 1612 era fundada a cidade de São Luís, hoje capital do Maranhão, pelo senhor de La Haverdiere. E também hoje é dia da festa da transfiguração de Nosso Senhor Jesus Cristo. Aniversariando hoje as encantadoras cidades do interior paulista de Aguaí, Floreal, Monte Alegre do Sul, Pedranópolis, Pirapora do Bom Jesus, Pirassununga, Ribeirão Bonito, Turmalina, Mesópolis e Ponta Linda. E iniciamos aqui o panorama esportivo de hoje falando da 29ª prova de fraldinhas JI. As inscrições estão abertas e irão até o dia 24 de agosto. Portanto, papai e mamãe, não percam o tempo e nem a oportunidade. Já faça a inscrição do pequenino e da pequenina.
1: Ela cresceu por demais. Então, nós tivemos aqui a participação tinha mirim masculino e feminino, tinha infantil, tinha juvenil, tinha adultos, veterano e veteranismo. Então, a partir de 1994, nós, juntamente com o professor Zanatti e o professor Juninho, resolvemos transformá-la apenas na prova de fraldinhas JI, que chega a 29 anos.
0: 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Tá aí. E vamos continuando a destacar a prova Fraldinhas JI. Toda quinta-feira, né, no Jornal de Itatiba é eclético, né? Todo dia tem sempre assunto para todo mundo. E hoje, como há muitos anos, né, toda quinta-feira tem a coluna entre aspas, hein? E o colunista vem destacando aqui no dia de hoje, né? Prova de fraldinhas, 29 anos, como começou, né, a passagem, e destaca aqui os custos altíssimos. Além de aumentar o número de participantes, o custo subiu muito.

0: junto, né, com infraestrutura, medalhas, troféus e com premiações em dinheiro, sem que houvesse nenhum pagamento no ato das inscrições, como são feitas nos dias de hoje, pelos que, né, que promovem essas provas, né, gente? Todas as despesas eram bancadas pelo JI na época, né, gente? Então, uma história muito interessante para que você possa acompanhar hoje na coluna, entre aspas, do JI.
1: Era tudo bancado pelo JI, né? Os cursos de medalhas, de troféus, e até teve aí que bancar custo de uma equipe, por exemplo, do Cruzeiro, que veio de BH, e teve que bancar. Então os custos foram se tornando altíssimos e não se pagava nada, sabe? Porque hoje as promoções, e eu acho que estão certo nisso, né? Se cobra pelas inscrições dos atletas, né? E nós não cobrávamos nada. Tá? Então foi crescendo muito, né? A prova pedestre, né? O Alberto Evangelista tem falado com a Maré, você não tem ideia. Do nome que se formou, trouxemos aqui, inclusive, campeões olímpicos que participaram da prova pedestre. E a partir de 1994, então, numa idealização nossa, juntamente com o saudoso professor Osmar Luiz Anata e o professor Juninho Parotti, nós transformamos aqui na prova de fraldinhas. Ela que vai acontecer agora no próximo dia 20 de setembro, lá na pista do Parque Ferraz Costa, mas as inscrições vão até o dia 24 deste mês.
0: Legal, gente. 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E tá aqui então, né, gente, o destaque agora aqui do panorama esportivo, né? O Vila Nova Futebol Clube de Goiânia, Goiás, assegurou com antecedência a classificação às oitavas de final da Copa M2 Sub-18 2026 e terminou a primeira fase na liderança do Grupo A, disputado em Itatiba. A equipe goiana soma duas vitórias na competição. Na estreia, venceu o APG Esportes por 2-0. Em seguida, goleou o El Shaddai Futebol Clube por 6-0, chegando aos 6 pontos e confirmando a primeira colocação da chave. E nesta manhã de quinta-feira, pelas oitavas de final, Vila Nova, né, está enfrentando o New United no estádio Luiz Scavone. O elenco sub-18 do Vila Nova reúne jovens talentos acompanhados pela comissão técnica das categorias de base do clube, que utiliza a competição como oportunidade para observar atletas em torneios de projeção nacional. E ontem o Departamento de Jornalismo da CRN, através de Edilamar Dedim, conversou com o Rodrigo Naves.
2: Rodrigo, treinador do Vila Nova Futebol Clube, e do Marco, treinador de goleiros do time do Vila Nova. E eu gostaria de ouvir um pouco de vocês dessa experiência de vir para uma cidade do interior de São Paulo para disputar um campeonato, né? E vocês garantiram a classificação antecipada e a liderança do grupo. Qual é a avaliação de vocês sobre o desempenho da equipe nesta primeira fase?
3: É um campeonato que a gente já disputou ele antes, né? Copa M2, não foi na mesma cidade, foi em outra cidade. A gente veio ano passado com a nossa equipe sub-16, que eram esses atletas, né? Que a equipe, o campeonato é sub-18, só que a gente está com a equipe sub-17. Né? Então, esses atletas que estão aqui já disputaram essa competição da M2, só que foi em outra cidade, não foi aqui em Itatiba. É uma primeira fase de excelência, né? Mesmo com a categoria mais nova, a gente conseguiu terminar na liderança do grupo, com 10 gols marcados, nenhum gol sofrido, né? E com 100% na competição, né? A gente provavelmente deve classificar em primeiro no geral, né? Na competição.
2: A equipe marcou 10 gols e não sofreu nenhum até o momento. Quais foram os fatores mais fundamentais para esse equilíbrio entre o ataque e defesa? Gostaria que o treinador de goleiro agora contasse esse segredo pra gente.
3: Eu vou falar um pouquinho do que é o primeiro, a questão mais ofensiva, né? Que é a parte ofensiva da gente. É uma identidade que o clube tem, né? O Vila Nova, a gente tem por característica ser equipes ofensivas, né? Atacar bastante, né? E ter organização defensiva também, né? Então, a gente vem desempenhando esse papel bem feito no ataque, né, atacando bem, conseguindo aproveitar as oportunidades e, além de tudo, de ter um ataque muito produtivo, ter uma defesa muito sólida também. Aí eu vou deixar para o Marcos falar aqui um pouquinho sobre a questão dos goleiros também, a questão da nossa defesa ali, que ele está no dia a dia com os meninos ali.
4: Marcos, treinador de goleiro. Nossa zaga ali, com a orientação sempre dos nossos goleiros, sempre ativo, ele sempre comunica bastante com a nossa zaga, para sempre estar defensivamente ligado entre as bolas aéreas, bolas rasteiras e etc. E os treinamentos sempre com eles no dia a dia, nós treinamos bastante isso para chegar no dia de jogo, para a gente não tomar esses gols que estão resultando bem no nosso trabalho. Mostra que nosso dia a dia está sendo bem produtivo e nossos goleiros sempre estão ali para ajudar a nossa zaga. O que for preciso, eles sempre vão estar preparados. Se tiver algum erro, eles vão consertar o erro da nossa zaga. E nossa zaga, por enquanto, até lá, não está tendo esse tipo de erro.
2: Vocês atribuem muito treino, disciplina, para ter esse sucesso que vocês estão tendo, né? Porque não é fácil manter esse padrão, nenhum gol até o momento. Então, quer dizer, é um trabalho que está sendo realizado já, eu acredito, há muito tempo e com muita dedicação e muita técnica também, né?
4: Sim, graças a Deus aí, né? Nós sempre estamos ali pegando no pé dos meninos, sempre corrigindo o que for preciso ali, né, defensivamente dos meninos. Corrigi bastante para nunca acontecer isso e estão resultando bem, igualzinho que eu tinha te falado, e que todos os meninos são bem objetivos, a gente conversa com eles proporcionam sempre evoluir mais ali defensivamente, e só isso.
2: A Copa M2 reúne equipes de diferentes estados. Qual é a importância de disputar uma competição desse nível para o desenvolvimento dos atletas do Sub-18 ou Sub-17, no caso, né?
3: Eu acho que provavelmente deve ser uma das equipes mais jovens que está na competição. A gente tem até 4 atletas Sub-16 também no nosso elenco. Então, assim, é importante a gente estar jogando contra outras escolas, né? São outras culturas, né? A gente é acostumado com o nosso estado lá estar jogando dentro dos nossos campeonatos estaduais. Essa categoria nossa Sub-17, ela vem de um ano muito, muito importante, um ano muito bom, né? A gente foi campeão de um torneio em São Paulo no início do ano, em janeiro, da Alcans Cup, que foi em Ribeirão Preto. A gente foi campeão invicto da Série Ouro lá. A gente acabou de ser campeão estadual, ser campeão goiano com essa geração também. É uma geração que o clube vem apostando muito. Provavelmente esses atletas que estão com a gente aqui já devem fazer a transição, que é subir de categoria para o Sub-20 a partir do retorno nosso dessa competição aqui. É um trabalho que está sendo muito bem feito pelo clube, a gente está colhendo os frutos. E a importância da gente estar jogando contra outras escolas, né, que é outras culturas, né, que é outros estados que a gente está enfrentando aqui, é para o desenvolvimento desses meninos, né?
2: O elenco conta com vários jogadores que vêm se destacando, né?
3: Então, o Vila Nova tem uma cultura muito importante, um DNA dos atletas serem muito aguerridos, né? E ter muita vontade de jogar, é o DNA do clube, né? E a gente está conseguindo fazer isso. E esses atletas que estão aqui com a gente, vários deles já tiveram a oportunidade de treinar no profissional e alguns deles até de ir para jogos, né? Então, o Vila Nova vai colher frutos desses meninos aí, você pode ter certeza. E se Deus quiser, a gente vai estar colocando atleta no profissional. Esses moleques vão estar performando aí, se Deus quiser, o quanto antes.
2: Agora começam os confrontos eliminatórios. O que o Vila Nova precisa fazer para manter o bom desempenho e seguir firme na briga pelo título?
3: Agora a gente fala que muda a competição, né? É um campeonato de mata-mata. São duas equipes, uma vai perder e vai voltar para casa, né? A outra vai continuar na competição. Independente do adversário, mesmo a gente fazendo a primeira fase muito boa, a gente classificando em primeiro, provavelmente em primeiro geral, a gente deve pegar uma equipe que classificou em terceiro. Só que ali eu sempre falo para os atletas que está tudo zerado, né? É uma competição nova, quem perder volta para casa, se empatar vai para os pênaltis. Então a gente tem que ter consciência disso, ter cabeça boa e fazer um grande jogo para a gente poder conseguir a classificação, né? É um campeonato, eu sempre falo para os meninos, é um campeonato diferente. O que a gente fez na primeira fase já ficou para trás e agora é pensar nesse adversário, né? E o que a gente faz de diferente, agora mesmo eu estava lá no quarto, lá no hotel, antes de vir para cá, eu já estava assistindo os jogos das equipes que provavelmente podem ser as equipes que vão enfrentar a gente agora amanhã no mata-mata. Então a gente já está preparando para a gente mais tarde passar para os meninos o que é que a gente vai enfrentar, o que é que o adversário tem de positivo, onde eles têm de ponto fraco também, para a gente poder estar utilizando essas armas aí para fazer esse jogo aí, que se Deus quiser vai dar tudo certo e a gente sair com a classificação.
1: Ilamar, a repórter de Ilamar Dedi, conversando com o técnico e também treinador de goleiro do Vila Nova. É uma novidade, né? Porque então está aí esse campeonato, aí é a Copa M2, que reúne equipes aí de vários estados. É esse pessoal que prepara os jovens para que no futuro participem de equipes profissionais. Então estão jogando aqui em Itatiba.
0: Boa sorte para a garotada aí, né? 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Agora chegando aqui no Panorama Esportivo, o professor Márcio Oriani, com dicas de atividade física e saúde. Seja bem-vindo, professor.
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6: O verão já começou. Janeiro, mês de férias, piscina, praia, caipirinha, cerveja. Você não precisa recusar nenhum convite. Participe de todos. Curta a companhia das pessoas queridas, da família, faça novos amigos. Tudo isso faz bem à sua saúde, à sua qualidade de vida e bem-estar. Dá um gás a mais no seu dia a dia. Com um pouco de planejamento e bom senso, você pode participar de todos os eventos e manter a boa forma. Sugestões e perguntas, enviar para o e-mail marcio.oriani@bol.com.br.
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0: E por aqui nós vamos colocando um ponto final nesse primeiro tempo. Não saia daqui não, não desligue o rádio, nem mude de estação, porque eu volto já já com o segundo tempo do Panorama Esportivo. Até já!
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0: Já estamos nós de volta para o segundo tempo do Panorama Esportivo aqui pela sua CRN, a Rádio do Povo, Itatiba, São Paulo, Brasil. Bem, falamos aí deste evento que está acontecendo aqui na cidade de Itatiba, né? O jogo da garotada do campeonato. E agora eu vou falando para vocês aí da peneira de futebol do projeto FNA, Fé, Natureza e Ação. Atenção, garotada aí das categorias sub-13, 15 e 17. Vai acontecer essa peneira no dia 22 de agosto, a partir das 9 horas, na Arena Belgini, na Estrada Municipal Hermenegildo Belgini 84, Portal da Colina, às 9 horas da manhã. Os sub-13 nascidos em 2013, sub-15 nascidos em 2011, sub-17 nascidos em 2009. Os atletas, né, deverão levar documento, chuteira e caneleira, tá certo? E os contatos aí podem ser feitos no Instagram com Eduardo Santos 14, ATT Zap, né, através do WhatsApp 11 99952-4745, ou com Antônio Brussamolino, meu amigo, né, do 11 943-186468. Mostre o seu talento, a sua oportunidade, hein? Projeto FNA, Fé, Natureza e Ação. É uma peneira gratuita, tá certo? Então tá aí a oportunidade. Faça esporte, pratique esportes. E agora, no Jornal de Itatiba Diário de hoje, nós vamos aqui para a página A2, né, gente? Há 30 anos, né, gente? Nós temos aqui a data de 6 de agosto de 1996, foi uma terça-feira. Noite de gala marca 90 anos da banda, Escola do Brumado comemora aniversário. Paula se despede no adeus do basquete.
1: O Jataí destacando na sua edição de terça-feira, 6 de agosto de 1996, né, a Paula se despedindo do basquete feminino, né? E ela anunciou com lágrimas nos olhos. Paula e Hortência são grandes jogadores da jogadora da seleção brasileira, né? Então a Paula e Hortência estavam encerrando um ciclo de 20 anos, que inclusive terminou com a conquista do Mundial em 1994, além do vice-campeonato olímpico. E também aqui a coluna 30 anos destacava aqui a noite de gala marca 90 anos da banda, né, que era a Corporação Musical Santa Cecília, que estava na época, agora são 120 anos, a época 30 anos atrás, a noite de gala foi realizada no Salão do Itatiba Esporte Clube, e a querida Corporação Musical Santa Cecília estava completando e festejando 90 anos da sua existência, né? Portanto, há 30 anos, agora ela chegou a 120 anos.
0: Legal, né, gente? Coluna A. 30 anos sempre destacando aí, né, trazendo, relembrando, né, há 30 anos aí sempre com três itens importantes, né? E agora vou aqui para a página 4 do Jornal de Itatiba Diário de hoje, na sua versão virtual. Página de esportes. Motos em ação. Morungaba recebe neste fim de semana etapa do Campeonato Brasileiro de Motoclimb. A Estância Climática de Morungaba será palco neste fim de semana, dias 8 e 9 de agosto, da segunda etapa do Campeonato Brasileiro de Motoclimb 2026. A competição acontece no CT Tranqueiras Racing, no tradicional Rancho Dois Irmãos, reunindo alguns dos principais pilotos do país em uma das modalidades mais tradicionais do motociclismo off-road.
1: Nós vamos ter lá em Morungaba essa etapa, que é inclusive supervisionada pela Confederação Brasileira de Motociclismo e conta com o patrocínio máximo da Roya da Importada e, evidentemente, com o apoio lá da Prefeitura Morungabense. Pois, após o sucesso, a abertura foi feita em Socorro e agora a organização chega à Estância Morungabense com expectativas positivas. Segundo o organizador Lamar Skitnelski, o elevado nível técnico dos pilotos, a participação expressiva de competidores e a boa presença de público no primeiro evento consolidaram uma nova fase. Portanto, nós vamos ter lá na Estância Climática, neste final de semana, né, nós vamos ter a partir do sábado e do domingo, você está convidado aí para assistir o campeonato, mais uma etapa do Campeonato Brasileiro de Moto Climb.
0: 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Copa do Brasil, mais 4 times garantem classificação para as quartas de final.
17: Mais 4 classificados para as quartas de final da Copa do Brasil foram conhecidos. No clássico carioca entre Fluminense e Vasco, melhor para o Cruz Maltino, que venceu por 3-1 e avança no torneio, da mesma forma que já tinha feito na semifinal do ano passado. O atacante Brenner, autor de 2 gols no Maracanã, vinha sendo bastante criticado pelos torcedores vascaínos e comemorou os gols e também a classificação.
18: Há alguns meses atrás, saí daqui como vilão. Hoje, nessa partida, eu estou saindo como herói. A gente não pode abaixar a cabeça, tem que trabalhar, receber as críticas quando são necessárias, trabalhar para depois receber os elogios, mas também não se iludir e continuar trabalhando, porque para jogar no Vasco a gente sabe a pressão. sabe a força da torcida que nos apoiou os 90 minutos. Então é isso. Estou muito grato, muito feliz.
17: Quem avançou sem sustos foi o Cruzeiro, diante da Chapecoense no Mineirão, 2-0. Já no duelo entre Grêmio e Mirassol na Arena, em Porto Alegre, vitória do tricolor gaúcho por 1-0 com gol de Pavon. Já o Palmeiras se classificou mesmo perdendo para o Fortaleza em duelo realizado na Arena Pantanal em Cuiabá. O 3-2 para o Leão do Pici não foi suficiente para reverter o 3-0 do jogo de ida. Nesta quinta-feira, os últimos classificados serão conhecidos e dois mandantes terão que reverter a desvantagem de 2 gols do jogo de ida. O Corinthians pega o Inter em Itaquera e o Vitória recebe o Atlético Paranaense no Barradão. As duas partidas serão às 8 horas da noite. Agência Rádio Web com informações da Copa do Brasil, Daniel Esperon.
1: A Copa do Brasil teve ontem algumas partidas, vocês ouviram, né, a classificação do Vasco, o Bremer falando aqui, venceu o Fluminense por 2-1, né, com isso o Vasco está classificado. E nós tivemos também a vitória do Cruzeiro sobre a Chapecoense, que teve um jogador expulso, né, que facilitou a vida cruzeirense. E também, né, nas partidas de ontem à noite, nós tivemos o Palmeiras. O Palmeiras acabou sendo derrotado por 3-2. O Abel Ferreira colocou um time misto, vamos dizer assim, mas jogou muito mal, principalmente já no primeiro jogo contra a equipe do Fortaleza, já havia ido muito mal, né? E desta feita se obrigou a colocar alguns dos titulares no segundo tempo para melhorar as condições. O Palmeiras chegou até a empatar. E no finalzinho, né, um gol de cabeça lá que cai entre nós, né? A defensiva do Palmeiras tem o Benedetto, que é alto, tem os jogadores ali, Murilo, que não conseguiram interceptar a cobrança de escanteio. Mas mesmo assim, o Palmeiras se classificou, porque havia vencido por 3-0 aqui, mas perdeu por 3-2 lá, e o jogo foi lá em Cuiabá, né, e a renda deu 2 milhões e 400, acho que quem comprou lá o jogo, né, que o Fortaleza vendeu por 2 milhões e 200 mil, se não me engano, né, e acabou até tendo prejuízo com essa situação. E também o Mirassol foi até Porto Alegre, perdeu do Grêmio, e teve inclusive um gol anulado. Agora já temos os semifinalistas, né, que estão aí. O Atlético de Minas, Santos, Cruzeiro, Grêmio, Vasco e Palmeiras confirmaram suas vagas. Nesta quinta-feira, hoje o Vitória recebe o Atlético, às 20 horas, né, o Vitória que perdeu por 2-0 no jogo de ida. E o Corinthians, né, vai buscar sua melhor versão para tentar superar o Inter depois da derrota no Beira-Rio por 2-0. Então, o time do Diniz precisa fazer 3 gols em casa para avançar. Nós achamos assim que pode até isso acontecer, apesar de que o Internacional tem melhorado, né, nos últimos tempos. E agora a gente fica aguardando, né, pelas demais classificações, e a CBF já anunciou que o sorteio das quartas de final da Copa do Brasil será na próxima terça-feira, que é dia 11, às 11 horas, na sede da entidade.
0: E agora vamos passar aqui pelos clubes paulistas, né, gente? Memphis passa nos exames médicos e fica próximo de renovar com o Corinthians. Memphis Depay foi aprovado nos exames médicos e agora depende apenas da assinatura do contrato para ser anunciado novamente como jogador do Corinthians. O novo vínculo terá validade até metade de 2028. Segundo pessoas ligadas ao departamento de futebol do clube, ouvidas pelo Globo Esporte, todos os exames apresentaram resultados positivos, deixando o caminho livre para a formalização do novo contrato. O presidente Osmar Stabile ainda não se manifestou. A tendência é que o jogador esteja na Neoquímica Arena nesta quinta-feira para ser apresentado à torcida na partida contra o Internacional pelas oitavas de final da Copa do Brasil. São Paulo paga dívida com a Lazio para derrubar Transferban e liberar inscrição de reforços. O São Paulo pagou a dívida com o Lazio na tarde desta quarta-feira e já enviou petição à FIFA para a retirada do Transferban e liberação da inscrição de novos jogadores. A restrição ainda aparece ativa no site da entidade. Assim que efetuou o pagamento, o São Paulo deu andamento nos trâmites legais para a retirada da punição. A Lazio também foi avisada e vai peticionar no processo para derrubar o Transferban. O clube devia 1 milhão e 5 mil de euros ao clube italiano, 6 milhões e 200 mil reais pela primeira parcela da compra de Marcos Antônio. O montante deveria ter sido pago em 27 de fevereiro e fez os italianos irem à FIFA cobrar a dívida. Abel analisa a vaga na Copa do Brasil e admite Palmeiras sem concentração. Demos espaço. Abel Ferreira disse que o Palmeiras não entrou totalmente concentrado no jogo de volta das oitavas de final da Copa do Brasil contra o Fortaleza em Cuiabá. A equipe perdeu por 3-2, mas garantiu uma vaga nas quartas por conta do resultado construído na ida, o 3-0 no Nubank Park. O português elogiou o desempenho dos jogadores da base, que tiveram oportunidade na noite desta quarta-feira, como Arthur e Riquelme Felipe. Porém, faltou completar o principal objetivo, vencer o Fortaleza de novo. E agora vamos para a Baixada. Cuca mira sequência em casa para o Santos, né? Embalar na temporada e ser feliz por 15 dias. Após garantir vaga nas quartas de final da Copa do Brasil, o Santos busca agora embalar na temporada. Para isso, o técnico Cuca quer aproveitar os jogos em casa para emplacar uma sequência positiva e, como disse, ser feliz por 15 dias. O Santos terá pela frente compromissos pelo Campeonato Brasileiro e pela Copa Sul-Americana nos próximos dias. No domingo, a equipe recebe o Atlético Paranaense às 18h30, horário de Brasília, na Vila Belmiro, pela 22ª rodada do Brasileirão. Na quinta-feira, o adversário será o Macará. No Equador, às 19 horas, horário de Brasília, novamente na Vila Belmiro, pela Copa Sul-Americana. Então tá aí o Santástico. Bem, gente, vamos colocando um ponto final neste segundo tempo do Panorama Esportivo. Mas continue conosco. Voltamos já já, que temos mais notícias do esporte para você.
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0: E cá estamos nós de volta para o terceiro e último tempo do Panorama Esportivo, aqui pela sua CRN, a Rádio do Povo, Itatiba, São Paulo, Brasil. O ex-jogador e senador Romário, do PL do Rio de Janeiro, recorreu de uma decisão da Justiça de São Paulo que determinou a penhora de 30% do salário que recebe no Legislativo. Romário afirma que a medida provoca um impacto material irreversível. Com o salário bruto de R$ 46.366,19 no Senado, a decisão deve reter cerca de R$ 10.000,00. Considerando o salário líquido, até que uma dívida de R$ 34.400.000 do senador com o ex-presidente da Confederação Brasileira de Futebol, a CBF, Marco Polo Del Nero, seja quitada. A defesa de Romário sustenta que a penhora do salário é ilegal e que os valores são essenciais para a sua própria sobrevivência rotineira.
1: Tem alguns jogadores que se destacam mais pelo extracampo, né? Apesar que o Romário é ex-jogador, né? Então tá aí a questão salarial, né? Sobrevivência. Então quer dizer que se ele não fosse senador, com todo o dinheiro que ele ganhou no futebol, hoje ele estaria aí vivendo em dificuldades. E outro jogador que tá aí, né? Sempre em pauta, fora do campo, é Neymar, né? Que a confusão lá em Belém, né, que ele foi xingado e ele xingou também, o cara xingou ele de vagabundo, ele tinha razão de responder. E pode render, inclusive, denúncia no Supremo Tribunal de Justiça.
0: Real Madrid muda a postura, aumenta a proposta e clareia cenário por renovação com Vini Júnior. O Real Madrid não vai medir esforços para manter Vini Júnior e a reunião desta quarta-feira sinalizou isso. O clube espanhol mudou a postura rígida dos últimos anos, aumentou a proposta e apresentou alternativas para renovar o contrato até junho de 2031. A decisão está nas mãos do brasileiro, mas as informações de bastidores dão conta de que o encontro foi tratado como positivo por todas as partes. Novo clube de Salah revela salário e detalhes do contrato. O Trabzonspor oficializou nesta quinta-feira a contratação de Mohamed Salah, o atacante egípcio que estava sem clube desde o fim do contrato com o Liverpool. Assinou vínculo de 2 temporadas com a equipe turca, que também divulgou os detalhes financeiros do acordo. Em comunicado, o Trabzonspor informou que Salah receberá 17 milhões de euros por temporada, cerca de R$ 100 milhões. O valor é composto por um salário fixo de 10 milhões de euros, R$ 59 milhões, e um bônus de assinatura de 7 milhões de euros, R$ 41 milhões. O contrato ainda prevê pagamentos extras caso o jogador alcance metas estabelecidas em cada uma das temporadas. E continuando falando dessa transferência do Mohamed Salah, né, para a Turquia, continua repercutindo na Inglaterra. Ídolo do Liverpool, o ex-zagueiro Jamie Carrier afirmou que ficou surpreso com a escolha do atacante egípcio e disse acreditar que o jogador ainda tinha condições de seguir em uma das principais ligas do futebol europeu. Em participação no podcast Futebol Ramble, Carrier afirmou que esperava ver Salah defender um clube de maior expressão após o fim de sua passagem para o Liverpool. E o Barcelona entrou na disputa com o Real Madrid pela contratação de Rodri, do Manchester City. Segundo o site The Athletic, o clube catalão iniciou contatos com representantes do volante e com a diretoria da equipe inglesa para avaliar as condições de uma possível transferência. E a apresentação de Vozinha como reforço do Colo-Colo ganhou destaque na imprensa internacional. Cerca de 30 mil torcedores foram ao Estádio Monumental em Santiago para acompanhar uma festa com shows musicais, pirotecnia e até a participação de um paraquedista que aterrissou no gramado para entregar a camisa do goleiro cabo-verdiano. João Fonseca vence na estreia do Masters de Montreal.
17: O brasileiro João Fonseca começou com vitória sua campanha no Masters 1000 de Montreal, ao derrotar o grego Tsitsipas por 2 sets a 0, parciais de 7-6 com 7-3 no tiebreak e 7-5. Assim, o tenista brasileiro garantiu vaga na terceira rodada do torneio, que é disputado em quadra dura, e manteve a invencibilidade diante do ex-número 3 do mundo. Na próxima fase, João Fonseca vai enfrentar o vencedor do duelo entre o norueguês Rude, cabeça de chave número 9 do torneio, e o argentino Juan Manuel Cerúndolo. A partida será nesta quinta-feira. A vitória marcou o retorno de João Fonseca às competições oficiais pouco mais de um mês. Seu último compromisso tinha sido na eliminação da terceira rodada em Wimbledon. Agência Rádio Web, com informações do tênis, Daniel Esperon.
1: Portanto, João Fonseca, após a vitória sobre o grego Stefanos Tsitsipas por 2-0, agora ele vai ter um encontro com o Casper Ruud na terceira rodada do Master, lá de Toronto, e vale vaga nas oitavas final do torneio. Então, o brasileiro celebrou muito a vitória em uma partida para saber quem era mais agressivo. Então está aí, né, o João Fonseca, que reencontra o Rude por vaga nas semifinais.
0: E o Panorama Esportivo de hoje vai ficando por aqui. Agradecendo a você pela audiência e companhia e o convite de estarmos juntos novamente amanhã. Combinado? Fechado. Mas continue conosco aqui na audiência, porque a radialista e jornalista Eva Franco, juntamente com Edilamar Denim e o radialista e jornalista Mané Roberto, estarão iniciando o Jornal do Meio-Dia. Até amanhã. Tchau.
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12: 11:55.
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Muito boa tarde. Estamos iniciando o Jornal do Meio-Dia com as principais notícias de Itatiba, da região, do país.

0: Ventos fortes e chuva entre quinta e sábado em Itatiba. Itatiba destaca experiências do CRAS itinerante na abertura regional da 15ª Semana do Bebê. Morungaba reforça compromisso com a primeira infância durante a abertura regional da 15ª Semana do Bebê. Prefeitura de Itatiba oferece terapia hormonal trans gratuita com atendimento especializado no CTA. CCI de Itatiba ganha salão climatizado e amplia ações para o público 50+. Morungaba recebe neste fim de semana etapa do Campeonato Brasileiro de Motoclimb. Essas e outras notícias você confere agora no Jornal do Meio-Dia. Doze horas e 4 minutos. 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A Defesa Civil do Estado de São Paulo emitiu um alerta meteorológico para a passagem de uma frente fria, que deve provocar mudanças significativas nas condições do tempo entre esta quinta-feira, dia 6, e sábado, dia 8. Em Itatiba, a previsão indica rajadas de vento que podem atingir até 70 km por hora, além de pancadas de chuva e possibilidade de descargas elétricas.
1: Olha, o melhor é se prevenir, né? Porque a previsão está indicando rajadas de vento que pode atingir até 70 km por hora, que é muito vento, né? Então, aí fica essa preocupação e as recomendações, né? Evitar ficar sob árvore durante os ventos fortes, né? Não permanecer próximo a estruturas metálicas e coberturas frágeis, né? Redobrar a atenção ao dirigir, especialmente em rodovias, né? E acompanhar os alertas e comunicações oficiais da Defesa Civil, como é a Defesa Civil do Itatiba, que está alertando, né? Em situações de emergência, a população deve acionar a Defesa Civil pelo telefone 199 ou o do Corpo de Bombeiros, que é o 193.
0: Manhã com o céu avermelhado. Na segunda-feira, o itatibense que acordou mais cedo pôde presenciar um céu bastante avermelhado, lá pelas bandas de Bragança.
1: Olha, quem acordou mais cedo, já está aí na coluna Entre Aspas, publica a foto, né? E o céu avermelhado. Mas como é que acontece isso, né? Então, pelas pesquisas aqui, hoje você faz a pergunta aí na internet, pode-se saber que o fato é devido à luz do sol, ela precisa atravessar uma camada maior de ar ao longo do horizonte e faz com que o trajeto se espalhe como uma luz pelo caminho, deixando passar apenas os raios de ondas mais longas, como o vermelho e o laranja. Então, não foi nada que assim, assustasse, né? Mas chamou a atenção pela cor avermelhada. Enquanto isso, a gente sabe, né, de que ainda ontem a TV mostrou aí o foguete que se chocou com a Lua. E também a notícia falando que tem muitos foguetes aí que estão perdidos no espaço. Mas essa questão de foguetes aí que existem e vão lá atingir, até deram uma volta, lembra daquela volta que deram por trás da Lua? Não teve nada a ver com essa manhã de céu avermelhado na região de Itatiba.
0: Municipal de Itatiba realiza hoje, às 19 horas, no plenário vereador Abílio Monte, a primeira sessão ordinária da 4ª edição

0: do Parlamento Jovem. O encontro marcará o início das atividades legislativas dos 19 estudantes empossados neste ano, que terão a oportunidade de colocar em prática os conhecimentos adquiridos por meio do programa.
1: Então vai acontecer hoje, aqueles que estiverem interessados, às 19 horas, no plenário vereador Abílio Monte. Então, marca o início das atividades legislativas dos 19 estudantes que foram empossados nesse ano. A idealização foi do presidente da Câmara, o vereador Davi Bueno, instituído por decreto legislativo. A iniciativa permite que os participantes compreendam o papel dos legisladores, conheçam as etapas de elaboração de leis e políticas públicas. É porque nós já comentamos aqui que o jovem hoje ele está muito retraído, né, com tudo o que tem de sem-vergonhice, de corrupção, lá, de bandidagem de deputados. Ele estava se afastando da política. Então está aí uma oportunidade aí, né, dos jovens de Itatibense participarem dessa sessão, né, e aprenderem o lado bom da política, né? Sempre que é desvirtuada por aqueles que só querem levar vantagens para eles, sejam vereadores, deputados ou senadores.
0: 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O debate vai ao ar das 16 às 17h30 pela Rádio CRN, frequência 1420 kHz, com transmissão simultânea pelo canal CRN Itatiba Oficial no YouTube, pelo aplicativo CRN Itatiba e pelo site crnitatiba.com.br, com a apresentação dos jornalistas e radialistas Mané Roberto e Aloísio Matias. E o episódio do podcast Debate da última quinta-feira recebeu o responsável pelo cartório eleitoral de Itatiba e Morungaba, Antônio Carlos de Lima, que esclareceu as principais dúvidas dos eleitores sobre as eleições de outubro. Confira um dos temas abordados.
2: E eu acho, eu sou sincero, hoje em dia, talvez uma cidade de 100 mil já comporte ter dois turnos. Uhum. Por causa do tipo de disputa que tem. Uhum. Muitos candidatos, eles conseguem distribuir o voto em três candidatos. E às vezes nem sempre o que é mais querido ou desejado consegue ser eleito por causa que não tem o segundo turno.
3: Uma curiosidade, eu não sei de Tuiuti, por exemplo, que fica perto de Morungaba, se pertence à Bragança Paulista, ou se, como é que seria. Eu digo assim, teria condição de juntar, por exemplo, Tuiuti a Morungaba e Itatiba?
2: O senhor diz como
4: zona eleitoral?
2: Isso aí é uma deliberação do TRE. É. O TRE, ele analisa a estrutura logística, a proximidade. Certo. Monte Alegre do Sul, Tuiuti estão mais para lá do que para cá. E eu, por exemplo, é 17 quilômetros aqui a Morungaba. A gente tem uma pessoa, duas, três pessoas que vão lá ficar no dia da eleição. Isso, toda essa logística, se você ter noção, é muito calculada por eles. Tanto é que nós temos um sistema chamado, eu esqueci agora, que se a gente quisesse transmitir de qualquer computador lá de Morungaba, direto para o TRE, a gente poderia. Só que para nós, Itatiba, não compensa. Porque o tempo que a gente fica tentando transmitir para lá é o tempo que dá para chegar aqui. Porque quando eles estão chegando, tem escola de Itatiba que ainda não chegou com os pendrives.
3: Sei, sei.
2: Morro Azul, o pessoal lá para frente do Chamonix, né? Caminhos do Sol. O pessoal de longe demora, porque é uma viatura com uma Kombi recolhendo.
3: Para recolher.
2: E o pessoal que traz, eles demoram, né? Morungaba terminou, recolhe tudo lá no postinho, todas as 31 sessões, 31 junta, e o carro vem e chega antes que alguns prédios.
3: E daí, então, é transmitido de Itatiba?
2: Do cartório de Itatiba.
5: contornar as dúvidas que existem ainda com relação à apuração dos votos. Por favor, o processo todo, desde o momento da votação, o final, 5 horas da tarde, quando as urnas são fechadas. Como que segue-se?
2: Difícil explicar para a população a tecnicidade de uma coisa que é feita por um monte de pessoas que estão alguns no TSE, alguns no TRE e os outros aqui no local de votação. Eu vou tentar assim resumir. O sistema ele é totalmente interligado entre o TRE, o cartório e o TSE. Quem totaliza é o TSE. Então a gente manda para o TRE manda para o TSE e para receber lá só computa os votos depois que o TSE devolve para o TRE devolve para mim falando. É isso aí mesmo.
5: Confirmando.
2: Os dados criptográficos que você mandou é exatamente dessa urna que a gente tem aqui. Então esse vai e vem tem que acontecer em todos os cartórios do Brasil. Vocês entenderam? Então, dependendo da velocidade que chega esses pendrives do cartório, tem cartório que vai embora às 7 tem embora, tem cartório que vai embora à meia-noite. Dependendo, porque, por exemplo, na região lá da Alta, lá da Quarense, lá para cima de Andeara, aquela região, tem cartório que tem 8, 6 municípios a 100 quilômetros, né? Então, demora para chegar. Esses são os cartórios que demoram para mandar o resultado. Ilhabela, mas tem essas soluções que eu falei anteriormente, né? Do nosso processo de fazer online. Quando a gente está no cartório, 5 horas da tarde, que fechou as escolas, tem um grupo de apoio que trabalha no fórum, esses líderes que ficam ajudando os mesários, que faz a ponte entre o mesário, o presidente e o cartório eleitoral, ou seja, o juiz, olha, estou com uma pessoa aqui problemática aqui, pode chamar o juiz? Posso. É, ele faz a ponte. Essa pessoa, ela tem autonomia de trazer esse pendrive na frente. Então, lá na faculdade, é uma pessoa de alta confiança do juiz, ele tem 24 pendrives, ele traz os 24. E mais as atas, né? Que é como se fosse aquele documento do condomínio, né? A zona, ela não totaliza só Itatiba ou só Monungaba, é uma zona, a gente totaliza, tem que receber os 275. Não pode extraviar um. Se acontecer de extraviar, uma coisa complicada. Mas a urna, ela existe, tem lá dentro um outro, uma Winchester, né? Para a gente tirar dali e extrair os dados de forma, transparência total, na frente de todo mundo.
5: Que é, inclusive, às 5 horas da tarde, é impresso.
2: O boletim de urna, impresso.
5: Colocado na porta da escola.
2: Com QR Code. O mesário é recomendado que ele leve para casa para depois ele conferir.
5: E quantas cópias precisaram ser tiradas, vocês tiram? Principalmente para os presidentes de diretórios,
2: orientação estaduais. Quem tiver, na hora que você desligar a urna e pedir, pode emitir quantas quiser. A bobina é feita para isso. A gente põe bobina nova para emitir quantas quiser. 20? Emite 20. Se tiver 20 pessoas diferentes pedindo, né? É impossível assim. Mas tem partido que é bem administrado, bem organizado, deve ter. Imprensa, presidente de partido, candidato.
5: E fora isso, os partidos, né, que tem interesse, eles podem retirar os votos em pendrive para uma análise posterior?
2: Depois, ele pode ir no cartório, depois que a gente totalizou e saiu a ata, né, que o juiz, nos dias seguintes, primeiro porque as BUs vão enviar uma cópia, fica lá na saia, que chama do cartório, a gente monta uma saia por ordem sequencial de sessão, cola e o eleitor vai lá. Geralmente é municipal que eles fazem isso. Eles vão lá conferir
5: né? Só tive um voto aqui, né?
2: Eles podem pegar o pendrive e lá é a transparência do voto, certo, né?
1: Nós tivemos a Antônio Carlos de Lima participando do podcast debate da última quinta-feira com muitas informações. Nós perguntamos, né, se Ituiuti se juntasse a Itatiba e Morungaba, nós ultrapassaríamos a 100 mil eleitores, que seria muito importante, né, como o próprio Antônio Carlos disse, né? Mas isso não pode acontecer porque tem que ser nas proximidades, como bem disse o Antônio Carlos. Já que estamos falando em podcast debate, hoje nós vamos ter também a participação de representantes do SEBRAE, né, que foi convidado pelo nosso departamento de jornalismo, o consultor de negócios do SEBRAE São Paulo, Marco Antônio Ramos, e também a Cátia Paladino, que é agente de atendimento aqui da nossa cidade, né? Nós estaremos juntamente com a Luísa Matias apresentando o podcast de hoje das 16 às 17h30, transmissão aqui pela CRN, pelo YouTube, Rádio CRN Itatiba Oficial, o aplicativo, né, o Facebook E um programa que vai ser tratado do desenvolvimento empresarial, que é patrocinado pela Prefeitura em conjunto com o SEBRAE, especialmente dedicado aos microempreendedores, aos pequenos empreendedores, né? Então nós vamos aqui, hoje à tarde, estaremos aqui a partir das 16 horas, estaremos conversando então, né, no podcast debate de hoje, a partir das 16 horas, como nós dissemos aqui, com o consultor de negócios do SEBRAE, Marco Antônio Ramos, e também com a Kátia Paladino, que é agente de atendimento do SEBRAE em nossa cidade.
0: 12 horas 18 minutos. A seguir, CCI de Itatiba ganha salão climatizado e amplia ações para o público 50+.
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10: Doze horas 24 minutos, o Centro de Convivência do Idoso, CCI, unidade do Fundo Social de Solidariedade da Prefeitura de Itatiba, destinada ao público com 50 anos ou mais, acaba de oferecer mais conforto aos seus frequentadores, com a instalação de um sistema completo de ar-condicionado no salão social. A melhoria garante um ambiente mais agradável para as atividades e eventos realizados no espaço, especialmente durante o tradicional baile semanal, um dos momentos mais aguardados pelos participantes.
11: CCI é o Centro de Convivência do Idoso, ele que tem uma unidade do Fundo Social de Solidariedade da prefeitura e é destinada ao público com 50 anos ou mais, né? Então está aí, se você quiser participar, o cadastro para participar de atividades permanece aberto para pessoas com 50 anos a mais, né? E por isso as informações você pode obter pelos telefones, o 4594-3846 ou 4538-2258, né? Então está aí, ampliando as atividades de dança com as novas turmas que passam a integrar a programação e agora com um salão climatizado.
10: A Tiba participou na manhã de terça-feira, dia 4, da abertura regional da 15ª Semana do Bebê, promovida pelo Comitê Regional da Primeiríssima Infância de Jundiaí, em Jarinu. O encontro reuniu autoridades, gestores e representantes de municípios da região para fortalecer as políticas públicas voltadas ao desenvolvimento infantil e à promoção da primeira infância, com foco na troca de experiências e no incentivo ao aleitamento materno.
11: Olha, foi muito importante essa iniciativa itatibense, que chamou atenção por levar serviços públicos a regiões de difícil acesso, né, o chamado CRAS itinerante. Então está aí, Itatiba, então, lá em Jarinu se apresentou à prefeitura o CRAS itinerante, né, que é uma sugestão, né, que se alia aqui a tudo que tem, a programa da Semana do Bebê, né, da amamentação para um começo de vida sustentável, né, e as representantes de Itatiba, então tem a foto hoje na primeira página do JI, delas participando da 15ª Semana do Bebê em Jarinu, onde o CRAS itatibense, o CRAS chamado CRAS itinerante, foi apresentado como exemplo de gestão integrada para fortalecimento da primeira infância.
10: E o município de Morungaba também marcou presença na abertura regional da 15ª Semana do Bebê e da Semana Mundial do Aleitamento Materno, que foi realizada em Jarinu. Representando a cidade, participaram do encontro o prefeito Luiz Fernando Miguel, a diretora do Departamento de Educação, Célia Regina Dinófrio, e a articuladora da Primeira Infância de Morungaba, Carolina Zuiane Rossi.
11: Então, além de Itatiba, né, Morungaba também reforçou esse compromisso. Então, foi um acontecimento regional em que não só Itatiba e Morungaba estiveram presentes, como vários municípios da região, né? Foi uma promoção da Prefeitura Morungabense, em parceria com o Comitê Regional do Programa São Paulo pela Primeiríssima Infância.
10: A Prefeitura de Itatiba, por meio da Secretaria de Saúde, disponibiliza gratuitamente o serviço de terapia hormonal trans no Centro de Testagem e Aconselhamento CTA, garantindo acompanhamento especializado para pessoas trans maiores de 18 anos que desejam iniciar o processo de hormonização. Atualmente, o ambulatório acompanha 55 pacientes e integra a política municipal voltada à promoção da saúde integral da população trans. O serviço é realizado de forma individualizada e tem como objetivo alinhar as características físicas à identidade de gênero do paciente, sempre com acompanhamento multiprofissional. Além da terapia hormonal, o ambulatório trans oferece acolhimento, orientação e acompanhamento contínuo, assegurando um atendimento humanizado e respeitoso durante todas as etapas do tratamento. A Secretaria de Educação de Itatiba prorrogou até amanhã o prazo de matrículas para a EJA, Educação de Jovens e Adultos, para o segundo semestre. As vagas são destinadas a pessoas com 15 anos ou mais que desejam concluir o ensino fundamental, primeiro ao nono ano. As inscrições devem ser feitas diretamente nas unidades participantes, mediante apresentação de RG, comprovante de residência e histórico escolar, quando houver. Quem nunca estudou precisa apresentar apenas os documentos pessoais. Mais informações podem ser obtidas nas escolas participantes ou pelo telefone 3183 0630.
11: Temos comentado aqui sobre o EJA, né? Que é a educação de jovens, a EJA, né? Que é a educação de jovens e adultos, é o segundo semestre. Então aí teve essa oportunidade para aqueles que querem concluir o ensino fundamental, que vai de primeiro ao nono ano, né? Então as inscrições devem ser feitas diretamente nas unidades participantes, né? E também para quem nunca estudou, esse precisa apresentar apenas os documentos pessoais. É o RG que você tem que participar. Eu acho muito importante que nunca é tarde para se aprender. E nos dias de hoje, se você caminhar pelas ruas da cidade, não tem uma loja, não tem uma padaria, não tem um supermercado, né, que não esteja necessitando de pessoas para trabalhar, seja como atendentes, está precisando de cozinheiro, está precisando de padeiro, está precisando de tudo. Então, a oportunidade de emprego existe, porque antigamente se falava, nossa, o desemprego está aí, não tem mais jeito, meu filho não consegue emprego, minha filha não consegue. Hoje existe, só que nós temos, por exemplo, aqui empregos como a empresa Veda City, ela é uma empresa aí realmente de grande porte, né, que necessita de funcionários. Agora, vou falar um português bem claro. É preciso que você seja qualificado, né? Você precisa ter aí, no mínimo, o curso que é justamente essa oportunidade que a EJA está dando, né? De você ter o curso que antigamente era o primário, hoje é o ensino fundamental, né, para você conseguir isso e para você ser um bom atendente, né, ser um bom profissional. Né. Então, essa oportunidade das inscrições de hoje são muito interessantes. Né. Então, se você quiser informações, pode ir nas escolas participantes. Tem aqui a EJA nos vários bairros aqui de Itatiba, mas você pode ligar lá por 3183-0630, Ramal 2033. Então, atenção, então, você está interessado, procura, vai fazer a sua inscrição. O telefone para informações é o 11, né? 31-83-0630. O Ramal 2033. Então, está aí a oportunidade de você fazer as inscrições para a EJA de Itatiba.
10: A Casa da Amizade de Itatiba, em parceria com o Rotary Clube de Itatiba, promove nesta quinta-feira, dia 6, às 14 horas, o Chamiga, Tarde de Prêmios. O evento será realizado na sede do Rotary Clube de Itatiba, na Avenida Cavalheiro José Ferrari 434, e contará com diversos prêmios para os participantes. As cartelas custam R$ 25,00. A renda arrecadada será destinada às ações sociais desenvolvidas pela Casa da Amizade.
11: Sempre também incentivado as pessoas, os aposentados, aqueles que têm oportunidade de participar dessas tardes de prêmios das nossas casas assistenciais, como hoje vai ter a Casa da Amizade, né, que é do Rotary Club, e vai ser a partir das 14 horas. As cartelas custam R$ 25,00. Você vai lá, socializa, né, encontra com as pessoas, às vezes que faz tempo que você não encontra, né, tem a oportunidade de ganhar prêmios, né, e importante, né, essa renda, ela é destinada a ações sociais que são desenvolvidas pela Casa da Amizade. A Casa da Amizade, ela é atrelada ao Rotary Clube de Itatiba, é a antiga Associação das Senhoras dos Rotarianos, que hoje se transformou na Casa da Amizade, com a participação não só de pessoas que pertencem ao Rotary, mas também com pessoas que estão interessadas em trabalhar para uma assistência social na cidade de Itatiba.
10: As datas comemorativas de agosto. Nesse início de mês, são várias datas de suma importância, duas delas de muita tristeza, como do lançamento da bomba atômica sobre Hiroshima no dia 6 e sobre Nagasaki no dia 9, ambas no Japão, no ano de 1945. Também tivemos a promulgação de cidades irmãs entre Itatiba e Tosa, no Japão, em 5 de agosto de 1989. Também celebramos o Dia dos Pais, no segundo domingo do mês. E também, para os católicos, teremos diversas celebrações neste início de mês.
11: Lembrando que hoje, dia 6 de agosto, é dia de Bom Jesus, Senhor Bom Jesus, né? E também dia da Transfiguração do Senhor. Então são as datas do mês de agosto. O primeiro domingo do mês foi o dia do padre. E se lembrando, né, de duas datas tristes, mas que chegaram a fazer com que chegasse ao fim da Segunda Guerra Mundial, né, que foi o lançamento da bomba atômica sobre Hiroshima, que matou mais de 200 mil pessoas, que foi justamente no dia 6 de agosto de 1945, e no dia 9 foi a bomba que foi jogada sobre Nagasaki, né, também no Japão, matando milhares de pessoas. E nós temos também, nas datas agora desse início do mês de agosto, tem o dia da farmácia, tem o Dia Nacional da Saúde, que foi ontem, tem o dia da enfermeira, que será no próximo dia da mulher, e tem aqui também o Dia Internacional da Cerveja, que é na primeira sexta-feira do mês, né? A primeira sexta-feira, portanto, agora no dia 7. E temos também aqui uma data importante, né? Já que falamos em Segunda Guerra Mundial, dia da criação da Força Expedicionária Brasileira, a FEB, né? Que é no dia 9, a FEB que participou da Segunda Guerra Mundial na Itália. Então são datas aqui do mês de agosto que são por demais importantes, não só para o segmento da Igreja Católica, mas para o segmento brasileiro, para o segmento mundial, como é o caso aqui, né, de nós temos o lançamento da bomba atômica. E também uma data importante de cidades irmãs entre Itatiba e Tosa, no Japão, que foi em 5 de agosto de 1989. Então foi a primeira cidade irmã de Itatiba. Hoje são várias as cidades irmãs, inclusive aqui do estado de São Paulo, que é São Sebastião, de Minas Gerais, que é Monte Sião. Nós temos também na Itália, de Oratino, de Toro, que são cidades irmãs. E a primeira foi Itatiba e Tosa, no Japão, 5 de agosto de 1989.
10: No próximo sábado, o Rotary Clube promove a 8ª edição da campanha de doação de sangue, que será realizada nas dependências da Secretaria de Ação Social a partir das 8h30. Os agendamentos continuam até amanhã, 18h25, pelo WhatsApp 96916-2638.
11: Nós chamamos a atenção, e o professor Eduardo Cinta tem feito, inclusive, campanhas, quando ele pode, nas escolas, no tiro de guerra, do voluntariado. Então, nós vamos cravar bem na pessoa de você que é ouvinte, porque ainda recentemente tivemos aí amigos que fizeram cirurgias na Santa Casa de Itatiba e necessitaram da transfusão de sangue. Então, vejam, senhores, como é importante você ser um doador de sangue, desde que, evidentemente, enquadrado na idade, né? E os agendamentos vão até amanhã, às 18h25. O WhatsApp é o 11 96916-2638, para que você seja um voluntário para salvar a vida, gente, de um irmão que sequer você conhece. E lembrando que, conjuntamente, no sábado, com a doação de sangue, nós temos também o cadastramento para doação da medula óssea. Esse é mais limitado para pessoas de 18 a 35 anos de idade. E para a medula óssea não é necessário fazer o cadastramento, mas para a campanha de doação de sangue, sim, até para que o Rotary Club e a equipe do Hemocentro de Campo Campinas tenham ideia de quantos estarão apresentando. Então, tá aqui. Campanha, 8ª edição da campanha doação de sangue e cadastramento da medula óssea no próximo sábado.
10: O faltômetro preocupa. Em julho, conforme publicação do faltômetro repassado pelo Departamento de Saúde da Prefeitura Morungabense, 1.272 atendimentos deixaram de ser realizados pelo não comparecimento dos que agendaram e faltaram.
11: Olha, gente, para Morungaba, são quase 1.300 atendimentos que deixaram de ser realizados, porque a pessoa simplesmente, além de não comparecer, deram tomé. O que, que é dar tomé? Não compareceram. Né? Então, essas pessoas, né, não deram satisfações e elas acabam prejudicando outras. É por isso que se reclama do SUS de Itatiba, do SUS de Morungaba, do SUS do Brasil, porque você fica sabendo que o SUS é muito, mas é muito importante para a saúde do brasileiro. Né? Porque vá lá para os Estados Unidos, que é o país mais rico do mundo, e nós sabemos que amigos nossos que residem nos Estados Unidos e que vêm para o Brasil, né, aqui para fazer exames médicos, vêm para o Brasil aqui até para tratar da parte dentária, porque lá não tem SUS. E aqui tem o SUS, que é de graça, e a pessoa marca e não comparece. Gente, faça favor, né? Eu tenho certeza que a maioria dos nossos ouvintes não fazem isso. Mas o que aconteceu em Morungaba, acontece também aqui em Itatiba. E Morungaba está divulgando, a prefeitura está divulgando o faltômetro. 1.272 atendimentos deixaram de ser realizados, né? Isso é um prejuízo muito grande, gente, porque se lá em Morungaba, vamos dar um exemplo aqui, se lá foi quase 1.300, aqui em Itatiba, será que chegaríamos a 13 mil pessoas que marcaram a exames, marcaram consultas e não foram? Então, isso se trata de uma conscientização. Ah, mas não deu para mim ir, eu fiquei doente na hora, aconteceu um compromisso. Então, pelo menos, né, você contata novamente, né, a direção, né, da questão do vai Morungaba, Departamento de Saúde, aqui é Secretaria de Saúde, dizendo que você não vai poder comparecer.
10: 12 horas 41 minutos. A seguir, vamos falar dos 29 anos da prova de fraldinhas JI.

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4: 12 horas 48 minutos. Prova de fraldinhas, 29 anos. A 29ª prova de fraldinhas JI, que conta com organização da Secretaria de Esportes, apoio das Secretarias de Educação, Saúde e Desenvolvimento e a retaguarda de divulgação do JICRN, que a idealizaram no ano de 1994, está completando 29 anos, desde seu início em abril de 1995.
5: Ela cresceu por demais. Então, nós tivemos aqui a participação tinha mirim masculino e feminino, tinha infantil, tinha juvenil, tinha adulto, veterano e veteranista. Então, a partir de 1994, nós, juntamente com o professor Zanatti e o professor Juninho, resolvemos transformá-la apenas na prova de fraldinha JI, que chega a 29 anos.
4: Os custos altíssimos. Além de aumentar o número de participantes, o custo subiu muito com infraestrutura, medalhas, troféus e com premiações em dinheiro, sem que houvesse nenhum pagamento no ato das inscrições, como são feitos nos dias de hoje, pelos que promovem essas provas. Todas as despesas eram bancadas pelo JI.
5: Era tudo bancado pelo JI, né? Os custos de medalhas, de troféus. E até teve aí que bancar custo de uma equipe, por exemplo, do Cruzeiro, que veio de BH, e teve que bancar. Então, os custos foram se tornando altíssimos e não se pagava nada, sabe? Porque hoje as promoções, e eu acho que estão certo nisso, né? Se cobra pelas inscrições dos atletas, né? E nós não cobrávamos nada. Tá? Então foi crescendo muito, né? A prova pedestre, né? O Alberto Evangelista tem falado com o Almaré, você não tem ideia do nome que se formou. Trouxemos aqui, inclusive, campeões olímpicos que participaram da prova pedestre. E a partir de 1994, então, numa idealização nossa, juntamente com o saudoso professor Osmar Luiz Anata e o professor Juninho Parotti, nós transformamos aqui na prova de fraldinhas. Ela que vai acontecer agora no próximo dia 20 de setembro, lá na pista do Parque Ferraz Costa, mas as inscrições vão até o dia 24 deste mês.
4: A Estância Climática de Morungaba será palco neste fim de semana, dias 8 e 9 de agosto, da segunda etapa do Campeonato Brasileiro de Motoclimb 2026, competição que acontece no CT Tranqueiras Racing, no tradicional Rancho Dois Irmãos, reunindo alguns dos principais pilotos do país em uma das modalidades mais radicais do motociclismo off-road.
5: Nós vamos ter lá em Morungaba essa etapa, que é inclusive supervisionada pela Confederação Brasileira de Motociclismo e conta com o patrocínio máximo da Royal da Importada e, evidentemente, com o apoio lá da Prefeitura Morungabense. Pois, após o sucesso, a abertura foi feita em Socorro e agora a organização chega à Estância Morungabense com expectativas positivas. Segundo o organizador Lamar Skitnelski, o elevado nível técnico dos pilotos, a participação expressiva de competidores e a boa presença de público no primeiro evento consolidaram uma nova fase. Portanto, nós vamos ter lá na Estância Climática, neste final de semana, né, nós vamos ter a partir do sábado e do domingo, você está convidado aí para assistir o campeonato, mais uma etapa do Campeonato Brasileiro de Moto Climb.
4: O Vila Nova Futebol Clube de Goiânia segue com campanha impecável na Copa M2 Sub-18 2026, disputada no interior de São Paulo. Na manhã desta quinta-feira, pelas oitavas de final, a equipe goleou o New United por 5-0 e garantiu vaga nas quartas de final da competição, mantendo 100% de aproveitamento. Ontem, o Departamento de Jornalismo da CRN realizou entrevistas exclusivas com o técnico Rodrigo Naves e com o treinador de goleiros Marcos Cordeiro, profissionais que destacaram a importância da competição para o desenvolvimento dos atletas e demonstraram confiança na sequência da campanha do Vila Nova em busca do título da Copa M2 Sub-18.
6: Rodrigo, treinador do Vila Nova Futebol Clube, e do Marco, treinador de goleiros do time do Vila Nova. E eu gostaria de ouvir um pouco de vocês dessa experiência de vir para uma cidade do interior de São Paulo para disputar um campeonato, né? E vocês garantiram a classificação antecipada e a liderança do grupo. Qual é a avaliação de vocês sobre o desempenho da equipe nesta primeira fase?
7: É um campeonato que a gente já disputou ele antes, né? Copa M2, não foi na mesma cidade, foi em outra cidade. A gente veio ano passado com a nossa equipe Sub-16, que eram esses atletas, né? Que a equipe, o campeonato é Sub-18, só que a gente está com a equipe Sub-17. Né? Então, esses atletas que estão aqui já disputaram essa competição da M2, só que foi em outra cidade, não foi aqui em Itatiba. É uma primeira fase de excelência, né? Mesmo com a categoria mais nova, a gente conseguiu terminar na liderança do grupo, com 10 gols marcados, nenhum gol sofrido, né? E com 100% na competição, né? A gente provavelmente deve classificar em primeiro no geral, né? Na competição.
6: A equipe marcou 10 gols e não sofreu nenhum até o momento. Quais foram os fatores mais fundamentais para esse equilíbrio entre o ataque e defesa? Gostaria que o treinador de goleiro agora contasse esse segredo pra gente.
7: Eu vou falar um pouquinho do que é o primeiro, a questão mais ofensiva, né? Que é a parte ofensiva da gente. É uma identidade que o clube tem, né? O Vila Nova, a gente tem por característica ser equipes ofensivas, né? Atacar bastante, né? E ter organização defensiva também, né? Então, a gente vem desempenhando esse papel bem feito no ataque, né? Atacando bem, conseguindo aproveitar as oportunidades. E, além de tudo, de ter um ataque muito produtivo, ter uma defesa muito sólida também. Aí eu vou deixar para o Marcos falar aqui um pouquinho sobre a questão dos goleiros também, a questão da nossa defesa ali, que ele está no dia a dia com os meninos ali.
8: Marcos, treinador de goleiro. Nossa zaga ali, com a orientação sempre dos nossos goleiros, sempre ativo, ele sempre comunica bastante com a nossa zaga, para sempre estar defensivamente ligado entre as bolas aéreas, bolas rasteiras e etc. E os treinamentos sempre com eles no dia a dia, nós treinamos bastante isso para chegar no dia de jogo, para a gente não tomar esses gols que estão resultando bem no nosso trabalho. Mostra que nosso dia a dia está sendo bem produtivo e nossos goleiros sempre estão ali para ajudar a nossa zaga. O que for preciso, eles sempre vão estar preparados. Se tiver algum erro, eles vão consertar o erro da nossa zaga. E nossa zaga, por enquanto, até lá, não está tendo esse tipo de erro.
6: Vocês atribuem muito treino, disciplina, para ter esse sucesso que vocês estão tendo, né? Porque não é fácil manter esse padrão, nenhum gol até o momento. Então, quer dizer, é um trabalho que está sendo realizado já, eu acredito, há muito tempo e com muita dedicação e muita técnica também, né?
8: Sim, graças a Deus aí, né? Nós sempre estamos ali pegando no pé dos meninos, sempre corrigindo o que for preciso ali, né? Defensivamente dos meninos. Corrigi bastante para nunca acontecer isso e estão resultando bem, igualzinho que eu tinha te falado, e que todos os meninos são bem objetivos, a gente conversa com eles proporcionam sempre evoluir mais ali defensivamente, e só isso.
6: A Copa M2 reúne equipes de diferentes estados. Qual é a importância de disputar uma competição desse nível para o desenvolvimento dos atletas do Sub-18 ou Sub-17, no caso, né?
7: Eu acho que provavelmente deve ser uma das equipes mais jovens que está na competição, né? A gente tem até 4 atletas Sub-16 também no nosso elenco. Então, assim, é importante a gente estar jogando contra outras escolas, né? São outras culturas, né? A gente é acostumado com o nosso estado lá, tá jogando dentro dos nossos campeonatos estaduais. Essa categoria nossa Sub-17, ela vem de um ano muito, muito importante, um ano muito bom, né? A gente foi campeão de um torneio em São Paulo no início do ano, em janeiro, da Alcans Cup, que foi em Ribeirão Preto. A gente foi campeão invicto da Série Ouro lá. A gente acabou de ser campeão estadual, ser campeão goiano com essa geração também. É uma geração que o clube vem apostando muito. Provavelmente esses atletas que estão com a gente aqui já devem fazer a transição, que é subir de categoria para o Sub-20 a partir do retorno nosso dessa competição aqui. É um trabalho que está sendo muito bem feito pelo clube, a gente está colhendo os frutos. E a importância da gente estar jogando contra outras escolas, né, que é outras culturas, né, que é outros estados que a gente está enfrentando aqui, é para o desenvolvimento desses meninos, né?
6: O elenco conta com vários jogadores que vêm se destacando, né?
7: Então, o Vila Nova tem uma cultura muito importante, um DNA dos atletas serem muito aguerridos, né? De ter muita vontade de jogar, é o DNA do clube, né? E a gente está conseguindo fazer isso. E esses atletas que estão aqui com a gente, vários deles já tiveram a oportunidade de treinar no profissional e algum deles até de ir para jogos, né? Então, o Vila Nova vai colher frutos desses meninos aí, você pode ter certeza. E, se Deus quiser, a gente vai estar colocando atleta no profissional e esses moleques vão estar performando aí, se Deus quiser, o quanto antes.
6: Agora começam os confrontos eliminatórios. O que o Vila Nova precisa fazer para manter o bom desempenho e seguir firme na briga pelo título?
7: Agora a gente fala que muda a competição, né? É um campeonato de mata-mata, são duas equipes, uma vai perder e vai voltar para casa, né? A outra vai continuar na competição. Independente do adversário, mesmo a gente fazendo a primeira fase muito boa, a gente classificando em primeiro, provavelmente em primeiro geral, a gente deve pegar uma equipe que classificou em terceiro, só que ali eu sempre falo para os atletas que está tudo zerado, né? É uma competição nova, quem perder volta para casa, se empatar vai para os pênaltis, então a gente tem que ter consciência disso, ter cabeça boa e fazer um grande jogo para a gente poder conseguir a classificação, né? É um campeonato, eu sempre falo para os meninos, é um campeonato diferente, o que a gente fez na primeira fase já ficou para trás, e agora é pensar nesse adversário, né? E o que a gente faz de diferente, agora mesmo eu estava lá no quarto, lá no hotel, antes de vir para cá, eu já estava assistindo os jogos das equipes, que provavelmente pode ser as equipes que vão enfrentar a gente agora amanhã no mata-mata. Então a gente já está preparando para a gente mais tarde passar para os meninos o que é que a gente vai enfrentar, o que é que o adversário tem de positivo, onde eles têm de ponto fraco também, para a gente poder estar utilizando essas armas aí para fazer esse jogo aí, que, se Deus quiser, vai dar tudo certo e a gente sair com a classificação.
5: Ilamar, a repórter de Ilamar Dedi, conversando com o técnico e também treinador de goleiro do Vila Nova. É uma novidade, né? Porque então está aí esse campeonato aí, é a Copa M2, reúne equipes aí de vários estados. É esse pessoal que prepara os jovens para que no futuro participem de equipes profissionais. Então estão jogando aqui em Itatiba.
4: Chegamos ao final de mais esta edição do Jornal do Meio-Dia. Voltaremos amanhã a partir das 12 horas. Tenham todos uma boa tarde.
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0: 13 horas em ponto.
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4: Boa tarde, quinta-feira, dia 6 de agosto de 2026. Começa agora o Fala Itatiba com as principais notícias da nossa cidade e também da nossa prefeitura ao longo da semana. Eu sou a jornalista Mari Carla Giro.
5: Aqui o objetivo é trazer informações e fatos que movimentam a nossa rotina. Com você, eu, a jornalista Tatiana Rostaiser Pet.
6: E eu, sou a jornalista Camila de Magalhães. Nesta edição, você confere.
4: Mostra criativa especial de Dia dos Pais movimenta a cidade nesta semana.
5: Programação da Semana do Bebê 2026 segue até amanhã com palestra especial para todas as famílias.
6: Salão do Centro de Convivência do Idoso, CCI, agora tem climatização.
4: Defesa Civil alerta para ventos fortes e para mudança no tempo entre hoje e sábado.
5: Itatiba participa neste mês da Campanha Nacional de Multivacinação para Crianças e Adolescentes.
6: Jardim das Nações, Clínica da Família, Unidade Avançada de Saúde, concentra serviços de saúde no bairro em torno desde segunda-feira, dia 3.
4: Secretaria de Saúde oferece terapia hormonal para pessoas trans em Itatiba.
5: Inscrições abertas para capacitação gratuita do Sebrae São Paulo, destinada a microempreendedores.
6: Bola Onde Mora prorroga até 28 de agosto as inscrições para novas vagas no CRAS São Francisco.
4: Poda de árvores. Trecho da Avenida Nossa Senhora das Graças vai ter sistema pare-siga na próxima segunda.
5: Sinalização de trânsito chega a mais de 20 pontos no primeiro semestre.
4: Pátio de recolha de carros entrará em funcionamento até setembro.
5: Vira tudo isso e muito mais.
4: Abrimos esta edição neste 6 de agosto de 2026 falando sobre a Mostra Criativa. O Dia dos Pais está chegando e a economia criativa local está preparada para oferecer presentes. A Prefeitura de Itatiba, por meio do Fundo Social de Solidariedade, promove nesta semana uma programação especial da Mostra Criativa em comemoração à data. A população vai poder prestigiar o trabalho de artesãos e também de pequenos empreendedores locais em diferentes pontos da cidade, encontrando opções de presentes exclusivos produzidos de forma autoral. Quem nos conta os detalhes sobre essa Mostra Criativa especial é a coordenadora Elaine Cristina Carvalho. Vamos ouvir.
7: Olá, ouvintes do Fala Itatiba. Aqui quem está falando é Elaine Araújo, coordenadora da Mostra Criativa. Estamos a todo vapor com os nossos artesãos credenciados para ofertar produtos lindíssimos para esta semana do Dia dos Pais. Entre os dias 5, 6 e 7, estaremos no Centro Administrativo Prefeito Hétero de Consolini, das 8h30 às 16h. No dia 8/8, será no sábado, a 16ª Mostra Criativa Especial Dia dos Pais, na Praça da Bandeira, das 9 às 17h, reunindo 24 expositores com diversas opções de presente e gastronomia. Venham participar Estou convidando toda a população itatibense

0: para prestigiar os nossos artesãos.
1: Uma das participantes da Mostra Criativa na sede da Prefeitura aqui ao longo da semana é Fátima Polessi. Vamos escutar.
2: Oi, boa tarde. Eu sou Fátima Polessi, participo da Mostra Criativa desde o comecinho e agora eu mudei, eu estou fazendo macarrão caseiro e hoje estou saindo muito feliz porque eu vendi bastante.
1: Já a artesã Elisa Manso também veio expor seus produtos no Paço Municipal e já se prepara para a Mostra Criativa Especial deste sábado. Confira!
3: Olá pessoal, boa tarde, tudo bem? Eu me chamo Elisa Mâncio, produzo colar de mesa, de crochê, e para o Dia dos Pais a gente tem o cocar têxtil, tanto para você colocar numa estante e tanto os quadros. Essa é a minha produção, venha conhecer e sábado eu estarei na Praça da Bandeira. Faz pouco tempo que eu participo da Mostra Criativa e é muito importante porque tem muitos artesãos, muita criatividade, como já diz a marca, né? A Mostra Criativa. E eu estou gostando muito, ajuda muito psicologicamente, sabe? E acredito que muitas pessoas que estão aqui, como eu, que gostaria de estar colocando, sabe, a minha criatividade está presente em todo lugar que fosse expectativa. Eu acho muito bacana.
1: Mais conforto, bem-estar e qualidade de vida para quem frequenta o CCI, o Centro de Convivência do Idoso de Itatiba. O salão social da unidade agora conta com climatização, garantindo o ambiente mais agradável para as atividades e eventos realizados no local. Quem traz detalhes é a presidente do Fundo Social de Solidariedade e primeira-dama de Itatiba, Bárbara Zaratini Capeleto de Oliveira.
4: Olá, pessoal, passando por aqui para contar para vocês a novidade que o nosso centro do idoso agora tem ar-condicionado. É uma grande conquista para o Fundo Social e para o centro do idoso em si. A gente que pensa tanto neles, que pensa nos nossos idosos, com atividades, com melhorias do centro do idoso, que a gente sempre fez desde o começo, né? Melhoramos o salão, agora tem estacionamento. Fizemos uma reforma, melhoramos a peruqueria, melhoramos a sala, da costura e agora o salão do CCI tem ar-condicionado. Então, você que tem 50 anos ou mais e ainda não tem o seu cadastro no centro do idoso, passa lá com as meninas, faz o seu cadastro, deixa tudo em ordem, aproveitem as atividades que são totalmente gratuitas para os idosos. Nós estamos sempre lá de portas abertas e com muito carinho para receber vocês. Se você tem 50 anos ou mais, passa no CCI, faz seu cadastro no Fundo Social. A gente vai ficar muito feliz, grato pela sua presença, por dividir esse momento com você. E agora, a gente está muito feliz que a gente tem mais essa conquista, que é o ar-condicionado no centro do idoso, proporcionando muito mais conforto para os nossos idosos. Antes ficava calor, assim, eles dançam muito, são muito animados, então esse momento para eles agora está mais confortável, está mais gostoso ainda do que já era, esses encontros que acontecem lá. Com os idosos, está mais confortável ainda e está mais gostoso. Então, eu tenho certeza que vocês vão ficar felizes, adorar essa convivência com a gente, se você ainda não tem cadastro. Se você já tem e frequenta, a gente já é muito grato pela sua presença e agora teremos ar-condicionado no centro do idoso, nossas atividades com muito mais alegria, disposição, conforto. E é isso que a gente tem para dividir com vocês. Muito obrigada, pessoal!
1: O Centro de Convivência do Idoso, você já sabe, fica na Travessa Ângelo Perdão, sem número, no Jardim Vitória. As atividades são gratuitas e destinadas, como Bárbara falou, a pessoas com 50 anos ou mais. Para participar, é só fazer o cadastro no local, apresentando documento com foto e comprovante de endereço. Mais informações pelo telefone 4538-2258. Repetindo o telefone do CCI. 4538-2258.
5: Agosto começou colocando em pauta a Semana do Bebê e a Semana Mundial do Aleitamento Materno, destacando tudo o que contribui para o desenvolvimento infantil. O Comitê Gestor Municipal Intersetorial pela Primeira Infância está à frente da programação em Itatiba, em parceria com secretarias municipais. Quem nos conta mais detalhes sobre os eventos é Maria Cristina Alves de Siqueira, articuladora municipal da Primeira Infância. Vamos ouvir.
6: Oi, ouvinte do Fala Itatiba. Estou de volta ao programa para falar da Semana do Bebê e do Aleitamento Materno que está acontecendo em nossa cidade. Iniciamos na segunda diversas atividades, principalmente com ações realizadas pelos postinhos de saúde para toda a família que tem criança até 6 anos de idade. Na manhã de terça-feira, participamos da abertura oficial do Comitê Regional da Primeiríssima Infância de Jundiaí, que foi em Jarinu, e muito especial para a troca de conhecimentos sobre o tema. Hoje tem atividades na Clínica de Família das Nações, no Postinho do Centenário, do Santa Cruz e do Jardim IP. Esta semana anual temática vem para lembrar os inúmeros serviços de cuidados com a primeiríssima infância durante todo o ano em nosso município. São ações no CAC, no CAISME, nas unidades de saúde, nas creches municipais, unidades de ação social, biblioteca infantil e no fundo social, como o projeto Meu Bebê, da unidade Mercadão e dos grupos de gestantes e mamãe e bebê, pela Casa Rosa. Esses são alguns exemplos de tudo que é realizado ao longo do ano. Amanhã, sexta-feira, tem ação no Centenário pela manhã e às 14h, no plenário da Câmara, teremos nosso encerramento da Semana do Bebê com uma palestra super especial. A pediatra Cláudia Lobo vai falar sobre autismo na primeira infância, trazendo informações para reconhecer cedo para poder intervir no tempo certo. Avise as pessoas que têm bebês e crianças até 6 anos e venha com a gente ajudar a disseminar boas práticas e informações. Então, reforço o convite para prestigiar os eventos e levar mais conhecimento para quem você ama. Esperamos todos vocês!
7: Atenção, moradores! A Defesa Civil do Estado de São Paulo alerta para a chegada de uma frente fria em nossa cidade, que pode provocar ventos fortes entre hoje, quinta-feira, e sábado, dia 8. Aqui em Itatiba, as rajadas podem chegar a até 70 km por hora, segundo informações da Defesa Civil local. A orientação é evitar se abrigar embaixo de árvores ou de estruturas metálicas ou também de coberturas frágeis, além de recolher objetos que possam ser levados pelo vento, como vasos, entre outros. Também é importante redobrar a atenção no trânsito e acompanhar os alertas oficiais da Defesa Civil.
8: É hora de proteger a saúde das nossas crianças e adolescentes. Aliás, toda hora é hora, né? Itatiba participa neste mês da Campanha Nacional de Multivacinação, promovida pelo Ministério da Saúde para atualizar a caderneta de vacina de crianças e adolescentes menores de 15 anos. A mobilização busca garantir a proteção contra diversas doenças e recuperar a cobertura vacinal no país. Quem traz detalhes sobre esta campanha e o que Itatiba preparou para este mês de agosto é a enfermeira Manuela Closel, da Secretaria de Saúde.
9: Olá, ouvintes do Fala Itatiba, aqui é a Manuela, enfermeira da imunização, e quero aproveitar este espaço para falar sobre a Estratégia Nacional de Multivacinação, que iniciou na segunda-feira, no dia 3 de agosto. O principal objetivo dessa campanha é atualizar a caderneta de vacinação das crianças e dos adolescentes até 15 anos. A vacinação é uma das medidas mais eficazes para proteger a saúde individual e coletiva. Quando mantemos a caderneta em dia, protegemos não apenas a nós mesmos, mas também aos nossos familiares e toda a comunidade. Em Itatiba, todas as unidades de saúde estão participando dessa estratégia, realizando a avaliação da caderneta e aplicando as vacinas indicadas para cada faixa etária, conforme o nosso calendário nacional. Já queremos fazer um convite especial para o nosso Dia D, que será realizado no dia 22 de agosto, das 8 às 13, em todas as unidades de saúde do nosso município. Essa será uma excelente oportunidade para quem tem dificuldade de comparecer durante a semana e deseja colocar a vacinação em dia. Por isso, reforçamos o pedido para que todos levem a sua caderneta e um documento com foto. Pode ser o seu e o das crianças também. Caso a caderneta tenha sido perdida, vale a pena comparecer da mesma forma para que a equipe de saúde possa verificar a sua situação vacinal. Vacinar é um ato de cuidado, proteção e responsabilidade com a nossa saúde e a saúde de todos. Esperamos vocês. Não deixem de participar. E já quero fazer um convite especial para o nosso dia D de multivacinação, que será realizado no dia 22 de agosto, das 8 às 13, em todas as unidades de saúde do município. Essa será uma excelente oportunidade para quem tem dificuldade de comparecer durante a semana ou deseja colocar a vacinação em dia. Por isso, reforçamos o pedido para que levem as crianças e os adolescentes, juntamente com a caderneta e um documento com foto. Caso a caderneta tenha sido perdido, vale a pena comparecer da mesma forma para que a equipe de saúde verifique a situação vacinal e oriente sobre as doses necessárias. Vacinar é um ato de cuidado, proteção e responsabilidade com a nossa saúde e a saúde de todos. Esperamos vocês nas unidades de saúde.
5: E vale lembrar que o atendimento do posto de saúde ESF Júlio Romanin, no bairro Jardim das Nações, já está sendo realizado em novo endereço. Desde o início da semana, todos os serviços da unidade foram transferidos para a Unidade Avançada de Saúde, a UAS Clínica da Família, localizada na Avenida Vicente Catalani, número 2025, na entrada do bairro. A farmácia agora funciona no mesmo horário da UAS, de segunda a sexta-feira até às 10 da noite, facilitando a retirada de medicamentos. A prefeitura também informa que o antigo prédio do posto de saúde está sendo preparado para receber novas instalações do CAPS-AD, Álcool e Drogas, fortalecendo a rede municipal de atendimento em saúde mental.
7: Você sabia que pessoas trans maiores de 18 anos têm acesso gratuito à terapia hormonal em Itatiba? Pois é, o serviço é gratuito e oferecido pela Prefeitura por meio do Centro de Testagem e Aconselhamento, o CTA, com acompanhamento especializado em todas as etapas do tratamento. Atualmente, a Secretaria de Saúde, que é responsável por essa unidade, acompanha 55 pacientes no CTA e conta com uma equipe multiprofissional, formada por médicos, psicólogo, enfermeiros, farmacêutico e também assistente social. O atendimento inclui avaliação especializada, acompanhamento psicológico e fornecimento gratuito dos hormônios utilizados aí ao longo do tratamento. Quando há indicação para cirurgias de afirmação de gênero, os pacientes são encaminhados aos serviços de referência que são do estado de São Paulo. O atendimento pode ser iniciado diretamente no CTA ou por encaminhamento de outras unidades de saúde municipais. O CTA, anote, fica na rua Pompeia, número 45, no bairro Jardim de Itália, e funciona de segunda a sexta-feira, das 7 da manhã até às 5 da tarde, com atendimento estendido às quintas-feiras até às 6 da tarde, para atender melhor. Mais informações pelos telefones 4594-5137 ou pelo WhatsApp, anote, 11-4534-0832. O WhatsApp, então, do CTA é o 11-4534-0832.
8: Essa é para você que deseja retomar os estudos. Termina amanhã, dia 7, o prazo de matrículas para a Educação de Jovens e Adultos, a EJA. 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Não há limite de idade para terminar os estudos. As aulas são oferecidas tanto no período da tarde quanto no da noite, em diferentes unidades. Para fazer a matrícula, é preciso apresentar cópia do RG, comprovante de residência e histórico escolar, se você tiver. Quem nunca estudou, pode apresentar apenas documentos pessoais. 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Você merece!
5: A Prefeitura de Itatiba prorrogou até o dia 21 de agosto as inscrições para novas vagas do projeto Bola Onde Mora, destinado a crianças de 6 a 9 anos, com aulas no bairro São Francisco. Desenvolvido pela Secretaria de Ação Social, Trabalho e Renda, o projeto utiliza o esporte como ferramenta de inclusão social, promovendo convivência, disciplina, respeito, cooperação e desenvolvimento das crianças no contraturno escolar. As inscrições devem ser feitas presencialmente por um responsável no CRAS São Francisco, de segunda a sexta-feira, das 8h30 da manhã às 3 da tarde, com apresentação dos documentos do responsável e da criança. As aulas de futebol acontecem às quartas-feiras, às 7h30 da manhã, no bairro São Francisco. Mais informações podem ser obtidas pelo telefone 11-4524-4361 ou diretamente no CRAS São Francisco, localizado na Avenida Antônio Nardi, número 320.
7: Atenção, microempreendedor aqui de Itatiba. A Prefeitura está incentivando os microempreendedores individuais, conhecidos como MEI, a participarem gratuitamente do Programa de Desenvolvimento Empresarial realizado em parceria com o Sebrae São Paulo. As inscrições já estão abertas para a segunda turma do ano. O programa vai ser realizado agora do próximo dia 17 até o dia 20. O objetivo é ajudar os empreendedores a aumentar seu faturamento, melhorar a sua gestão de negócio e tornar o seu segmento mais competitivo. Quem nos traz mais detalhes sobre esta ação é a Alessandra Consolini, analista de negócios do Sebrae. Vamos ouvir.
10: Olá, empreendedor de Itatiba. Você que é MEI, esse recado é para você. Você quer vender mais, organizar melhor o seu negócio, se tornar mais competitivo e ter ferramentas práticas para te ajudar no dia a dia do seu negócio? Esse programa é para você. Programa de Desenvolvimento Empresarial do Sebrae em parceria com a Prefeitura do Município de Itatiba e Associação Comercial. Teremos oficinas de fluxo de caixa, formação do preço de venda, Instagram para negócios e chat GPT aplicado no dia a dia. As vagas são limitadas, os nossos encontros serão presenciais na Aicita, mas precisa fazer a sua inscrição porque a turma lá é limitada. Então não fique de fora, acesse o link que está acompanhando essa mensagem e faça a sua inscrição. Te aguardamos!
7: Vale lembrar, pessoal, que as vagas são gratuitas e as inscrições podem ser feitas pelo formulário disponível no site da Prefeitura de Itatiba.
8: Atenção, motoristas! Na próxima segunda-feira, dia 10 de agosto, a Avenida Nossa Senhora das Graças terá alteração no trânsito por conta de uma ação de poda de árvores. Os serviços serão realizados das 8 da manhã até as 5 da tarde, em um trecho de cerca de 200 metros entre os números 2.618 e 2.600. Durante o trabalho, o trânsito funcionará no sistema Pare e Siga, com a passagem de veículos sendo liberada de forma alternada. A Prefeitura pede atenção redobrada aos motoristas que passarem pelo local. Caso o serviço termine antes do previsto, a via será liberada imediatamente. E em caso de chuva, a manutenção será adiada para uma nova data.
7: E por falar em vias públicas, a Prefeitura de Itatiba se prepara para colocar em funcionamento o novo pátio de recolha e apreensão de veículos. A previsão é de que a estrutura entre em operação até setembro, permitindo a retirada dos cerca de 300 veículos abandonados nas ruas da cidade. A medida vai ajudar a liberar vagas de estacionamento, melhorar a circulação, reduzir o acúmulo de sujeira e aumentar a segurança em várias vias públicas. A Prefeitura orienta os proprietários de veículos abandonados a providenciar a retirada antes de receber a notificação, evitando custos e outras medidas administrativas previstas por lei.
8: E para fechar o programa Fala Itatiba de hoje, vamos de agenda cultural. Amanhã, dia 7, tem o lançamento da antologia Encontros 29, da Associação dos Escritores, Poetas, Pintores e Trovadores de Itatiba, a EPT,
1: com noite de autógrafos, a partir das 7h30, na ETEC Rosa Perrone Scavone. E em homenagem ao Dia dos Pais, o Mercadão de Itatiba vai receber uma apresentação musical sertaneja no sábado, ao meio-dia. Já na terça-feira, dia 11, a Biblioteca Chico Leme exibe o clássico O Homem que Sabia Demais, de Alfred Hitchcock. Serão duas sessões, às 9 da manhã e também às 2 da tarde. É tudo de graça, só chegar e aproveitar. E na quarta-feira, dia 12, o caricaturista e chargista Cleverton Gomes ministra a oficina Desenhando Letras. Será às 2 da tarde e também às 7 da noite. Para este, as vagas são limitadas e as inscrições podem ser feitas diretamente na Biblioteca Chico Leme. Se você preferir, pode mandar uma mensagem pelo WhatsApp e se inscrever. O telefone da Chico Leme é 4538-2003. Vou repetir para você, 4538-2003.
7: É isso aí, o Fala Itatiba de hoje vai ficando então por aqui, com o nosso próximo encontro já marcado na próxima quinta, dia 13 de agosto, a 1 da tarde.
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13: Você sabia que a amora é muito mais do que uma fruta saborosa? Utilizada há séculos na medicina natural, ela se tornou uma importante aliada da fitoterapia, por apresentar propriedades terapêuticas capazes de contribuir para a saúde física e para o equilíbrio do organismo. Rica em vitaminas, minerais e antioxidantes, a planta oferece benefícios que vão desde o fortalecimento da imunidade até o auxílio no controle hormonal. Na fitoterapia, tanto os frutos quanto as folhas da amoreira são aproveitados em chás, extratos, tinturas e cápsulas naturais. Seu uso tem crescido principalmente entre pessoas que buscam alternativas naturais para melhorar a qualidade de vida. Entre os principais benefícios, nós temos o equilíbrio hormonal feminino. Isso já é muito conhecido por auxiliar mulheres durante a menopausa. Seus compostos ajudam a reduzir sintomas como ondas de calor, irritabilidade, ansiedade e insônia, proporcionando mais conforto e bem-estar nessa fase da vida. Possui também ação antioxidante, combatendo o envelhecimento precoce das células e ajudando na prevenção de doenças cardiovasculares e inflamatórias. Pesquisas indicam que as folhas de amora podem ajudar no controle dos níveis de açúcar no sangue. A presença de vitamina C na amora, ela fortalece o nosso sistema imunológico. E as fibras presentes na fruta melhoram o funcionamento do intestino, auxiliando na digestão e promovendo sensação de saciedade. Como utilizar a amora na fitoterapia manipulada? Através de cápsulas, tomando uma cápsula duas vezes ao dia, ou na forma de tintura mãe, tomando 20 gotas em água duas vezes ao dia. 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
1: 13 horas
2: e 55 minutos.
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3: O Rotary Clube de Itatiba promove no sábado, dia 8, mais uma campanha de doação de sangue. A coleta será realizada na Secretaria de Ação Social, localizada na região da rodoviária, mediante agendamento prévio pelo WhatsApp 96916-2638. A iniciativa conta com apoio de diversas instituições e empresas do município e busca sensibilizar a população sobre a importância da doação voluntária. Uma única doação pode salvar até 4 vidas. Quem ainda não comprou presente para o Dia dos Pais terá uma boa oportunidade neste sábado, dia 8. A 16ª edição da Mostra Criativa será realizada na Praça da Bandeira, das 9 às 17 horas, reunindo artesãos e empreendedores de Itatiba. O público poderá encontrar uma grande variedade de produtos artesanais confeccionados com criatividade e dedicação, que podem ser uma opção de presente para a data comemorativa. Além de incentivar a compra de itens exclusivos, o evento também fortalece o trabalho dos produtores locais e fomenta a economia criativa do município. A Mostra Criativa é aberta ao público e oferece opções de presentes, decoração, acessórios, gastronomia e outros artigos produzidos por empreendedores da cidade. Voltaremos com outras notícias às 15 horas.
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Oba, oba, oba! Boa tarde, mais uma vez estamos chegando aqui nos 1420 da sua CRN para mais um samba. Samba na sua Rádio do Povo, samba na CRN. A sintonia certa, a frequência certa do seu rádio. Estamos no ar! 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Eu me chamo Valdir Dias dos Santos, estaremos aqui na apresentação com os trabalhos técnicos de Anderson Luiz Pancotto, juntinhos com vocês até às 15h, tá bom? E para começar o nosso programa de hoje, grupo São Prazer e Leci Brandão, simbora, vem comigo. Boa tarde, gente, boa tarde.

Você está bem, você está na CRN, a sua central de rádio notícias, a Rádio do Povo. Vamos nós até às três com o nosso balanço, com o nosso samba na CRN, que fala em nome da Nardim. 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Ai, ai, ai, quem está com a gente mais? 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Hã? Ah, quem está aqui? 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Simbora? Bora, bora, bora. Vem comigo. Boa tarde, gente. Boa tarde.

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1: Hoje é quinta-feira, dia 6 de agosto de 2026. Um grande abraço a todos vocês, obrigado pela sua companhia. 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Aguarde, já já tá chegando. A gente volta já já, porque agora é hora de dar aquela faturada. Daqui a pouquinho tem mais para você. É rápido.
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Você está com o Samba na CRN. 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Arte Popular e o grupo Partido Alto estão aqui no nosso Samba na CRN. Vem comigo. Boa tarde, gente. Boa tarde.

Legal! Bom, estamos de volta. Vamos anunciar mais um breve intervalo comercial. É super rapidão, tá? 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Vamos para um breve intervalo comercial, então. Daqui a pouquinho a gente tá de volta. Tem mais para você, segura. É rapidão, eu volto já. Não saia daí.

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E aí, tudo bem? Tudo certo? Voltamos! 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Você está com o Samba na CRN, que vai tocar para você agora, só para contrariar, e Dudu Nobre. Bora? Vem comigo, quinta-feira, quintou, gente, boa tarde!

Muito bom. Em nome do Açougue Espetinhos do Alemão, Autoescola Parada Obrigatória, Nardim Seguros, Consórcios Planos de Saúde e Sorria Mais, a sua clínica odontológica em Itatiba, estamos encerrando. Fizemos para vocês mais um samba na CRN, quinta-feira, dia 6 de agosto de 2026. O nosso muitíssimo obrigado a todos vocês. Eu me chamo Valdir Dias dos Santos, estivemos na apresentação com os trabalhos técnicos de Anderson Luiz Pancotto. Valeu! Amanhã é aquele dia que eu gosto. Amanhã estaremos de volta, combinou? Beijo pra todo mundo. Se Deus quiser, a gente vai estar por aqui. Ele há de querer. A gente vai voltar. Beijo pra todo mundo. Fui!

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1: 15 horas.
2: Um minuto.
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3: A Prefeitura de Itatiba, por meio da Secretaria de Saúde, disponibiliza gratuitamente o serviço de terapia hormonal trans no Centro de Testagem e Aconselhamento CTA, oferecendo acompanhamento especializado para pessoas trans maiores de 18 anos que desejam iniciar o processo de hormonização. O tratamento é realizado de forma individualizada e tem o objetivo de alinhar as características físicas, a identidade de gênero do paciente, sempre com acompanhamento multiprofissional. Atualmente, o serviço em Itatiba acompanha 55 pacientes e integra a política municipal de promoção da saúde integral à população trans. O ambulatório trans funciona no CTA, localizado na Rua Pompeia, 45, no bairro Giardino d'Itália. Em alusão ao Agosto Lilás, campanha de conscientização e enfrentamento à violência contra a mulher, o Departamento de Ação e Inclusão Social, por meio da equipe do Centro de Referência de Assistência Social CRAS, promoverá em Morungaba o evento Café Entre Elas, Laços de Cuidado. A programação é voltada para mulheres a partir de 16 anos e tem como objetivo oferecer um momento de acolhimento, fortalecimento e troca de experiências. O encontro contará com uma aula de defesa pessoal ministrada pelo professor Alain Vitor da Silva Braga, seguida de um café e roda de conversa. Serão realizadas duas edições, no dia 24 de agosto, às 13h30, e no dia 26, às 9 horas. As inscrições devem ser feitas antecipadamente no CRAS, localizado na rua Geraldo Guerreiro Torres, número 100, bairro Brumado. Para participar, é necessário apresentar CPF e comprovante de residência. As vagas são limitadas. Voltaremos com outras notícias às 16 horas.
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2: Olá, tudo bem por aí? Começa agora o programa Roberto Carlos e Companhia, aqui pela sua melhor sintonia. Por aqui, Bia Ipsen, nós ficaremos juntos a partir de agora, ouvindo as melhores músicas aí do Roberto Carlos e amigos. Obrigada pela sua companhia, obrigada pela sua audiência por aqui. E para começar hoje, vamos com a Garota do Baile.

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0: Fechando o nosso bloco, agora eu vou lá para um rápido break e já volto.
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2: Já estamos de volta com mais um bloco do Roberto Carlos e Companhia por aqui. E agora, para continuar, tem uma companhia ilustre aí do Seu Jorge com Roberto Carlos com a música Amiga da Minha Mulher.
3: Que honra. É o máximo estar aqui cantando com o Roberto Carlos, gente. Ainda mais com essa música e das curvas. Eu fico pensando nas outras curvas.
4: Com certeza, com certeza. Eu também penso.
3: Ela é amiga da minha mulher.

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0: Fechando nosso bloco, agora eu vou lá para um rápido break e já volto.
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0: Já estamos de volta com o nosso último bloco de hoje aqui do Roberto Carlos e Companhia. E agora, para continuar, tem Correnteza, com a participação aí do Djavan.
11: Eu admiro muito o trabalho desse artista, desse cantor e desse compositor fantástico. Sou fã incondicional de Djavan.

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0: Fechando Roberto Carlos e Companhia de hoje, agora o Bia Ipsen, vou indo nessa. Muito obrigada pela sua companhia, obrigada pela sua audiência. E a gente se encontra por aqui, tá bom? Beijo pra você, fica com Deus, aquele abraço, tchau, tchau.
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1: 16 horas.
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2: A Prefeitura de Morungaba realiza no sábado, 22 de agosto, o dia D da campanha de multivacinação, com o objetivo de atualizar a caderneta de vacinação da população e reforçar a prevenção contra diversas doenças. A campanha é destinada a pessoas de todas as idades, com atenção especial às crianças e adolescentes menores de 15 anos. Para receber as vacinas é necessário apresentar a carteira de vacinação e documento com foto. O atendimento será realizado das 9 às 13 horas no Centro de Saúde, na UBS Jardim Amélia e na UBS Parque das Estâncias. Nas unidades rurais, a vacinação ocorrerá no Feital, das 9 às 11, e no bairro dos Silvas, das 11 às 13 horas. A Secretaria Municipal de Saúde reforça que manter a vacinação em dia é uma das principais formas de prevenção contra doenças e contribui para a proteção de toda a comunidade. A Prefeitura da Estância Climática de Morungaba, por meio do Departamento de Saúde, em parceria com o Hemocentro da Unicamp, promoverá uma campanha de doação de sangue na sexta-feira, dia 21, das 8h30 às 12 horas. A coleta será realizada no CAPS, localizado na rua Atílio Martins, sem número, no bairro Brumado. A iniciativa tem como objetivo reforçar os estoques de sangue e incentivar a população a participar desse gesto de solidariedade. Voltaremos com outras notícias logo mais, 18 horas e 5 minutos, no Jornal CRN, com a apresentação de Edilamar Dedim. E dentro de instantes, acompanhe a transmissão do podcast debate CRNJI. Tenham todos uma boa tarde.
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1: Muito boa tarde, senhoras e senhores ouvintes da CRM, a Central de Rádio e Notícias. Muito boa tarde, seus telespectadores que estão nos acessando através do YouTube, Rádio CRN Itatiba Oficial. Quem os cumprimenta é Mané Roberto, em nome do Aloysio Matias. Nós que estamos aqui com o nosso podcast desta quinta-feira, hoje é 6 de agosto, uma data muito importante, né? Dia de Bom Jesus, Senhor Bom Jesus. Ontem também, dia 5, uma data importantíssima, né, de caráter mundial, em que nós tivemos no dia 5 o lançamento da bomba atômica em Nakajima, né? E também, dia 5 de agosto de 1989, era promulgado Itatiba e Tosa, cidades irmã, Tosa, que é uma cidade do Japão. Os nossos convidados, a Kátia Paladino e também o Samuel Aguiar de Castro Souza, representando o SEBRAE, eles têm muitas coisas para falar, nós estaremos aqui conversando com eles para falar da importância do SEBRAE, principalmente para os microempresários de Itatiba, os microempreendedores. Então vai ter muita coisa aqui para a gente comentar nesse nosso podcast de hoje. E também a assessora de imprensa Juliana, que aqui está, muito prazer, seja bem-vindo aqui. E a Kátia, vamos começar aqui pela Kátia, que lembrou que onde nós estamos, no estúdio hoje, que é o estúdio do JICRN, aqui funcionou a 98 FM. Muito boa tarde, Kátia Paladino.
2: Boa tarde, muito obrigada pelo convite.
1: Nossa boa tarde aqui ao Samuel Aguiar de Castro e Souza. O Samuel, que ele conhece bem aqui, porque ele já morou em Itatiba, depois ele foi para Morungaba, a nossa querida Estância Climática de Morungaba. Muito boa tarde, Samuel.
3: Boa tarde a todos. Prazer estar aqui falando com vocês e vamos prosear.
1: Então, e o nosso boa tarde aqui é o Aloysio Matias, nosso companheiro, entrevistador, radialista, jornalista.
4: Para por aí.
1: Para por aí. Quase que eu ia falar comunista, mas não é radialista e jornalista.
4: Boa tarde, Mané. Boa tarde, Kátia, Samuel, a Júlia. É um prazer, mais uma vez, estar aqui presente nesse podcast, falando, né, de assuntos pertinentes, assuntos atuais, que vem enriquecer muito, né, principalmente hoje, o empreendedor, o microempreendedor que tem, por meio do SEBRAE, um motivo a mais de ter confiança nos negócios.
1: Kátia, nós vamos começar a saber, vamos querer saber do SEBRAE, mas vamos saber onde é que funciona mesmo o SEBRAE aqui em Itatiba, quais os locais?
2: Em Itatiba nós temos duas unidades do SEBRAE hoje. A unidade 1 é dentro da Ação Social, da Secretaria da Ação Social, Trabalho e Renda da Prefeitura, que fica ao lado da rodoviária. Então, nós temos uma sala lá dentro para atender os empresários e potenciais empresários, né? E a segunda unidade seria na prefeitura mesmo, na rodovia ali, que fica dentro da Secretaria de Desenvolvimento, sala do empreendedor.
1: Certo. E há quanto tempo você está no SEBRAE?
2: Eu vou fazer 13 anos em outubro.
1: Então faz um sim, sempre tempinho. Atuando aqui em Itatiba?
2: Sim.
1: Né? Sim. Itatiba, você falou, pertence a Jundiaí?
2: A Escritório Regional de Jundiaí.
1: E Samuel, você está há quanto tempo mesmo no SEBRAE?
3: Eu agora em julho completei 14 anos no SEBRAE. 14. Passei já por alguns escritórios, trabalhei em Campinas, trabalhei em São Paulo, trabalhei numa unidade do SEBRAE na sede, lá na capital. E agora indo para 7 anos aqui no Escritório Regional de Jundiaí, que atende 18 municípios, entre eles o município de Itatiba, onde nós temos aqui a Kátia.
1: Então você disse que aqui, antes de conversar, disse que você residiu em Itatiba, depois foi para Morungaba.
3: Exato.
1: É gostoso morar lá em Morungaba?
3: Maravilhoso. A gente vinha para cá agora do escritório conversando com a Júlia justamente sobre isso.
1: É.
3: Nasci e cresci em São Paulo, aquele caos, aquela loucura. E quão gostoso é morar numa região tão tranquila, tão segura, tão repleta, né, de atrativos, que inclusive esses atrativos que nós temos na região aqui até fomentam a economia.
1: É.
3: Você tem a questão do turismo, você tem a questão do turismo gastronômico, enfim, turismo de experiência, mas é maravilhoso e espero continuar por muito tempo na região.
4: É. Samuel, com relação ao seu trabalho em épocas diferentes em várias cidades, o que você pode falar de cada cidade onde você passou, onde você trabalhou pelo Sebrae?
3: Assim, é impressionante, porque dá para falar que nós temos diversos estados dentro do nosso estado, né? Você tem, tudo bem que grande parte do meu tempo de trabalho envolve Jundiaí e Campinas, que são as duas cidades muito próximas, mas por mais próximas que sejam, com vocações e realidades econômicas completamente diferentes, Jundiaí, né, pensando na grande cidade, Jundiaí, por mais que seja grande, tem ainda um ar interiorano, que Campinas já não tem. Campinas já é uma metrópole, é. Exato, é, assim, tem o próprio perfil da população é totalmente diferente. Depois foi para São Paulo, que aí não precisa nem falar, né? É outra dinâmica, é outra realidade. E quanto mais para cá nós estamos, então Jundiaí, Itatiba, assim, é muito legal porque a gente consegue ter conexão com as pessoas, né?
1: Uh-uh.
3: E o Sebrae permite muito essa conexão com as pessoas, porque as pessoas vêm até nós porque precisam, ou porque querem empreender, porque querem levar uma ideia adiante. E assim, é impressionante. E também tive a oportunidade de rodar praticamente o estado inteiro pelo Sebrae. Realidades completamente diferentes, ao mesmo tempo todas muito interessantes, porque assim, aí você consegue perceber influência cultural, a questão da regionalidade para desenvolvimento econômico, que é fundamental. O sotaque, não precisa nem falar o quanto muda, né, de um lugar para o outro, mas a característica das pessoas, você vê que assim, são países dentro de um estado tão grande e tão importante para o país.
4: Tipo de empreendedorismo também é diferente nessas regiões?
3: Muito, porque você tem as questões até vocacionais, né? Você tem algumas regiões, até por uma questão de geografia e de fatores climáticos, que o agro é predominante.
1: É.
3: Você tem alguns outros locais que são polos de comércio, porque tem cidades que são cidades satélites. Você tem algumas regiões que são polos tecnológicos de serviço. Então a gente consegue, e o que é muito bom, porque você consegue ter uma característica muito ampla de oportunidades e de desenvolvimento de negócios ao longo do estado, né?
1: Agora você falou de uma coisa aí interessante sobre Jundiaí, que teria um caráter assim meio interiorano.
3: Uhum.
1: Eu acho que o interior, nós aqui não somos Itatiba, Campinas, eu acho que interior, eu começo a pensar lá para frente de Araraquara, para Dracena, para Araçatuba, eu acho que lá é interior, não sei por que eu pus na minha cabeça aqui, lá eles vivem, é um pouco diferenciado de nós, porque aqui é Itatiba, mesmo a Atibaia, Bragança, né, e você falou uma coisa de Jundiaí. Eu convivi muito tempo em Jundiaí, trabalhei em Jundiaí, e eu sentia isso que você falou, que ainda parece que o pessoal lá mora tudo na colônia, né?
3: Exatamente.
1: No Caxambu e na colônia.
3: Exatamente.
1: Né? Então, eu senti, gostei de você. Você fala, ninguém está menosprezando.
3: Exato.
1: Jundiaí, né? É a maneira.
3: Exato. É uma questão cultural.
1: Cultural.
3: E é uma questão cultural tão forte que, por exemplo, você tem esses próprios bairros que são valorizados porque o pessoal gosta de ir lá por conta não só da gastronomia, não só por conta da questão do turismo pontual, mas porque é uma cultura. E cultura também vende, cultura também atrai, né?
1: É.
3: E aí isso precisa ser preservado, inclusive, porque isso atrai dinheiro, atrai investimento, atrai gente. E aí acaba. E por consequência, você acaba tendo até uma expansão da questão de moradia para aquela região. Cada vez você tem mais pessoas indo, né, saindo até de São Paulo, de alguns centros urbanos maiores, para ir para esses lugares mais interioranos, entre aspas, interiorano, né?
1: Como você, né, que saiu.
3: Exatamente.
1: Lá em São Paulo, você, a Luiz falou de sotaque, você do Brás e da Moca, você não tem, viu? Ô, Lameu! Então você não tem esse sotaque, né? Da onde você era lá de São Paulo?
3: Eu era da região da Penha.
1: A da Penha.
3: Então, nasci e cresci na Penha.
1: Pra cá,
3: exatamente, estava perto, mas estava mais para cá.
1: O sotaque italianado lá.
3: Não.
1: Não tinha. E a Kátia tem sotaque itatibense?
5: Eu sou
2: Tatibense é... Eu nasci em Amparo, mas
1: Nasceu em Amparo?
2: Eu vim para cá com 3 anos.
1: Ah, então...
2: Amparo também é pequeno, né?
1: Então... É pequeno, mas não é tão pequeno né? Que, aliás, é uma boa cidade. Você teve lá agora, não teve recentemente lá, foi no restaurante lá?
4: Na verdade, foi em Arcadas, né? Arcadas, ali do lado.
1: Passa,
4: né? Mas a gente vê a dimensão de Amparo, né? Principalmente na ida e na volta. Aqui pertence a Amparo ainda, aqui pertence a... lá, chegando Pedreira, passou tanto tempo, na volta. Aqui é Morungaba, não, aqui é Amparo ainda. Então, a vasta extensão territorial de Morungaba, de Amparo, perdão.
1: Eu tenho uma atração para Morungaba, joguei futebol, você sabia disso, no Morungaba Esporte Clube.
4: Perfeito.
1: Então, joguei no Morungaba. Tem uma relação com Amparo, que nós tínhamos uma empresa de ônibus que era Jundiaí Amparo. Eu fui cobrador de ônibus e também, então, em Jundiaí. Então conheço um pouco, fui torcedor do Paulista de Jundiaí, que hoje está muito ruim. Então nós estamos aqui como interioranos aqui consagrados. E um paulistano, um paulistano que se tornou um interiorano.
4: Exato.
1: Mas o Sebrae hoje, Kátia, o que você poderia aí repassar aqui aos ouvintes, principalmente aos comerciantes, o que vocês podem auxiliar esses comerciantes?
2: Para quem não tem uma empresa, aos comerciantes, vamos lá, nós temos as orientações de cursos, para cursos, consultoria, para quem já tem o CNPJ formalizado, né, as consultorias gratuitas e pagas, né.
1: Tem paga também?
2: Pagas também, dependendo do que a pessoa precisa, do que o empresário precisa. Orientações de curso, agora vamos ter, né, um curso em começa a semana de 17 de agosto.
1: Eu queria saber bastante desse curso.
2: Esse é direcionado para MEI, mas dependendo de uma ME até a gente consegue colocar, dependendo de como está a ME a gente até consegue. E essa parte.
1: E
2: daí,
1: esses cursos, aonde é que realmente eles acontecem?
2: Geralmente na ICITA.
1: Na ICITA.
2: No Inside, no prédio da ICITA.
1: No prédio da ICITA.
2: A ICITA ela tem duas salas de curso. Tem o auditório e tem a sala menor, que é no térreo do prédio Inside.
1: Sei. Então, depois nós vamos querer falar também, né, com o Samuel desses cursos. Mas assim, de orientação mesmo para os nossos pequenos empreendedores, o que de início você pode falar? Porque às vezes nós temos comentado, né, Aloysio, que o comerciante, às vezes, ele acha que ele vai, vamos dizer, esse copo aqui, ele vai e compra esse copo por 10 e vende por 20, e ele acha que ele tem uma loja e ele acha que está ganhando. Então, a Cátia e o Samuel, como é que ele teria que trabalhar realmente para ter um ganho real nas suas vendas? Aqui fica para a Cátia.
2: Aí, nesse caso, seriam os cursos, né, que nós temos, formação de preço. Existem vários, existe um portfólio muito grande de cursos. Né? No caso de formação de preço, porque às vezes o empresário... ele acha que ele vai lucrar colocando 100% do custo do produto. E não é bem assim. Ele tem que avaliar várias coisas até chegar no preço final, até chegar no preço exato.
1: Às vezes ele não computa impostos.
2: Exatamente. Né? Maquininha de cartão, que hoje é muito cartão, né? Então tem tudo isso.
1: Além disso, se ele aluga, né, tem o aluguel, tem a água, tem a energia elétrica, né?
2: Sim.
1: Então, mas você acha que tem alguns, os comerciantes que são experientes, falam, não, eu não necessito aí do Sebrae, porque eu já estou há muito tempo e eu sei como é que faz. Tem muito
2: existe.
1: Disso?
2: Existe.
3: E como, né?
2: Existe sim, que não precisa, que não vê o que o Sebrae pode ajudar, mas o Sebrae pode ajudar muito. O Sebrae tem muito produto, muita coisa que o pessoal até nem imagina, né? E quando fala, eu atendo alguém lá, que a primeira vez, assim, eu não sabia que tinha Sebrae na cidade.
5: Há 20 anos, né, estamos aqui.
3: Exatamente.
4: Kátia, com relação aos empreendedores novos, qual a maior procura, que tipo de comércio que querem implantar?
5: É mais, hoje, mais os MEIs que me procuram, que procuram o Sebrae, no caso de prestação de serviço.
4: Tá. Mas aí é uma ampla gama de trabalho.
5: Isso. Aí o MEI, ele tem atividades que são permitidas, não são todas, né? É mais motorista particular, essas entregas de mercadorias, que hoje está muito em alta, né? Um pedreiro, um pintor. Então, o MEI, ele veio para esse tipo de prestação de serviço também, fora alguns comércios também, né? E hoje eu tenho mais prestação de serviço, muita gente trabalhando em casa.
4: Perfeito.
3: E até um reflexo da própria economia, né? A gente tem tido um crescimento da economia de serviços muito grande.
1: É.
3: E até porque também não tem emprego para todo mundo, né? Então a pessoa às vezes acaba usando até o que sabe fazer, e aí não dá para ficar à margem, precisa ter formalização, e o MEI, inclusive, é essa ferramenta de inclusão, que a pessoa pode formalizar, pode ter ali sua contribuição, pensando em INSS, e se insere no mercado, porque ela vai emitir nota, ela vai ter algumas vantagens pela formalização. E por isso que o Sebrae, inclusive, trabalha de maneira tão massiva na expansão dos seus canais de atendimento. Hoje a gente tem praticamente cobertura em 100% do estado de São Paulo, praticamente todas as cidades têm pelo menos um posto do Sebrae. Algumas cidades têm dois, e algumas cidades têm até mais. Exato, porque a pujança econômica, a necessidade e a concentração de negócios é tão grande, o Sebrae atende micro e pequena empresa, que são 99% dos CNPJs constituídos do país. Então, é muita gente. Então, hoje, no estado de São Paulo, nós temos praticamente cobertura integral com os agentes do Sebrae aqui, fazendo esse trabalho fundamental de aproximar o empreendedor do Sebrae.
4: E o empreendedor busca cursos para os seus, os seus colaboradores, né? Hoje já nos fala funcionários.
3: Exato, a gente tem uma procura cada vez maior, nem tanto para capacitar o colaborador, porque o principal papel do Sebrae é capacitar em gestão o empreendedor.
4: Certo.
3: Mas, por exemplo, nós temos, inclusive, cada vez mais desenvolvido soluções, então, cursos, consultorias, assessorias, e isso tanto no formato digital, o Sebrae acaba tendo muito conteúdo hoje de live, até nos próprios canais do Sebrae, mas também consultorias e cursos que a empresária podem contratar, para poder saber como fazer gestão de pessoas, como se aprimorar na liderança. E, inclusive, é algo que é fundamental, porque, assim, lidar com gente não é fácil.
1: Uhum.
3: E lidar com gente não é fácil, não é só o nosso colaborador, é no dia a dia. A gente, às vezes, tem problema de relacionamento com quem a gente escolheu para viver o resto da vida.
4: Certo.
3: Pensa com uma pessoa que, de repente, está ali porque está ali para poder trabalhar. Então, o empreendedor é empreendedora que quer que seu negócio seja competitivo e sustentável, ou seja, que a sua empresa continue ativa, continue vendendo, precisa se aprimorar, porque é fácil cobrar do colaborador que ele não trabalha direito, mas quem contratou?
4: Uhum.
3: Quem está desenvolvendo ou quem não está desenvolvendo essa pessoa? É fácil terceirizar a culpa para o funcionário, para o colaborador, mas não fazer sua parte também, né? Não à toa, o Sebrae tem cada vez mais investido em soluções de liderança, de desenvolvimento de liderança. Tem um produto novo do Sebrae chamado Lidere.
1: Como?
3: Que Lidere.
1: Lidere.
3: Lidere. E ele é só para preparar os donos das empresas. Eu não tenho funcionário ainda, mas eu quero contratar. Você vai passar por esse treinamento. Eu já tenho. Porque além de capacitações coletivas que você passa ali na sala de aula, você tem sessões de mentoria para poder identificar ali gargalos de liderança que você tem para poder se tornar um líder ou se tornar uma liderança melhor.
4: Agora, falando em liderança, os colaboradores, as épocas mudaram, né?
3: Muito.
4: Consequentemente, hoje, a geração Z, por exemplo, fala que é muito desligada em termos de trabalho, né? Vocês detectaram isso também?
3: Assim, é lógico que a gente tem hoje toda geração muda o comportamento, né? A forma como eu me comporto é diferente da forma como a época que meu pai comportava, do meu avô. Meu avô passou a vida inteira trabalhando na mesma empresa. Meu pai já trabalhou em duas empresas diferentes, depois foi empreender. Eu, por acaso, sou no Sebrae, mas é comum o pessoal da minha geração passar por 3, 4, 5 empresas. E o próprio formato de trabalho mudou, né? Quantas pessoas hoje não trabalham, mas são um PJ trabalhando para outro PJ? Então, é normal que o comportamento mude. E lógico, a gente está falando de uma geração nova, que é uma geração que nasceu já na era da tecnologia. Então, exigir delas, inclusive, o mesmo nível de raciocínio de trabalho que nós que somos analógicos, né, temos o hábito de trabalhar, é importante, inclusive, que as empresas se preparem para isso. Óbvio, tem que ensinar, tem que doutrinar, tem que falar que, peraí, você não está na sua casa, não está mexendo no celular toda hora, mas também não se adaptar para esta mudança, porque essa mudança não é só para o colaborador, e para o cliente, porque o cliente também é tecnológico.
4: Certo.
1: Agora, você falou assim em liderança, o empresário, ele teria condições de, passando por vocês, de fazer treinamentos com seus próprios
3: funcionários? Temos também.
1: Não precisa necessariamente. Então, você faz o curso para o empresário e o empresário tem condições de comandar aí os seus funcionários? Seria dessa forma?
3: A gente tem tanta possibilidade do empresário se capacitar para poder ter um comportamento, adotar boas práticas, mudar alguns processos internos, mas nós temos algumas temáticas também. Por exemplo, marketing digital. Então, nós temos um curso e consultoria de marketing digital. E, de repente, quem vai cuidar dos canais digitais da empresa é um colaborador. Então, o colaborador pode participar ou eu tenho um grupo de vendedores, eu tenho um grupo de pessoas que vão cuidar ou que vão trabalhar com relacionamento com o cliente na era digital. Eu posso também trazer esses colaboradores para capacitar. Dependendo do tamanho da empresa, eu posso contratar esse curso direto para os colaboradores. Ah, eu vou trabalhar o planejamento estratégico, eu vou trabalhar uma ferramenta de inovação, trabalhar com o famoso design thinking, para a gente poder solucionar problemas. Tem essa possibilidade também de fazer essa contratação. E mais ainda, sabendo a importância da capacitação, o Sebrae tem uma faculdade agora. Aliás, já tem um bom tempo que o Sebrae tem uma faculdade, que é a Faculdade Sebrae. E dentro da faculdade nós temos um mix de cursos que podem ser contratados só para capacitar colaboradores.
1: Agora, Kátia, o pessoal tem procurado pelo Sebrae, você que trabalha no atendimento?
5: Sim. Começo do ano é bem mais, por causa da declaração do MEI.
1: Ah.
5: O MEI, ele é uma empresa de baixo faturamento, baixa tributação, e tem a declaração que é feita de janeiro até maio, né? Do ano, quem abriu o ano passado, anos anteriores. Então, essa procura é grande lá, para fazer a declaração. Todos os procedimentos do MEI nós fazemos, abertura, alteração, a declaração, todos gratuitos, uma baixa que precise. E no começo do ano é bem maior a procura. Dá uma caída depois de maio, mas ainda tenho atendimento, sim. E agora, vindo esse novo curso aí do Programa de Desenvolvimento, também estamos tendo trabalho para...
1: Você falou que você está há 13 anos, ou
3: 14.
1: 14 anos, e o Sebrae existe há 20 anos.
5: Há 20 anos.
1: Seria isso. Então, vocês estão repassando essa grande oportunidade, né, de preparar, né, principalmente os micros. Eu já vi, sou de uma geração bem mais antiga, que a gente tinha que trabalhar na base do experiência, do pai, do avô, como o Samuel disse, né? E eu tinha uma teoria antiga, eu trabalhei com empresa de ônibus, e eu aproveitava, por exemplo, aquele funcionário que ele lavava o ônibus, só que ele tinha que pegar o ônibus, ele tinha que tirar o ônibus de ré, tinha de ir para frente, e eu achava que ele ia ser um bom motorista, porque eu tenho uma teoria que quem guia para trás, guia para frente, quem sabe, né? Porque o cara que sabe, né? Imagina guiar uma carreta, você entra lá. Então, e outros que, por exemplo, que trabalharam no setor mesmo de motoristas, serviram de depois de trabalhar em complementação de trabalho. Então não tinha Sebrae. Então a gente tinha que fazer essa forma. Por isso que eu acho que vocês estão dando uma oportunidade. E como vocês falaram aí, né, tem aqueles que sabem tudo, não precisam do Sebrae. E se tem esse caminho, né, é esse é o caminho e que vocês estão dando, como a Kátia falou, gratuitamente.
5: Apesar muita coisa gratuita.
1: Você falou que teria cursos pagos, ou qual seria esse curso?
5: Depende. O Empretec é um curso pago, o Empretec ele desenvolve comportamento empreendedor. É um curso, não é de gestão, ele é focado na pessoa, no comportamento empreendedor. Esse curso, ele é pago, é um seminário, na verdade, de imersão, né?
3: Exato.
5: Samuel pode falar um pouco mais.
3: Exato. É um seminário que ele foi desenvolvido pela ONU, aproximadamente 50 anos atrás, a ONU mapeou, né, fez uma pesquisa para identificar por que algumas pessoas tinham sucesso e outras não alcançavam sucesso. E aí fez essa pesquisa ao redor do mundo, então diversas culturas, diversas economias, e ela identificou que existiam comportamentos semelhantes entre as pessoas que tinham sucesso, independente, mais uma vez, de idade, de gênero, de cultura, de setor econômico. E ela condensou isso numa metodologia que no Brasil, o Sebrae tem a chancela, tem a autorização para poder replicar. Então, durante uma semana, olhando, né, até essa questão do quão importante é a evolução. Esse seminário, há 40 anos atrás, ele era feito em 12 dias. Depois passou para 9, depois passou para 6. Hoje está em 5 dias. Por quê? Porque o mundo muda. E por que eu digo isso? Porque, de repente, aquela pessoa que já tem seu negócio há 40 anos, que está dando certo, talvez ela precise se remodernizar também. Tem um monte de conceito de gestão novo aí que está... Ah, mas até hoje eu fiz assim, estou ganhando dinheiro, mas poderia estar ganhando mais. Uhum. Ou talvez você acha que está ganhando dinheiro e talvez não esteja ganhando tanto dinheiro.
4: É o comodismo.
3: Exatamente. E aí o próprio Empretec, ele passa por essa modernização porque a gente tem mais escassez de tempo hoje em dia, mas em uma semana, numa imersão, a pessoa ela tem uma transformação comportamental. Para quê? Para que ela possa ter um comportamento mais proativo, mais dinâmico e, por consequência, expandir o seu negócio. E ele serve tanto para a pessoa que já tem um negócio, aquela pessoa que quer empreender e sabe que o negócio é reflexo de quem está comandando. Então, antes de pensar em ferramentas de gestão importante, mas deixa eu me preparar para ser um bom empreendedor ou uma boa empreendedora. E aí, só um gancho, só um parênteses, que nem o Empretec, ele tem um investimento. Mas tudo no Sebrae tem subsídio. Ou integral, que aí não paga nada, como é, por exemplo, o programa que a gente tem aqui com os MEIs, ou ele é um subsídio parcial. Se o empreendedor for hoje procurar no mercado um seminário de 50 horas, 60 horas de comportamento empreendedor, ele vai pagar 12 mil, 15 mil. No Sebrae é 2.200 pela semana. Eu falei agora há pouco, por exemplo, sobre consultoria. Uma consultoria de marketing digital. 4 horas de marketing digital para um consultor fazer um diagnóstico, analisar, propor um plano de trabalho para sua empresa poder vender mais. E por que que a gente trabalha com isso? Porque tudo no Sebrae é mensurado. No mínimo, o Sebrae tem que garantir, tem que trazer para as empresas que passam por um curso, por uma consultoria, no mínimo 12% de aumento de faturamento. Ou seja, o empreendedor vai investir, mas ele sabe que ele está contratando aumento de faturamento. 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Ou seja, o Sebrae tem subsídio ou parcial ou integral para tudo. Permite que qualquer empresa tenha acesso a conhecimento e condições de poder empreender melhor.
1: Você que ligou o rádio agora, está na CRN, e você que está aí no YouTube, né, com os nossos telespectadores, que hoje aqui numa falha nossa, Douglas, esqueci de falar do nosso técnico de filmagem, que é o Douglas Matos Rosante. Senão ele vai me cortar aqui, né, que eu esqueci.
4: E o Márcio Gilles,
1: que está lá na técnica central. Então, as nossas desculpas, viu, Douglas? Sem o Douglas não tem programa, não tem programa aqui, né? Não vai para o ar, não tem jeito. Mas eu gostaria de saber, por exemplo, os agricultores procuram por vocês?
5: Aqui comigo é bem pouco. Bem pouco.
1: Então, mas o Sebrae daria
5: também? Sim, temos também.
3: Sim.
5: Existe um programa chamado Ali Rural. Existe o Ali Normal, que seria para os empreendedores, MEI e EPP, e MEIs 2 anos, né, de empresa, abertura de empresa de 2 anos. E o Ali Rural, que seriam para essa parte aí do pessoal do agronegócio.
4: O Cátia, aproveitando as parcerias aqui em Itatiba que o Sebrae mantém e também com relação aos cursos que vocês oferecem, esporadicamente, assim, sempre tem alguma coisa, é baseado na procura?
5: Como assim?
4: Os cursos que vocês promovem, é que tem gente que procura um determinado tipo de curso, né, vocês trazem, como que é?
5: O nosso portfólio ele já está mais montado, né?
4: Certo.
5: Seria mais um portfólio que já tem ou no site, que são cursos online,
4: certo,
5: ou assim algum curso para MEI, que já é mais a formação de preço, fluxo de caixa, vendas, marketing digital agora, né, que está em alta, e a parte digital, que nem é esse que vai ter agora na semana do dia 17.
4: Tá, e as parcerias que vocês mantêm aqui em Itatiba?
5: A parceria é a ICITA, eu sou funcionária da ICITA, mas eu presto serviço para o SEBRAE. A ICITA, Sindicato Têxtil, Sindicato Rural e a Prefeitura.
4: Perfeito.
3: Exato.
1: Agora, nós estamos falando de micros e pequenos empreendedores. As grandes empresas que procuram pelo SEBRAE, vamos dizer, aqui de Itatiba, multinacional, por acaso, não? Elas já tenham...
3: Não, porque, na verdade, o escopo de atendimento direto do SEBRAE as micro e pequenas empresas, O que o SEBRAE tem, e aí é até interessante, porque assim, Itatiba ela é privilegiada geograficamente, né? Não à toa a gente tem grandes empresas aqui, porque é muito fácil escoar de Itatiba, né? E um dos principais programas do SEBRAE hoje a nível nacional chama Conexões Corporativas. A gente tem visto não só um crescimento na região de grandes empresas vindo, mas a gente tem visto, por consequência, surgimento de negócios que atendem essas grandes empresas. E isso é fundamental, principalmente quando a gente pensa em transformação hoje de reforma tributária, que vai ter uma transformação geográfica dos negócios. Um dos principais programas que o SEBRAE tem para atender essa grande empresa é justamente, a gente faz um diagnóstico com essa grande empresa, a gente mapeia quais são os principais fornecedores que ela precisa desenvolver ou quais são os elos da cadeia que ela precisa desenvolver localmente, que vão tornar o produto dela mais barato, mais competitivo, que vão trazer escala para ela. E a gente capacita essas empresas para que sejam fornecedoras ou para que sejam, que façam parte da cadeia dela, ou como logística, ou como fornecimento direto. Então a gente atende a grande empresa, não trabalhando a gestão dela diretamente, mas a gente trabalha a gestão das empresas pequenas, das micro e pequenas empresas que vão fazer parte do ecossistema, né, financeiro e econômico dessa grande empresa. E isso é importante porque isso gera emprego local, isso faz com que novos negócios, né, se estabeleçam localmente, isso traz fluxo, porque eu estou falando de prestação de serviço como manutenção, segurança, pintura, fornecimento de alimentos, fornecimento de uniformes, a cadeia logística que é muito grande. De repente esse pessoal que hoje procura muito, assim, de maneira massiva o SEBRAE aqui, e que é um grande volume de negócios abertos, por exemplo, a partir de transporte de mercadoria. De repente a pessoa está pensando só em fazer transporte de mercadoria da Shein, Mercado Livre, etc. Só que ela pode, de repente, ser um distribuidor de uma grande empresa que está se estabelecendo aqui localmente. Então, esse é um programa que o SEBRAE, a gente tem, inclusive, no nosso planejamento, de fazer esse programa em Itatiba, porque Itatiba é uma das cidades onde, no estado de São Paulo, onde nós temos uma das maiores concentrações de grandes empresas que precisam desse desenvolvimento de micro e pequena empresa como elos da sua cadeia de fornecimento.
1: Olha, é uma coisa aqui que você está falando que até deixa a gente orgulhoso de falar, né? Então, e daí, então esse pequeno empreendedor poderia prestar serviço para essa grande empresa.
3: Né? Exatamente.
1: Só que para isso ele precisa estar preparado.
3: Precisa estar formalizado. E aí a formalização não é só para ter o CNPJ, é para poder estar com pagamento em dia, porque ele vai ter que emitir nota para essa grande empresa. A grande empresa não vai contratá-lo se ele estiver regular. E se ele estiver regular, ele também não vai conseguir emitir nota no portal.
5: Certo.
3: Então o trabalho do SEBRAE é justamente esse: trazer condições para que essa empresa possa acessar mercado, esteja regularizada, esteja formalizada. O ato dela ser fornecedora ou ser integrante de uma grande empresa mostra que ela está preparada para poder prestar serviço para qualquer outra grande empresa. Então, isso faz com que essa empresa seja competitiva.
1: Quando você fala em reforma tributária, que é necessária, a gente fica até assustado, né? Conversando com um amigo contabilista outro dia, ele falou que vai mudar muito a questão do recolhimento de impostos, né? Quer dizer que o produtor, quem compra é que vai pagar o imposto, não é quem produz.
3: Exato, porque o imposto vai ser recolhido no local de consumo, né? Não mais nesse desenho, exato.
1: Então, para São Paulo isso aí não é muito bom, né?
3: Exato, e por isso que é importante, por exemplo, esse trabalho de encadeamento produtivo. Porque, por exemplo, hoje eu preciso contratar, no desenho de hoje, né? pô, eu vou contratar de repente um fornecedor, mas esse fornecedor está em Minas Gerais. É. Esse fornecedor está no Paraná. Então o dinheiro vai ser recolhido lá. Se vai ser recolhido lá, o consumo vai acontecer lá. É. Isso enfraquece a economia. Agora, se eu contrato de uma empresa de Itatiba, o imposto vai ser recolhido aqui.
1: Ah, é?
3: O dinheiro vai ficar aqui. Se o dinheiro fica aqui, eu gero emprego aqui. Se eu gero emprego aqui, eu gero consumo no mercado, na padaria, na farmácia, certo, na loja de roupa. Então eu faço com que exista um movimento positivo de circulação de dinheiro localmente.
1: É, não. Olha, é uma orientação que eu acho que você realmente precisa ser esclarecido, né? Levar isso à população. Então, o que vocês estão fazendo hoje aqui, estão, né, prestando esse esclarecimento que eu acho por demais importante. E porque a gente volta naquilo, né, que vocês falaram aí. Aquele comerciante de 30, 40 anos, você falou, ele acha que ele sabe tudo e não precisa mais nada. É isso mesmo?
3: Infelizmente, a grande maioria.
1: Mas digo, você acha que ele sabe tudo? Aquele que comprar por 10, vendia por 20. É dessa forma que age hoje?
3: Infelizmente,
1: então,
3: não.
1: Então vamos repassar aí gratuitamente, vamos passar para ele, Samuel.
3: É óbvio, não dá para negar que essa pessoa tem uma experiência. No Brasil, metade das empresas quase fecham nos primeiros anos. Aí, o que sobra nos próximos 3 anos, mais metade fica no caminho. Então, quem tem já seus 20, 30, 40 anos, é um sobrevivente, tem muita experiência. Só que não significa que sabe tudo. É importante modernizar o modelo de gestão. É importante modernizar a forma como atende o cliente. É importante modernizar a forma como a empresa se apresenta. E, às vezes, a gente encontra resistência nesse público um pouco mais maduro. Tipo assim, ah, eu odeio a rede social. Tá, você odeia, mas seu cliente ama. E aí, porque você odeia, de repente você não trabalha a rede social que poderia te aproximar de mais clientes.
1: Mas entre nós, sabe? Você acha que o pessoal nas redes sociais, ele não prefere mais a fofoca, a TikTok, do que ver uma propaganda?
3: Sim. Hoje a gente vive, em média, tem um estudo, inclusive todos os anos é feito um estudo, que chama Data Report, que mostra o comportamento do brasileiro nas redes sociais, na internet. O brasileiro passa, em média, 10 horas conectado por dia.
1: Então, mas o que ele está conectado? A propaganda?
3: Ele está conectado a entretenimento, mas ele está conectado a consumo. O volume de consumo, e quando digo consumo, não é só consumir conteúdo, TikTok e vídeo do Instagram, é consumir produto. O volume hoje do brasileiro, o ticket médio do brasileiro na internet é absurdo. Não à toa que a gente tem cada vez mais negócios abrindo para poder fazer a parte de distribuição, que é comprada onde? Na Shein, na Shopee, no Mercado Livre, sim, na Amazon. E é uma compra muito por impulso. O conteúdo, o entretenimento é um gatilho que as empresas usam para poder fazer com que o cliente queira comprar o produto.
4: Também pelo algoritmo, né, que é apresentado.
3: Exatamente, exatamente. Então, de repente, mas eu tenho um negócio estabelecido já, eu tenho uma loja de 40 anos, vende bem e poderia estar vendendo muito mais, porque o mundo inteiro, não só os seus clientes locais que precisam ir até o seu ponto de venda, poderiam conhecer a sua empresa. E o entretenimento ele é um gatilho para que a pessoa conheça o produto e compre o produto na sua empresa, no seu site, no seu Instagram ou no Amazon, na Mercado Livre, no TikTok Shop, no Instagram Shop, por aí vai.
1: Eu acho que realmente, principalmente para nós aqui, estamos em Itatiba, cercado de Campinas, Jundiaí, São Paulo,
3: sim,
1: né, que são concorrentes.
3: Exato.
1: dos nossos comerciantes, e evidentemente as vendas online também, que acabam sendo um concorrente direto do nosso comércio. E no caso aqui em questão, tanto Cátia como o Isabel, você acha que o nosso comerciante, o que, que ele poderia fazer para também entrar nessa onda de vendas?
3: Primeiro, ir até o Sebrae.
1: Né?
3: Que a gente tem um portfólio constante, a gente tem uma oferta constante. Exato. Procurar a Kátia. A gente fala isso de verdade, assim, porque nós trazemos constantemente uma série de cursos, palestras, treinamentos gratuitos. E às vezes a gente pena para fechar a turma, né?
5: Isso eu ia falar. A gente sobra essa turma.
3: A gente tem que ficar ligando pro cliente, cara, se inscreve, sim, vai ser legal, participa. Né? É de graça.
5: É.
3: Só vai investir o tempo dele, é investimento, porque ele vai investir o tempo, vai sair de lá com conhecimento, e a gente sofre para essa pessoa participar.
1: É.
3: E a gente traz isso constantemente. Além disso, procure o Sebrae, porque de repente a sua necessidade não vai ser só um curso, eu preciso de uma consultoria. O Sebrae vai entender a melhor consultoria para você.
1: Uhum.
3: E nem toda consultoria é paga, tá? Tem consultoria de uma hora que é gratuita.
5: Gratuita.
3: E aí o consultor vai e faz um diagnóstico de marketing, de finanças, da parte jurídica, tudo que envolver gestão. A questão é, a pessoa teve a proatividade de abrir um negócio. E tem que ser proativo, porque você tem que ir atrás, tem que comprar mercadoria. E tem que ter a proatividade de procurar melhorar a gestão também. Porque aí você vai conseguir chegar em mais clientes, você vai conseguir chegar em novos fornecedores, você vai conseguir trazer uma inovação, você vai ter um preço mais competitivo. Você vai mostrar a sua cara na internet, vai conseguir criar audiência para que as pessoas conheçam e vão até o seu estabelecimento, seu restaurante, seu salão de cabeleireiro, sua loja. Fato é que vá até o Sebrae, porque o Sebrae tem um... O Sebrae é um restaurante que tem um cardápio gigantesco para matar a fome de todo mundo, seja de quem quer tomar um copo d'água ou quem quer um jantar completo.
1: E esse cardápio é oferecido gratuitamente, que é o mais importante.
3: A água é gratuita, chega lá que
4: procura baixa.
5: Procura baixa.
3: Exato.
1: O que que falta, então? Por exemplo, vocês hoje estão aqui falando para muitos ouvintes aí, muita gente interessada. O que que falta para a conscientização do povo, ou é aquilo que nós falamos aqui? Ah, eu não preciso de curso porque eu já sei tudo de comércio. Seria isso o que falta, afinal de contas?
3: Eu acredito que falte, talvez, óbvio, o tempo ele é um fator limitante. A gente sabe que às vezes a pessoa trabalha o dia inteiro e não consegue falar com a Kátia. Mas o Sebrae tem canais 0800, o cliente pode ligar qualquer dia, qualquer horário. O Sebrae tem o site e tem o vitrine Sebrae. Eu não consigo fazer o curso que a Kátia está oferecendo pelo Sebrae aqui. Mas tem curso gratuito que você faz pela internet, se cadastrando na vitrine Sebrae. Coloca lá, vitrine Sebrae no Google, vai aparecer o site. Vitrine Sebrae, porque é uma vitrine de cursos efetivamente. É um site onde você pode ver todos os cursos que tem hoje disponíveis, online, gratuito. Você se inscreve, faz o seu tempo. É uma questão de proatividade. O Sebrae está em todos os canais, o Sebrae está em todas as mídias, próprias e parceiras como essa. Então, existem parceiros que ajudam o Sebrae a chegar até a população. Para a população tomar consciência de que se eu empreendo, se eu quero empreender, tem alguém que vai estar... São 54 anos que o Sebrae existe ao lado do empreendedor, então é mais de meio século. E tem grandes histórias. De repente, a próxima grande história é de alguém que está ouvindo aqui e que vai estar atrás do Sebrae agora.
4: Os cursos online têm maior procura do que os cursos presenciais que vocês promovem?
3: É praticamente o mesmo número, assim. É o mesmo número. Tem uma procura grande. O que, assim... Além da procura grande, que poderia ser maior, muitas vezes o que acontece é a desistência. A pessoa também que se inscreve e não vai no dia.
4: Exatamente. Isso?
3: Tem. A pessoa que se inscreve online e larga no meio do caminho, entendeu?
4: Mas não é só nos cursos, né? Que a pessoa se inscreve e...
3: É tudo.
1: Ainda hoje o JR publicava que lá em Morungaba, né, 1.372 pessoas que agendaram para ir fazer exame e consulta no SUS de lá, né?
3: Sim.
1: Não compareceram. Morungaba, 1.300.
3: Minha esposa é médica, ela trabalha na área de saúde lá. A desistência é fortíssima, é um negócio absurdo. O pessoal marca.
1: Isso.
3: E aí chega no dia e fica lá esperando o paciente vir e não aparece.
1: Não aparece. E não avisa, né?
3: E não avisa, o que é pior. E aí nisso, de repente, tem uma pessoa que está ali precisando do encaixe com uma dor de cabeça explodindo.
1: Isso.
3: E fica sem atendimento. E isso é interessante, porque às vezes a turma está cheia e não consegue colocar uma pessoa. E aí você falta e, de repente, um empreendedor que está desesperado não consegue participar do curso porque você nem foi nem falou que não ia.
5: Tira a vaga de outro.
3: Exato.
1: É aquele que está interessado realmente no curso.
3: Exatamente.
1: Fala, mas já está lotado.
3: Exatamente.
1: Né? E chega no dia do curso, vamos dizer, 30%.
5: Sim. Nós temos que ter um alvo grande para acertar poucos.
1: Para saber que
5: vai colher.
3: Exatamente.
1: Então, Kátia, fala aí, esse curso hoje é 6 de agosto, sim. Quando é que vai ser mesmo?
5: Começa dia 17 e vai até o dia 20, então são 4 dias de curso.
1: 17 da semana?
5: 17 do 8, né? Segunda-feira aqui, não a próxima, a outra semana, isso. Sei.
1: Então e esses cursos lá na ICITA?
5: Na ICITA, na sala de cursos da ICITA, no térreo. Já estamos quase fechando. Mas foi um trabalho árduo também, né?
4: São quantas vagas? Ali?
5: Mínimo 20, né? Que nós precisamos. E posso colocar até mais ou menos 35 pessoas na sala.
1: 35 pessoas?
5: Sim, que é o máximo da sala.
1: Quanto tempo mesmo seria?
5: São 4 dias de curso e 4 horas aulas.
1: 4
5: horas cada dia. Então ele vai... falar sobre fluxo de caixa, que é o que mais a gente tem demanda, fluxo de caixa, formação do preço, que é o que a gente estava falando mais cedo, a parte digital, chat GPT e o WhatsApp, WhatsApp Business.
1: Você atendimento ao cliente também se enquadra, porque é aquela coisa que você entra na loja e a mocinha já pega o telefone, né? Você, pela própria experiência do SUS, né? Como se estivesse falando. Isso aí também dá para você fazer
5: uma orientação. Nós temos também esse curso, no caso online, mas já tivemos presencial. Não é muito o foco da cidade, por incrível que pareça. Não é muito o que o pessoal procura.
1: Sim.
5: Mas o consultor, às vezes, o ministrante, ele dá uma pincelada em algumas coisas nessa parte também. Está falando de fluxo de caixa, ele vai falar sobre um pouco de venda.
3: Exatamente, exatamente.
1: Eu acho que já falei para o... Uma vez, não foi aqui em Itatiba, foi em São Paulo, foi numa instituição lá, eu cheguei e falei, olha, eu queria falar com o doutor Quarto. Sétimo andar. Sétimo andar. Bom, vou lá eu para o sétimo andar. Vai aqui que é... Não, é lá no térreo. Então, por aí, né? Bom, daí entra, né, a educação.
3: Exatamente.
1: Que já não depende só do Sebrae, né?
3: Exatamente.
1: De fazer, né?
5: Exatamente.
1: De fazer essa educação primária, né?
3: Exato. Né? De casa, né? Tem que pedir
1: de casa, né? É, a educação vem do berço,
4: exato,
1: né?
4: Exato. Só, falando de cursos ainda, eu tenho acompanhado alguns cursos que o Sebrae promove junto lá à CITA. Vi realmente a participação de poucas pessoas, mas é muito voltado atualmente à área digital. Rádio, jornal e televisão deixaram de ser locais para publicidade, para investimento empresarial?
3: Não, porque assim, não dá para dar uma resposta assim, morreu ou não morreu, faz sentido ou não faz sentido, porque a gente tem que entender muito a questão do segmento. Depende de hora que eu tenho um negócio e que é um outro ponto. O empreendedor acha também que fazer marketing é só no digital. Não. Ele tem que fazer um bom estudo do seu cliente ou do público que ele quer atingir, porque, de repente, no digital ele é só mais um. E dependendo do público que ele quer atender, de repente fazer uma publicidade numa rádio local, ele consegue conversar com muito mais gente. Fazer a publicidade num jornal impresso local, o jornal impresso morreu, quem disse? E há quanto tempo não mata um rádio, né?
4: Sim, já. Surgiu a TV?
3: Exatamente. É. E tá aí. Eu escuto rádio todo dia. Eu vou trabalhar e volto. Eu saio de Monongaba e vou pra Jundiaí todo dia, praticamente. Eu vou e volto ouvindo rádio. E eu sou impactado pelo aquilo que é noticiado ali.
1: Porque você precisa. Se você sai de Monongaba e vai trabalhar e chega lá, você ouviu falar depois. E você não sabe nada.
3: Exatamente, né? Exatamente.
1: O rádio, você não precisa ficar olhando na televisão.
3: Exato.
1: Ouvindo e chega lá, não, eu ouvi.
3: Exato, você está inteirado.
1: É.
3: E de repente é uma forma de você. E aí, hoje em dia, antigamente rádio era só ouvido. Hoje em dia rádio é ouvido e visto.
4: Imagem também.
1: Imagem.
4: Né? Rádio com imagem.
3: Então você consegue não só falar com o seu público, mas você consegue mostrar o produto para o público.
1: É.
3: Então, mas aí. E é um problema, porque as pessoas muitas vezes elas fazem ação de marketing, mas elas fazem ação sem planejar. Se de repente aquele... Quem disse que eu tenho que publicar no Instagram para poder vender? De repente o que eu tenho que fazer, se eu fizer um bom plano de marketing, e o Sebrae ajuda nisso, você pode até ter uma presença digital, mas de repente, olhando para o que você está vendendo, olhando para onde você está, faz mais sentido divulgar na TV local, na rádio local, no jornal local. Panfletar, panfleto, ninguém vê o panfleto. Caramba, tem um monte de ver panfleto.
4: Mas o panfleto é uma coisa que os moradores reclamam muito. Quer colocar local indevido.
3: Exato. Aí sujeira, tem que saber fazer, né? O problema é que o pessoal sai entregando um monte.
4: Uhum.
3: E aí eu tenho um exemplo que é muito interessante sobre panfleto. Na rua do Sebrae tem uma ótica. E aí tem um senhor que ele já panfleta pra essa ótica todos os dias no semáforo, de manhã. E aí, só que ele para, ele já vem rindo assim, óbvio, tem gente que é sem educação, que não fecha o vidro e que olha pro outro lado pra não atender o cara. Só que com o tempo você passa ali todo dia, você começa a chamar, meu rei. Eu já comprei óculos nessa ótica por causa do atendimento do cara que entrega panfleto. Então, quem disse que o panfleto não converte? Quantas outras. E a ótica tá lá há mais de 2 anos, então provavelmente ela vendeu mais do que só meu óculos, né? Porque pra se manter durante 2 anos, E para continuar fazendo panfleto e pagar o panfleteiro, tá vendendo. Então, tem que fazer uma análise, porque os canais são cada vez mais amplos. Eu tenho que saber qual o melhor canal que eu consigo me comunicar com o meu cliente.
4: E o rádio tem um fator facilitador, que é a marca, porque uma publicidade, inserções, sei lá, 10 vezes distribuído ao dia. É uma coisa que fica o nome da empresa, então, é isso a pessoa aí. Vai procurar. Então,
3: é isso aí. É isso aí.
1: Luiz, nós comentamos aqui de duas empresas aqui, que tem a Maravilhas no Lar e a Montreal, né?
4: A Montreal.
1: Montreal. Que eles, você falou lá que de Montimirim?
4: Ah, Montreal.
1: E eles começaram com o rádio, então nós fazemos da Montreal e a Maravilhas, não é? Fica lá embaixo. A propaganda deles é rádio e eles sabem que.
4: Tem um retorno.
1: Exato.
4: Tem
1: um retorno para o público que eles têm.
3: Exato.
1: Então é só você ir lá nas duas lojas que está sempre cheio de gente lá.
4: E um detalhe, eles estão contratando funcionários pedindo o que é mais 40 ou mais 50, né?
1: Mais
4: 50, creio, 50 a mais. Então, 50 mais. Atendimento em loja.
3: Exato.
4: Então, vai ao encontro que nós conversamos anteriormente. A geração Z
3: geração,
4: não é tão atenciosa quanto os mais 40, vamos pôr aí.
3: Exato. E aí tem outro ponto. O Sebrae lançou, o Sebrae tem algum. A gente atende meio que pequena empresa, geral, só que a gente tem alguns programas segmentados. Tem o programa Sebrae Delas, que é só para mulheres. E agora a gente tem o programa de economia prateada. Por quê? Muita gente pegou o modelo de previdência antigo, então se aposenta aí com seus 60, 65 anos, dependendo da profissão, com 50 e poucos, tem mais 40 anos de vida e quer gerar renda. Está indo empreender hoje na melhor idade.

0: Você fala alguma coisa e ela está falando aí, é crédito, débito, débito ou crédito, né?
1: Não olha no olho,
0: não olha no olho, automático, né? E aí o supermercado não é culpado disso, né? Porque às vezes necessita de ter empregados, né?
1: Exato.
0: Porque tem o caixa automático, mas ainda nós estamos começando a usar com mais frequência, né? Uhum. Aliás, quem nos obriga a usar esses são os bancos, que eu fico louco da vida com os bancos. Já, acho que já falei para você, né, Luiz? Não tem mais caixa.
1: Exato.
0: Né? Então, outro dia eu fui pagar, por sinal era uma multa, né? E fui pagar, falei, não, isso aqui não tem caixa, aqui não recebe. Não tem, então, o senhor vai lá no caixa automático e pague lá. Falei, tá bom. Né? Agora, tem coisas piores dos bancos. Eu tenho um amigo que falou assim, olha, não precisa roubar um banco, funde um banco que é melhor para você tomar dinheiro. Mas, Cato, vamos falar aí, então, mais aí do horário, como é que vai ser, como é que é o programa, como é que é o nome?
2: Programa Desenvolvimento Empresarial, para MEI, Microempreendedor Individual. Ele é focado para MEI, porque é uma linguagem mais básica. Mas a gente, né, dá uma orientação, se alguma ME gostaria de participar, sempre falamos da expectativa, né?
0: Certo. Deixa eu falar, você que ligou o rádio agora, você está na Serena, Central de Rádio Notícias, nós estamos aqui com o Samuel e a Kátia, eles são do SEBRAE, e o SEBRAE tem duas agências aqui em Itatiba, uma com a Kátia, ela trabalha lá na Secretaria de Ação Social, que fica mais fácil falar ao lado da estação rodoviária, né? Que você falar que é a Avenida Nair Soares Macedo Fator, e daí você põe no Waze para achar, é do lado da rodoviária que mais fica mais fácil. E também na prefeitura, né? Também que atende lá. Então, você que está nos ouvindo pela CRN, você que está aqui, que nós estamos no YouTube com as filmagens aqui do Douglas, então tá muitas orientações aqui do Samuel e da Cátia. Então, gente, não pense que ninguém nasceu sabendo, mas ninguém sabe tudo. E hoje o mundo tem uma velocidade louca. E imagine para mim aqui, que sou idoso aí, né, que estou ultrapassando aí a casa dos 150 anos, mais ou menos, né, como é difícil. Mas então, Samuel, nós falamos do SEBRAE aqui na secretaria e na prefeitura, que é o centro administrativo prefeito Eduardo Consolini, lá é a mesma coisa? E aqui são dois locais?
2: Aqui embaixo, sim, do que na ação social, sim. Lá é o Bruno que fica, sim. Lá na prefeitura. É o mesmo atendimento, mesmos procedimentos. É que lá o Bruno tem mais acesso à parte de alvará de licença, essa parte do que precisa
0: para... Às vezes a pessoa vai lá e necessita, né, de alguma coisa.
2: Exatamente.
0: Da própria prefeitura,
2: isso,
0: né?
2: Isso. Para não ter aquela parte de multa, né, na fiscalização, muito mais quando é estabelecimento fixo, né, quando é o comércio, porta aberta.
0: Então, quando fala em multa, Samuel, dessa reforma tributária aí, o comerciante pode ficar sujeito a multas aí, às vezes, se ele fizer alguma coisa errada?
1: Sem dúvida, assim, nunca foi tão importante... praticamente o MEI nem tanto, mas micro e pequena empresa, né, MEPP, acaba tendo um contador, e muitas vezes o contador só para poder fazer emissão de guia e pagar. Uhum. Esse cenário acabou. Agora é importante ter um consultor, né, usar como uma consulta contábil, porque talvez, dependendo do segmento da atividade, até uma mudança de regime tributário, de enquadramento tributário, de enquadramento empresarial, para poder entender se eu vou participar do Simples Nacional, se eu vou ser lucro real, lucro presumido. É muito importante que desde já, né, não espera vir a mudança, não. Desde já vai conversando com o contador. De repente, se você não sentir firmeza no seu contador, procure um outro. Porque isso vai trazer total impacto no caixa e na saúde financeira da empresa.
0: Agora me ocorreu uma coisa sobre as empresas, né, que você chegou a falar também, que duram aí um tempo e desaparece porque não consegue. Eu noto, eu moro no centro da cidade, e ali eu já notei

0: que pelo menos três, nos últimos dois, três lojas fecharam as, as portas. O que, que seria, o que, faltaria para elas? Orientação comercial, ou é aquilo que ela fala, eu vou abrir a loja, recebi um dinheiro aí que eu fiz um acordo lá e vou abrir uma loja. E olha que eu estou falando do centro da cidade, é onde passa, todo mundo passa ali e essas lojas, foi agora, foi, não faz muito tempo não, está lá até uma, e tem uma que abriu um comércio
1: concorrente, pra, né?
0: Um concorrente, né?
1: Do lado mesmo.
0: Tinha uma aqui que vendia laranja e a outra abriu aqui para vender laranja também, né? Quer dizer, não é laranja, mas do lado. Puxa vida, tem tantos locais, mas esse aí não tem jeito, né?
1: É a falta de noção do empreendedor,
2: exato,
1: buscar informação. Exato. Uma consulta com vocês, com a Escita também, né?
2: Sem dúvida. Sim.
1: Faz um trabalho.
3: Nós falamos muito do plano de negócios.
0: É,
3: planejamento, exatamente. Planejar. Nós temos lá o material do plano de negócios, nós temos um vídeo explicando como fazer plano de negócios. Para começar, o empresário tem que ter essa noção, esse planejamento.
0: O Sebrae não empresta dinheiro para mim.
3: Direto não.
0: Ele orienta.
2: Exato.
0: Né?
2: Exato.
0: Agora, uma curiosidade minha. O Sebrae é uma instituição particular, é governamental? Como é que é o Sebrae?
2: Nós somos uma instituição privada sem fins lucrativos.
0: Privada.
2: Então, nós temos tem ali um conselho, né? Que tem ali alguns atores da Secretaria de Desenvolvimento Econômico. Nós temos... O Sebrae não empresta, mas nós temos, por exemplo, o Banco do Brasil, Caixa Econômica, compondo um conselho para apoiar as decisões administrativas. Tem um presidente, a cada 4 anos, né, nós temos uma eleição e uma troca de presidência e 3 diretorias, mas ela é uma instituição privada, nós não somos governamentais, exato, porém, sem visar lucro.
0: Sem visar lucro.
1: Nacional.
2: Nós temos o Sebrae Nacional e aí cada, né, cada estado também tem ali o seu Sebrae Estadual, que aí acaba tendo algumas políticas de trabalho, etc. Exatamente. E que vai muito de acordo com a realidade econômica daquele estado.
0: É, como você disse mesmo, né? Tem cidades aí, por exemplo, Jundiaí tem uma vocação para
2: exato.
0: Sorocaba tem outra.
2: Exato.
0: Né, Itatiba.
2: Exato.
0: Tem. Então o próprio Sebrae se adapta a isso.
2: Exatamente.
0: Né, para a cidade, porque ela pode. Então, nós falamos da agricultura, você falou em agronegócio, seria mais lá para o interiorzão ou lá para o Mato Grosso, coisa e tal. Mas nós temos aqui o circuito das frutas, né? Então, esses agricultores aí poderiam procurar pelo Sebrae para melhorar as condições até. Falar, não, tem a festa do caqui que nós vendemos, mas não pode depender só da festa, né?
2: Então, a gente tem diversos programas e projetos. Todos os escritórios do Sebrae, tirando a capital, e mesmo na capital, dependendo da localidade, até por uma questão de horta urbana, pequenos produtores, nós temos programas de agronegócio. Por exemplo, é óbvio, né? Se eu for olhar, por exemplo, a região lá de Ribeirão Preto, São Pedro Preto, existe uma pujança econômica voltada para o agro muito grande. Só que muitas vezes puxada por uma grande empresa. O território aqui, por exemplo, a própria festa do caqui, né? O próprio caqui, eu vou aqui para Bragança Paulista, que é a terra da linguiça. Eu tenho assentamentos aqui que tem uma questão do agro para poder gerar renda muito forte. Então nós temos muitos projetos e programas para o agronegócio. Jundiaí, a gente tem a questão da uva e tem a indicação geográfica da uva. Já existe um trabalho hoje para criar a indicação geográfica do caqui de Itatiba. E isso agrega mais valor, novos produtos podem ser feitos através do caqui, que vão trazer mais valor, que vão trazer... Já tem a questão do turismo e do próprio turismo rural, porque nós temos alguns produtores aqui que recebem o turista para poder fazer o consumo e etc. Mas isso vai trazer ainda mais consumo, isso vai trazer mais oportunidade, a festa acaba ganhando mais visibilidade. E o agronegócio, ele é o motor do Brasil também.
0: Certo.
2: Só que isso não só para o grande, mas para o pequeno também, que movimenta a economia, que gera emprego, que sustenta a sua família. Tanto... Isso é verdade que o Sebrae tem um programa de inovação exclusivo só para o produtor rural, que é o programa Agente Local de Inovação Rural, que a Cátia falou. E que a gente está com vaga aberta, inclusive. Então, se a pessoa é um produtor rural, se tem ali um CNPJ do campo, pode procurar o Sebrae que a gente vai fazer uma visita e um agente acompanha a sua empresa durante alguns meses de graça para poder trazer apoio e melhoria em inovação em processo, inovação em produto, embalagem. E isso faz com que a sua empresa continue no agro, continue sustentando sua família e continue gerando emprego e renda para o local.
0: Nós temos certeza que temos, pela rádio, temos muitos ouvintes aí que são agricultores, né? Sim. Que tem essa oportunidade de melhorar. E você falou que aqui o Circuito das Frutas dá produção e turismo, como você falou.
2: Exato.
0: Né? Eu conheço amigos aí que eles atendem, né? Inclusive para visita, para conhecer a plantação de morango, né? E inclusive dias atrás, já um tempo atrás, eu fui lá e trazem as crianças aí, e a criança viu galinha, nunca tinha visto galinha.
2: Exato.
0: Nunca tinha. Ela falou, não, o que é isso, né? Correndo atrás da galinha solta lá. Então, até para isso serve, né?
2: Exato.
0: Para aquele caipira de São Paulo, né?
2: Exatamente. Ainda uma coisa para no mato, né?
0: Então, ele que se chega e... Mas está levando... É um turismo,
2: exatamente,
0: né?
2: Exatamente.
0: Que pode ser. E vocês, então, também têm até essa orientação.
2: Exato.
0: Né? Então, está aí os nossos ouvintes, os nossos telespectadores...
3: Por incrível que pareça, semana passada atendi duas pessoas nesse segmento.
0: É.
3: Uma que quer saber como plantar cogumelos, né? Comestíveis, né? E outra que ele tem uma chácara, ele quer ter uma produção, ele quer tornar produtiva a chácara.
0: Sei.
3: E ele me procurou. Eu já passei o contato, né, do nosso consultor do agro. Nós temos o consultor do agro.
2: Exatamente.
3: Ele é super, né, disposto.
2: Exato.
3: É o Alonso.
2: Alonso, um baita conhecimento na questão do campo.
0: Especializado mesmo.
3: Exatamente. Ele fica em Jundiaí também.
0: É Jundiaí, como você falou, né, Samuel, lá com a colônia, Caxambu, aquela região lá, né, de plantação de uva, de tudo lá. Que,
2: exato.
0: Que vende, porque Jundiaí também tem a festa,
2: exatamente,
0: a festa da uva, né?
2: Exatamente.
0: Aliás, a nossa região, né? Vinhedo, Logueira.
2: Exato.
0: Tem. Então, tem que se aproveitar disso, né?
2: Exato.
0: Nós, por exemplo, não podemos plantar soja aqui, porque nós não temos um terreno para isso. Então, deixa lá para Mato Grosso, lá para o interiorzão. Mas nós temos condições da fruta, né?
2: Exato.
0: E o Sebrae com as portas abertas. Então, eu digo aos nossos ouvintes, tenho certeza que muitos estão ouvindo, procura pelo Sebrae, e principalmente aqui, não só aqui por ser gratuitos, né? Como também pela simpatia de vocês lá, que já deu para se notar. Eu acho que vou começar até a procurar o Sebrae. Eu falei para a Cátia antes de começar que eu briguei com o Sebrae, mas faz muito tempo, viu? Era um Sebrae que quando começou, e nós procuramos. Eu senti que eu tive 20 ofícios e 21 miséria. E nós tínhamos uma fabriquinha de imóveis coloniais, na época, né? E eu procurei pelo Sebrae, mas eu estava achando que o Sebrae ia emprestar dinheiro. E daí eles, pelo contrário, na época eles queriam tomar o meu dinheiro. Né? Agora que a gente está sentindo aqui, né, o que é o Sebrae, talvez até se aquele pessoal de antigamente, do modo coronel, que nós fomos perdendo a característica, né? Mas não foi por falta de profissionalismo, não. Foi que a madeira era muito cara.
2: Sim.
0: Né? Então, as pessoas. E hoje o brasileiro, ele não gosta, né? Porque se você comprou o móvel, eu tenho lá em casa, você comprou um armário, vai ficar o resto da vida.
3: A vida inteira, né?
0: As pessoas falam, eu quero mudar um pouco, né? Principalmente a criançada, né? Criançada que eu digo, a moçada, né? Mãe, vamos mudar aqui. Esse sofá aqui está muito antigo, né? Só que para realmente para o móvel colonial. Ficou muito caro.
1: Comprar uma vez só, não precisar comprar o resto da vida.
2: Exato.
1: Agora os móveis atuais, não, né? São
0: os atuais você tem.
1: Descartáveis.
2: Nem de madeira, é mais.
1: Exatamente.
0: Além disso. Mas aqui, nós estamos chegando ao final do programa, mas eu quero que vocês convide mais, fale mais sobre esse... aliás, são tempos sem... Esse é um programa, mas vocês têm outros programas.
2: Temos outros programas.
0: Esse especial para microempreendedores.
2: Isso, microempreendedor individual, né?
0: Como é que é o nome?
3: Microempreendedor individual, MEI.
0: MEI.
3: MEI. Não, o programa. O programa é Programa Desenvolvimento Empresarial. Já teve esse curso no começo do ano. Foi um sucesso, exato. Sim. Todo mundo participou, amou o curso. E agora é a segunda turma.
0: Então a segunda turma, vamos você falou 17?
3: De 17 a 20. 17 a 20 de agosto, né?
0: 17 da semana é?
3: É a segunda. Segunda,
0: bom,
3: quinta.
0: No começo da semana.
3: Isso. Então, é à noite, das 6h30 às 10h30.
0: Ah, então, inclusive não vai atrapalhar, que o pessoal trabalha de dia, vai ter essa.
1: Dá para fechar a loja e
3: dá pra a gente ir, já coloca o horário das 6h30. Das 6h30 às 10h30.
0: Das 6h30 às 10h30. Para mim, 10h30 já está um pouco longe aí, que eu já estou no segundo sono.
1: Então, você pode assistir jogo do Palmeiras?
0: Ah, bom, daí fica até 11h30 e pega. Aí que eu para quem torce, você sabe de São Paulo, eu desconfio para quem você torce.
1: São Paulino.
0: São Paulino é gente boa.
1: Paulino da Penha.
3: Eu não sou muito pelo futebol, mas eu gosto do Corinthians.
0: Eu achei que você ia ser corintiano. Sobrenome Paladino. Torcendo pro Corinthians. E aqui nós temos aqui, graças a Deus, o Douglas é palmeirense, o senhor é palmeirense, e tem um ponto pretano aqui também. Para quem você torce, Luiz?
1: Associação Atlética Ponte Preta.
0: Tá numa draga desgraçada. Agora, talvez vocês não conheçam o presidente da Ponte Preta.
1: Atual
0: presidente. Foi juiz de direito, até tive um grande amigo nosso, Dr. Luiz Antônio Torrano, uma pessoa espetacular, foi juiz de direito com 7, 8 anos aqui, amigo que hoje é mais difícil, de boteco,
1: uhum.
0: Da gente frequentar boteco junto. Era o juiz de direito da comarca.
3: Lembro
0: do Dr. Torrano. E hoje o coitado é presidente da Ponte Preta.
1: Coitado. Então foi um grande juiz, mas um péssimo presidente. Né?
0: Bom, acho que era melhor ele continuar como juiz. Né? Como juiz e não entrar para ser. Pegou uma bucha desgraçada. Mas São Paulo não
1: tem problema.
0: Não tem problema.
1: Aí São Paulo faz mal para ninguém, faz mal.
0: Ultimamente. Né? Ultimamente São Paulo
1: não faz mal para ninguém.
0: Não tá
1: só
0: para
1: a gente que
0: torce
1: para ele.
0: Aliás, falando seriamente, o São Paulo sempre foi um time organizado.
1: Gestão.
0: Né? A gestão. E agora é o pior que. Não, tem pior do que o São Paulo. Infelizmente hoje, né, até roubo lá dentro,
1: exato.
0: Lá e tudo mais. E o São Paulo que foi, né, realmente em gestão,
1: exato.
0: Dava aulas.
1: Exatamente. Né,
0: então aconteceu tudo isso aqui.
1: Falta do quê?
2: Gestão.
1: Procurar o Sebrae.
2: É isso aí.
1: Procurar
0: o Sebrae. Aproveita e fala para o
2: São Paulo. Exatamente, se quiser procurar, a gente...
0: Tem que procurar o Sebrae, né? Então, procura o Sebrae, que vai orientar lá o São Paulo, melhorar...
1: Com certeza.
0: As condições. Kátia Paladino. Paladino, um sobrenome aqui de Itatiba, né, conhecido, né, que eu falei para ela que tem Paladini e Paladino... Né? Então, mas no fim veio tudo da Itália, é tutti buona gente, ou tutti ladri, ou tutti schifosi, não sei muito bem o que seria. Eu também sou Massaretti, e aqui falei para ela: aqui nós temos, eu sou Massaretti, mas tem Massaretto,
1: uhum.
0: E nós não somos parentes. Mas somos muito, muito conhecidos, uhum. não somos, acho que, sei lá, que poderia ser. Você
1: é.
0: Muito obrigado, Kátia. Eu sabia que a Kátia tinha mais um compromisso aí, teria que ter que sair antes, né? Mas agradeço a sua participação. Muito obrigado.
3: Deu certo, Kátia. Muito obrigado pelo convite.
0: E aqui,
1: a Kátia veio matar saudade, né?
0: Que ela conhecia.
3: Conhecia 98.
0: Funcionou 98 FM.
1: Uhum.
0: Que, que foi nossa. Foi para São Paulo e no,
3: eu participei bastante da 98 FM. Não vou lembrar nem que ano que era.
0: Acho que em 94, 95, nem eu não lembro mais.
3: Eu tinha lá meus 18, 19.
0: Juventude, né? Muito obrigado, Samuel. Aqui, eu sei que realmente notei assim a. É muito expansivo o Samuel. Imagina o Samuel fazendo palestra lá. O pessoal
3: é ótimo.
0: Vai começar a vender já na porta de saída. Obrigado, Samuel.
2: Eu que agradeço sempre. Itatiba é uma cidade que sempre recebe o Sebrae de portas abertas há 20 anos aqui. Esse ano, inclusive, comemoramos.
0: Fala uma vez que teve um pessoal que foi lá e queria encrencar, né? Que eu fui lá e.
2: De resto, tá tudo certo.
0: Depois foi tudo acertado.
2: Mas agradeço muito o espaço. Né? Convido novamente todo mundo que está nos ouvindo, nos assistindo. Vão até o Sebrae, consumam o Sebrae, que a gente só existe porque existem pessoas que querem e precisam empreender do outro lado. Então, estamos muito bem representados em Itatiba pela Kátia, né? Pelo Bruno também, mas a Kátia que a gente tem mais proximidade. Contem com o Sebrae. Obrigado, gente.
0: Muito obrigado. Nós estamos em encerramento. Muito obrigado também à assessora de imprensa, Júlia, que esteve presente. Nós estamos encerrando o nosso podcast debate de hoje. Eu lembro que você pode acessar o podcast através do YouTube a qualquer hora do dia ou da noite. Então, é Rádio CRN Itatiba Oficial. Né, e você tem a oportunidade, inclusive, de ter aqui duas aulas hoje, né, que nós tivemos, uma aula de duas representantes do Sebrae, o Samuel e a Kátia, que eu acho de muita validade. Né? E você, que também está nos ouvindo pela CRN, né, pode acompanhar as instruções. E não esqueça, a gente sempre tem o que aprender. E o Sebrae encaminha vocês. Então, nós estamos encerrando o programa. Eu lembro que esse programa será reprisado domingo pela CRN a partir das 14 horas. 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A inscrição, Rádio CRN Itatiba Oficial. E quero agradecer também, muito obrigado a Luiz e Matias por mais uma participação.
1: Eu que agradeço, né, por estar aqui no debate, programa tradicional do rádio e agora também, né, com imagem no YouTube e sempre com boas entrevistas, é um bom bate-papo, mostrando, né, a força que é o rádio e mostrando o que Itatiba tem, no caso de hoje, mostrando o trabalho do Sebrae, que pode ser procurado com mais assiduidade pelo empresariado.
0: Você tem toda a razão, realmente tem muita gente que talvez não conheça o Sebrae e talvez não conheça o potencial da própria cidade de Itatiba. Então, nós estamos encerrando. Contamos com os trabalhos aqui de filmagem do Douglas Matos Rosante e a técnica de som do Márcio Egídio. Quem se despede é Mané Roberto. E lembrando a todos que às 18 horas nós teremos a Hora da Ave Maria com o padre Maicon Christian Pedro. Padre Maicon, que já está conosco há cerca de quase 8 anos, religiosamente, às 18 horas, todos os dias, ele reza a hora da Ave Maria. E em seguida, às 18h05, Aloysio.
1: É o Jornal CRN.
0: O Jornal CRN, hoje apresentado pela Edi Lamar Dedim. Edi Lamar, que é nome de artista. Então, você vai ver que nós temos aqui uma jornalista, uma repórter aí, que tem até nome de artista. Desejando a todos um excelente final de tarde, nós estamos encerrando, então, o nosso podcast debate de hoje. Uma boa noite a todos.
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16: Cinco horas e 36 minutos.
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1: 18 horas em ponto.
2: A partir de agora, a CRN, através do padre Michael Christian Pedro, da paróquia Nossa Senhora do Belém, tem para você ouvinte a Ave Maria, momento de reflexão para você ouvinte da Rádio do Povo.
3: Terminando esse dia 6, quinta-feira, com toda a igreja, celebramos a festa da Transfiguração do Senhor. Ela existe desde o século V no Oriente e desde o século X em Roma. E esta festa celebrada nos lembra muito uma configuração da transformação em Cristo. Pedro, Tiago e João veem o resplandecimento da glória futura através do rosto de Cristo. E eles se recordam com isso que um dia também reinarão na mesma glória com o Cristo. Porém, a glória de Cristo também passa pelo sofrimento. Conversa essa que impede os discípulos de compreenderem plenamente. Por isso que também hoje a igreja lembra em muitos cantos deste mundo e no Brasil a festa do Senhor Bom Jesus, conhecido como Bom Jesus de Iguape, Bom Jesus da Cana Verde, Bom Jesus dos Perdões, Bom Jesus de Pirapora, tantos títulos que ele recebeu por causa de sua bondade, refletida no seu rosto, também transfigurado pela dor e pelo sofrimento, amarradas as mãos, chicoteado o corpo, vestido com coroa de espinhos e manto púrpura, o bom Jesus recorda para nós que mesmo o mal que é feito a ele, nada diminui sua bondade. Por isso, compreendendo essas reflexões, peçamos ao Senhor Bom Jesus que nos venha em auxílio. Em nome do Pai e do Filho e do Espírito Santo. Amém. O anjo do Senhor anunciou a Maria e ela concebeu do Espírito Santo. Ave Maria, cheia de graça, o Senhor é convosco. Bendita sois vós entre as mulheres e bendito é o fruto do vosso ventre, Jesus. Santa Maria, Mãe de Deus, rogai por nós, pecadores, agora e na hora de nossa morte. Amém. Eis aqui a serva do Senhor, faça-se em mim segundo a vossa palavra. Ave Maria, cheia de graça, o Senhor é convosco. Bendita sois vós entre as mulheres, e bendito é o fruto do vosso ventre, Jesus. Santa Maria, Mãe de Deus, rogai por nós, pecadores, agora e na hora de nossa morte. Amém. E o Verbo Divino se fez carne e habitou entre nós. Ave Maria, cheia de graça, o Senhor é convosco. Bendita sois vós entre as mulheres, e bendito é o fruto do vosso ventre, Jesus. Santa Maria, Mãe de Deus, rogai por nós, pecadores, agora e na hora de nossa morte. Amém. Rogai por nós, Santa Mãe de Deus, para que sejamos dignos das promessas de Cristo. Oremos. Virgem Senhora do Belém, excelsa protetora de Itatiba, vós sois aquela senhora que entrou pela porta do céu em pé, vestida de sol, coroada de estrelas e calçada da lua. Vós sois aquela senhora que disse pela vossa boca sagrada que quem vos chamasse 150 vezes ao dia, vós valeríeis e socorreríeis na ocasião. Por isso, soberana senhora, que suplicamos e pedimos, atendei-nos. Amém. O evangelho hoje é extraído de São Mateus, capítulo 17, de 1 a 9. Naquele tempo, Jesus tomou consigo Pedro, Tiago e João e os levou a um lugar à parte sobre uma alta montanha. E foi transfigurado diante deles. Seu rosto brilhou como o sol, e suas roupas ficaram brancas como a luz. Nisso, apareceram-lhe Moisés e Elias, conversando com Jesus. Pedro tomou a palavra e disse: Senhor, é bom ficarmos aqui. Se queres, vamos fazer três tendas, uma para ti, outra para Moisés e outra para Elias. Pedro ainda falava, quando uma nuvem luminosa os cobriu com sua sombra, e da nuvem uma voz dizia: Este é o meu filho amado, no qual eu coloquei todo o meu agrado. Escutai-o. Quando ouviram isso, os discípulos ficaram muito assustados e caíram com o rosto por terra. Jesus se aproximou, tocou neles e disse: Levantai-vos e não tenhais medo. Meus irmãos, a transfiguração exprime a certeza de que Deus promoverá uma mudança na vida dos que sofrem e são abandonados. A ressurreição, que é a conversa que Elias e Moisés tinham com Jesus, representando cada um deles, a lei e o profetismo, fazem compreender que em Jesus agora tudo está completo. Nele, o Cristo, há uma nova lei e uma nova verdade que iluminará todos, porque todos, não importa quem seja, terão a oportunidade, se quiserem, na conversão de uma vida nova a partir da ressurreição de Cristo. É o que aquela transfiguração nos lembra, porque transfigurar, mudar a figura, significa que um dia também nós, livres da humanidade que nos pesa, ou reinaremos gloriosos com Cristo. Nessa certeza, enquanto isso não acontece, São Pio de Pietrelcina, lá na Itália do século XX, famoso frade capuchinho, ensinava: o Deus da nossa fé é o Deus da transformação. Você joga no seu meio a dor e dele retira a paz. Você joga o desespero e dele desfralda a esperança. Portanto, cada um de nós sabe, em Cristo, todos podemos ser novas criaturas. Ó Virgem Maria, Mãe de bondade, roga a Deus por nós, para que nosso sentimento também se transfigure, se renove, se transforme a partir do amor de Deus. Virgem Senhora do Belém, tornai tudo em bem. O Senhor esteja convosco, Ele está no meio de nós. Abençoe-vos o Deus Todo-Poderoso, que é Pai e Filho e Espírito Santo. Amém.
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0: Boa noite! Estamos iniciando o Jornal CRN com as principais notícias de Itatiba, da região, do país e do mundo. A apresentação é de Edilamar Dedim e os trabalhos técnicos de Márcio Egídio. A edição é desta quinta-feira, dia 6 de 8 de 2026. Nesta edição, vamos destacar. Conselho Regional de Contabilidade de São Paulo reúne profissionais de Itatiba e Várzea Paulista para debater as mudanças na substituição tributária com a reforma. Hemodiálise, Dia dos Pais, é tema de café especial. Santa Casa de Misericórdia de Itatiba recebe visita do projeto do Corém SP. Defesa Civil alerta para ventos fortes e chuva entre hoje e sábado em Itatiba. Morungaba reforça compromisso com a primeira infância durante a abertura regional da 15ª Semana do Bebê. Vila Nova goleia New United e avança às quartas da Copa M2 Sub-18. Essas e outras notícias você confere agora. Dezoito horas e 11 minutos. O tempo agora apresenta temperatura de 24 graus. Há um alerta de variação de temperatura ativo na região, com um avanço de pancadas de chuva e trovoadas isoladas estimadas para o início da noite. Nos estúdios da CRN, agora são 23 graus. A umidade relativa do ar está em 57% e a condição de chuva leve é de 64% de probabilidade. 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
2: Bom, gente, boa tarde, estamos aqui para mais uma entrega, né, do projeto Meu Bebê. Eu falo em nome da nossa primeira-dama Bárbara, que hoje, infelizmente, não pôde estar presente, né? Geralmente ela está toda entrega, ela faz questão de estar aqui com vocês. Só que hoje eles estão de férias, né, ela e o prefeito, então não pôde estar presente. Então, em nome dela, eu agradeço todas vocês que vieram aqui, né, para receber o enxovalzinho e ouvir um pouco da,

0: das palavras que nós temos para vocês. O enxovalzinho que vocês vão receber é da oficina de Santa Rita, que está nessa sacola, está até escrito o nome deles na sacola e tem até o endereço lá onde eles ficam situados, que é ali perto do Itatiba. A oficina de Santa Rita é uma entidade, né, beneficente, e lá ela é composta só por voluntárias. Então são mulheres que doam um pouco do seu tempo para ir lá, para dedicar, né, e doar carinho, né, para as demais mamães. Então lá elas fazem as roupinhas, os enxovaizinhos, lá tem outras atividades, né, tem o bazar. Tem também a Farmácia Raízes, que nos ajudam, vocês vão receber, tem um kitzinho aí, e dentro desse kitzinho, ó, vai o alquinho, que esse alquinho é usado para desinfecção do umbiguinho, né? Então é uma doação lá da Farmácia Raízes. E nós temos também a doação da Márcia do Edson Foto, ela doa uma foto toda lindona, né, parecida com essa, de presente, então... Esse cupomzinho, todas vocês vão receber, a hora que receber o enxovalzinho, esse envelope.
1: A Semana Mundial do Aleitamento Materno sendo destacada durante essa Semana do Bebê pelo Fundo Social de Solidariedade, com ações multitemáticas sobre os cuidados com a primeira infância, que contempla desde a gestação até os 6 anos de idade. Palestras com orientações por profissionais que... trabalham nessa área sendo realizadas. Informações essas que podem ser obtidas junto à imprensa oficial da Prefeitura Municipal. E teremos na próxima sexta-feira, às 14 horas, lá no plenário da Câmara Municipal de Itatiba, uma importante palestra com a pediatra Cláudia Lobo César, falando sobre autismo na primeira infância. Reconhecer cedo para intervir no tempo certo. Mas a nossa conversa é com a coordenadora do projeto Meu Bebê, aqui do Fundo Social de Solidariedade, sobre a entrega dos enxovais nesta quarta-feira, dia 5 de agosto do ano da graça de 2026. Marinês, satisfação, mais uma vez, uma grande emoção nesta entrega e orientações dadas às futuras mamães.
2: Sim, foi muito bom, né, estar aqui, foi muito boa a palestra da nossa psicóloga Raquel, falando sobre o vínculo, né, e as diversas formas de a mamãe ter esse contato com o filhinho, né. Então, orientações super importantes, que acho que valeu a pena nessa, também aproveitando a Semana do Bebê, né, que fala sobre a amamentação. Também falamos um pouquinho sobre a amamentação, que é um tema super importante também para as mamães que estão prestes a ganhar o seu bebê.
1: Bom, nós vamos ouvir na sequência um trecho do que a Raquel Neves, a psicóloga, que é atuante lá no CRAS São Francisco, mas também trabalha, né, em toda a rede, falou aqui em termos de orientações. Agora, um detalhe importante, foram os enxovais entregues com a participação de muita gente querida, a Oficina de Santa Rita, a Farmácia Raízes e também Edson Foto, né, por meio da Márcia.
2: Isso, nós temos esses parceiros fantásticos, né, que estão sempre conosco, todos os meses, a Oficina de Santa Rita dando um enxovalzinho para a gente, a Anitta lá da Farmácia Raízes doando o alquinho para desinfecção do umbiguinho e a Márcia doando uma foto maravilhosa, né, da gestante, que pode ser com a família, com quem ela quiser, inclusive.
1: Até mesmo com o seu animal de estimação.
2: É, até com o seu animal de estimação. E ela doa roupa também para elas ficarem todas bonitas. Então, assim, esses parceiros são realmente fantásticos e estão sempre conosco, nos ajudando.
1: Bom, e na entrega desse mês aqui do Projeto Meu Bebê, tivemos quantos enxovais, por favor, Marinês?
2: Nesse mês, nós tivemos a entrega de 27 enxovais, sendo 18 masculino e 9 femininos.
1: Bom, e esse mês é um mês extremamente importante, afinal de contas, como você citou anteriormente, é um mês mundialmente dedicado à amamentação e, consequentemente, o Fundo Social de Solidariedade, a Secretaria de Ação Social, Trabalho e Renda, Secretaria de Saúde, com muitas ações no município de Itatiba.
2: Sim, sim, ó, a semana está repleta de atividades aí da Semana do Bebê, as unidades de saúde, muitas delas com muitas atividades, o Fundo Social também com a entrega do projeto Meu Bebê, o comitê, né, o Comitê pela Primeira Infância, inclusive a Raquel que deu a palestra faz parte, eu também faço parte do comitê, e o comitê vai também tá promovendo uma palestra super importante na sexta-feira lá no plenário da Câmara sobre o autismo, né? Como você perceber precocemente, como ajudar nessa forma, né? E assim, quanto antes, melhor que se consegue. Então, também convido a todos para estarem lá presentes na Câmara nessa palestra com a doutora Cláudia Lobo César, uma pediatra super 10, né, que vai falar sobre esse tema, que ela é especialista nessa área.
1: Bom, Marinês Fattori, vamos agora então na sequência ouvir um trechinho, né, da Raquel Neves e voltamos a falar.
3: Então, gente, essa fase pós-nascimento é um período de adaptação. E o que os adultos fazem? Principalmente os adultos mais importantes na vida de um bebê, que é a mamãe e o papai dele. Eles vão atenuar, eles vão favorecer essa adaptação de um bebê que chega nesse mundo. E o que um bebê gosta? De aconchego, de afeto, de previsibilidade. A gente não gosta da rotina da gente? Quem é que gosta de acontecer um problema, não saber o que vai acontecer amanhã? A gente que é adulto, que tem uma boa capacidade de enfrentamento da situação, não gosta de uma vida atribulada. O bebê é igualzinho a gente, só que ele precisa de mais rotina, mais previsibilidade, um ambiente mais harmônico. Aí vocês vão falar, mas eu tenho 3 filhos, eles correm, eles fazem barulho. Mas tudo bem, o bebê vai se adaptar aos irmãos. Bebês amam irmãos, acompanham com os olhos, se desenvolvem mais rápido. O que eu estou falando é um ambiente sem muito estresse, sem muita gritaria. Um ambiente harmônico. E para a gente oferecer para o bebê um ambiente harmônico e acolhedor, quem que tem que estar bem? Quem quer chutar? Quem tem que estar equilibrada, bem, sem estar estressada? A mãe. Então, a rede de apoio, o pai, a avó materna, a avó paterna, toda a família mais extensa tem que favorecer que a mãe não fique estressada. Favorece uma boa amamentação não ter estresse? Sim. Favorece que a mãe consiga passar tranquilidade para o bebê e o bebê durma melhor? Sim. A mãe, então, ela é o termômetro de como que o bebê vai se sentir.
1: Bom, participação importante, né, das mamães, mais uma vez, como você citou, a parceria e o convite, gostaria que você reiterasse, afinal de contas, essa palestra com a doutora Cláudia Lobo será de extrema importância, então, principalmente pela orientação, pelo tema ser abordado no plenário da Câmara Municipal de Itatiba nesta próxima sexta-feira.
2: Isso, sexta-feira, dia 7 de agosto, às 14 horas, lá no plenário da Câmara. Então, conto com a presença de todos. Tem no site da Prefeitura o link para fazer as inscrições. Então, quem se interessar, faz as inscrições, porque com certeza vai ser de um ganho assim, fenomenal toda a informação que a doutora Cláudia, como especialista na área, né, do autismo, vai trazer para a gente. Então, compareçam, não vão se arrepender.
1: Agora, Marinês, para encerrarmos, eu gostaria que você falasse também de outras ações que são realizadas para as mamães. Inclusive, temos a Casa Rosa da Mulher, por meio da Vanessa Sanfins, promovendo 2 vezes ao mês palestras com os pais, citamos os pais porque a mamãe e o papai estão lá presentes numa terça-feira, creio eu, de um determinado dia da semana, e também nós temos na segunda-feira a participação das mamães com palestras também extremamente importantes, né?
2: Sim, sim, o Fundo Social, ele investe bastante, né, na questão da gestante e da futura mamãe. Então, também eles promovem, né, duas atividades lá, de conscientização, de aprendizado, né, de informações, super importante, troca de conversa. Né, eu acho que é um momento super importante, super válido, que os pais, né, lá, tanto papai como mamãe, têm oportunidade de estar participando e podendo ouvir tanta informação importante nesse momento que logo chegará o próximo bebê.
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5: A seguir, Conselho Regional de Contabilidade do Estado reúne profissionais de Itatiba e Várzea Paulista para debater as mudanças na substituição tributária com a reforma.
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5: 18 horas e 29 minutos. A Prefeitura de Itatiba informa que na próxima segunda-feira, dia 10, das 8 às 17 horas, a Avenida Nossa Senhora das Graças estará em manutenção. Será realizada poda em árvores nas laterais da via. O trecho é de curva, tem aproximadamente 200 metros e vai da altura do número 2.618 até o número 2.700. Para garantir a segurança dos veículos e das equipes de manutenção, nesse período estará em vigor o sistema Pare e Siga, liberando de forma alternada o tráfego no trecho. Mesmo com todos os cuidados, pede-se a atenção redobrada aos motoristas que passarem pelo local na ocasião. Os trabalhos serão realizados pela Secretaria de Meio Ambiente com apoio de obras por meio do Departamento de Mobilidade e Trânsito. A liberação integral do trânsito pode acontecer antes, caso os trabalhos sejam concluídos antes do previsto. O clima também é fundamental. Em caso de chuva, a intervenção será suspensa e remarcada para uma nova data. O Conselho Regional de Contabilidade do Estado de São Paulo realiza no dia 11 de agosto de 2026, em Itatiba, um seminário gratuito sobre as alterações no mecanismo de substituição tributária trazidas pela reforma tributária. O evento faz parte do programa CRCSP para todos e acontece das 13h30 às 15h30 no auditório do Complexo de Formação Profissional Alice de Oliveira Carniato, localizado na rua Alexandre Rodrigues Barbosa, no número 45, no centro, em Itatiba. A atividade vai abordar as mudanças que a reforma tributária introduz no mecanismo de substituição tributária, contribuindo para que profissionais da contabilidade, empresários e estudantes compreendam os reflexos práticos e as adequações necessárias diante do novo cenário fiscal. As inscrições são gratuitas e podem ser realizadas pelo portal do CRC São Paulo. O CRC São Paulo para Todos é um programa de desenvolvimento profissional que leva atividades presenciais e online a diversas regiões do estado, com o objetivo de ampliar o acesso à capacitação de qualidade para toda a comunidade contábil paulista. O Conselho Regional de Contabilidade do Estado é o órgão responsável por registrar, fiscalizar e orientar os profissionais da contabilidade no Estado de São Paulo. Com mais de 152 mil profissionais registrados, o Conselho atua na valorização e no desenvolvimento da classe contábil paulista. O Dia dos Pais, comemorado no próximo dia 9 de agosto, foi o tema de um café especial no Centro de Hemodiálise Tereza Batistella Nardi, no último dia 5. O cardápio foi composto de café, chá, bolachas doce e salgada. tudo respeitando a dieta dos pacientes. Um brinde também foi dado a eles. Dentro do atendimento prestado, vale lembrar que existe um exame de bioimpedância diferenciado e exclusivo para os pacientes do setor. O método é utilizado para estimar a composição corporal, gordura, músculo e água por meio da passagem de uma leve corrente elétrica. A Santa Casa de Misericórdia de Itatiba aumentou a capacidade do setor para atender pacientes do SUS via regulação do Siresp, o antigo sistema CROSS, e por meio de convênios como a Unimed Bandeirantes, Sul América Saúde, Amil, Bradesco Saúde, MedService, Porto Seguro, Cabesp, Rap Vida e Saúde Vera Cruz. A Santa Casa de Misericórdia de Itatiba recebeu o projeto Somos Todos Corém, do Conselho Regional de Enfermagem do Estado de São Paulo, no último dia 31 de julho. As colaboradoras do Conselho, Thali Cristina Lucim Abdala e Filomena Janini, falaram em nome do projeto aos enfermeiros e técnicos de enfermagem da Santa Casa. Esse projeto tem caráter de orientação. Elas explicam o funcionamento de aplicativos da área, das capacitações oferecidas, além de como lidar com questões de violência contra a enfermagem. Explica Tiago Guidi, enfermeiro responsável técnico do hospital, que esteve acompanhado da enfermeira Rosana Santin e da técnica de enfermagem Denise de Almeida. Ambas são do setor de qualidade da Irmandade. Também estiveram presentes na ocasião Aniele Gasparini, coordenadora de enfermagem, e Sandra Munhoz, do setor de educação permanente. Ainda segundo Tiago, essa visita reforça o compromisso com a valorização dos profissionais de enfermagem, o desenvolvimento contínuo das equipes e a promoção de uma assistência segura e de excelência aos nossos pacientes, completa o profissional. A Defesa Civil do Estado de São Paulo emitiu um alerta meteorológico para a passagem de uma frente fria que deve provocar mudanças significativas nas condições do tempo entre hoje até sábado. Em Itatiba, a previsão indica rajadas de vento que podem atingir até 70 km por hora, além de pancadas de chuva e possibilidades de descargas elétricas. De acordo com a Defesa Civil, as condições climáticas elevam o risco de queda de árvores, destelhamentos e interrupções no fornecimento da energia elétrica e transtornos no trânsito e na mobilidade urbana. Diante desse cenário, a orientação é para que a população redobre a atenção e adote medidas preventivas durante todo o período da instabilidade. Entre as recomendações estão evitar permanecer sob árvores, estruturas metálicas e coberturas frágeis durante as rajadas de vento, além de recolher ou fixar objetos em quintais, sacadas e áreas externas que possam ser arremessados pela força do vento. Os motoristas também devem dirigir com cautela, principalmente em rodovias e vias arborizadas, reduzindo a velocidade em caso de chuva intensa, baixa visibilidade ou ventos fortes. A Prefeitura de Itatiba orienta os moradores a acompanhar os avisos e as atualizações divulgadas pelos canais oficiais da Defesa Civil e a seguirem todas as recomendações de segurança para minimizar os riscos durante a passagem da frente fria. Giro de notícias. Brasileiros gastaram quase 62 bilhões com bets em 2025.
18: Quinta-feira, 6 de agosto de 2026. Este é o Giro de Notícias. Eu sou Eduardo Amaral e você acompanha os destaques do momento. As famílias brasileiras perderam 62 bilhões e meio de reais para plataformas de apostas esportivas, conhecidas como bets, em 2025. Ao mesmo tempo, essas empresas movimentaram mais de 350 bilhões de reais em transferências via Pix. A conclusão é da terceira edição do Boletim Fiscal dos Estados Brasileiros, elaborado pelo Concefaz, o Comitê Nacional de Secretários da Fazenda. O estudo destaca que a regulamentação das BETs no Brasil coincide com uma mudança estrutural na transferência via PIX de pessoas físicas para pessoas jurídicas do setor de artes, cultura, esporte e arrecadação. A Defesa Civil Nacional reconheceu a situação de emergência das cidades de Ametista do Sul, Frederico Westphalen, Nova Bessano e Santa Teresa, no Rio Grande do Sul. Os locais foram atingidos por chuvas intensas, vendavais e inundações no final de julho. As quatro cidades gaúchas que tiveram a situação de emergência reconhecidas foram atingidas pelos temporais que ocorreram a partir do dia 25 de julho. Foram registrados grandes volumes de chuvas e fortes rajadas de ventos que deixaram centenas de pessoas desabrigadas. Os 27 superintendentes regionais da Polícia Federal divulgaram nesta quinta-feira uma nota conjunta na qual reafirmam o compromisso da instituição com a Constituição, a legalidade e o Estado Democrático de Direito. O documento surge em um cenário de forte tensão institucional entre PF e o gabinete do ministro André Mendonça do Supremo Tribunal Federal, em virtude de divergências na condução de inquéritos criminais. No texto, os dirigentes manifestam confiança na direção da PF e afirmam que a atuação da corporação é orientada pelo cumprimento da lei com base em provas e sem interferência de interesses pessoais. O ex-governador do Mato Grosso, Mauro Mendes, é o principal alvo de uma operação da Polícia Federal deflagrada nesta quinta-feira. A ação investiga um suposto esquema de desvio de mais de 308 milhões de reais em um acordo firmado entre o governo do estado e uma empresa de telefonia. Em nota, Mauro Mendes afirmou que confia nas investigações da PF e que irá contribuir com tudo que for requisitado. O texto diz ainda que ele aguarda com naturalidade o desdobramento das investigações. Ao todo, são cumpridos 25 mandados de busca e apreensão nos estados de Mato Grosso, São Paulo, Rondônia e Ceará. O Giro de Notícias é uma produção agência Rádio Web. Texto e apresentação, Eduardo Amaral. Edição, Mário Melo.
5: A seguir, Copa do Brasil. Mais quatro times garantem classificação para as quartas de final.
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5: 18 horas 46 minutos. O Vila Nova Futebol Clube de Goiânia segue com campanha impecável na Copa M2 Sub-18 de 2026. Disputada no interior de São Paulo, na manhã desta quinta-feira, pelas oitavas de final, a equipe goleou o United por 5-0 e garantiu vaga nas quartas de final da competição, mantendo o 100% de aproveitamento. Um dos destaques da partida foi o atacante Cauã, que marcou um dos gols da goleada, ampliando a vantagem colorada em cobrança de pênalti. Com o resultado, o Tigre permanece invicto no torneio e confirma o bom desempenho apresentado desde a fase de grupos. O Vila Nova chegou ao mata-mata após encerrar a primeira fase na liderança do Grupo A, disputado em Itatiba. Na estreia, venceu o APG Esportes por 2-0. Em seguida, aplicou uma goleada de 6-0 sobre o El Shaddai Futebol Clube, garantindo a classificação antecipada com 6 pontos. A equipe Sub-18 reúne jovens atletas acompanhados pela comissão técnica das categorias de base do clube, que utiliza a competição como uma oportunidade para avaliar talentos em um torneio de projeção nacional. Na quarta-feira, o Departamento de Jornalismo da Rádio CRN realizou entrevistas exclusivas com o técnico Rodrigo Naves e com o treinador de goleiros Marcos Cordeiro. Os profissionais destacaram a importância da competição para o desenvolvimento dos atletas e demonstraram confiança na sequência da campanha do Vila Nova em busca do título da Copa EB2 Sub-18. Rodrigo, treinador do Vila Nova Futebol Clube, e do Marco, treinador de goleiros do time do Vila Nova. E eu gostaria de ouvir um pouco de vocês dessa experiência de vir para uma cidade do interior de São Paulo para disputar um campeonato, né? E vocês garantiram a classificação antecipada e a liderança do grupo. Qual é a avaliação de vocês sobre o desempenho da equipe nesta primeira fase?
4: É um campeonato que a gente já disputou ele antes, né? Copa M2, não foi na mesma cidade, foi em outra cidade. A gente veio ano passado com a nossa equipe Sub-16, que eram esses atletas, né? Que a equipe, o campeonato é Sub-18, só que a gente está com a equipe Sub-17. Né? Então, esses atletas que estão aqui já disputaram essa competição da M2, só que foi em outra cidade, não foi aqui em Itatiba. É uma primeira fase de excelência, né? Mesmo com a categoria mais nova, a gente conseguiu terminar na liderança do grupo, com 10 gols marcados, nenhum gol sofrido, né? E com 100% na competição, né? A gente provavelmente deve classificar em primeiro no geral, né? Na competição.
5: A equipe marcou 10 gols e não sofreu nenhum até o momento. Quais foram os fatores mais fundamentais para esse equilíbrio entre o ataque e defesa? Gostaria que o treinador de goleiro agora contasse esse segredo pra gente.
4: Eu vou falar um pouquinho do que é o primeiro, a questão mais ofensiva, né? Que é a parte ofensiva da gente. É uma identidade que o clube tem, né? O Vila Nova, a gente tem por característica ser equipes ofensivas, né? Atacar bastante, né? E ter organização defensiva também, né? Então, a gente vem desempenhando esse papel bem feito no ataque, né? Atacando bem, conseguindo aproveitar as oportunidades. E, além de tudo, de ter um ataque muito produtivo, ter uma defesa muito sólida também. Aí eu vou deixar para o Marcos falar aqui um pouquinho sobre a questão dos goleiros também, a questão da nossa defesa ali, que ele está no dia a dia com os meninos ali.
6: Marcos, treinador de goleiro. Nossa zaga ali, com a orientação sempre dos nossos goleiros, sempre ativo, ele sempre comunica bastante com a nossa zaga, para sempre estar defensivamente ligado entre as bolas aéreas, bolas rasteiras e etc. E os treinamentos sempre com eles no dia a dia, nós treinamos bastante isso para chegar no dia de jogo, para a gente não tomar esses gols que estão resultando bem no nosso trabalho. Mostra que nosso dia a dia está sendo bem produtivo e nossos goleiros sempre estão ali para ajudar a nossa zaga. O que for preciso, eles sempre vão estar preparados. Se tiver algum erro, eles vão consertar o erro da nossa zaga. E nossa zaga, por enquanto, até lá, não está tendo esse tipo de erro.
5: Vocês atribuem muito treino, disciplina, para ter esse sucesso que vocês estão tendo, né? Porque não é fácil manter esse padrão, nenhum gol até o momento. Então, quer dizer, é um trabalho que está sendo realizado já, eu acredito, há muito tempo e com muita dedicação e muita técnica também, né?
6: Sim, graças a Deus aí, né? Nós sempre estamos ali pegando no pé dos meninos, sempre corrigindo o que for preciso ali, né? Defensivamente dos meninos. Corrigi bastante para nunca acontecer isso e estão resultando bem, igual assim que eu tinha te falado, e que todos os meninos são bem objetivos, a gente conversa com eles proporcionam sempre evoluir mais ali defensivamente e só isso.
5: A Copa M2 reúne equipes de diferentes estados. Qual é a importância de disputar uma competição desse nível para o desenvolvimento dos atletas do Sub-18 ou Sub-17, no caso, né?
4: Eu acho que provavelmente deve ser uma das equipes mais jovens que está na competição. Né? A gente tem até 4 atletas Sub-16 também no nosso elenco. Então, assim, é importante a gente estar jogando contra outras escolas, né? São outras culturas, né? A gente é acostumado com o nosso estado lá, tá jogando dentro dos nossos campeonatos estaduais. Essa categoria nossa Sub-17, ela vem de um ano muito, muito importante, um ano muito bom, né? A gente foi campeão de um torneio em São Paulo no início do ano, em janeiro, da Alcans Cup, que foi em Ribeirão Preto. A gente foi campeão invicto da Série Ouro lá. A gente acabou de ser campeão estadual, ser campeão goiano com essa geração também. É uma geração que o clube vem apostando muito. Provavelmente esses atletas que estão com a gente aqui já devem fazer a transição, que é subir de categoria para o Sub-20 a partir do retorno nosso dessa competição aqui. É um trabalho que está sendo muito bem feito pelo clube, a gente está colhendo os frutos. E a importância da gente estar jogando contra outras escolas, né, que é outras culturas, né, que é outros estados que a gente está enfrentando aqui, é para o desenvolvimento desses meninos, né?
5: O elenco conta com vários jogadores que vêm se destacando, né?
4: Então, o Vila Nova tem uma cultura muito importante, um DNA dos atletas serem muito aguerridos, né? E ter muita vontade de jogar, é o DNA do clube, né? E a gente está conseguindo fazer isso. E esses atletas que estão aqui com a gente, vários deles já tiveram a oportunidade de treinar no profissional e algum deles até de ir para jogos, né? Então, o Vila Nova vai colher frutos desses meninos aí, você pode ter certeza. E se Deus quiser, a gente vai estar colocando atleta no profissional. Esses moleques vão estar performando aí, se Deus quiser, o quanto antes.
5: Agora começam os confrontos eliminatórios. O que o Vila Nova precisa fazer para manter o bom desempenho e seguir firme na briga pelo título?
4: Agora a gente fala que muda a competição, né? É um campeonato de mata-mata, são duas equipes, uma vai perder e vai voltar para casa, né? A outra vai continuar na competição. Independente do adversário, mesmo a gente fazendo a primeira fase muito boa, a gente classificando em primeiro, provavelmente em primeiro geral, a gente deve pegar uma equipe que classificou em terceiro, só que ali eu sempre falo para os atletas que está tudo zerado, né? É uma competição nova, quem perder volta para casa, se empatar vai para os pênaltis, então a gente tem que ter consciência disso, ter cabeça boa e fazer um grande jogo para a gente poder conseguir a classificação, né? É um campeonato, eu sempre falo para os meninos, é um campeonato diferente, o que a gente fez na primeira fase já ficou para trás, e agora é pensar nesse adversário, né? E o que a gente faz de diferente, agora mesmo eu estava lá no quarto, lá no hotel, antes de vir para cá, eu já estava assistindo os jogos das equipes que provavelmente pode ser as equipes que vão enfrentar a gente agora amanhã no mata-mata. Então a gente já está preparando para a gente mais tarde passar para os meninos o que é que a gente vai enfrentar, o que é que o adversário tem de positivo, onde eles têm de ponto fraco também, para a gente poder estar utilizando essas armas aí para fazer esse jogo aí, que se Deus quiser vai dar tudo certo e a gente sair com a classificação.
5: 18 horas e 54 minutos. Copa do Brasil. Mais 4 times garantem classificação para as quartas de final. Informação de Daniele Esperon.
7: Mais 4 classificados para as quartas de final da Copa do Brasil foram conhecidos. No clássico carioca entre Fluminense e Vasco, melhor para o Cruz Maltino, que venceu por 3-1 e avança no torneio. Da mesma forma que já tinha feito na semifinal do ano passado. O atacante Brenner, autor de 2 gols no Maracanã, vinha sendo bastante criticado pelos torcedores vascaínos e comemorou os gols e também a classificação.
8: Há alguns meses atrás, saí daqui como vilão. Hoje, nessa partida, eu estou saindo como herói. A gente não pode abaixar a cabeça, tem que trabalhar, receber as críticas quando são necessárias, trabalhar para depois receber os elogios, mas também não se iludir, continuar trabalhando, porque para jogar no Vasco a gente sabe a pressão, sabe a força da torcida que nos apoia os 90 minutos, então é isso, estou muito grato, muito feliz.
7: Quem avançou sem sustos foi o Cruzeiro, diante da Chapecoense no Mineirão, 2-0. Já no duelo entre Grêmio e Mirassol na Arena em Porto Alegre, vitória do tricolor gaúcho por 1-0 com gol de Pavon. Já o Palmeiras se classificou mesmo perdendo para o Fortaleza em duelo realizado na Arena Pantanal em Cuiabá. O 3-2 para o Leão do Pici não foi suficiente para reverter o 3-0 do jogo de ida. Nesta quinta-feira, os últimos classificados serão conhecidos e 2 mandantes terão que reverter a desvantagem de 2 gols do jogo de ida. O Corinthians pega o Inter em Itaquera e o Vitória recebe o Atlético Paranaense no Barradão. As 2 partidas serão às 8 horas da noite. Agência Rádio Web com informações da Copa do Brasil, Daniela Esperon.
5: Esporte, João Fonseca vence o Tsitsipas na estreia do Masters de Montreal. A informação é de Daniela Esperon.
7: O brasileiro João Fonseca começou com vitória a sua campanha no Masters 1000 de Montreal, ao derrotar o grego Tsitsipas por 2-7-0. Parciais de 7-6 com 7-3 no tiebreak e 7-5. Assim, o tenista brasileiro garantiu vaga na terceira rodada do torneio, que é disputado em quadra dura, e manteve a invencibilidade diante do ex-número 3 do mundo. Na próxima fase, João Fonseca vai enfrentar o vencedor do duelo entre o norueguês Rude, cabeça de chave número 9 do torneio, e o argentino Juan Manuel Cerúndolo. A partida será nesta quinta-feira. A vitória marcou o retorno de João Fonseca às competições oficiais pouco mais de um mês. Seu último compromisso tinha sido na eliminação da terceira rodada em Wimbledon. Agência Rádio Web, com informações do tênis, Daniela Esperon.
5: Eleições 2026. Justiça do Trabalho reforça o combate ao assédio eleitoral. A informação é de Valquíria Rios.
10: Com a aproximação das eleições, a Justiça do Trabalho reforçou as medidas para combater o assédio eleitoral no ambiente de trabalho. Agora, sempre que uma ação trabalhista apresentar indícios desse tipo de conduta, o juiz deverá comunicar imediatamente o caso ao Ministério Público do Trabalho e ao Ministério Público Eleitoral. A medida acontece após a atualização de resolução do Conselho Superior da Justiça do Trabalho. O presidente do Tribunal Superior do Trabalho, ministro Vieira de Melo Filho, explica o que caracteriza o assédio eleitoral.
11: O assédio eleitoral, ele significa, numa expressão bem popular para os trabalhadores, é quando é retirado deles o direito de escolher quem eles querem que os represente. Basta que o empregador insinue que ele tem que votar num candidato A, um candidato B, ou faça algum tipo de pressão com relação ao emprego dele, ao posto de trabalho dele. Se não votar, vai quebrar o país. Se não votar, vai acontecer isso. Qualquer que seja o argumento, ele deve notificar as autoridades que as providências serão tomadas.
10: E cabe lembrar que o assédio eleitoral não é praticado apenas pelo empregador. Colegas de trabalho, chefias intermediárias e prepostos que pressionam, intimidam ou discriminam outros colegas por causa de política devem ser denunciados. A atualização da resolução do Conselho Superior da Justiça do Trabalho amplia a definição de assédio eleitoral, melhora a identificação desses processos no sistema da Justiça do Trabalho e reforça o acompanhamento dos casos pelas corregedorias dos tribunais regionais. Para o presidente do TST, a ação conjunta das instituições é essencial para garantir eleições livres e proteger os trabalhadores.
11: É fundamental que haja uma coordenação de toda a justiça para que nós possamos ter o resultado mais efetivo na proteção das pessoas mais vulneráveis que precisam ter liberdade para poder votar.
10: E essa ação conjunta deve ganhar um novo reforço com a assinatura de acordo de cooperação entre a Justiça do Trabalho, a Justiça Eleitoral e o Ministério Público do Trabalho. O objetivo é ampliar as ações de prevenção, monitoramento e combate ao assédio eleitoral nas relações de trabalho durante o período das eleições. Agência Rádio Web, produção e reportagem, Valquíria Rios.
5: E assim, encerramos mais uma edição do Jornal CRM. Voltaremos com outras notícias amanhã no Jornal das 18 horas e 5 minutos. Tenham todos uma ótima noite.
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13: 7 horas
14: em ponto.
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0: Boa noite, gente. Vamos iniciar a primeira sessão ordinária do Parlamento Jovem de 2026. Estamos aqui reunidos para realizar a primeira sessão ordinária da 4ª Legislatura do Parlamento Jovem da Câmara Municipal de Itatiba. Peço à primeira secretária que realize a chamada dos parlamentares. Havendo quórum legal, daremos início à presente sessão.
1: Boa noite a todos, muito obrigada pela presença. Eu vou começar a chamada. Lista de presença da primeira sessão ordinária da 4ª Legislatura do Parlamento Jovem da Câmara Municipal Itatiba. Parlamentar Estras Cassiano do Carmo Santos.
2: Ausente.
1: Heloísa de Souza Candido. Isabela Silva Freitas. João Pedro Silva, da Silva Chagas. Caio Vinícius Santos Silva.
3: Presente.
1: Caroline dos Santos Ribeiro.
4: Presente.
1: Lavínia de Souza Martins. Lavínia Oliveira Gonçalves.
5: Presente.
1: Lorena Cavalcante.
6: Presente.
1: Maitê do Santos Silva. Manuele da Silva César.
7: Presente.
1: Maria Beatriz Eufrosino Barbieri.
8: Presente.
1: Maria Isabela Silva.
9: Presente.
1: Melissa Guzmã de Almeida.
10: Presente.
1: Rafael Fontes Caldeira. Sofia Almeida Chiari Soli. Presente. Sofia Tomás Benedito. Não veio. Yasmin Gonçalves.
6: Presente.
1: Yasmin Martins Rodrigues. Não veio. Obrigada.
0: Informo a todos os parlamentares que neste momento passará uma lista de inscrição para aqueles que desejam falar em tema livre. Ao final da sessão, lembrando que o tema livre é o momento em que os parlamentares podem fazer uso da palavra para falar sobre qualquer assunto, inclusive fazer elogios, críticas, sugestões e agradecimentos. Em geral, além de falar sobre as suas indicações. Passaremos à discussão e votação dos requerimentos. Peço à primeira secretária que faça a leitura do requerimento número 1 de 2026.
1: Requerimento número 1. Assunto. Solicita a TCI. Transporte Coletivo de Itatiba considerar a solicitação de reforço no transporte escolar para os alunos do bairro Horizonte Azul. Senhora Presidente, considero que, conversando com os estudantes do bairro Horizonte Azul, zona urbana dessa cidade, estes solicitaram que seja realizado um reforço no serviço destinado aos estudantes que moram no bairro Horizonte Azul e estudantes da escola, Rosa Scavone e Inês Prado. Considerando que, atualmente, a capacidade de ônibus disponível não tem sido suficiente para atender as demandas dos alunos, fazendo com que estudantes precisem viajar a pé durante o trajeto até a escola, situação que compromete a segurança, conforto e a qualidade do transporte. Requiro que, nos termos regimentais e após ouvidos do parlamentar, do plenário do Parlamento Jovem, que seja oficiado a TCI, Transporte Coletivo de Itatiba, considerar a disponibilização de ônibus com a maior capacidade nos horários de entrada e saída das escolas, garantindo que todos os estudantes passem a realizar o trajeto de forma segura e adequada. Lorena Cavalcante de Oliveira.
0: Está em discussão. Se algum parlamentar quiser fazer uso da palavra, por favor, erga a mão. Com a palavra, a parlamentar Lorena Cavalcante, por um prazo de 5 minutos sujeito a partes. Caso outro parlamentar queira pedir uma parte durante a fala, por favor, erga a mão.
6: Boa noite a todos. Esse foi meu requerimento e, como foi dito, eu utilizo o ônibus para ir até a escola e praticamente todos os dias não tem lugar suficiente para todos os estudantes. Então, vão em pé, vão sentado no chão, onde acaba comprometendo a segurança dos alunos, onde eles podem cair e até mesmo se machucar. E seria muito importante ter um ônibus maior ou até mais de um ônibus para locomover todos os alunos até a escola, tanto do Rosa Scavone e do Inês Prado. Eles passam lá no bairro, pegam todos os alunos, vão para a escola Rosa Scavone, deixam eles lá, os alunos, e dali vão para o Inês Prado. Muito obrigada.
0: Está em discussão. Se algum parlamentar quiser fazer o uso da palavra, por favor, erga a mão. Está em votação o requerimento 1 de 2026. Os favoráveis permaneçam como estão. Os contrários queiram se levantar. Aprovado por unanimidade de votos. Peço à segunda secretária que faça a leitura do requerimento número 2 de 2026. Está, por favor.
2: Boa noite a todos. Requerimento número 2 de 2026. Assunto. Solicito à TCI considerar o acréscimos de horário de ônibus no bairro Caminho do Sol e Recanto dos Pássaros. Senhor presidente, considero que, conversando com os estudantes do Grêmio Estudantil, o futuro chegou, também os moradores, aos relatos de falta de ônibus em certos horários, em seus bairros, Caminho do Sol e Recanto dos Pássaros. Considerando que, conforme relatos dos estudantes e moradores, essa ação facilitaria a movimentação entre cidades, bairros, entre outros. Além disso, moradores vivem a reclamar do grupo criado pela comunidade sobre a falta de horários de ônibus pelos bairros Caminho do Sol e Recanto dos Pássaros. Requeiro, nos termos regimentais e após ouvido o duto e soberano plenário, que seja oficiado a TCI considerar o acréscimo de horário de ônibus. Itatiba, 6 de agosto de 2026. Emanuele da Silva César, Hermeb Rosa Maria Ferrari Belgini. Obrigada.
0: Está em discussão. Se algum parlamentar quiser fazer uso da palavra, por favor, erga a mão. Manuele, com a palavra, a parlamentar Manuele, por um prazo de 5 minutos, sujeita a partes.
3: Boa noite a todos. Eu queria falar que a gente fez este requerimento porque, assim como descrevemos, e alunos relataram, a falta de ônibus em certos horários no bairro de zona rural dificulta ainda mais a locomoção para a cidade e outros lugares. Obrigada.
0: Está em discussão. Se algum parlamentar quiser fazer uso da palavra, por favor, erga a mão. Está em votação o requerimento número 2 de 2026. Os favoráveis permaneçam como estão. Os contrários queiram se levantar. Aprovado por unanimidade de votos. Peço à vice-presidente que faça a leitura do requerimento número 3 de 2026.
5: Boa noite a todos. Requerimento número 3 de 2026. Assunto. Solicita-se à TCI, transporte coletivo e instalação de cobertura nos pontos de ônibus no bairro Jardim Nova Esperança. Senhor presidente, considerando que, conforme relatos dos cidadãos e medida beneficiária, especialmente crianças, as quais são estudantes que aguardem o transporte escolar e ficam expostas às condições climáticas, requeiro que, termos regimentais e após o ouvido do douto e soberano plenário, seja oficiado a TCI, Transporte Coletivo de Itatiba, considerar instalações de cobertura nos pontos de ônibus do bairro Jardim Nova Esperança, a fim de garantir mais conforto aos cidadãos que lá moram e são passageiros dos transportes públicos. Salas das sessões, 6 de agosto de 2026, Carolina dos Santos Ribeiro, parlamentar jovem EMEB, professora Maria Salles de Souza. Obrigada.
0: Está em discussão. Se algum parlamentar quiser fazer uso da palavra, por favor, erga a mão. com a palavra a parlamentar Caroline por um prazo de 5 minutos sujeita a partes.
7: Esse requerimento foi meu e eu escrevi porque ele já foi pedido há uns 3 anos ou 2 anos atrás, que isso é um problema muito ruim para a gente que mora lá no nosso bairro, que é assim, quanto o ônibus do Donato e do Nova Esperança, a gente fica expostos a condições climáticas, como chuva, muito sol e também o ponto tem muito lixo, muito mato, essas coisas. E eu acho que seria importante, porque quando chove a gente precisa se esconder em locais próximos, como a padaria e os outros comércios. Muito obrigada.
0: Está em discussão. Se algum parlamentar quiser fazer uso da palavra, por favor, erga a mão. Está em votação o requerimento número 3 de 2026. Os favoráveis permaneçam como estão. Os contrários queiram se levantar. Aprovado por unanimidade de votos. Peço à primeira secretária que faça a leitura do requerimento número 4 de 2026.
1: Requerimento número 4. Assunto. Solicita à Companhia Paulista de Força e Luz, CPFL, providências para a iluminação na rotatória da Avenida Alexandre José Barbosa com a Rua Emílio Jafete. Senhor Presidente, considerando que os moradores e motoristas locais reclamam sobre a falta de iluminação, dificuldade e visibilidade, requiro, nos termos regimento e pós e após ouvidos o plenário do Parlamento Jovem, que seja oficiado à Companhia Paulista de Luz, CPFL, para que realize a iluminação da rotatória da Avenida Alexandre José Barbosa com a Rua Emílio Jafete, em frente ao supermercado Flex e à Escola SESI. Maria Isabela Silva.
0: Está em discussão. Se algum parlamentar quiser fazer uso da palavra, por favor, erga a mão. Com a palavra, a parlamentar Maria Isabela, por um prazo de 5 minutos, sujeita a partes.
8: Como dito, por ser uma rotatória, é um lugar muito perigoso, se for com pouca iluminação. Então, eu acho que, não acho, tenho certeza, em relação a isso, que seria muito bom se iluminassem, porque... os motoristas têm um grande risco, principalmente por ser um lugar bem perigoso. Por exemplo, uma rotatória, muitos carros passam por lá. E é isso. Obrigada.
0: Está em discussão. Se algum parlamentar quiser fazer uso da palavra, por favor, erga a mão. Está em votação o requerimento número 4 de 2026. Os favoráveis permaneçam como estão. Os contrários queiram se levantar. Aprovado por unanimidade de votos. Peço à segunda secretária que faça a leitura do requerimento número 5 de 2026.
2: Requerimento número 5 de 2026. Assunto. Solicita à Prefeitura Municipal de Itatiba informações sobre a merenda escolar. Senhor Presidente, considerando que existe a terceirização da merenda escolar servida em nosso município, considerando que mais de 15 mil alunos da rede municipal usufruem dessa refeição, sendo em determinados casos a única fonte de alimentos diária a qual eles têm acesso. Requeiro, nos termos regimentais e após ouvido o plenário do Parlamento Jovem, que seja solicitado à Prefeitura de Itatiba as seguintes informações sobre a merenda escolar oferecida na creche Centro Recreativo Cantinho da Vovó, localizada no bairro Vila Santa Cruz. Primeiro, como são avaliados a qualidade dos alimentos? 2. Como é feito o planejamento dos cardápios? 3. Com que frequência a refeição é oferecida aos alunos? 4. Quais medidas a prefeitura adota para garantir às crianças que recebam uma alimentação adequada, nutritiva e saudável? Sala das Sessões, 6 de agosto de 2026. Maria Isabela Silva, vereador jovem. EMEB. Coronel Manuel Joaquim de Araújo Campos.
0: Está em discussão. Se algum parlamentar quiser fazer uso da palavra, por favor, erga a mão. Com a palavra, a parlamentar Maria Isabelle Silva, por um prazo de 5 minutos, sujeitas à parte.
8: Bom, a refeição nas escolas é uma coisa que pode ser muito desperdiçada também, porque tem crianças que, tipo, por exemplo, não gostam. Por exemplo, em dia de segunda-feira, na minha escola, por exemplo, tem ovo mexido. Então, é muito raro as crianças gostarem, tipo, comerem bastante. Então, acaba que desperdiça muito. Então, elas fazem quantidades grandes e acabam que jogam a metade fora ou guardam bem pouco para que façam a coleta para a moça lá que faz o negócio sobre a nutrição das crianças, é isso? E aí acaba que o resto não é usado, entendeu? Então, queria só sobre isso mesmo. Obrigada.
0: Está em discussão. Se algum parlamentar quiser fazer uso da palavra, por favor, erga a mão. Está em votação o requerimento número 5 de 2025. Os favoráveis permaneçam como estão. Os contrários queiram se levantar. Aprovado por unanimidade de votos. Peço à vice-presidente que faça a leitura do requerimento número 6 de 2026.
5: Requerimento número 6 de 2026. Assunto. Solicita à Prefeitura Municipal de Itatiba informações sobre a merenda escolar e visibilidade de disponibilizar uma fruta como café da manhã na entrada de cada turno dos alunos de rede municipal. Senhor Presidente, considerando que a alimentação escolar é essencial para o desenvolvimento, aprendizagem, saúde e bem-estar dos estudantes da rede municipal, considerando que muitas crianças chegam à escola sem primeira refeição do dia e que pode prejudicar sua concentração, rendimento escolar e desenvolvimento, considerando a importância da transparência na aplicação de recursos públicos destinados a alimentar a escola, requeiro que termos regimentais e, após ouvido o plenário do Parlamento Jovem, que seja solicitado à Prefeitura Municipal de Itatiba as seguintes informações. 1. Existe um estudo ou planejamento para disponibilizar na entrada de cada turno escolar ao menos uma fruta para cada aluno? 2. Caso não exista esse planejamento, a Prefeitura considera visível e implantação dessa medida? Em caso negativo, quais são os motivos? 3. Seria o custo estimado para a implantação desse programa em toda a rede municipal de ensino? Salas das sessões, 6 de agosto de 2026, Caio Vinícius, vereador jovem, EMEB, professora Inês Prado Zomboni.
0: Está em discussão. Se algum parlamentar quiser fazer uso da palavra, por favor, erga a mão. Com a palavra, o parlamentar Caio Vinícius, por um prazo de 5 minutos, sujeito a partes.
9: Bom, foi eu que fiz esse requerimento e na minha escola, muitas das vezes, muitas crianças vão para a escola, né, sem a primeira alimentação do dia, que é o café da manhã. E muitas das vezes, muitas delas não é por opção. E a gente, eu com o Grêmio Escolar e com outras pessoas, a gente fez esse requerimento pedindo para a prefeitura se pode disponibilizar pelo menos ao menos uma fruta durante a entrada de cada turno, porque sem essa alimentação, que é o café da manhã, pode prejudicar muita coisa durante o dia no desenvolvimento de cada uma delas. Agradeço.
0: Está em discussão. Se algum parlamentar quiser fazer uso da palavra, por favor, erga a mão. Com a palavra, a parlamentar Melissa, por um prazo de 5 minutos, sujeita a partes.
10: Então, acho que uma coisa que fala muito aí sobre esse negócio da fruta é porque muitas das crianças que vão de ônibus acordam muito cedo para pegar justo o ônibus para ir na escola. E muitas das vezes essas crianças que moram longe não têm nenhuma, como podemos dizer, tempo para poder pegar e comer alguma coisa em casa. E essa seria uma refeição que, como podemos dizer, ela meio que sustentaria até a hora do recreio, que ela comeria uma comida mais sustentável, entendeu?
0: Está em discussão. Se algum parlamentar quiser fazer uso da palavra, por favor, erga a mão. Com a palavra, a parlamentar Lavínia, por um prazo de 5 minutos, sujeita a partes.
5: Bom, eu também acho importante ter essa
1: podemos dizer, esse lanchinho no começo da entrada, porque bastantes alunos vão sem comer e acabam passando mal durante a aula. E isso prejudica tanto o aluno quanto os estudos dele, como o Caio falou. E com essa sustentação, isso ajudaria mais o desenvolvimento e também não faria o aluno passar mal. É isso, obrigada.
0: Está em discussão. Se algum parlamentar quiser fazer uso da palavra, por favor, erga a mão. Com a palavra, a parlamentar Maria Beatriz, por um prazo de 5 minutos, sujeita a partes. Uma coisa que eu também acho muito importante, que já entra tudo. O aluno, ele tem que acordar às 5 horas da manhã, para o ônibus pegar ele 5h40, por falta de disponibilidade do ônibus. E o aluno vai para a escola, chega lá, fica esperando no portão da escola, acaba não conseguindo lanchar antes de sair de casa. E acaba, às vezes, por exemplo, uma segunda-feira, 2 primeiras aulas de educação física. A pessoa passa mal, fica com tontura, ou acontece coisa assim. E, por exemplo, uma prova, a pessoa pode se desconcentrar mais e isso afeta muito. Todos nós sabemos que um pouquinho de fome já muda todo o nosso dia. E o intervalo, que a maioria das vezes é por volta de 9h30, 9h, 10h, é um pouco mais tarde para quem acorda às 6h da manhã. Muito obrigada. Está em discussão. Se algum parlamentar quiser fazer uso da palavra, por favor, erga a mão. Está em votação o requerimento número 6 de 2026. Os favoráveis permaneçam como estão. Os contrários queiram se levantar. Aprovado por unanimidade de votos. Peço à primeira secretária que faça a leitura do requerimento número 7 de 2026.
11: Requerimento número 7. Assunto. Requerer informações previdenciais necessárias junto aos órgãos competentes para a realização de novas vistorias técnicas e de reparos definitivos no forro da EMEB professora Maria do Carmo Parisotto Mosca. Com especial atenção à sala número 8, do oitavo ano. Considerando que, mesmo com as intervenções realizadas anteriormente, o forro voltou a apresentar problemas, encontrando-se novamente com danos e oferecendo risco de desprendimento, especialmente na sala utilizada pelos oitavo anos. Pelo oitavo ano, considerando a residência da situação, Jesus Cristo. Demonstra que os reparos executados não solucionaram a forma definitiva o problema, mantendo a comunidade escolar exposta a riscos e comprometendo a segurança dos alunos, professores, servidores e demais usuários da unidade. Requiro que esta Casa Legislativa oficie o Poder Executivo e a Secretaria Municipal competente solicitando as seguintes informações. Existe previsão de realização de uma avaliação técnica detalhada da estrutura? A administração tem ciência da necessidade de execução de reparos necessários no local? Se sim, solicito o encaminhamento de informações acerca das providências a serem adotadas e o prazo previsto para sua conclusão. Melissa Guzmã de Almeida.
0: Está em discussão. Se algum parlamentar quiser fazer uso da palavra, por favor, erga a mão. Com a palavra, a parlamentar Melissa, por um prazo de 5 minutos, sujeita a partes.
10: Retomando o nosso pedido, peço atenção urgente para o forro da escola EMEB, professora Maria do Carmo Parisotto Mosca, especialmente na sala do oitavo ano. Está em péssimo estado. Então, eu já tinha comentado antes que o forro da minha sala estava muito ruim. E, gente, só piora. O que acontece é que o forro não é muito bom e aí ele está meio que caindo. E tem um grave risco daquilo despencar na cabeça de algum aluno e trazer um grave acidente, entende? Então, nesse requerimento, eu peço para que eles, pelo menos, arrumem o forro da sala de aula. Agradeço.
0: Está em discussão. Se algum parlamentar quiser fazer uso da palavra, por favor, erga a mão. Com a palavra, a parlamentar Maria Beatriz, por um prazo de 5 minutos, sujeita a partes. O que eu queria falar sobre é que isso é um problema que não acontece só na escola da nossa amiga Melissa, que sim, acontece na minha também. Isso é um problema muito grave, porque isso pode acontecer vários acidentes graves e isso não seria algo bom para Itatiba. Imagina passando no Jornal de São Paulo, acidente grave em Itatiba por falta de teto na sala. É praticamente isso. E além disso, na minha sala tem mofo, parede rachada, água pingando, a gente tem que ir desviando as carteiras. E daí fica meio difícil, né? A escola tinha 2 salas assim e uma já foi arrumada com a verba da escola. Mas a escola não tem muito dinheiro para arrumar isso, porque se for para arrumar, tem que meio que arrumar tudo de uma vez e é um custo muito grande para a escola. Muito obrigada. Está em discussão, se algum parlamentar quiser fazer uso da palavra, por favor, erga a mão. Está em votação o requerimento número 7 de 2026. Os favoráveis permaneçam como estão, os contrários queiram se levantar. Aprovado por unanimidade de votos. Peço à segunda secretária que faça a leitura do requerimento número 8 de 2026.
12: Requerimento número 8 de 2026. Assunto. Solicita à Prefeitura Municipal, através do Departamento de Trânsito do município de Itatiba, informações sobre a implantação de faixa elevada para a travessia de pedestres próximas às entradas da escola. Senhor Presidente, considerando os seguintes motivos. Segurança de vulneráveis, alto fluxo diário de crianças e adolescentes irresponsáveis nos horários de entrada e saída dos turnos escolares. Excesso de velocidade, condutores de veículos frequentemente desrespeitam os limites locais, gerando riscos iminentes de atropelamento. Acessibilidade, a faixa elevada nivela a rua, a calçada, facilitando o fluxo de carrinhos de bebês e pessoas com mobilidade reduzida. Prevenção de acidentes. A medida força a redução física da velocidade dos veículos, garantindo uma travessia segura e visível. Requeiro, nos termos regimentais e após ouvido o plenário do Parlamento Jovem, que seja solicitado à Prefeitura Municipal. Primeiro, o setor de engenharia de tráfego do município possui análise técnica sobre a necessidade de execução urgente da referida obra, se sim, encaminhar o cronograma. Sala das sessões, 6 de agosto de 2026. Vereadora Jovem, Sofia Almeida Aciari Soli. Emeb Filomena Silvia Zupardo. Obrigado.
0: Está em discussão. Se algum parlamentar quiser fazer uso da palavra, por favor, erga a mão. Com a palavra, a parlamentar Sofia de Almeida, por um prazo de 5 minutos, sujeita a partes.
13: Eu que escrevi esse requerimento. E, assim, na frente da escola não tem uma faixa de pedestres e nem uma placa de pare. Então, durante tanto o período da manhã quanto o período da tarde, quando os alunos estão atravessando a rua para entrar na escola, os carros às vezes não param ou não têm paciência para esperar, ficam buzinando. Então, isso é realmente uma coisa prejudicial, porque se em algum momento um aluno estiver atravessando, ou um professor ou um pai de aluno, né, que levam os filhos à escola, e o carro não parar, vai ser uma tragédia. E sobre a outra faixa, porque tem uma rotatória e os carros passam correndo, e sem uma faixa, por também ser outra porta da escola, pode causar acidente. É só isso.
0: Está em discussão. Se algum parlamentar quiser fazer uso da palavra, por favor, erga a mão. Com a palavra, a parlamentar Lavínia, por um prazo de 5 minutos, sujeita a partes.
14: Bom, em questão da sinalização sobre pare, na minha escola tem, mas eu queria questionar a questão de velocidade. Lá no meu bairro, no Cruzeiro, abriu uma rua de cima que é o Velano Vigelo Belano, que é um condomínio barra bairro, que abriu e agora os carros podem passar por cima descendo a ladeira. E com isso, aumentou muito o excesso de velocidade. E lá é basicamente onde passam os alunos, professores, e também muitos pais querem parar na frente das portas das escolas para deixarem os filhos. Tudo bem, mas alguns pais não têm consciência sobre certos atos que fazem e acabam saindo no desespero. É isso, obrigada.
0: Está em discussão. Se algum parlamentar quiser fazer uso da palavra, por favor, erga a mão. Com a palavra, o parlamentar Caio Vinícius, por um prazo de 5 minutos, sujeito a partes.
9: Bom, na minha escola também, acho que vai fazer um ano, acho que ano passado mesmo, não tinha faixa. E contanto que aconteceu até 2 acidentes, mas não grave. Aí, eu não sei o que aconteceu, acho que o Grêmio, estudantil da minha escola, recorreu no Parlamento Jovem e a gente conseguiu solicitar à prefeitura que fizessem uma faixa. Em questão dos pais de estacionarem na frente da escola para pegarem os filhos, na minha escola também tem muito isso. Contanto que até tem muitas faixas sinalizando onde eles podem estacionar, só que muitos deles não estacionam lá e acaba atrapalhando o tráfego de vans escolares, dos ônibus e de outros pais também que querem pegar os filhos. Agradeço.
0: Está em discussão. Se algum parlamentar quiser fazer uso da palavra, por favor, erga a mão. Com a palavra, a parlamentar Caroline, por um prazo de 5 minutos, sujeita a partes.
7: Então, sobre o assunto da sinalização na escola, eu escrevi um requerimento ano passado e esse ano reescrevi ele para que ele seja falado no Parlamento Jovem de novo. Na minha escola, ela não tem nenhuma sinalização de área escolar. Ou seja, a gente pega o ônibus do nosso ponto, chega na escola, os ônibus param na beira da pista e a gente desce e entra direto na escola. Na entrada, é até normal, mas na saída tem muitos pais que levam seus filhos também e estacionam o carro na frente da escola, bem no lugar que o nosso ônibus estaciona. Então, às vezes, muitas dessas vezes, a gente tem que descer pela parte do pasto, que tem assim do lado da nossa escola, passando pelo mato e beirando bem perto da pista. E é isso, obrigado.
0: Está em discussão. Se algum parlamentar quiser fazer uso da palavra, por favor, erga a mão. Com a palavra, a parlamentar Maria Isabela, por um prazo de 5 minutos, sujeita a partes.
8: Bom, para mim conseguir entrar dentro do portão da escola, a gente tem que passar por meio de vários carros, porque os pais vão levar os alunos e eles não param. Então, tipo, para a gente atravessar, a gente tem que dar o nosso melhor lá para conseguir atravessar para o outro lado da rua, porque eles vão muito rápido. E para a gente entrar no portão, está sendo uma dificuldade muito grande também em relação a isso. Obrigada.
0: Está em discussão. Se algum parlamentar quiser fazer uso da palavra, por favor, erga a mão. Com a palavra, a parlamentar Maria Beatriz, por um prazo de 5 minutos, sujeita a partes. Gente, o que eu queria falar é que o problema é que acaba não sendo só nas escolas, sim em todas as ruas da cidade, no geral. Na frente da minha casa, para vocês terem ideia, é uma avenida. É uma rua super movimentada. E eu que vou para a escola de a pé, todos os dias eu cheguei a esperar 5 minutos só para mim conseguir atravessar a rua. E daí acontece isso 2 vezes, porque eu atravesso, ando pouco e tenho que atravessar outra avenida de novo. E isso acaba prejudicando, porque não tendo uma lombada e nenhuma faixa de pedestre, acaba às vezes até se atrasando para ir para a escola. E daí às vezes a gente não pode nem entrar na escola ou esperar passar a primeira aula e entrar só na segunda, por conta de não ter uma faixa ou algo do tipo. Está em discussão. Se algum parlamentar quiser fazer uso da palavra, por favor, erga a mão. Com a palavra, a parlamentar Isabela, por um prazo de 5 minutos, sujeita a partes.
15: Bom, sobre isso, na minha escola também acontece. Quando que os pais chegam com as crianças, acabam que, como que a faixa não está muito bem retocada, muitos pais não vê que ali é uma parada de ônibus e acabam estacionando ali. E aí os ônibus chegam, é perigoso, pode até causar um acidente. Então, esse problema tem que ser resolvido para que não aconteça nada grave, como um acidente mesmo. Obrigada.
0: Está em discussão. Se algum parlamentar quiser fazer uso da palavra, por favor, erga a mão. Com a palavra, a parlamentar Lorena, por um prazo de 5 minutos, sujeita a partes.
6: Bom, nessa questão dos pais pararem faixa de pedestre ou até lugares para ônibus, acredito que não tenha muito o que a prefeitura fazer nessa questão. Mas acredito que dá para a gente solicitar, pedir para a escola solicitar a guarda municipal. Porque teve um tempo, né, esse ano lá na minha escola, que a gente teve palestras da guarda municipal. E eles já informaram que eles ficam com a viatura parada lá em frente às escolas e que quando os pais param em frente em cima das faixas, eles dão multa. Então, acredito que possa se resolver solicitando a guarda municipal na entrada e na saída das escolas.
0: Você me dá uma parte do seu tempo? Gente, por eu já ter falado, eu peguei uma parte do tempo da Lorena. E o que eu queria falar, que a Honda, realmente, ela já ficou na frente da minha escola por volta de 1 mês. Isso deu... E o que aconteceu? Muitos professores tiveram muitas multas, porque na minha escola só tem uma parte para parar, e aquela parte não podia. E a outra parte tinha literalmente um buraco. Então, não é legal você descer do carro e cair num buraco. Então, fica meio difícil. Então, eu diria que na minha escola não funcionou. Só isso. Pode continuar.
6: Acredito eu que na minha escola deu certo, pois tem um estacionamento para os professores e vai dependendo muito do local. Então, dependendo das ruas, das escolas, se tem estacionamento para os professores e etc. Muito obrigada.
0: Está em discussão. Se algum parlamentar quiser fazer uso da palavra, por favor, erga a mão. Está em votação o requerimento número 8 de 2026. Os favoráveis permaneçam como estão. Os contrários queiram se levantar. Aprovado por unanimidade de votos. Peço à vice-presidente que faça a leitura do requerimento número 9 de 2026.
16: Requerimento número 9 de 2026. Assunto: solicita ao Correio a entrega de correspondências no bairro Engenho da Água. Senhor presidente, considerando que os cidadãos que fazem parte de referido bairro reclamam a falta de entrega de correspondências solicitadas e não entregues cartões, contas de luz e água, podendo ocasionar atraso de correspondências, aumento dos custos e do tempo de deslocamento dos moradores, requeiro que, nos termos regimentais e após o ouvido do plenário do Parlamento Jovem, que seja oficiado a Correios que realize a manutenção de redes de entrega no bairro Engenho da Água. Sala das sessões, 6 de agosto de 2026, Isabela Silva Freires, vereador jovem, EMEB, Basílio Consolene.
0: Está em discussão. Se algum parlamentar quiser fazer uso da palavra, por favor, erga a mão. Com a palavra, a parlamentar Isabela, por um prazo de 5 minutos, sujeita a partes.
17: Bom, fui eu que escrevi esse requerimento. E é uma situação muito importante, porque muitos cidadãos acabam pedindo pelo correio, seja cartões, seja contas, e por conta do correio não chegar até na casa dos cidadãos, inclusive na minha mesmo, inclusive é importante abordar que no Engenho da Água não acontece exatamente, no Engenho da Água não acontece isso, essa entrega do correio até as casas. Muitas vezes a gente pode até pedir para um vizinho que onde chegue, para ele receber para a gente. Mas muitas vezes na nossa casa, no Engenho da Água, principalmente na fase 3, não é chegada. E, então, eu solicito que isso possa ser mudado, né, que haja a manutenção, para que todos possam ter o acesso dessas contas e não haja atraso, prejudicando o pagamento ou seja alguma coisa que eles tenham pedido por urgência. Obrigada.
0: Está em discussão. Se algum parlamentar quiser fazer uso da palavra, por favor, erga a mão. Com a palavra, a parlamentar Maria Beatriz, por um prazo de 5 minutos, sujeita a partes. Uma outra coisa muito importante desse assunto é que é o que acontece. As pessoas falam assim, ah, mas eu vou pagar uma conta, pode pagar pela internet. Realmente, a maioria das contas pode ser pagas pela internet. Mas tem muitas pessoas, às vezes até da terceira idade, que não conseguem e não têm a habilidade, igual muitos jovens têm, de mexer, de entender, de pagar alguma conta. E isso cai, acontece juros e coisas que a pessoa, às vezes, nem pode pagar. Então, é algo muito importante a ser visto. Muito obrigada. Está em discussão. Se algum parlamentar quiser fazer uso da palavra, por favor, erga a mão. Está em votação o requerimento número 9 de 2026. Os favoráveis permaneçam como estão. Os contrários queiram se levantar. Aprovado por unanimidade de votos. Peço à primeira secretária que faça a leitura do requerimento número 10 de 2026.
18: Requerimento número 10. Assunto. Solicita informações sobre a possibilidade de envio de psicólogas fixas na Escola Basílio Consolini. Senhor Presidente, considerando o Plano Municipal de Educação PME de Itatiba, instituído pela Prefeitura de Itatiba, por meio da Lei número 4.845, de 2015, estabeleceu as diretrizes e metas educacionais do município com foco na universalização do atendimento, inclusão escolar e suporte multidisciplinar, estipulando prazos e diagnósticos a partir de 2016. Considerando que o processo atual é bem burocrático e a demanda dos alunos precisando de apoio na nossa escola é bem grande, requiro, nos termos regimentais e após ouvido o plenário do Parlamento Jovem, que seja oficiado ao prefeito para que informe sobre a possibilidade de envio de psicólogos fixos na Escola Basílio Consolini. Isabela Silva Freitas.
0: Está em discussão. Se algum parlamentar quiser fazer uso da palavra, por favor, erga a mão. Com a palavra, a parlamentar Isabela, por um prazo de 5 minutos, sujeita a partes.
19: Bom, também fui eu que escrevi esse requerimento e também é um caso muito importante de se abordar, porque muitos adolescentes acabam que estão desenvolvendo agora e não entendem muito bem sobre as emoções. E ter uma psicóloga ali pode ajudar bastante a entender sobre essas emoções. Então, solicito uma psicóloga física, caso for possível, ao prefeito que envie, não somente na minha escola, mas em muitas outras escolas que também são necessitadas, de psicólogas ali para ouvir. Porque, muitas vezes, há ali uma ajudadora, né, que ouve ali, mas é necessário enviar para outro lugar onde há uma psicóloga. E, como disse, foi lido, é burocrático. Então, ter uma psicóloga fixa em cada escola seria muito mais rápido e favorável a cada aluno. Obrigada.
0: Está em discussão. Se algum parlamentar quiser fazer uso da palavra, por favor, erga a mão. Com a palavra, o parlamentar Caio Vinícius, por um prazo de 5 minutos, sujeito a partes.
9: Bom, eu também concordo com esse requerimento, porque muitas das vezes crianças, elas meio que tipo têm vergonha ou insegurança de conversar com os próprios pais ou com alguém da escola. Então, acho que alguém mais profissionalizado seria melhor, até porque uma criança com problemas emocionais ou com problemas íntimos acaba afetando o desenvolvimento escolar. E afetando o desenvolvimento escolar pode acarretar a muitas consequências. Agradeço.
0: Está em discussão. Se algum parlamentar quiser fazer uso da palavra, por favor, erga a mão. Com a palavra, a parlamentar Lavínia, por um prazo de 5 minutos, sujeita a partes.
20: Como muitos dizem, é muito importante ter, sim, uma psicóloga nas nossas vidas, porque a maioria tem coisas que a gente não quer contar para nossos pais, amigos, professores ou qualquer pessoa de apoio. E tem crianças que sentem vergonha, como o Caio disse, e também tem crianças que até mesmo sofrem bullying e acabam não comentando com ninguém por vergonha de si mesmo. E esses ocorridos podem causar coisas maiores. Então, é isso. Obrigada.
0: Está em discussão. Se algum parlamentar quiser fazer uso da palavra, por favor, erga a mão.
4: Com a palavra, a parlamentar Maria Beatriz, por um prazo de 5 minutos, sujeita a partes. Outro tópico importante sobre esse assunto, eu acho que todas as escolas, vamos dizer assim, no geral, seriam muito importantes. Porque eu acredito que em todas as escolas tem pessoas com problemas emocionais, todo tipo de problema. Na verdade, todo mundo aqui tem uma coisa que te machuca, que te ofende. Porque todo mundo aqui é ser humano. E outra coisa que acontece, tem crianças que, por exemplo, tem muitas crianças que têm TEA, que têm qualquer transtorno, que sofrem bullying e sofrem muito com isso. E não conseguem desabafar com um pai, com um professor, como vocês disseram. E, às vezes, um profissional que entende melhor tudo isso, entende como a pessoa... As formas como essa pessoa se veste, se mexe, um profissional consegue entender melhor do que um professor ou um pai. E isso ajudaria muito no desenvolvimento de muitas crianças e também no futuro de muitas crianças. Muito obrigada. Está em discussão. Se algum parlamentar quiser fazer uso da palavra, por favor, erga a mão. Está em votação o requerimento número 10 de 2026. Os favoráveis permaneçam como estão. Os contrários queiram se levantar. Aprovado por unanimidade de votos. Peço à segunda secretária que faça a leitura do requerimento número 11 de 2026.
21: Requerimento número 11 de 2026. Assunto. Solicito informações à Prefeitura Municipal de Itatiba sobre a construção do muro da Semi Magdalena Benedetti Jareta, eu acho. Vincula a EMEB Prof. Ângela Lígia Parodi Scavone. Considerando que o muro da Semi Magdalena Benedetti Jareta foi demolido no ano de 2024. Considerando que até o presente momento o local permanece apenas com uma proteção metálica, sem previsão divulgada para a construção de um novo muro. Considerando que a importância da segurança das crianças, dos profissionais de educação e de toda a comunidade escolar, requeiro, nos termos regimentais, e após ouvir o plenário do Parlamento Jovem, que seja oficiado, excelentíssimo senhor prefeito municipal de Itatiba, que informe se existe o projeto para a construção do novo muro da Semi Magdalena Benedetti Giareta, qual é a previsão para o início e a conclusão da obra? Quais os motivos da demora e da execução da construção? Sala das Sessões, 6 de agosto de 2026. Maria Beatriz Eufrosino Barbieri, presidente do Parlamento Jovem. Obrigada.
4: Está em discussão. Se algum parlamentar quiser fazer uso da palavra, por favor, erga a mão. Com a palavra, a parlamentar Maria Beatriz, por um prazo de 5 minutos, sujeita a partes. Eu fiz esse requerimento com o intuito de tentar ser construído o muro da minha escola. Como funciona? A minha escola ela é bem antiga, ela foi fundada em 2001, e o muro... Em 2024, foi um engenheiro lá e falou que o muro tinha chance de desabar. A prefeitura viu, foi lá, retirou o muro e colocou latas com madeira para segurar. Mas o que acontece? Toda vez que chove e venta muito, essas latas caem. Daí demora por volta de 2 dias para eles ir lá e erguer de novo. E não é nada legal você estar numa escola onde, se você olhar pela janela, você vê uma lata caída ou simplesmente uma madeira segurando um negócio que, se alguém quiser pular, chutar aquilo, cai rapidinho. E ela também é juntada com uma creche, porque a nossa escola é uma escola e uma creche meio que ao mesmo tempo. No caso, são separadas, mas juntas. E também é muito perigoso, se Deus me livre, acontece alguma coisa, crianças inofensivas podem acontecer algo muito grave. Apesar, aonde esse muro é ligado à direta à rua. Então, chega a ser muito perigoso. Muito obrigada. Está em votação. Não. Está em discussão. Se algum parlamentar quiser fazer uso da palavra, por favor, erga a mão.

0: Poliesportiva na EMEB Sebastião de Camargo Pires. João Pedro da Silva Chagas. Indicação número 2. Assunto. Solicito ao senhor prefeito municipal a construção de um centro cultural e esportivo no bairro dos Pires. João Pedro Silva Chagas. Indicação número 3. Assunto. Solicita a prefeitura de Jatiba considerar a reforma e manutenção dos banheiros da EMEB Rosa Maria Ferrari Bergini, Manuele da Silva César. Indicação número 4. Assunto. Solicita a prefeitura de Itatiba considerar a manutenção, pintura e troca dos equipamentos da quadra na quadra poliesportiva da EMEB Rosa Maria Ferrari Bergini, Manuele da Silva César. Indicação número 5. Assunto. Solicita a prefeitura de Itatiba considerar a instalação das áreas de lazer, quadras, academia ao ar livre e pequenos parques de diversão infantil. Emanuele da Silva César. Indicação número 6. Assunto. Solicita a prefeitura de Itatiba segurança pública nos bairros Caminho do Sol, Recanto dos Pássaros. Manuele da Silva César. Indicação número 7. Assunto. Solicita a prefeitura de Itatiba considerar a instalação das calçadas e ciclovias no bairro Caminho do Sol e Recanto dos Pássaros. Manuele da Silva César. Indicação número 8. Assunto. Solicita a prefeitura de Itatiba informações e prazo para término do asfalto no bairro Caminho do Sol e Recanto dos Pássaros. Manuele da Silva César. Indicação número 9. Assunto. Solicito a demarcação de área escolar na estrada Itatiba, Valinhos, quilômetro 06, Cocais, Itatiba, próximo à EMEB professora Maria Salles de Souza, Caroline dos Santos Ribeiro. Indicação número 10. Assunto. Solicito a reforma do parquinho localizado no bairro Nova Esperança, Itatiba, São Paulo. Caroline dos Santos Ribeiro.
1: Peço à segunda secretária que faça a leitura das emendas e dos autores das indicações de número 11 a 20 de 2026.
2: Indicação número 11, 2026. Assunto. Solicita ao senhor prefeito municipal a instalação de uma lombada na frente da escola EMEB Prof. Maria Mercedes de Araújo, conforme especifica. Lavínia Oliveira Gonçalves, vereador jovem EMEB Maria Mercedes. Indicação número 12, 2026. Assunto. Solicita ao senhor prefeito municipal a restauração da calçada da EMEB Prof. Maria Mercedes de Araújo, conforme especifica. Lavínia de Oliveira Gonçalves, vereador jovem EMEB Maria Mercedes. Indicação número 13, 2026. Assunto. Solicita ao senhor prefeito municipal a atribuição de psicólogos fixos para as escolas públicas da cidade de Itatiba, conforme especifica. Lavínia de Souza Martins, vereador jovem, EMEB professora Rita Penteado Aguiar Santos. Indicação número 14, 2026. Assunto. Solicita ao senhor prefeito municipal a atribuição de cuidados no serviço de saúde, cuidado e higiene dos alunos PCDs ou limitações motoras nas escolas públicas da cidade de Itatiba, conforme especifica. Lavínia Martins, vereador jovem, MEV Prof. Sônia Rita Penteado Aguiar Santos. Indicação número 15, 2026. Assunto. Solicita a conclusão de um muro na quadra da escola MEB Rosa Scavone. Lorena Cavalcante de Oliveira, vereador jovem, MEB Rosa Scavone. Indicação número 16, de 2026. Assunto. Solicita ao senhor prefeito municipal a instalação de placa de identificação da EMEB Prof. Maria do Carmo Parisotto Mosca. Melissa Guzmão de Almeida, parlamentar jovem. Indicação número 17, de 2026. Assunto. Indica ao excelentíssimo senhor prefeito municipal que, por meio da Secretaria

0: na secretaria competente sejam realizados estudos visando a implantação, ampliando e revitalização de áreas de lazer e convivência nos bairros do município de Itatiba. Melissa Guzmão de Almeida, parlamentar jovem. Indicação número 18 de 2026. Assunto. Solicita ao senhor prefeito municipal a ampliação do número de salas de aula da EMEV Prof. Maria do Carmo para Isoto Mosca. Melissa Guzmão de Almeida, parlamentar jovem. Indicação número 19 de 2026. Assunto. Solicita ao senhor prefeito municipal a implantação de um novo parque infantil na EMEV Prof. Maria do Carmo para Isoto Mosca. Como especifica. Melissa Guzmão de Almeida, parlamentar jovem. Indicação número 20 de 2026. Assunto. Solicita ao senhor prefeito municipal a realização de manutenção da quadra poliesportiva e de seu entorno da EMEB Prof. Maria Araújo Pires, como especifica.
1: Aqui não tem o nome dela.
2: Peço a vice-presidente
0: Heloísa de Souza Cândido, vereador jovem, EMEB Prof. Maria Araújo Pires.
2: Peço à vice-presidente que faça a leitura das emendas e dos autores das indicações de número 21 a 31 de 2026.
1: Indicação número 21. Assunto. Solicita ao senhor prefeito municipal. 1. Troca do telhado e reforma de suas salas para reforma escolar. 2. Pintura externa e interna do prédio EMEB Filomena Salvias do Pardo. 3. Construção de uma guarita para os controles de acesso. Salas das sessões, 6 de agosto de 2026, EMEB Filomena Silva Zupardo, vereador jovem Sofia Almeida Assiari Soli. Indicação número 22 de 2026. Assunto. Solicita a prefeita reforma na Caixa da Água. Itatiba, 6 de agosto de 2026, Isabela Silva Freires, vereadora Mirim, EMEB Basílio Consolene. Indicação número 23 de 2026. Assunto. Solicita ao senhor prefeito municipal a realização da manutenção no encanamento do bairro superior da EMEB professora Guiomar Almeida Cibelo, conforme especifica. Sala das sessões, 6 de agosto de 2026. Yasmin Gonçalves, EMEB, professora Guiomar Almeida Cibério. Indicação número 24 de 2026. Assunto. Solicita ao prefeito construção de uma creche no bairro Engenho da Água, fase 3. Isabela Silva Freires, vereador jovem, EMEB Basílio Consolini. Indicação número 25 de 2026. Assunto. Solicita ao senhor prefeito que seja cortado o mato na área ao redor da área externa da quadra da escola EMEB Basílio Consolini, conforme especifica. Salas das sessões, 6 de agosto de 2026. Isabela Silva Freires, vereadora Mirim, EMEB Basílio Consolini. Indicação número 26 de 2026. Assunto. Solicita ao senhor prefeito municipal solicitada a pintura geral e manutenção de EMEB Basílio Consolene, conforme citado abaixo. Salas das sessões, 6 de agosto de 2026. Isabela Silva Freires, vereadora Mirim de Basílio Consolene. Indicação número 27 de 2026. Assunto. Solicita ao prefeito transporte para os alunos da escola EMEB Basílio Consolene frequentam o projeto Crescer. Isabela Silva Freires, vereadora jovem EMEB Basílio Consolene. Indicação número 28 de 2026. Solicita ao senhor prefeito o fechamento com um muro ao redor da quadra esportiva da EMEB Basílio Consolene, conforme especifica. Salas das sessões, 6 de agosto de 2026, Isabela Freires, vereadora Mirim, EMEB Basílio Consolene. Indicação 29 de 2026. Assunto. Solicita ao senhor prefeito municipal revitalização da pintura da faixa de indicação de ônibus escolar na EBEB Basílio Consolene, conforme citado abaixo. Isabela Silva Freires, vereadora jovem, EMEB Basílio Consolene. Indicação número 30. Assunto. Implantação do programa municipal ao incentivo ao plantio de árvores frutíferas em áreas públicas no município de Itatiba. Maria Beatriz Eufrosino Barbieri, presidente do Parlamento Jovem. Indicação número 31 de 2026, assunto. Solicita a Prefeitura Municipal de Itatiba a construção do muro da CEMEI Madalena Benedetti Gereta. Vincula a EMEB professora Angela Lídia Paródia Scavone. Maria Beatriz Eufrosini Barberini, presidente do Parlamento Jovem.
2: As indicações serão encaminhadas na forma regimental. Entraremos agora no horário destinado ao tema livre. Se algum parlamentar que ainda não está inscrito, deseja falar, peço que se dirija à mesa diretora para realizar sua inscrição. Encontra-se inscrito a parlamentar Caroline, que falará pelo prazo de 5... Encontra-se inscrito a parlamentar Lavínia, que falará pelo prazo de 5 minutos. Pode ir para a tribuna, por favor.
3: Boa noite a todos. Eu vim falar sobre a calçada que fica de frente para o portão da minha escola, que ela está em situações, podemos dizer, precárias, mas muitos alunos acabam tropeçando em algum desses buracos. E não sei o dia exatamente, mas teve um aluno que ele estava indo até a mãe dele, ele acabou tropeçando em um dos buracos e o ônibus estava passando bem na hora. Então, quase ocorreu um acidente. E essa outra imagem é sobre a rua, que é sobre a indicação da lombada, que é onde eu falei que abriu a passagem, aqui de cima, para o Vila Belo. E para diminuir um pouco da velocidade, para não acontecer acidentes de atropelamento de professores e alunos. E alguns troncos, que algumas árvores foram cortadas na nossa calçada, e isso acaba prejudicando a passagem de alguns alunos, professores, e pode ocorrer acidentes também, né? É isso, obrigada. Mais uma coisa que eu lembrei agora. No pátio da minha escola tem algumas grades, e na escola de baixo é uma creche. Nessas grades que tem no pátio, tem um buraco onde fica um banco que tampa. Mas se uma criança quiser, ela pode arrastar esse banco e passar por esse buraco. E aonde cai esse buraco é basicamente, podemos dizer, o fundo dessa creche. Então, se uma criança cair ali, a não ser que um adulto escute o choro, né, de dor, pode acontecer algo pior. É isso, obrigada.
2: Encontra-se inscrito a parlamentar Maria Beatriz, que falará pelo prazo de 5 minutos. Boa noite, gente, de novo. Eu queria primeiramente agradecer todos que estão presentes, quanto os parlamentares, quanto os pais presentes. E eu sei que quem não veio é porque tinha algo, um compromisso, algo muito importante. E eu sei que todos vocês que estão aqui tiveram um sacrifício para fazer para estar aqui. Quanto pedir um Uber, pedir para o pai trazer ou algo do tipo. Então, já começo agradecendo. Eu queria falar sobre minhas duas indicações. Uma das indicações foi pedindo o porquê o muro, desde 2024, ainda não foi construído na minha escola. Mas, como eu já disse, tudo o que aconteceu foi só uma dúvida, por que tanta demora? A gente sabe que desde 2024 já há licitações para que a prefeitura mesma diz ter feito. E eu queria mesmo focar num outro projeto que eu fiz, uma ideia de um projeto. Eu vou ler o tema. Assunto: implantação de programa municipal de incentivo ao plantio de árvores frutíferas em áreas públicas no município de Itatiba. Se vocês perguntarem para seus avós, seus pais ou algo do tipo, eu tenho certeza que eles vão dizer que algum dia eles já pararam em uma árvore para comer uma fruta, para chupar uma manga ou alguma coisa. E hoje em dia a gente não tem mais essa tradição por falta de árvores frutíferas na cidade. E a árvore frutífera faz a mesma coisa que uma árvore comum faz, que é a fotossíntese, que é muito importante. E como o Brasil é um lugar onde tem terras maravilhosas, que qualquer sementinha que você jogar planta, a gente deveria aproveitar isso e plantar mais árvores frutíferas para, quem sabe, um dia os seus filhos ou até mesmo vocês colherem frutas muito gostosas. E além disso, tem muitas frutas que se você não comer na escola, são muito caras para o consumo. Então, tem frutas diferentes que, às vezes, a gente nem provou, eu nem sei o nome sequer, mas que, se a gente plantasse, um pé iria nascer, crescer e a gente poderia colher. Então, eu diria que é um projeto muito importante. Agradeço a presença de todos vocês. Muito obrigada. Encontra-se escrito a parlamentar Sofia Almeida, que falará pelo prazo de 5 minutos.

0: Desculpa. Boa noite. Eu gostaria de falar sobre um problema que vem acontecendo muito nas salas da minha escola, que são os vidros. Uma boa parte de alguns vidros de algumas salas na parte inferior da escola estão quebrados, e isso pode causar um ferimento em algum aluno. E como durante o período da manhã são alunos mais velhos, pode talvez acontecer menos, mas durante a tarde tem alunos pequenos, do primeiro ao quarto ano, e isso pode gerar um acidente. É isso, obrigada.
1: Encontra-se escrito a parlamentar Manuele da Silva, que falará pelo prazo de 5 minutos.

0: Boa noite a todos. Eu sou a Manuelle, represento a escola EMEB Rosa Maria Ferrari Belgini. E gostaria de agradecer o apoio dos meus familiares, amigos e a toda a equipe gestora da minha escola a participar desse projeto tão importante, onde aprendemos muitas coisas novas e vivemos experiências incríveis durante o ano. Espero que muitos alunos possam participar e ter essa oportunidade de aprender ainda mais com o projeto do Parlamento Jovem. Muito obrigada e tenha uma boa noite.
1: Encontra-se escrito o parlamentar Caio Vinícius, que falará pelo prazo de 5 minutos.

0: Boa noite a todos, agradeço a presença de cada um, pelo esforço que cada um fez. Eu fiz uma indicação pedindo melhorias nos materiais utilizados para a educação física. Muitas pessoas sabem que, eu não sei se é só na minha escola, muitos dos materiais que tem lá, muitas das vezes foram os professores que compraram. E esses materiais são os únicos que são mais cuidados. Os que foram pegados, entregues pela prefeitura, são os que não estão em bom estado. Então, acho que, na minha opinião, seria uma boa a prefeitura, né, recorrer e entregar mais materiais bons e melhores para colocar no lugar desses que já estão sendo estragados. E educação física é uma matéria que é muito importante para a gente, porque melhora a nossa saúde, o nosso convivimento escolar e outras coisas. Eu agradeço.
1: Encontra-se escrito a parlamentar Heloísa de Souza, que falará pelo prazo de 5 minutos.
2: Boa noite, meu nome é Heloísa, estou representando a escola EMEB Prof. Marina Araújo Pires, e eu queria falar um pouco sobre a nossa quadra, que já faz 10 anos que estou na escola, e meio que não é uma quadra muito boa de se usar. Tem muito lixo, muito telhado quebrado. E fica um pouco difícil de usar nos dias de chuva, porque molha muito. E já aconteceu vários acidentes dentro da escola sobre a quadra, que já caiu a cesta de basquete na cabeça do menino da manhã. A gente queria falar um pouco sobre, porque já faz 10 anos, né, como eu disse, que a gente pede, pede, pede e não acontece isso, a reforma da quadra. E a gente queria instalar abastecimento de água, limpeza, promover reparos, reforços no alambrado, que várias pessoas quebraram para usar a quadra e fazer coisas lá dentro. E efetuar melhorias também, porque, como o Caio disse, a educação física é uma coisa muito importante na vida dos alunos. E é isso.
1: Encontra-se escrito o parlamentar João Pedro da Silva Chagas, que falará pelo prazo de 5 minutos. Encontra-se escrito a parlamentar Caroline, que falará pelo prazo de 5 minutos.
3: Boa noite a todos. Eu não tenho muita coisa de importante para falar, mas eu só vim agradecer mesmo, porque eu acho o parlamentar um projeto muito legal e inspirador para os jovens, porque aqui a gente discute melhorias para a cidade, melhorias para a vida, melhorias para as escolas. E assim a gente consegue fazer novas amizades e ouvir a opinião de cada um sobre a cidade, sobre melhorias para as escolas e para a vida das pessoas também. Ouvi vários requerimentos, várias opiniões que eu gostei muito. E é isso, eu só queria agradecer também por estar participando da mesa diretora, que é uma coisa que eu queria muito. Muito obrigada.
1: Encontra-se escrito a parlamentar Melissa, que falará pelo prazo de 5 minutos.

0: Bom, eu tô mais para agradecer, porque eu não, tipo assim, eu não fazia ideia que algum dia eu estaria sentada aqui na Câmara Municipal discutindo pela minha escola, porque cada aluno aqui está representando a sua escola. E isso não é só, tipo assim, ah, eu tô representando aqui e não vou fazer nada. A gente está aqui para melhorar tanto as escolas quanto o nosso município. Estamos representando a escola para melhorias. E muitas das vezes a gente vem aqui com objetivos e a gente chega a. Bom, a completar eles. Muito obrigada.
1: É isso. Antes de encerrar a sessão, gostaria de convidar os parlamentares jovens a participar do próximo encontro do próximo encontro do nosso encontro. Será uma palestra sobre as profissões na era da inteligência artificial. Será um evento muito importante para todos nós, pois serão abordados temas sobre o futuro do trabalho para os jovens e a relação dos empregos com as ferramentas da inteligência artificial. Será no dia 9 de outubro, às 19 horas, aqui no plenário. Lembrando os jovens parlamentares que estão todos convocados para a segunda sessão ordinária do Parlamento Jovem de 2026, que será realizada no dia 5 de novembro, às 19 horas, também aqui neste plenário. Por nada mais havendo a tratar, agradeço a presença de todos e dou por encerrada a presente sessão.